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4: Boa noite, povo de Deus. A paz do Senhor Jesus. Estamos alegres por mais uma programação Cristo em Casa com Madureira. Nós estamos entrando agora com a sua permissão, seu coração também, pois Deus, ele nos conhece por dentro e nos conhece por fora. Hoje será uma noite toda especial, louvores, palavra de Deus, testemunho, participação de ouvintes, e nós estamos de veras aqui muito felizes, debaixo da bênção da nossa liderança, pastor Dilma dos Santos, presidente da Convenção Estadual aqui no nosso estado. Deus abençoe vocês. Nós vamos estar fazendo agora uma breve oração e já vamos partir para a nossa programação.
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4: Senhor Deus e Eterno Pai, queremos nesta noite agradecer pelos benefícios, por Tua misericórdia, por nos alcançar, Senhor, com Teu braço forte, por nos dar livramento, pela nossa chegada até aqui, este lugar. Também Te agradeço pela vida de cada ouvinte, Te agradeço pela vida do presbítero César, que mais uma vez me acompanha. Te apresento também a vida do Sávio, que é técnico de som aqui, pai, na Raido, a FM Líder, a 100.5 FM. Que Deus abençoe a vida de todos os servos de Deus que estão na escuta, que estão ouvindo esta programação. Que o Senhor Jesus e o seu poder entre nos lares, entre nas vidas, entre nos corações. Você que trabalha nesse momento, você que está no seu carro dirigindo, você que está no seu quarto ouvindo através do seu aparelho de som e até mesmo o seu smartphone. Que Deus, ele te impacte nesta noite com a poderosa palavra e com os louvores. Deus continua abençoando. Nessa noite nós oramos crendo que o que Deus tem preparado é bem maior do que o que você está pedindo e pensamos. Assim nós oramos, no nome do Pai, do Filho e do Espírito Santo. Amém. Nós vamos estar ouvindo agora dos louvores da nossa harpa cristã. Você que tem harpa e você que conhece, louva conosco. Vamos estar louvando agora o hino de 291 da harpa cristã, A Mensagem da Cruz.

Glória a Deus, acabamos de ouvir o hino A Mensagem da Cruz. É essa mensagem poderosa que tem transformado vidas há milênios de anos, né? Nós podemos dizer assim, pois é uma mensagem que ela é poderosa. A palavra de Deus em Hebreus 4, versículo de número 12 diz, né? Que é viva e que é eficaz e que é mais penetrante do que qualquer espada afiada de dois gumes. Vai na divisão da alma, do espírito, entre juntas e medulas, e é apta para discernir a intenção do coração do homem. Nós ainda vamos estar ouvindo mais outro louvor da nossa harpa cristã, de número 400, em Jesus. Então medita na letra desse hino, que Deus falará contigo.

Glória a Deus, em Jesus nós sempre venceremos. Eu quero deixar uma palavra de meditação para você agora, amado ouvinte, você que nos escuta, e dizer também que na oportunidade, você sentindo o desejo e a necessidade de nos ligar agora aqui no telefone da rádio, que é o número do nosso telefone aqui, é o 3229-1005. Repetindo, 3229-1005, ligue, participe, né? Peça um hino, conte um testemunho, um breve testemunho, conte das maravilhas que Deus tem feito na sua vida através desta programação. Mas, enquanto isso, nós vamos aqui meditar em uma palavra que fica em Salmos 37, versículo de número 5. Salmos 37, verso 5. Vamos ver o que a poderosa palavra de Deus nos diz. Em Salmos 37, versículo 5. A palavra de Deus nos diz assim: entrega o teu caminho ao Senhor, confia nele, e ele fará com que isso se passe. Vou repetir: entrega o teu caminho ao Senhor, confia também nele, e ele fará com que isso se passe. Queridos, confiar em Deus é uma decisão prática, que influencia nas nossas escolhas diárias. Às vezes nós não temos e não acreditamos, mediante a uma sociedade que a cada dia que se passa tem muitas pessoas descrentes. Eu falo não crentes no Deus vivo, no Deus Todo-Poderoso. E essas pessoas desacreditam de tudo. E as escolhas da sua vida se tornam escolhas aleatórias. Elas não sabem porque não tem uma direção, não pedem porque não tem a quem pedir. Diferente de nós servimos a um Deus que é poderoso. Servimos a um Deus que é eficaz naquilo que ele nos promete, pois Deus, ele não mente e também ele não volta atrás com aquilo que ele falou. Nós bem sabemos que, como servos de Deus, nós temos que ser exemplo de ter esta confiança em Deus. Então, é uma decisão que nós temos que ter a cada dia. E que decisão é essa? Confiar em Deus. Você tem que confiar, porque ele é fiel para cumprir com a sua poderosa palavra. Então, quando entregamos os nossos caminhos ao Senhor, reconhecemos que precisamos da sua direção. Nós não estamos mais andando de uma forma aleatória, andando de uma forma onde é como se fosse um cego no escuro. Não.

Então, a confiança transforma a ansiedade em paz e a segurança em esperança. Então, talvez você esteja vivendo dessa forma, pensando: poxa, eu não tenho mais esperança de nada, porque tudo na minha vida está dando errado, tudo na minha vida está dando para trás. Eu dou um passo para frente, é como se fosse 10 passos meus para trás. É porque você não tem e você não está depositando a sua esperança na pessoa certa. Ô, glória! E a pessoa certa para você depositar a sua esperança, ela tem um nome, se chama Jesus. A palavra de Deus diz que Ele é o caminho. Jesus é o caminho, a verdade e a vida. Então, nossa esperança é Jesus, a nossa esperança é na vinda do Senhor Jesus. Então, confiar em Deus transforma ansiedade em paz. Pois também está escrito que a paz do Senhor Jesus excede todo o entendimento. O mundo pode estar em guerra, mas nós, servos de Deus, estamos em paz. Então receba a paz, amado ouvinte, nessa noite. Você que de repente está desesperado, desesperada. Você que perdeu alguma coisa. Você que tomaram algo de você. Você que se afastou da igreja por algum motivo. Que abriu mão da sua salvação por algum motivo. Deixa Jesus entrar nesta noite para colocar tudo que está fora do lugar no lugar, pois Ele é Deus poderoso. Pois operando o Senhor na tua vida, quem pois impedirá? Ninguém poderá impedir o agir de Deus na tua vida. E como diz a letra do louvor, você vai dar a volta por cima. Aleluia! Então muitas vezes nós queremos ver resultados antes de confiar. Tem pessoas que pedem hoje, quer ver o milagre agora. Deus pode fazer? Pode. Porém, o querer e o efetuar não é nosso, é de Deus. Nós que temos que confiar. Porque se Deus não fez hoje, foi porque Ele não achou por bem de fazer hoje. Ele é soberano, Ele é poderoso. Como também Ele pode fazer instantaneamente, operando o milagre. Talvez você seja uma pessoa que esteja aí enferma, uma enfermidade, presbítero César, que foi desenganada pela medicina. Talvez você esteja com câncer terminal, misericórdia por isso. É muito triste essa situação, quando não tem mais jeito, quando o dinheiro se acaba, quando os recursos se vão. Mas Jesus é Deus de milagre nesta noite. E eu sinto no meu coração que Ele está operando milagre nos lares desta noite que está ouvindo essa programação. Porque Ele está entrando em casa, na tua vida, no meio da tua família, na tua parentela, na tua rua, através do poder dEle e através da pregação do Evangelho aqui nesta noite. Pois você que não tinha confiança, passará a ter confiança, porque Ele é fiel para cumprir. Parafraseando em um contexto do profeta Jeremias, capítulo 1, versículo de número 11, Deus pergunta ao profeta o que ele vê. O que é que tu vê, Jeremias? Jeremias disse: Senhor, eu vejo uma vara de amendoeira. O Senhor disse: visse bem, porque eu velo sobre a minha palavra para a cumprir. Então Deus tem pressa em nos abençoar. Deus tem pressa, porque a palavra que sai da boca do Senhor, jamais ela voltará vazia. É como a palavra que está saindo da minha boca nesta noite, embasada na poderosa palavra de Deus, ela não voltará vazia. Ela tem o endereço certo, o endereço é a porta, a tua porta, é o teu endereço. É onde você mora, é o estado em que você está. Você pode estar desesperado. Deus, Ele chega nessa noite operando o milagre, operando a cura, operando a restauração, colocando no lugar tudo que está fora do lugar. Se você está triste, Deus se alegra.

0: você está ansioso, preocupado, Deus, Ele é a tua paz. Ele traz paz e traz alegria. E junto com paz e alegria, renovação para a tua alma, que estava cansada até esse exato momento. Hoje não está mais. Quando confiamos em Deus, Ele age conforme sua vontade e no tempo certo. Nem sempre da forma que esperamos, mas sempre da melhor maneira. Porque bom é os caminhos do Senhor, bom é a vontade de Deus. A vontade de Deus, queridos, ela é boa, perfeita e agradável. Talvez você esteja querendo algo que não seja bom e Deus não permite porque Ele te ama. E você continua batendo o pé como um menino mimado, dizendo eu quero, mas Deus, os altos céus, da sua soberania, sabe do teu futuro e do teu presente, do que tu estás vivendo agora e do que tu vais viver amanhã. Ele sabe o caminho que Ele vai preparar, pois a Bíblia diz, um livro do profeta Isaías, que os caminhos do Senhor não são os nossos, e os pensamentos do Senhor também não são os nossos pensamentos, ou igual aos nossos pensamentos, porque o Senhor está em cima, nos altos céus, e nós estamos embaixo. Então, creia que o Senhor está preparando um caminho novo, oh, glória, para você caminhar por Ele, para você passar por Ele. E neste caminho tu encontrará pastagem, alimento, oh glória, tu encontrará vitória, tu chegará na tua bênção, pois é os caminhos do Senhor. Então quando nós confiamos em Deus, Ele age conforme a sua vontade no tempo certo. A confiança fortalece nossa comunhão com Deus e nos permite caminhar com segurança mesmo em terrenos incertos. Muitas das vezes você está numa terra que ela não é uma terra de campina. É uma terra que aparentemente ela não dá fruto. Você olha e só vê seca. Você olha e só vê fome. Você olha e só vê... você não vê nada. Mas é nesse momento, presbítero César, que Deus vai provar que Ele é Deus na minha e na tua vida. Oh, glória. É neste momento de escassez que Deus te diz assim: eu estou chegando com a providência, uma provisão na tua vida. É nesse momento, neste terreno que parece que não dá fruto, parece que não dá nada, que Ele vai fazer jorrar, brotar. E você vai colher, porque você é servo de Deus e serva de Deus. E aonde um servo de Deus põe a mão, Deus abençoa, planta do pé e dá a terra por herança. Então vai recebendo essa graça de Deus, esse dom de Deus. Aleluia. Vai recebendo a força do Senhor na tua vida, para que você não desista, para que você não pare. Porque muitas das vezes o que nos faz deixar de confiar, falta de confiança, deixar de ter confiança no Senhor, é porque nós conseguimos querer as coisas do nosso jeito, presbítero César. E não é no nosso jeito, não é da nossa forma, não é da nossa maneira, é da maneira do nosso Deus. Então a confiança fortalece nossa comunhão com Deus e nos permite caminhar com segurança, mesmo em terrenos incertos. Deixa eu te dizer uma coisa, eu vou te contar aqui uma breve ilustração. Certo dia, um homem caminhava com Deus na areia da praia e nesta caminhada ele sempre via dois pares de pegadas na areia. E passou-se o tempo, as circunstâncias da vida, os levantes, a demora das coisas acontecerem. Ele passou a olhar para a areia e não via mais os dois pares de pegadas na areia. Ele via só um. E nesse exato momento ele ficou muito triste, meneu a cabeça, perguntou onde estava Deus e disse: onde é que o meu Deus está? Ele disse que nunca me abandonaria, que nunca deixaria um filho dele para trás. E eu via dois pares de pegadas na areia e agora só estou vendo um. Deus me abandonou. De repente ele ouviu uma voz suave nos seus ouvidos, dizendo: filho, eu nunca te deixei, eu nunca te abandonei. Esses dois pares de pegadas na areia, e agora tu só vê um, justamente esse par de pegadas na areia não são teus, são os meus. E quer saber por que não são os teus? Porque no momento da tua dificuldade, que tu disseste que iria cair, eu te tomei nos meus braços e comecei a te carregar nos meus braços. Então, queridos, na realidade, Deus nunca abandonou e nunca abandonará ninguém. A exemplo deste homem, servo de Deus, que andava com Deus naquela areia, e ele via os passos do Senhor, as pegadas na areia. Mas no momento da maior dificuldade da vida dele, Deus o tomou no braço e começou a caminhar com ele. Eu tenho certeza que tem pessoas nesse exato momento que estão assim, pensando que Deus abandonou, mas o Senhor está carregando você nos braços, ou glória. O Senhor está te carregando nos braços. Você pensa que está só, que está abandonado, que Deus se esqueceu, que o céu está de bronze, a terra está de ferro, você não vê nada acontecer. Mas o Senhor está caminhando contigo nos braços, porque Ele é o teu Deus, Ele não te abandona e nunca te abandonará. Fica, pois, com essa reflexão, com esta palavra. E agora eu quero ouvir uma palavra de saudação pelo nosso amigo presbítero César.
1: Paz do Senhor, meu pastor presidente.
0: A paz do Senhor, querido.
1: Aqui nosso amigo Salva, aqui também, aqui na mesa, na parte técnica. Para todos os ouvintes, quero mandar um abraço, uma paz do Senhor, né? Está na escuta nesta programação. É uma bênção, meu pastor, um dia de chuva, né? Essa chuva que Deus permite nos dar, tem que molhar a terra. A terra precisa, né? Para que as coisas sejam uma bênção. Meu pastor, é uma honra de estar aqui mais uma vez, mas eu queria deixar aqui um pequeno versículo para a meditação dos ouvintes, que se encontra em 2 Reis, capítulo de número 4. Bem conhecida essa história. Só vou ler até o versículo de número 2. Versículo 1 diz assim, ó: e uma mulher das mulheres dos filhos dos profetas clamou a Eliseu, dizendo: meu marido, teu servo, morreu, e tu sabes que o teu servo temia ao Senhor. E veio ao credor para levar os meus dois filhos para serem servos. E Eliseu lhe disse: o que te hei de fazer? Diz-me o que tens em casa. E ela disse: a tua serva não tem nada em casa, senão uma botija de azeite. Olha só, meu pastor, o que é que ela tinha. O que me chama a atenção nessa passagem, meu pastor, e para os amados ouvintes, é que todos os problemas podem ser um método, vamos dizer assim, de que Deus pode usar para o nosso crescimento. Ou seja, é na crise que a gente cresce. É na crise que a gente cresce, amadurece. Nós tornamos mais útil para o nosso Deus. É que Deus permite essas coisas, meu pastor, para que nós possamos aproximar-nos dele. E por muitas das vezes Deus permite, por determinadas situações, para nos trazer lições. É na hora difícil que se aprende a servir a Deus. É claro, meu pastor, que não é bom essa crise que essa mulher estava passando, que seu esposo deixou uma grande dívida, vamos dizer assim, e os credores vieram cobrar em troca disso os seus dois filhos. Já perdeu o esposo, e agora perder os seus dois filhos? E ainda se ela perdesse os seus dois filhos, numa situação de crise que ela estava passando, ela não suportou mais. O que foi que ela fez? Ela correu em busca do profeta. Olha. Mas o que me chama a atenção é o tamanho do milagre tem que ser do tamanho da nossa fé. O tamanho do nosso milagre tem que ser do tamanho da nossa fé. Essa mulher teve fé. E a palavra de Deus diz bem claro, meu pastor, todo mundo conhece de cor e salteado. Sem fé é impossível agradar a Deus. A pergunta é, como está a tua fé? Como está a nossa fé? O nosso milagre é proporcional, porque tem que ser do tamanho da nossa fé. Para Deus, não existe nada difícil. Não existe. Deus, ele age conforme a sua parte. Mas para desembarcar, tem que ter fé. É como se Deus dissesse, o que é que tu queres que eu te faça? Não foi assim que Jesus falou para o cego Bartimeu? Ele disse, Senhor, eu quero ver. Mas vai. Aí Jesus fez um milagre na vida dele, mas só que Jesus viu a fé daquele homem. Que Jesus poderia fazer aquilo ali. Então o milagre, meu pastor, hoje em dia está muito difícil porque é falta de fé. Tem que ter fé, crer que Jesus ainda continua fazendo milagre. E eu profetizo que um milagre acontecerá em tua vida e em nossas vidas. Você que me ouve, que acha que não tem mais fé, que acha que perdeu a esperança, você que me ouve nesta noite, neste programa maravilhoso aqui na 100.5 FM, Deus, ele vai fazer um milagre. Agora, bota sua fé em prática. Ativa essa fé aí, que Jesus quer fazer um milagre. Porque o azeite só parou quando as vasilhas, ó, se acabaram. Mas o azeite continuava. Ou seja, o milagre é uma fonte inesgotável. Vou repetir isso aqui, ó. O milagre é uma fonte inesgotável. Enquanto houver vasilhas, milagres acontecem, meu pastor.
0: Glória. Vá recebendo aí.
1: O milagre acontece. Amém. Deixando aqui a conclusão. Creia. Creia que o milagre pode acontecer a qualquer momento. É a palavra-chave. O milagre pode acontecer a qualquer momento. Basta ter fé.
0: Oh, glória. Basta ter fé. Receba um milagre. Eu creio. A maioria dos milagres, as curas que o nosso Senhor Jesus operou, ele disse, receba conforme a tua fé. Então receba nessa noite conforme a tua fé. Queridos, estão tentando a todo custo explicar Deus, entender Deus e entender na carne. E muitas das vezes a gente fica olhando essas coisas e entende pela sabedoria que o Espírito Santo nos dá e pela palavra de Deus que não tem como entender Deus com a mente humana ou na carne, pois a Bíblia diz que Deus é Espírito e Ele se importa que os seus adoradores o adorem em Espírito e em verdade. Então, para entender as coisas de Deus mediante a sua vontade, nós temos que estar no Espírito. Então, embasado nisso, eu queria ouvir um louvor com você, uma canção de Preto no Branco, Ninguém Explica a Deus. Medita na letra deste louvor.

glória a Deus, ninguém explica a Deus. Quero mandar um alô aqui, a paz do Senhor, para o nosso diácono Márcio, que está aí na escuta com sua família, esposa e filha. Que Deus abençoe a família do nosso diácono Márcio. E ele nos pede um hino também. Peça aí o nosso querido sábio, que deixa aí na agulha o hino. É o Teu Amor, de Quemuel. Ele pede esse louvor. Deve ser um louvor muito bonito, né? Fala de amor. A filha dele que está pedindo. O Teu Amor, de Quemuel. Vamos estar ouvindo agora o pedido do nosso diácono. Você liga, participa, 3229-1005. Repetindo, 3229-1005. Ligue e participe.

0: Queridos, João 3,16 diz que Deus amou o mundo de tal maneira que deu seu único filho unigênito para que todo aquele que nele crê não pereça, mas tenha vida e vida com abundância. Então foi pelo amor dele, é o amor do Senhor, é essa graça que nos alcançou, esse favor imerecido. Nós não merecíamos, mas o amor dele nos alcançou primeiro. E por isso nós estamos aqui, felizes e alegres. Queridos, eu quero passar a agenda dos nossos cultos. Na quarta-feira, ontem, nós tivemos o nosso culto de cura e de libertação. Fica ali, a nossa igreja fica situada na rua Raul Córdula, número 199, de frente à creche das Três Marias, ali no centro do bairro do Alto do Mateus. Então fica ali a nossa sede, a de MP João Pessoa. Nosso culto de quarta-feira, 7h30 da noite, começa o culto de cura e de libertação. Vá lá, você é o nosso convidado especial para participar nas quartas-feiras. Também temos o nosso culto da palavra, de ensino, culto de doutrina, sextas-feiras, às 7h30 da noite. O amigo aqui que vos fala, o pastor Alexandro, tem uma palavra de ensino da parte de Deus para a sua vida. Nós também temos o sábado, a nossa tarde da bênção, círculo de oração, começa às 2h30 da tarde no sábado. Tem lá um grupo de irmãs, um grupo de guerreiras, colunas da igreja, eu costumo dizer assim, e de fato são irmãs que estão ali como intercessoras, orando por tua vida, por causa na justiça, por problemas na família, por problemas espirituais, todo tipo de problema. Porque o nosso Deus, ele é a solução de todos os nossos problemas. E o nosso grande culto da família, nos domingos. Nós já estamos com a igreja aberta nos domingos às 5h30 da tarde, com os obreiros ali fazendo as suas orações. E a gente começa o nosso culto propriamente às 6h da tarde. 6h da tarde do domingo, culto da família. Então você é o nosso convidado, repetindo mais uma vez o endereço, rua Raul Córdula, número 199, de frente à creche das Três Marias, situada ali bem no centro do Alto Mateus. Tem um campão, a igreja Santa Clara. Você chegou na igreja, itinerário dos ônibus, você vê a nossa igreja, ela fica na esquina da rua Raul Córdula. Então que Deus abençoe sua vida. Nós estamos felizes por estar com você nessa noite, através dessa programação, entrando na sua casa, repito, no seu carro, no seu trabalho, no seu quarto, seja lá onde você estiver. Essa programação, tenho certeza que te alcançou e que proporcionou momentos de paz para a sua vida, momentos de alegria, momentos de conforto, pois a palavra de Deus, a palavra de Deus, ela é impactante. Eu me recordo no início da minha convenção que eu sempre gostei de ouvir a palavra de Deus. Sempre ouvi a poderosa palavra de Deus. E a Bíblia diz que a fé vem pelo ouvir e o ouvir da palavra de Deus. Então tem pessoas que ignoram a palavra do nosso Deus. Tem pessoas que ignoram, que não quer ouvir. Mas eu tenho certeza que ali já era um trabalhar de Deus na minha vida. E às vezes as pessoas que vinham me evangelizar diziam assim: esse jovem é diferente, pois ele passa 1, 2 horas ouvindo a palavra. Eu digo, se é a palavra de Deus, se é a palavra do nosso Deus, então eu escuto com o maior prazer. E aí Deus começou a transformar a minha vida. E me fez promessas e disse que um dia estaria pastoreando, e hoje estou aqui nesta programação também, que foi promessa de Deus na minha vida. Quero deixar também aqui um abraço à minha esposa que está em casa, a pastora Rosângela, que sempre está conosco aqui, brilhantando essa programação. Mulher ungida, mulher que quando abre a boca traz alegria, porque a alegria do Senhor é a força dela. Por isso que ela está de pé até os dias de hoje. Todos os amados ouvintes, toda a igreja aí no Alto Mateus, a nossa DMP, JP, que Deus abençoe vocês poderosamente, todos os obreiros, diáconos, diaconisas, presbíteros, evangelistas, os pastores, que fazem parte desse grande ministério. Um abraço também, um cheiro no coração da nossa liderança. Que Deus abençoe, pastor Dilma dos Santos, pastora Marisa Galvão. Que Deus abençoe todos os pastores aqui no estado da Paraíba, toda a mesa diretora da Conemad PB. Que Deus continue abençoando a obra de Deus espalhada nesse estado da Paraíba. Deus continue prosperando os servos de Deus, cada pastor de cada congregação, cada família. Que Deus fortaleça, abra as portas. Que Deus não deixe os seus filhos desamparados, nem ter falta de nada, presbítero César, pois Deus é o dono do ouro e da prata. E você muito bem falou que nós recebemos o tamanho que é a nossa fé, será o tamanho da nossa bênção. Então tenho fé para receber coisas grandes. É até uma pessoa que, um determinado homem de Deus que falou algo interessante. Eu achei interessante a fala dele. Ele disse que uns têm fé para tomar café e outros têm fé para comer caviar. Ou seja, tem pessoas que não gostam de caviar. Mas enfim, foi uma comparação que ele fez de algo que é bem simples para algo que aparentemente é mais sofisticado. Então se você tem fé para coisas grandes e maiores, tenha certeza que Deus vai fazer coisas grandes e maiores, presbítero César, na sua vida. Às vezes nossa fé, ela resume o poder de Deus. Mas olha que interessante que está escrito, que a nossa fé pode ser do tamanho de um grão de mostarda. Mas se colocarmos a nossa fé em prática, vamos dizer ao monte: monte, ergue-te daí, lança-te no meio dos mares, e assim se fará, porque é segundo a nossa fé, é como nós acreditamos. E tem pessoas que não acreditam em nada, que está sem fé, que está sem força, sem foco, sem determinação. Eu quero declarar na tua vida nessa noite que este mês ainda será um mês de milagre grande na tua vida. Um mês de uma porta aberta, um mês que Deus está liberando uma causa que você colocou na justiça. Deus vai operar milagre na tua vida. Então, as considerações do presbítero César, nós já estamos, já são 21 horas e 57 minutos, 58 agora. Nós vamos estar ouvindo aqui as considerações, presbítero César, com a palavra, e a gente encerra a nossa programação.
1: Quero mandar um abraço para todos, mais uma vez, uma paz do Senhor.
0: Seu pai lá em Recife, presbítero?
1: Meu pastor, lembrei, agora está esquecido, meu pai ali em Recife, ele está aí nas escutas, ouvindo. Quero mandar um abraço para ele, um cheiro para ele. E para todos, irmão, Deus abençoe a todos vocês, que vocês tenham um sono justo, reparador, que Deus possa prosperar, abençoar grandemente. Amém? Que Deus abençoe. Um abraço para todos os ouvintes.
0: Glória a Deus. Queremos agradecer a todos os servos de Deus. Ali também no Rio de Janeiro, tivemos uma caravana do Rio de Janeiro na nossa igreja e foi bênção. Diáconos, a família aí do nosso diácono Márcio, que veio, povo grande ali do Rio de Janeiro, passou um tempo cultuando conosco. E nós estamos felizes por poder receber essas caravanas que vêm e que se alegra no Senhor com a nossa vida e também traz a alegria da sua presença, Que Deus continue abençoando. Queridos, fiquem com Deus. Até a próxima quinta-feira com o programa Cristo em Casa com Madureira, com a presença aqui, com a locução desse amigo que vos fala, pastor Alexandre Frutuoso. Deus continue abençoando a vida de todos vocês. Fiquem na paz do Senhor.

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Boa noite, que a gloriosa graça e paz do Senhor Jesus alcance toda a nossa querida audiência que nos acompanha já pela frequência da 100.5, você também aí que nos acompanha pelo site e você que está inscrito aí no nosso canal do YouTube, que a gloriosa graça e paz do Senhor Jesus alcance a sua vida nessa noite de quinta-feira. E eu quero convidar você, ouvinte do programa Última Chamada, para a gente iniciar essa programação fazendo aquilo que a gente sempre faz, que é orar. E hoje eu queria fazer um pedido especial para você na oração, que a gente ore pelas pessoas da região metropolitana de João Pessoa também, que tiveram a sua casa afetada pelas chuvas, né? Eu estive acompanhando aí nos jornais o que aconteceu aí. Eu queria orar junto com vocês para que Deus pudesse dar direcionamento, conforto a essas pessoas, para que Deus pudesse abrir novas portas, de acordo com a situação de cada um. E eu queria que vocês que estão em casa concordassem comigo nessa oração, para que a gente possa se colocar no lugar dessas pessoas, ter compaixão, orar por elas, invocar o nome do Senhor, para que Deus venha dar livramento, direção, enfim, para que Deus tome uma providência nessa situação, porque muitas coisas podem ser feitas, mas quem tem a direção correta é Deus, então eu quero estar orando com vocês nesse sentido, tá bom? Então, quem está em casa que pode, participe com a gente desse momento de oração por essas pessoas, tá bom? E também quero orar pela sua vida, que vai estar orando junto com a gente, tá bom? Então vamos orar. Senhor meu Deus e meu Pai, nós nos colocamos aqui nessa hora diante da tua presença para agradecer ao Senhor e glorificar o teu nome por esse dia de hoje, por essa programação e pela possibilidade que o Senhor nos dá de estarmos aqui, Pai, diante do teu povo, unidos em oração, e nós queremos te louvar por esse momento e queremos, Senhor, pedir perdão pelos nossos pecados, pelas nossas iniquidades, por todas as coisas que a gente faz, Pai, que te desagrada, que está contrário à tua palavra. Senhor, nos perdoa, Senhor, tem misericórdia de nós, meu Deus, e eu quero nessa hora, meu Deus, colocar, Pai, essas pessoas de Santa Rita, de Bahia, de outros bairros de João Pessoa, Pai, dessas localidades afetadas pela chuva, Senhor, que tiveram suas casas destruídas, Senhor, enfim, até pessoas que perderam familiares, meu Deus, Senhor, tem misericórdia, Pai, é até difícil dizer ao Senhor, pedir o que o Senhor deve fazer, nós só queremos clamar por misericórdia, que o Senhor dê uma direção, que o Senhor abra uma porta, que o Senhor mostre um outro lugar, se for o caso, meu Pai, mas que o Senhor tire o teu povo, Pai, dessa situação, meu Deus. Que o Senhor tire aqueles que te servem, Pai. Aquelas pessoas que estão ali passando por essa situação, meu Deus. Tem misericórdia das casas que têm criança, meu Deus. Favorece essas pessoas, Pai. O poder público, Pai. A prefeitura, o Estado. Essas pessoas podem estar nem aí, Senhor. Pode estar repleto de corrupção, de enganação, Senhor. Mas o Senhor, meu Deus, não age dessa maneira. O Senhor não é assim, Pai. E eu te peço, ajuda essas pessoas, Pai, que perderam suas coisas, que perderam, Pai, a sua casa, que perderam parentes, Pai, que perderam tudo, Senhor. Estão aí, Pai, esperando por um governo, por uma prefeitura, por um político, Senhor. Deus, abre uma porta, Pai, mostra um meio, cria uma situação, Pai, e abençoa o teu povo e tira o teu povo dessa situação, meu Deus. Ajuda, Pai, aquelas pessoas que estão aflitas, meu Deus. Tem misericórdia delas, Senhor. E nós nem sabemos, Senhor, como orar, meu Deus, numa situação como essa, Pai. Porque o Senhor é Senhor de tudo, o Senhor sabe a hora que tem que chover, o Senhor sabe a hora que tem que parar, o Senhor sabe a quantidade que tem que chover, meu Deus. Fica difícil a gente pedir algo, meu Deus, mas nós queremos pedir por essas pessoas, independente do que tenha que chover, do que vá chover, Pai. Livra o teu povo, Pai, guarda o teu povo, Pai. Protege o teu povo, assim como as pragas caíram lá no Egito, Pai. O Senhor livrava o teu povo, Pai, e teu povo não era atingido. Livra essas pessoas, Pai. E também eu quero orar, meu Deus, por aqueles que estão aqui ouvindo, Pai. Também guarda, protege esses, livra, Pai, nesses tempos, Pai, de inverno que virão, Pai. Livra-os de todo o mal, na verdade, Pai, porque os dias são terríveis, meu Deus, e só o Senhor pode nos proteger, só o Senhor pode nos guardar, só o Senhor pode nos livrar, Pai. Coloca a tua mão, Pai, envia uma bênção especial para cada ofertante dessa programação, para cada dizimista, para cada irmão que mantém esse programa no ar, para que a gente possa estar pregando tua palavra, para que a gente possa estar ensinando teu povo, orando, intercedendo, Pai, pregando, Pai, o evangelho, Pai, de consolo, de paz, de direção, de libertação, Pai, para que teu povo, meu Pai, possa se alimentar da tua palavra, Pai. Então abençoa cada oferta dessa programação, cada pessoa que enviou o seu dízimo, Pai, para essa programação, Pai. Abençoa, Pai. Protege, livra, guarda, Senhor.
e que o teu povo, Pai, seja assim como está escrito na tua palavra lá em João, Pai, que somos ovelhas, Pai, do teu aprisco, e ninguém nos arrebatará das tuas mãos, Pai. É assim que nós oramos, Pai, pedindo a tua bênção, Pai, e a tua direção, Senhor, para essa programação de hoje, Pai, e que o teu Espírito, por meio da tua palavra, possa falar com o teu povo, Pai. Assim que nós oramos, agradecemos por tudo, Senhor, e pedimos que o Senhor abençoe também a vida de Osmar Queiroz, Pai Raquel Maroja, com graça, com salvação, com livramento, Senhor. Em nome de Jesus, nós oramos assim. Fica conosco, Pai, e nos dirige em tudo, Senhor, em nome de Jesus. Amém. Amém, queridos. É uma situação muito delicada, que todos os anos a gente sabe disso, que várias localidades, né, de João Pessoa, da região metropolitana aqui, Bahia, Santa Rita, várias localidades nesse período de chuvas enfrentam esse tipo de situação. E é uma situação, uma questão que algumas pessoas me perguntam. As pessoas me perguntam muitas coisas. Eu gosto de ensinar e gosto de ser claro para que a gente entenda algumas coisas. Quando a chuva começa a cair e os locais se alagam e acontece essas tragédias, muita gente pergunta onde está Deus, cadê Deus que não faz nada, por que Deus está fazendo isso, e tudo vai para conta do Senhor. Só que na realidade a gente precisa entender algumas coisas. Todos os anos, no período de chuva, sempre quando a coisa mais intensa acontece isso. E eu vou falar uma coisa para vocês: isso não tem nada a ver com Deus. Isso não é a palavra não, tá? Daqui a pouco eu vou entrar na palavra, mas eu preciso esclarecer isso aqui para vocês. Isso não tem nada a ver com Deus. Todos os anos, pessoal, vai chover. Todos os anos vai chover, certo? E todos os anos a gente vai passar pelo período das estações. Vai ter o período que vai ter muito sol, vai ter fruto e vai ter chuva. Sempre existiu isso, sempre vai existir até Jesus voltar. Então o que ocorre é que tem muitas áreas de João Pessoa, de Bahia, da região metropolitana, que são áreas que não deveria ter casa. Não deveria ter casa. Locais em beira de rio, locais de alagamento, locais que são depressões no solo, e ali vai alagar com certeza quando chover, e principalmente quando calça tudo, quando asfalta e não tem escoamento de água, vai alagar de todo jeito. E aí parece que Deus está castigando o povo, e até o próprio povo dele no meio, porque muitas vezes acontece isso. Mas na realidade, o poder público, quando eu falo poder público, o governo do estado, enfim, o governo executivo federal, enfim, a prefeitura, existe várias áreas da cidade que essas pessoas têm estudo para saber que ali não deveriam morar famílias. Aquelas pessoas deviam ser retiradas dali e a prefeitura, o estado, dá casa para aquelas pessoas. Entendeu? Isso é o que deveria ser feito, para que a gente não pense que todos os anos, como eu ouvi, né, tipo as pessoas perguntando cadê Deus que não ajuda, Deus não tem misericórdia, e parece que é Deus que está matando crianças, matando pessoas ali, com enchentes, com alagamentos, mas na realidade a gente precisa entender uma coisa: todos os anos vão chover, todos os anos vai ter o inverno, todos os anos, nas áreas de depressão, nas áreas de encosta, de beira de riacho, nas áreas alagadiças, vão inundar. E todos os locais que estão calçados, asfaltados, tudo concretado, não tem para onde a água escoar, e vai alagar e as pessoas vão sofrer. Isso nada tem a ver com Deus, pessoal, sabe? Porque às vezes a gente vive um contexto onde nos falta tanta informação que parece que tudo o que acontece é Deus. Se a pessoa comer uma comida estragada, é Deus. Se a pessoa fizer aquilo, é Deus. Se a pessoa tropeçar na calçada, é Deus. E tudo vai para conta de Deus. E lógico que a gente ora pedindo socorro, pedindo livramento ao Senhor. Mas uma coisa que as pessoas deveriam entender nesse momento é que a cobrança de cada pessoa que está aí não deveria ser a Deus, deveria ser o poder público. As pessoas que foram afetadas se juntarem e cobrar o poder público. Porque enquanto as pessoas estão morando em áreas que não deveriam morar, os governantes que as pessoas elegem estão morando lá no altiplano, em João Pessoa, naqueles prédios, em condomínios fechados. Estão morando lá com o dinheiro seu, com o meu dinheiro, enquanto as pessoas estão alagando aí. E outra coisa, ainda coloca número aí na televisão, nas matérias, para que as pessoas venham doar para os outros que perderam. Ou seja, além do poder público não tomar nenhuma providência com relação a isso,
vem essas campanhas aí que eu não sei quem é que faz, para que as pessoas que já estão sofridas venham tirar dinheiro do seu bolso para ajudar os outros que perderam tudo, fazer o que o poder público deveria fazer. Então a gente precisa, como cristão, estudar um pouco, entender um pouco as coisas para que a gente não seja alienado, para que a gente saiba tomar nossa posição como cidadão. A gente é povo de Deus, a gente busca o Senhor, mas a gente aqui é cidadão, a gente tem um CPF, a gente paga conta, a gente cumpre nossas obrigações com o governo municipal, estadual e federal, e a gente deve cobrar dessas pessoas, onde na sua maioria, sem acusar nenhuma pessoa aqui, na sua maioria desses políticos, municipal, federal, estadual, onde na sua maioria todos são corruptos, onde na sua maioria, todas as esferas, tem gente corrupta ali, que se aproveita até de uma situação como essa para criar o caos e fazer o que a gente viu na época daquela gripe lá, né? O roubo em todos os estados do Brasil, se aproveitando das pessoas que estavam doentes. Ia dizer que tinha que comprar isso, comprar aquilo, não podia ter licitação, tinha que ser urgente. E as pessoas pereciam doentes. E quanto mais gente ficava doente, mais o governo tirava o dinheiro das pessoas. Então a gente precisa saber cobrar isso, sabe? Cobrar como cidadão e entender. E não ficar achando que isso é culpa de Jesus, que é culpa de Deus e que Deus está castigando. Onde é que está Deus? Deus está no mesmo local dele, sabe? Então a gente deve pedir direção, deve ter estratégia. E o povo que foi afetado, que estiver me ouvindo, se organizem, cobrem dessas pessoas. Cobrem do prefeito de Santa Rita, cobrem do prefeito de Bahia, cobrem do governador do estado, entendeu? Porque tem dinheiro público, sabe? São milhões e milhões injetados para a agricultura, para ter show ali em João Pessoa, show na praia, projetos culturais que, enfim, de cultura não tem nada. E são milhões para isso, mas quando é uma situação como essa, tem que criar uma campanha para quem está afetado ficar doando para os outros. Então, pessoal, eu queria pontuar isso aqui para que vocês entendessem, porque eu recebo as mensagens e todas as mensagens elas têm um cunho que é o seguinte: o caos está instalado, né, por causa da chuva, por causa dessa condição, e quem tem que assumir a responsabilidade são as igrejas, são os pastores, é o próprio Deus, né? E as próprias pessoas que já estão afetadas, elas que têm que assumir a responsabilidade dos que foram prejudicados. Enquanto isso, prefeito, governador e outras pessoas não assumem o papel que têm que assumir, entendeu? Não deve ter moradia em beira de riacho, em beira de rio, em costa, em desfiladeiro, em depressões no solo. Sempre quando chover vai acontecer isso. Nunca vai mudar. Todos os anos no Brasil é a mesma coisa, porque as pessoas moram nessas áreas, entendeu? Então a gente precisa cobrar, a gente precisa orar sim, pedir livramento a Deus, precisa, mas a gente precisa também cobrar dessas pessoas, sabe? O país da gente é um país muito corrupto, e se a gente cruzar os braços e não fizer o mínimo, a coisa pode ficar pior do que já está, tá bom? Então, queria deixar isso aqui para vocês, para que a gente entenda isso, sabe? E você, que já está na situação difícil, não se sinta responsabilizado a resolver essa situação, porque você não tem como resolver essa situação. Quem tem que resolver isso é o poder público, que tem milhões, milhões e bilhões, bilhões, para poder resolver esse problema. E esses milhões e bilhões é do meu dinheiro e do seu dinheiro, e eles têm que resolver esse problema, tá bom? Então, quando a gente for orar, diga assim: Senhor, Senhor, repreenda esses homens iníquos e faça eles fazer o que é certo, tá bom? Então, orem dessa forma e canalize a energia dessa forma. Eu queria deixar pontuar isso aqui para vocês, sabe? Porque todos os anos é a mesma coisa, e todos os anos as pessoas ficam perdidas, e parece que tudo é culpa de Deus, e aí recai para os pastores, para as igrejas e para os irmãos que já estão prejudicados para resolver a situação, e não para o poder público. E o poder público escapa, se safa mais uma vez. Enquanto o povo está afundando na água aí, na beira de riacho, em locais que não deveria morar, essas pessoas estão comendo o melhor dessa terra dentro dos seus palácios ali no altiplano, na praia. Tá bom? E por falar em estratégia, eu quero trazer uma palavra hoje aqui, que está lá em Ruth, capítulo 3, ou versículo 5. Eu vou ler só um versículo, que diz assim: Respondeu-lhe Ruth: Tudo quanto me disseres, farei. Amém? Tem um contexto aqui, eu quero explicar para vocês. Muita gente sabe e outras não. Esse livro de Ruth aqui narra a situação de uma mulher chamada Noemi com sua família, que foi morar numa terra distante, saiu de Israel e foi morar num local distante por causa da seca, da fome. E chegando lá, o marido dela morreu e os dois filhos dela morreram. E ela ficou com as suas duas noras e ela decidiu voltar para Israel,
o tempo de bonança havia chegado, mas ela não tinha mais ninguém, só tinha as noras, e quando ela foi embora, as noras queriam voltar com ela, ela disse, não, vão reconstruir a vida de vocês. E uma foi embora, e a outra, que era chamada Ruth, veio com ela, disse, eu não vou deixar você, eu vou ficar com você até o fim, onde você morrer, eu vou morrer, eu não vou abandonar a senhora. Então, Ruth, ela teve um posicionamento diferente da outra nora, de Noemi, e ela decidiu ficar com ela. Ela disse, pra onde você for, eu vou, o seu povo vai ser o meu povo, o seu Deus vai ser o meu Deus, e pra

Ruth aqui, ela estava decidida a viver a sua vida, ainda jovem, a sacrificar a sua vida, a viver o resto da sua vida com uma senhora já de idade, uma idosa, que não tinha nenhuma expectativa de coisa boa para o futuro. Uma pessoa que terminou a vida, que estava terminando a vida de maneira melancólica, viúva, numa cultura onde as viúvas padeciam bastante, viúva, em condição financeira difícil e sem nenhum filho. Ou seja, Noemi não tinha nada para oferecer. Na realidade, Noemi tinha necessidades. E Ruth ficar com Noemi, ao lado de Noemi, significaria que ela teria que ajudar Noemi nas suas necessidades. Então, em outras palavras, é muito difícil hoje você encontrar alguém que queira ser leal a você quando você esteja num momento de necessidade. Alguém que queira estar ao seu lado para te ajudar nas tuas necessidades. Dificilmente você vai encontrar isso no caráter de alguém. E talvez até dificilmente você seja essa pessoa para fazer isso por alguém. Mas se você faz, amém, glória a Deus, vai haver uma recompensa para você. Então, Noemi, dentro desse contexto onde o marido dela morre, foi uma coisa calamitosa. Ela foi para um local, ela sai de Israel, porque tem uma fome em Israel, e diz, eu vou lá para Moab, e aí lá a situação está melhor, e lá nós vamos construir a nossa vida, né? Não sei se foi direção dela, do marido, mas eles foram. Quando chega lá, o marido dela morre. Não passa muito tempo, um filho dela morre e o outro morre. Ou seja, numa cultura que a predominância das ações era do homem e não tem empregos como a gente tem hoje, o pessoal vivia especificamente de trabalho pesado, braçal, colheita, criar animais, e aí fica Ruth e as duas esposas dos seus filhos sozinhas. E aí Ruth ouve uma notícia que em Israel está melhor a situação, e ela vai agora voltar para lá, só que agora não vai voltar como ela saiu, ela vai voltar arrebentada, quebrada, sem dinheiro, sem marido, sem filho, um luto, uma melancolia. E aí ela manda que as suas noras voltem para Moab, fiquem em Moab na realidade, para reconstruir a sua vida, e Ruth não aceita de jeito nenhum. A outra volta, mas Ruth não, e Ruth vai com ela. E Ruth volta com ela, a situação é muito difícil, Noemi não tem muito o que fazer, e o caráter de Ruth é tão firme que Ruth fica ali fazendo algo por Noemi, que às vezes nem filho faz. Ruth ia colher espigas nas plantações para que elas tivessem o que comer, e ela cuidava de tudo para Noemi, que já estava velha, amargurada, financeiramente, situação muito difícil, mas Ruth foi leal, foi muito leal, ela foi muito misericordiosa, cheia de compaixão. É por isso que Ruth está escrita aqui na palavra, né? Já a outra nora de Noemi, não se fala muito dela, a não ser um pequeno trecho, né? Mas Ruth está na linhagem do próprio Jesus, né? Porque Ruth depois vai ter filho, que vai ser da família, da linhagem de Davi, e que é da linhagem do Senhor Jesus. Para você ver como há uma recompensa para isso. Mas eu não quero falar especificamente sobre a lealdade de Ruth, ainda que isso seja muito importante e que a gente deva cultivar coisas boas como essa num tempo tão difícil, onde as pessoas só se interessam em se relacionar com quem tem alguma coisa para oferecer. E talvez muitos de vocês sabem que quando você não tem nada para oferecer, ninguém quer ser seu amigo, ninguém quer estar junto com você. E você sabe que quando você tinha na sua mesa, tinha pessoas, na sua casa tinha pessoas, e quando você passa por um período de doença, de enfermidade, um período de dificuldades financeiras, as pessoas desaparecem. Muitas vezes é assim, né? Poucos casos alguém vai querer estar ao lado de alguém que está passando por um momento difícil. Se você tiver alguém, como eu preguei a semana passada sobre os quatro amigos do paralítico que foi colocado no telhado diante de Jesus, se você tiver alguém assim, cultive essas amizades, porque elas são mais valiosas do que os próprios laços consanguíneos e familiares, né? A Bíblia vai dizer em Provérbios que tem amigos mais chegados que irmão. Então Ruth era amiga mais chegada do que filho, mais chegada do que marido para Noemi, muito mais leal do que qualquer parente, né? Mas o fato que eu quero trazer aqui para a gente, dentro desse contexto, que agora você já compreendeu bem, é que tem um momento que Noemi passa
uma direção para a rua.

E Ruth diz assim: tudo quanto você disse, quanto você me orientou, eu vou fazer. E eu queria falar justamente disso aqui para cada um que está em casa, de direção. E a importância de colocar uma boa direção em prática. Eu quero falar isso para vocês aqui. O que aconteceu aqui é que Ruth era muito nova e Ruth não tinha marido. E a situação delas estava muito, muito difícil. Muito difícil. A situação era complexa financeiramente. Eram duas mulheres sozinhas. E Noemi, observando que Ruth era muito nova ainda, ela disse: ela precisa ter um marido. E Deus trouxe o entendimento de Noemi e fez Noemi lembrar da palavra do Senhor e fez Noemi lembrar do que Deus ensina lá em Levítico. Eu não vou ler o texto aqui, que é longo, mas existe um princípio, né, em Levítico, o versículo, depois você pode ler na sua Bíblia aí, lá em 25, no 48, 49, que estabelecia o papel de resgatador, de resgate. Por exemplo, funcionava assim. No caso de Ruth aqui, o marido de Ruth era um israelita e ele morreu. E ele não deixou filho, não deixou descendência, não deixou nada. Mas em Israel, cada um tinha sua terra e tinha sua herança. E muitas vezes a família, as viúvas, por questão de pobreza, elas vendiam as suas propriedades e as propriedades não podiam ser vendidas. Tinha que ficar com a família, para que ninguém ficasse pobre. Até nisso Deus pensava, para que as pessoas não fossem pobres, miseráveis. E aí o que é que Deus fazia? O resgatador criou, tem a lei lá em Moisés, onde eu falei aqui em Levítico, o resgatador, que ele fazia o papel de quê? Um parente próximo daquela pessoa, ele iria resgatar a propriedade, para que ela não fosse vendida, para que ela não fosse passada para outros. Ele casaria com a viúva e suscitaria descendência para que o nome daquele falecido, daquela família, ela não perecesse. E aí, nesse momento de dificuldade, nessa situação toda, Deus ilumina Noemi e ela lembra-se da lei de Moisés, daquilo que estava estabelecido, e para lembrar da lei tem que estudar, tem que ler. Em algum momento ela leu, por isso que eu falo para vocês da importância de ler a Bíblia, porque muita gente quer a resposta de Deus e quer que Deus desça do céu para vir falar com ele, mas na realidade Deus vai dar a direção e vai dar a resposta por aquilo que você conhece da palavra. E se você não estuda, não lê e não conhece a palavra, então você nunca vai ter a resposta de Deus. Você vai ficar refém de videozinho de Instagram, de WhatsApp, de falso profeta pedindo pix e campanha, dizendo que tua bênção chega amanhã. Mas Noemi foi diferente. Noemi não procurou um profeta no Instagram, no Facebook, no WhatsApp, no TikTok, em nenhuma rede social. Noemi lembrou da lei do Senhor, lembrou do que dizia a palavra, e lembrou que no local que Ruth estava colhendo espigas, na plantação de Boaz, na eira de Boaz, ela lembrou que Boaz era parente próximo e poderia ser o resgatador. E aí ela passa toda uma direção, toda uma estratégia, explica para Ruth o que é que tem que ser feito. E Ruth, como moabita, talvez não soubesse tanto a lei, como é que funcionava a coisa, mas ela disse: tudo quanto você me disse, eu vou fazer. E é aqui onde entra o ponto central do que eu quero trazer para a gente. E eu tenho certeza que Deus vai falar com muita gente. O quanto que uma boa direção, uma direção bíblica, uma direção embasada na palavra, uma direção de Deus, passada para a minha vida, para a sua vida, por alguém, pode mudar a nossa vida. O quanto que uma direção pode mudar. Você hoje pode estar com a sua vida, como diz o ditado popular, de pernas para o ar. Sua vida pode estar caótica, sua vida pode estar completamente desmantelada. E talvez você está numa situação tão complicada de vida, como Noemi, como Ruth, ou talvez até pior, que você não enxergue saída. Porque a prática diária aqui era Ruth ficar colhendo espigas, que era um trabalho, assim, nada honroso, diante da situação que elas estavam. Duas viúvas, em condição precária, uma já era idosa, a outra jovem, ia ficar todo dia colhendo o resto de espigas que caía nas plantações ali, para trazer para casa algum sustento. A situação era humilhante e talvez na visão de ambas elas não enxergassem um futuro melhor além daquilo, do que a pobreza, do que a vergonha e do que aquela condição e todos os outros elementos que a pobreza traz. Porque você sabe que quando a pobreza, a miséria, na verdade, ela entra, ela traz vários problemas,
como doenças porque você não se alimenta direito, ela traz aflição, ela traz angústia, e essas angústias traz pensamentos que não machucam o teu corpo físico, mas machucam a tua alma, a impossibilidade, o contexto, a situação. Então, há um sofrimento físico por conta da condição que elas moravam, que elas comiam, se alimentavam, mas também havia um sofrimento psicológico, espiritual, almático, muito grande dentro daquela situação. E o pior é que muitas vezes não há uma visão, não há uma expectativa de nada, mas Deus ilumina Noemi, e Noemi ali, ela tem uma lembrança da lei do Senhor e lembra que existe o resgatador. O resgatador. E não por coincidência, mas creio eu, que já é um trabalhar divino, Ruth colhia espigas dentro da plantação do próprio resgatador, que era Boaz, um parente próximo, chegado. E ali, Noemi lembra disso, chama Ruth para uma conversa e diz: minha filha, você vai casar, Deus vai te dar marido, Deus, chegou a hora. E começa a falar aquilo, e talvez Ruth, ela não entenda nada, a situação, como é que Deus vai me dar um marido, né? Eu não conheço ninguém, eu tô catando espiga aqui. Mas Noemi lembra de tudo isso e diz: chegou a hora de você ser feliz, né? E ela até fala com essas palavras, né? Será que não chegou a hora de você ser feliz? Noemi também tem compaixão e se compadece dela. Diz: poxa, será que ela vai ter que gastar a juventude inteira aqui comigo dessa maneira? Tá na hora de ter um lar, tá na hora de ter um marido. E aí, Noemi lembra da lei e fala pra ela que Boaz é um resgatador e dá uma certa explicação pra ela. Diz: olha, você vai fazer isso aqui pra que você seja resgatada. E aí, fala que chegou o momento de ser feliz, né? E eu quero dizer uma coisa pra você. Deus deseja também que você seja feliz. Você que tá me ouvindo aí. Talvez você tá vivendo um período de muita tristeza, de muita angústia, de muita amargura. Por decisões erradas, né? Porque presta atenção aqui numa coisa que eu quero explicar pra você. Às vezes a gente tá sofrendo, eu tô sofrendo, você tá sofrendo. E a gente quer sempre colocar a culpa na chuva, no vento, no sol, nas pessoas. Mas muitas vezes é uma decisão errada. Lembre-se que Noemi tinha o marido e os filhos e estava morando em Israel. E só porque veio uma dificuldade, eles foram embora para Moab. Essa direção não foi de Deus para a vida deles. Então, essa direção de ir embora para Moab, ela até falou assim: eu saí daqui, quando ela chegou, ela disse: eu saí daqui ditosa. Ou seja, eu saí daqui muito bem. E agora como eu voltei? Então, essa direção errada que Noemi tomou com a família dela, com o marido dela, e com os filhos, e foram para Moab, custou muito caro. E agora está vindo uma direção boa. Noemi agora está tendo uma direção boa. Ela está lembrando da palavra. Só que a primeira direção não foi dentro da palavra. Deus não queria o povo de Israel morando com os estrangeiros. Deus não queria o povo de Israel misturado com os estrangeiros. Deus não queria que o povo de Israel fizesse isso. Se estava havendo uma seca, se estava havendo alguma coisa, se estava havendo um momento difícil, era momento de buscar orar. Pedir direção, pedir oração ao Senhor. Orar ao Senhor, na verdade. Pedir direção ao Senhor em oração. Buscar ao Senhor, como outras pessoas ficaram em Israel. Mas eles pensaram: vamos embora daqui, porque isso aqui não vai dar certo, o barco vai afundar. Mas na realidade, deu errado para eles. Foram para Moab, perderam tudo e voltaram para Israel, para o mesmo local onde as pessoas enfrentaram a crise, se sobressaíram. E agora Noemi estava precisando das pessoas que ficaram e enfrentaram a crise. Então, em muitos momentos, a gente precisa entender que coisas que estão sobrevindo na minha vida, na sua vida, é por conta de direção errada que a gente tomou. Em qualquer área da vida, sabia disso? Na área financeira, no casamento, namoro, noivado, nos estudos, nos negócios, na sociedade, até no próprio ministério que a gente congrega, na obra que você faz. E muitas direções erradas, elas custam caro. Mas só que chega um momento que a gente passa pelo sofrimento, passa pela angústia, mas Deus deseja que a gente volte a sorrir. Deus deseja que a tempestade passe e que o dia novamente amanheça. Noemi, a sogra dela, lembrou de um dispositivo da lei, da palavra do Senhor, que poderia mudar toda aquela situação. E aí eu te pergunto: onde está na palavra de Deus uma lei, um dispositivo, uma direção que pode mudar essa tua situação? É forte isso, né? Presta atenção. Noemi lembra-se
que aquela situação ali que ela estava passando poderia ser resolvida através da lei do resgatador, onde um parente próximo poderia comprar a propriedade delas para não sair da família e poderia casar-se com a viúva, poderia resgatar tudo e mudar aquela situação. E Boaz era um homem próspero. Então todos os elementos para mudar aquela situação estavam ali. E tinha que ser tudo dentro da lei, dentro da palavra do Senhor. Porque tudo que é feito dentro da palavra vai dar certo. Vai frutificar, vai prosperar. Então, você precisa lembrar hoje, você precisa buscar hoje o dispositivo legal na palavra de Deus que pode mudar a tua situação. E aqui é onde entra o escudo contra falso profeta. Quando você entende que a tua situação não vai ser mudada por rosa ungida, óleo ungido, água ungida, carvão ungido, oração do apóstolo, oração do profeta das nações, profecia de não sei quem. Quando você entende que a tua situação não vai mudar por isso e vai mudar por meio do direcionamento da palavra de Deus, aí isso é que muda tudo. Noemi, lembra-se que lá em Levítico 25, 48 e 49 tem um dispositivo lá que ele chamava de Goel, que quer dizer resgatador, que é aquele parente próximo. Ele vinha ali proteger aquela linhagem, comprar as propriedades e casar com a viúva. Ia mudar a situação. Ela lembrou disso. E eu pergunto, e você? O que é que está escrito na tua palavra que pode mudar a tua situação? E eu quero falar uma coisa muito séria. Toda vez que a gente é preguiçoso, que não quer aprender a palavra do Senhor, e você pode até falar assim, minha vista está ruim, eu não consigo mais ler e tal, ou até pode até falar, eu não sei ler, mas não tem desculpa. Hoje tem a Bíblia em áudio. Assim como você assiste vídeo no YouTube, assiste coisa na televisão, você pode colocar a Bíblia para você ouvir e aprender a palavra de Deus. Porque eu vou falar uma coisa, a tua vitória, a mudança na tua vida não vem de profeta, não vem de apóstolo, não vem de pastor Josué aqui na rádio, não vem de elementos místicos ungidos. A tua vitória vem de uma direção na palavra de Deus. Observe isso. Do mesmo jeito que o caos, a dor, o sofrimento vem por coisas erradas que a gente faz ou por coisas que as pessoas enviam para a nossa vida, a saída também ela vai vir por uma direção certa, fazendo um paradoxo. Assim como a direção errada traz a dor, o caos, a direção certa traz a paz, o fruto, a prosperidade, o sorriso no rosto, a alegria, a vitalidade de volta. E você precisa buscar na palavra. É na palavra que vai vir. E aí muita gente se desinteressa e diz, ah, agora eu vou desligar o rádio, tava até boa a palavra, mas essa parte, eu vou ter que fazer alguma coisa. Essa parte que ninguém quer. Mas se você observar o texto base que a gente leu, o primeiro texto que a gente leu foi Noemi dizendo, tudo quanto você disse eu vou fazer. E aí, Noemi não, Ruth, né? Noemi falou para Ruth. E aí Ruth, ela decidiu fazer exatamente como dizia a lei. E aí você já sabe o resultado, né? Se você agir segundo a palavra, o que é que vai acontecer? Então você que está passando pela situação, por qual situação seja na sua vida, em qualquer área, você só precisa de uma direção para mudar isso. Olha, você não precisa de uma coisa mirabolante, você não precisa de um elemento mágico, de um bispo, um profeta, um apóstolo, do próprio pastor Josué, de alguém. Você precisa de uma direção na palavra. Será? Eu acho que Noemi esperava que ali aparecesse um novo Elias, aparecesse um futuro Elias, né? Porque Elias vem depois disso aí. Noemi esperava que viesse um profeta, que viesse alguém, se levantasse alguém ali para entrar dentro da vida dela e falar assim, hoje a tua vida vai mudar. Como? Não sei, vai mudar. Mas não foi assim. Ela lembrou da palavra. Então tem um caminho. E você precisa buscar na palavra. Porque uma direção boa pode mudar uma vida. E eu posso testemunhar aqui. Quantas pessoas que cruzaram meu caminho no ministério, eu pude dar uma direção além daquilo que me competia como pastor. Como pastor, eu tenho que pregar o evangelho da salvação. Mas eu fazia sempre algo mais. Uma direção para o casamento. Uma direção para a criação dos filhos. Uma direção sobre como ganhar dinheiro. Uma direção sobre como morar num lugar melhor.
E eu sempre fazia algo dessa maneira. E eu quero dizer uma coisa para você. Todas as pessoas que

eu dei uma direção e que elas colocaram em prática, todas. Eu posso até trazer algumas para testemunhar aqui na rádio e dizer assim, falei o que foi que eu direcionei para você. Todas elas mudaram de vida. Mas era uma direção baseada em quê? Na palavra. Na palavra do Senhor. Eu me lembro que tinha um irmão, então eu quero pegar um irmão mais próximo aqui. O irmão, ele morando com seus pais, num ambiente de muita briga entre o pai e a mãe, muita desavença, muita discórdia, né? E qual filho que gosta, né, de morar num ambiente assim? Muito caos, né? E esse ambiente de briga entre o casal, né, entre os pais dele, não se refletia também no ambiente da casa, uma casa suja, desorganizada, bagunçada, né? O irmão até cirurgiado, precisando de auxílio, e ele estava ali deitado na cama, tinha chegado do hospital, e uma barata caiu em cima dele, e ele não tinha nem como se mexer, porque ele estava todo costurado. E ele disse assim, pastor, só a lágrima que assim, descendo assim no olho, a lágrima descendo assim, naquela situação. E eu sem saber o que fazer. Mas por que que ele estava sofrendo tanto e não sabia o que fazer? Porque ele não tinha uma direção de Deus. Ele não tinha a palavra. E o que muda a vida da gente é a palavra. Eu quero que você exalte a palavra. Eu quero que você glorifique a palavra. Eu quero que você se apegue à palavra. Eu quero que você ame a palavra. Toda honra e toda glória não é do homem, não é de ninguém, não é de nada. É da palavra do Senhor. Jesus é a própria palavra. João vai dizer que ele é o verbo. Toda glória é dele. Já imaginou a glória do Senhor, a glória de Jesus, a glória da palavra ser retirada e dada para um amuleto? A minha vida mudou depois que eu botei esse óleo da minha casa, depois que eu botei essa rosa, depois que eu botei esse carvão aqui. Aí a minha vida mudou. Já imaginou a glória de Jesus sendo transferida para um objeto? Já imaginou a glória de Jesus sendo transferida para um homem? Não foi o pastor que mudou a minha vida, foi o apóstolo, foi o bispo. Não. O que vai mudar a tua vida é uma direção na palavra. E aí eu fui de uma direção para ele na palavra. Eu disse, olha, filho, enquanto você morar aí, isso não vai mudar, tá? Não adianta você orar, não adianta você fazer nada. Você já tá orando, tá? Tô. Não vai mudar. O que precisa acontecer aí, você vai ter que fazer como Abraão. Você vai sair da sua terra e da sua parentela. Deus vai lhe mostrar um lugar. Tá bom? Você vai fazer isso aí. Você vai tomar uma posição na sua vida. Mas, pastor, eu não ganho tão bem assim. Eu fiz, não, você vai mudar de emprego também. Porque a palavra de Deus, ela fala que a gente que honra a Deus com nossas primícias, com nossos dízimos e ofertas, Deus vai nos honrar de volta segundo a nossa necessidade. A sua necessidade agora vai mudar, você vai para outro local. E comecei a estimular ele com direções na palavra para que ele tomasse uma postura, que é a parte mais difícil. A parte mais difícil não é Deus fazer e nem é o homem de Deus dar uma direção. A parte mais difícil é você estar em prática o que está sendo falado. Noemi não fez, eu acho que Noemi não fez muito esforço para lembrar da lei. Ela lembrou e pronto. E também não foi muito difícil ela dar a direção. Agora foi mais difícil para Ruth ter coragem de colocar em prática, Ruth ter coragem de fazer tudo que Noemi disse, segundo o que ela disse, para que a situação mudasse. Então a parte mais difícil para esse irmão não foi eu lembrar da palavra, não foi eu dar a direção. A parte mais difícil foi ele acreditar e colocar aquilo ali em prática. E a parte mais difícil é essa. É você colocar em prática, porque para Deus é fácil mudar a tua situação. Você só precisa colocar em prática, essa é a parte mais difícil. Porque muitas vezes você não... É difícil porque você não tem uma direção. Ou quando vem a direção, você não bota em prática. Você não tem coragem de botar em prática. E é o que foi que aconteceu. Esse irmão começou subindo degrau a degrau, colocando em prática a direção, colocando em prática o que era falado, o que era ensinado. Ele estava atento aos cultos, estava atento aos direcionamentos, ele estava atento ao que era falado. E para resumir, ele colocou em prática. Eu estava na casa dele, acho que faz menos de uma semana, conversando, e ele disse, aqui eu tenho paz, pastor. Eu fiz, eu tô vendo. E a casa dele muito limpa, muito organizada, tudo em ordem. E ele fez, aqui eu tenho paz, pastor. Eu queria agradecer, eu sei, agradecer a Jesus, agradecer ao Senhor pela direção que o Senhor deu, pelo que o Senhor falou, porque o Senhor insistia. Eu quero agradecer. E a vida dele completamente diferente em todos os aspectos. Em todos os aspectos, não é só a questão de morar e tal, em todos os aspectos. Mental, espiritual, ele fez domingo, aqui é o meu dia de estudar a palavra, de fazer o meu jejum, fazer minha consagração, sabe? Toda quinta-feira ele tá ligado na programação, tá aprendendo, tá crescendo.

sabe? Então, a direção mudou aquele estado. E aí ele vai visitar os pais e diz: eu não sei como é que eu morei tanto tempo ali. Como é que eu sobrevivi tanto tempo dentro daquele lugar? Tudo tá pior do que já era. Sabe? Então tem coisas que a gente precisa ser como o Ruth. Tudo que foi direcionado a gente colocar em prática. E a situação vai mudar. O que você precisa disso, o que você está precisando agora é disso, ter uma direção na palavra. Não adianta falar, não adianta reclamar. Todo dia você reclama disso. Já mudou a situação? Não, não mudou. É a mesma coisa. Há quantos anos é a mesma coisa? Faz muito tempo, né? Por quê? Porque todo dia você reclama e não faz nada. Você não lembra de nada da palavra. E quando Deus levanta um homem de Deus, uma mulher de Deus, dá uma direção, você não consegue botar em prática. Entendeu? Porque você tem medo, você tem dúvida. Você não crê. Na verdade, no fundo, no fundo, você não crê. Você não crê. Mas eu quero te lembrar uma coisa. Enquanto você não crê, você vai envelhecendo e a sua vida vai passando. E Ruth era jovem, mas ia ficar velha, né? E aí Ruth, quando ouviu a direção, fez: opa, vou colocar em prática. Eu vou aproveitar. E eu quero te perguntar uma coisa. Quantas direções Deus já te deu através da palavra? Por homens e mulheres de Deus responsáveis. Porque hoje em dia qualquer basculho na internet diz que é homem e mulher de Deus. Mas eu não estou falando desses. Estou falando de homens e mulheres de Deus responsáveis, que tem compromisso com a palavra, que tem testemunho e que tem fruto. Quantos homens e mulheres de Deus o Senhor já levantou para dar direção e você não põe em prática? Eu estava conciliando uma treta de casal, de dois irmãos, e aí era a esposa falou e o marido falou, né? E cada um colocou o seu ponto de vista lá. E aí eu fui falar, fui orientar, né? Fazer o meu papel de conciliador ali, dizer o que é que diz a palavra. E uma das coisas ali que mais estava acontecendo naquela família era problema financeiro. E os problemas financeiros vinham exatamente porque a mulher, ela não fazia nada que o marido direcionava. E ali os problemas financeiros, eles vinham. E aí eu fui dar a direção, falei qual era a direção. E aí a mulher não concordou. E aí eu entendi o problema. O problema ali não era falta de direção. Não era ignorância. Não era escuridão. Não era não ter uma saída. O problema ali era não colocar a direção em prática. Então toda vez que Deus dá uma direção que a gente não coloca em prática e toma as escolhas da nossa própria cabeça, da nossa forma, vai trazer dor, vai trazer sofrimento, vai trazer caos. Mas toda vez que Deus nos fizer lembrar algo na palavra, levantar alguém para fazer, você coloca em prática, vai dar certo. Vai dar certo. E eu vou falar muita coisa aqui que nesses anos caminhando, pregando a palavra, ensinando, já aconteceram. Eu me lembro que tinha uma senhora, já falei aqui várias vezes, mas é pertinente falar isso, que ela sofria na mão do marido, já era uma senhora de idade, sofria na mão do marido, sofria bastante, sofria muito, muito, ao ponto dele falar: não vou mais trabalhar, você vai me sustentar, ele beber, trair ela, né? Só não tinha agressão física, mas o resto, tudo que você imaginar de coisa ruim tinha. E todas as igrejas que ela congregou, era as irmãs diziam: não, Deus vai fazer a obra, vamos orar, pagar o preço. Ela vivia de campanha em campanha, campanha, campanha, igreja, e cada dia esse homem ficava pior. E aí um dia ela me ouviu na rádio aqui falando: pula fora disso daí, a direção que Deus está dando é essa, Deus não quer isso para sua vida. E falando dentro da palavra, ela foi simplesmente em um programa. Nessa época o programa só era uma hora, era meia hora de palavra, dei a palavra, meia hora de palavra, de direcionamento, fez ela tomar uma decisão e fez a vida dela mudar, o que em quase 30 anos não tinha mudado. O que quase em 30 anos não mudou, ela frequentando várias igrejas, e em 30 minutos, Deus fez a obra através de uma direção que ela recebeu e colocou em prática, né? Eu me lembro que tinha um irmão na igreja que vivia na peleja da CLT, né? No sofrimento da carteira assinada, e o dinheiro não dava pra nada, e eu fui e dei uma ideia de empreendedorismo a ele. Não, mas não tem. Eu falei: meu irmão, vá lá e começa com a cara, com a coragem, joga a semente, chega lá dentro, profetiza, ora, fala que vai dar certo, que vai prosperar e tal, tal, tal, tal, tal. O irmão foi lá e fez o primeiro dízimo do irmão na época, o primeiro dízimo do irmão. Chegou lá: tá aqui, pastor, meu dízimo, R$1.000. R$1.000 de dízimo ele deu na época. Na época que R$1.000 era um dinheirinho. Se ele ganhou R$1.000, ele tinha ganhado R$10.000 no primeiro mês dele de empreender. Mas foi fácil? Aí a pergunta é: foi fácil? Foi uma mágica? Não, não foi fácil.
Mas a gente tem que ter fé para colocar em prática a direção. Nada vai ser fácil. Nada vai ser fácil. Mas a gente precisa, você precisa parar de reclamar, parar de choromingar, parar de contar a sua situação para os outros, parar de falar a mesma coisa todo dia e fazer como o Ruth, falar assim, tudo que foi dito aí eu vou fazer. Pegar a direção, pegar a palavra e dizer, eu vou fazer dessa maneira e vai dar certo. Porque se você não fizer isso, sua vida nunca vai mudar. Sua vida nunca vai ser desse contexto, nunca vai ser dessa realidade. E você vai estar sempre refém desse cenário que você vive há anos. Toma posição hoje. Quando terminar esse programa, ou se nem quiser esperar terminar, quando eu terminar essa palavra aqui, você pode deixar o rádio, seu celular de canto aí, e orar a Deus, e pedir uma direção a Deus, e Deus vai dar. Quantas vezes na minha vida eu passei por situações que eu achei que não tinha mais saída, achei que não tinha mais jeito, eu pensei, não, agora não tem mais jeito, agora realmente ficou sem saída. E no aperto, e na aflição, e na angústia, eu buscava ao Senhor e dizia, Deus, me dá uma luz, me dá uma saída, me dá uma direção. E aí, o que é que Deus fazia? Levantava um profeta para vir na minha casa? Mandava eu buscar um objeto, um ungido, trazer para casa? Não. O que é que Deus me fazia lembrar? Fazia me lembrar da palavra. Minha mente ia em cima do versículo, da situação. E aí eu ia e colocava em prática. E o que é que acontecia? Era fácil tomar a posição? Não, não era fácil, era difícil. Mas era como se fosse uma montanha. Você subia, que era a parte de colocar a direção em prática, e quando você chegava ali, em cima, Deus fazia, Deus operava. E a situação mudava. Então Deus sempre tem uma saída, Deus sempre tem uma direção. Quando Noemi e Ruth estavam ali, vivendo dentro daquela pobreza, dentro daquele cenário, dentro daquele sofrimento, humilhação, angústia, dentro da palavra de Deus já tinha a solução. Tudo que você está vivendo aí, meu irmão, minha irmã, Deus já tem uma solução dentro da palavra. Deus já tem uma saída dentro da palavra. Pode ser qualquer situação. Você pode até estar me ouvindo de dentro de um presídio e tem uma saída para você. Eu vou dar um testemunho aqui. Eu fui evangelizar com o irmão da igreja. A gente foi na carceragem da polícia, onde na delegacia, não sei se ainda tem na Rua das Trincheiras, que ficava ali pessoas presas, né, para descer para o presídio. E aí eu cheguei lá, tinha quatro jovens. Eles estavam presos por assalto, né, com arma de fogo. E o irmão lá começou a pregar a palavra. E esses meninos começaram a rir do irmão. Ficaram rindo. Eu pensei, é brincadeira, você sair de casa de manhã cedo. Deixa de estar dormindo. É, eu tava de férias. Eu fiz, deixa de estar dormindo. Pra vir pra aqui pregar. E os caras estão rindo de você. Aí depois que o irmão terminou de pregar, eu fui lá e preguei aquela palavra, sabe? Aquela palavra dura. E falei algumas verdades que aqueles jovens nunca ouviram dos seus pais. E comecei a falar. Sabe? Sabe aquela palavra que ela dói mais do que uma pisa? Mas não é uma coisa ruim, é uma coisa boa para corrigir? E eu comecei a falar para aqueles jovens coisas que eles nunca ouviram na vida, que os pais deveriam ter falado. E comecei a falar, e isso dentro da palavra, falando e pregando para eles e orientando eles. E aí depois de meia hora de palavra que eu dei, até o delegado ficou lá escutando, ouvindo. O delegado no começo estava dizendo, deixa esses aí, isso aí não tem jeito não. O delegado dizendo dessa forma. Depois que eu entrei na palavra, que o delegado viu ele chorando, que o delegado sentiu a atmosfera, sentiu que tinha alguma coisa diferente ali, até o delegado estava ali ouvindo a palavra, escutando a pregação do evangelho. E eu perguntei para aqueles meninos, fiz, quem quer tomar uma posição agora? Quem quer abraçar essa direção que eu dei aqui agora? Entregar a vida para Jesus. E ali eles vieram, na grade mesmo ali, eu coloquei a mão, impus as mãos sobre eles, por dentro da grade, orei pela vida deles, e eu disse, olha, Jesus não vai abrir a porta da cadeia para ninguém aqui sair. Eu não vim prometer isso, não. Mas eu vim falar que se a partir de agora vocês tomarem posse para praticar essa direção que eu dei, a vida de vocês vai mudar. Vocês vão pagar o que tem que pagar, mas vai mudar. Não passou muito tempo. Não passou dois anos. O irmão que estava evangelizando comigo me ligou, disse que queria falar comigo e veio contar com muita alegria. Encontrou um daqueles jovens ali que entregou a vida verdadeiramente para Jesus. Com pouco tempo ali, ele foi solto pelo que ele tinha feito e por bom comportamento e uma série de coisas. E ele disse: agora eu estou servindo ao Senhor, congrego na igreja tal, eu sou obreiro lá, sou diácono e me casei. Irmão, eu oro
todo dia por vocês, por você e aquele varão que foi lá pregar. Porque através do que vocês falaram ali, minha vida foi transformada. Olha o que uma direção correta pode fazer na vida de uma pessoa. De um destino de criminalidade, de maldade, possivelmente de mais cadeia ou de morte, de cemitério, de inferno, se transformou num homem de Deus, pai de família, casado. E estava trabalhando, estava com a farda da empresa que ele trabalhava. Olha o que uma direção fez com a vida perdida. E aí o irmão fez. E os outros? Ele fez. Um ficou preso, um continuou preso. Os outros dois saíram, foram fazer coisa errada de novo e voltaram para a cadeia. Ou seja, dos quatro, um só tomou a direção. Pôs em prática. E o que foi que Deus fez? Mudou completamente a história da vida dele. Então, até uma pessoa que estava naquela condição, dentro da cadeia, Deus mudou a vida dela com a direção. Por que que Deus não vai mudar a tua? Que é muito mais simples de resolver. Hã? Deus pode fazer qualquer coisa, pessoal. Deus pode fazer qualquer coisa. Tudo que eu e você, a gente está passando e vivendo agora, dentro da palavra já tem uma solução. As irmãs de Lázaro, elas estavam chorando porque Lázaro estava doente, elas tinham chamado Jesus e Jesus não veio curá-lo no dia certo. E quando Jesus chegou, já fazia 4 dias que Lázaro tinha falecido. E elas estavam chorando. Só que dentro da presciência da palavra de Deus, do poder de Deus, de toda a virtude de Deus, já tem uma solução. Está escrito lá em João 11. Jesus disse: eu sou a ressurreição e a vida. Acabou-se. Ele fez: aquele que crê em mim nunca morrerá. E aquele que crê em mim, se morrer, ele vai viver. Mas elas não sabiam disso. Marta e Maria, elas não sabiam disso. Elas não conheciam isso daí. E aí Jesus chegou lá. Tava aquela angústia, aflição. Jesus fez: só tira a pedra aí para mim. Como se Jesus precisasse de alguém para tirar a pedra, né? Ele mesmo poderia tirar a pedra com a palavra. A pedra ia sair, né? Mas ele deixou o pessoal participar e disse assim: tira a pedra. Aí o pessoal foi e tirou a pedra. E ele fez: Lázaro, vem para fora. Ou seja, uma situação que aos nossos olhos a gente sabe que é a morte, é irremediável. Jesus olhou para uma pessoa que já estava em decomposição e fez: Lázaro, vem para fora. Como alguém que está chamando alguém que está dentro de casa fez: ei, vem cá, vem para fora. Aí ele foi e saiu. Então eu quero que você saiba disso. Deus tem o poder para mudar a sua situação. Você só vai ficar na situação que você está vivendo aí, se você quiser. Porque Deus pode mudar essa situação. Todos esses exemplos aqui que eu contei são poucos. Eu poderia contar mais. Eu teria 5 horas aqui de exemplo para dar. Mas eu digo uma coisa para você. Se você colocar em prática a direção que Deus vai te dar, que Deus está te dando, a sua situação vai mudar. Você só fica do jeito que você está se você quiser. Eu estou pregando uma palavra aqui para você deixar de ser órfão, deixar de ser pedinte, mendigo de live de profeta, de ficar na internet atrás de live. Live, tua vitória está chegando hoje, é amanhã. Você não cansa disso? A pergunta que eu faço é: você não cansa de ficar ouvindo essas pessoas? Você escuta, escuta, sua vida não muda. Nada muda na sua vida, isso é como uma droga. Quando você escuta, a sua dopamina sobe, você sente uma coisa boa dizer agora, mas amanhã, quando é no outro dia, você está vivendo a mesma coisa. Aí você tem que ouvir de novo, aí você escuta de novo, a tua dopamina sobe, aí no outro dia a mesma coisa. E eu estou falando uma palavra que agora, tua dopamina está baixando, mas está dando lugar à razão. E você sabe que a única solução vai vir de uma boa direção da palavra de Deus. E Noemi disse para Ruth: olha, Boaz é o resgatador, você vai tomar banho, você vai se ungir, você vai vestir a sua melhor roupa, depois do festejo lá, da colheita, que ele comer, que ele beber, que ele deitar, você vai ver onde ele vai deitar, e você vai fazer exatamente o seguinte: você vai, não tenha vergonha, não tenha medo, não tenha temor de nada, você vai fazer segundo a lei, você vai pegar e você vai descobrir os pés dele e vai deitar nos pés dele assim, você vai ficar atravessado nos pés dele. Ele já vai entender o que foi feito, que é para ele resgatar. Essa era a lei, esse era o costume. Quando Boaz acorda de madrugada, vê uma mulher ali, fez: o que é isso? Aí quando ele vê, tá lá a Ruth. Aí ele já entendeu, ele disse: minha filha, você fez bem. Você não procurou rapazes mais novos, homens jovens da sua idade. Você me procurou e eu vou resolver essa situação. Aguarde aí, porque tem um parente ainda mais chegado do que eu. E eu vou falar com ele, porque o correto pela lei é eu dar prioridade para ele resgatar. Mas se ele não resgatar, eu vou resolver isso. E aí,
Ruth vai para casa e conta para Noemi. E Noemi disse: olha, minha filha, eu vou dizer uma coisa. Esse homem não vai descansar enquanto ele não resolver essa situação. E eu vou dizer uma coisa. Quando a gente põe a direção de Deus em prática, Jesus disse: eu trabalho e meu pai trabalha até hoje. O Senhor trabalha ao nosso favor para mudar a situação. E aí, Boaz vai lá, fala com o parente mais próximo, ele diz que não tem como resgatar. Eles fazem o acordo ali na praça, diante dos anciãos, e Boaz vem e resgata Ruth. E aí Ruth tem filho, Noemi tem como se fosse um neto, né? E aí as vizinhas, as moradoras disseram para Noemi: Noemi, Ruth é melhor para você do que 7 filhos. Porque além de tudo que ela fez, o filho que ela teve, ela colocou ali como se fosse um neto. E disseram: esse aí veio para consolar a tua velhice. Ou seja, e aquela direção errada que Noemi tomou no passado, Deus transformou numa coisa boa através da palavra. E é o que Deus quer fazer na tua vida. Deus quer que você venha se alegrar. Deus quer que você venha sorrir. Deus quer que você venha frutificar. Deus não quer você triste, cabisbaixo, estéril, doente, amargurada, perdida, lamentando, sendo humilhada, humilhada e contando sua situação para todo mundo. Você só precisa colocar a direção em prática. Essa é a parte mais difícil para você, eu sei. Porque em vários momentos da minha vida também eu passei por situações que a direção chegava para mim e eu não tinha força para agir. Eu não tinha força para fazer. Mas eu quero dizer uma coisa para você. Muitas vezes eu e você, a gente tá fraco, a gente tá sem força para tomar a direção que Deus deu. Até a nossa fé tá pouquinha. Mas eu quero dizer uma coisa. Quando você dá um pequeno passo, sinalizando que você abraçou aquela direção, começa a vir uma força sobrenatural para você andar passo a passo, até que você conclua e faça a sua parte nesse negócio, para que Deus possa fazer a dele. Basta você sinalizar para Deus hoje que você vai dar esse passo. E eu te digo, Deus vai mudar a tua história. Deus vai mudar a tua história. Deus vai mudar a tua vida. O Senhor não te colocou na terra para isso que você está vivendo. A sua história não acabou aqui, ela não vai terminar aqui. Deus ainda vai te alegrar. Deus vai te abençoar poderosamente. Deus vai te mostrar a direção. Deus vai te dar clareza. Tudo isso que está confuso dentro da sua cabeça, que você não consegue enxergar nada, Deus, Ele vai te direcionar. Deus, Ele vai fazer coisa grande. Ele vai mudar a tua história. O nome do Senhor vai ser glorificado. E nesse dia aí, se você quiser lembrar de mim, pode lembrar de mim. Para me chamar para o culto de ação de graça. Ou para pelo menos mandar um áudio contando teu testemunho. Tá? Como muita gente faz. Porque isso me alegra, é bom demais. Quando a gente sabe que a gente, numa quinta-feira, se dedicou a pregar a palavra, a gente deixou as nossas lutas de lado, veio aqui para a programação, para ministrar, e a gente sabe que aquilo que a gente pregou entrou na vida de alguém e mudou. Isso aí não tem preço, não. Isso aí não tem dinheiro no mundo que pague. Quando eu escuto o testemunho, quando alguém fala dessa maneira, quando alguém diz o que Deus fez através daquilo que foi ministrado, me traz muita alegria. Me traz muita alegria. E eu quero ser participante também, né? Não só da parte da dor, né? Porque geralmente o pastor só é lembrado na hora da aflição. Todo mundo lembra do pastor na hora que está sofrendo. Aí quando a vitória vem, o povo esquece, mas não esqueça não, tá bom? Então, essa era a palavra que eu tinha para deixar aqui. Eu creio que ficou muito claro para você, tá? Eu estou muito cansado hoje, a gente tem trabalhado bastante esses últimos dias. Estou dormindo poucas horas, mas o Senhor me deu força, me deu graça para chegar aqui e trazer essa palavra para abençoar a tua vida de maneira tremenda, tá bom? E pegue ela, guarde ela, abrace ela e coloque ela em prática. E não vai demorar muito não, tá? Não vai ser daqui a 10 anos sua vida vai mudar. Não, não, não. Vai ser esse ano ainda, tá? Vai ser esse ano. O que eu tô falando vai ser esse ano. Não vai ser, não, é daqui a 5 anos. Não, vai ser esse ano. Escuta o que eu tô falando. A situação vai mudar ainda esse ano. Amém? Toma posse dessa palavra. Para você que chegou depois, esse aqui é o programa A Última Chamada, exibida aqui na 100.5, toda quinta, a partir das 22 horas,
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Lembrando que nosso programa aqui não tem comercial, não tem esse negócio de mandar abraço, de comercial. Aqui é a palavra do começo ao fim. 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O programa Última Chamada não é feito só pelo pastor Josué que está aqui pregando. O programa Última Chamada ele é feito por várias pessoas que você não consegue ver. Então estamos aqui há quase 8 anos fazendo essa programação, abençoando a tua vida, tá bom? E fica aqui, eu também quero agradecer aos irmãos, né, que são ofertantes, você que é ofertante. Eu quero louvar a Deus, lembrar que a gente tem orado pela sua vida, abençoado a sua vida. Você que oferta é coberto por orações, tá? E eu quero agradecer a você. E também quero lembrar quem é ofertante que não fez sua oferta ainda, faça sua oferta. É muito importante que você, todos os meses, se mantenha fiel nesse propósito para que a gente continue aqui e para que Deus continue te agraciando, te acrescentando mais e mais, porque Deus não quer tirar nada, Deus só quer te acrescentar, tá bom? Pessoal, eu vou fazer aquele intervalo aqui, e na volta eu vou colocar aqui um quadro de Socorro Vem do Alto, que o pessoal me pediu muito, tá, pessoal? Eu vou pedir para a Sávio colocar aqui esse quadro de Socorro Vem do Alto, mas Deus ainda tem muito para falar aqui, para direcionar, né? Quem sabe através desse quadro de Socorro Vem do Alto aí, Deus vai dar a direção que você está pedindo aí agora, tá bom? Então daqui a pouquinho a gente volta. Fica com a gente, daqui a pouquinho a gente volta.

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1: A paz do Senhor, Pastor Josué. Sou nova convertida, tenho apenas 2 anos de caminhada e na semana passada ouvi a programação e fiquei muito impactada com a forma como o Senhor ministra a palavra. Com profundidade, mas ao mesmo tempo com uma linguagem simples, fazendo comparações entre as coisas naturais e espirituais, de um jeito que até crianças conseguem entender. Diante disso, senti no coração que Deus estava me direcionando a pedir ajuda para uma situação que estou vivendo e que tem me deixado muito confusa e assustada. Pastor, nunca fui uma pessoa doente nem emocionalmente instável, mas tudo começou de uma forma muito estranha. Certo dia, acordei com uma dor de cabeça muito forte, algo que nunca tive, junto com um cansaço extremo. Tomei um remédio, avisei no trabalho que não conseguiria entregar alguns relatórios, trabalho em home office. Pedi comida pela internet e fui dormir. No dia seguinte, acordei bem, sem dor de cabeça, disposta e com vontade de trabalhar. Porém, enquanto trabalhava, comecei a sentir uma angústia muito forte, uma sensação ruim, vontade de chorar sem motivo, um desânimo profundo. Fui para o sofá, acabei cochilando e só acordei perto da hora do culto. A partir daí, pastor, esse cenário começou a se repetir ao longo das semanas e dos meses. De vez em quando a dor de cabeça voltava, mas de forma leve, eu tomava um remédio e passava. O que não passava era a tristeza, o desânimo e a falta de forças. Sem perceber, minha casa foi ficando totalmente desorganizada, suja e com mau cheiro. Começaram a aparecer baratas, formigas, emboás e até escorpiões. Passei a atrasar relatórios do trabalho, perdi comissões, deixei de lavar roupas e lençóis e cheguei a faltar alguns cultos. Teve um dia, pastor, que acordei muito disposta e decidida a colocar ordem no caos da minha casa. Comecei a fazer uma faxina pesada, mas durante a limpeza comecei a sentir algo muito estranho, como se alguém estivesse me observando. Eu olhava em volta e não via ninguém, mas a sensação era constante. Mesmo assim, consegui limpar tudo, lavar, organizar e jogar muitas coisas velhas fora. Quando terminei, sentei no sofá e apaguei. Dormi por horas. Nesse sono, tive um pesadelo muito ruim. Quando acordei, senti um cheiro forte e vi a casa cheia de baratas e moscas. O mais estranho é que a casa estava limpa, mas parecia suja e fedida ao mesmo tempo. Isso virou um ciclo. Eu limpo, organizo e pouco tempo depois a casa parece imunda novamente. Sempre que estou limpando, sinto essa sensação de estar sendo observada. Além disso, continuo com tristeza, desânimo e falta de forças para trabalhar e congregar. Diante disso, pastor, algumas irmãs da minha igreja disseram que isso parece ser algo emocional e que eu deveria procurar um psicólogo e até um psiquiatra para tomar remédios. Fiquei receosa e resolvi visitar outra congregação. Lá, uma irmã que nunca me viu chegou até mim e disse: "Irmã, senti de Deus de lhe dizer para procurar libertação. Eu não lhe conheço, mas isso está bradando no meu coração desde que a senhora entrou por aquela porta." Pastor, confesso que fiquei ainda mais confusa. Não sei o que fazer. Não sei se isso é algo natural da minha mente, que precisa ser tratado com profissionais da área da saúde, ou se é algo espiritual que precisa ser tratado à luz da palavra e com servos de Deus. Tenho medo de errar, de buscar o caminho errado e piorar a situação. Peço, por favor, um direcionamento bíblico. Como discernir se algo é emocional ou espiritual? No meu caso, o que o Senhor enxerga à luz das Escrituras?
2: Amém. Tá aí a questão da nossa irmã, né? Eu respondi algo um pouco parecido, não vou dizer que é igual. Há uns 3 anos atrás, gente, tá até lá no YouTube, tá com o título lá Casa Mal Assombrada. Mas aqui tem alguns detalhes que tornam essa questão um pouco diferente. Primeiro ponto que eu quero abordar é o seguinte: existe o desânimo normal, né? Todo mundo um dia se acordou desanimado, todo mundo um dia acordou triste, enfim. Enfim, às vezes você pode ter até pode ter acordado feliz, mas algum fato no teu dia te entristeceu. Então a tristeza, o desânimo, é uma coisa que vai fazer parte da vida da gente, tá? Ninguém vai estar todo dia animado, ninguém vai estar todo dia 100%, ninguém vai estar sempre assim. É impossível, porque o pecado, ele traz a tristeza, ele trouxe a tristeza, né? Na presença de Deus não é assim. Mas a gente não está constantemente na presença de Deus. A gente habita num corpo de carne, que ele está subjugado pelo pecado. Então não tem como a gente permanecer no estado original de alegria plena na presença de Deus, porque a gente não está mais nesse estado. Depois do que Adão ele cometeu ali, a gente saiu desse estado de graça e a gente almeja isso. Essa é a promessa do Evangelho, tá? A promessa do Evangelho não é o que essas igrejas pregam, que você vai ficar mais bonita, mais bonito, que você vai ficar milionário, famoso, bonito e tal, enfim.

tá tudo tranquilo, tá ok, mas um irmão, uma irmã, alguém que a gente ama muito na igreja tá sofrendo, então a gente sofre também. Então, naturalmente, a gente vai passar por períodos de tristeza, de desânimo, né? Isso faz parte da vida. E é muita irresponsabilidade você pegar qualquer tristeza e falar que é depressão. Eu até estava conversando com a irmã da igreja, da nossa congregação, que ela pegou e falou o seguinte: pastor, depois que eu comecei a ouvir algumas coisas que o senhor ministra no culto, eu entendi o seguinte, que nem tudo é depressão. Porque antigamente eu estava tomando remédio, qualquer tristeza que eu sentia, eu ia e tomava um remédio, por conta daquela tristeza, considerando aquilo como depressão. E na casa da minha família, todo mundo é assim. Qualquer tristeza é remédio, remédio, remédio. Só que hoje eu entendo que a tristeza, o desânimo, muitas vezes faz parte da nossa vida. Isso é natural. E eu parei de tomar esses remédios. Eu, glória a Deus, porque você tomando isso aí constantemente, você ia ficar só uma coisa, escravizada pelos remédios. Ela fez, não, eu não ia ficar. Eu estava escravizado, pastor, porque eu tomava direto isso aí, né? Então, a tristeza faz parte. É irresponsabilidade você falar que uma tristeza que a pessoa está sentindo por alguma causa, uma circunstância da vida, é depressão e tal, e que você tem que se medicar, procurar um psiquiatra, um psicólogo. Peraí, todo mundo enfrenta algum tipo de tristeza, né? Agora, tem outros casos aí, que o desânimo prolongado, a tristeza prolongada na vida de um homem de Deus, de uma mulher de Deus, essa coisa prolongada que não é só o prolongamento, esse prolongamento, ele está trazendo outras situações amarradas nele. Aí sim é um motivo da gente ficar alerta, ficar ligado, né? Peraí, será que isso aqui, essa tristeza, esse desânimo, não ultrapassou o ponto natural e agora já está no sobrenatural, tá? Porque a igreja evangélica, ela perdeu o rumo mesmo, perdeu o rumo. Hoje eu falo para você com toda certeza, nós temos igrejas com a placa de igreja evangélica, que aquilo ali é um hospício, aquilo ali é um lugar que Satanás plantou, é um lugar que perdeu a direção e é um lugar que as pessoas vão sofrer ali. Temos locais que tudo que acontece é demônio. Isso aqui é demônio, é demônio, isso aqui é demônio, isso aqui é demônio. Você caiu, é demônio. Eu me lembro até que eu estava num culto, né? Fui ministrar num culto, o pessoal lá de linha pentecostal. Aí a irmã estava cantando, lá, né, teve a oportunidade, ela não acertava uma nota da música, estava gritando mesmo, se acabando. Eu fiz, rapaz, até quando ela vai aguentar cantar isso aí? Aí teve uma hora que a garganta dela travou mesmo assim, travou, eu acho que ela explodiu as cordas vocais dela. Aí ela começou, tá repreendido, Satanás, tá repreendido, e começou a falar em línguas, o povo repreendendo assim. Eu fiz, não, gente, não tem demônio aí, foi só ela que estava cantando desafinada, errado, gritando, forçando a voz. E a voz dela acabou, não foi demônio. Mas esse pessoal espiritualizava tudo, né? Tem um rapaz lá com um jeito afeminado e tudo lá. E aí o pessoal queria fazer uma oração para repreender o demônio, que ele estava com um jeito afeminado. Enquanto que, na realidade, ele não tinha esse jeito. Depois que ele começou a estudar em um determinado local, começou a ser acompanhado de uns amigos e ter algumas práticas lá. E ele tomou esse jeito aí. Então, ainda que possa haver alguma influência diabólica ali, a decisão final do que ele vai praticar é dele, entendeu? Então, em muitos locais, a pessoa espiritualiza tudo e tudo é demônio. Se você tropeçou, é um demônio. Se você acordou triste, é um demônio. Se você fez alguma coisa errada no seu trabalho, é um demônio. Enfim, então a gente tem que ter esse cuidado. Agora, por outro lado, tem outro lado da igreja, para você ver como a igreja é extremista. Tem outro lado da igreja, que a pessoa está ali possuída, como foi um caso que eu vi, a pessoa está endemoniada mesmo, e o cara falar que era uma crise de esquizofrenia, que era impossível um demônio ele estar possuindo uma pessoa daquela maneira. Ele disse que aquilo era esquizofrenia, né? Então, um lado não acredita nessa ação de Satanás, e outro lado pega coisas naturais e fala que aquilo é demônio. Então, o que a gente precisa fazer é equilibrar as coisas, é a gente analisar a situação para a gente poder encontrar uma raiz do problema, para que a gente possa cortar essa raiz e não a gente sair atirando para todo lado, porque quanto mais tiro a gente dá em direções distintas que não se relacionam, a gente fica mais confuso ainda. Você pode ir para a vertente que isso aí não é nada, né? Que não é demônio, que não é nada, e pode ir para a vertente que tudo aí

ter demônio nessa situação. Que a gente precisa fazer é analisar. Tá? Eu falei aqui, estou falando aqui nesse primeiro ponto, que a tristeza, o desânimo, ele é natural para a vida de qualquer pessoa. Tem dias que eu estou extremamente desanimado, mas eu tenho que executar as coisas mesmo desanimado. Né? Tem dia que eu estou desanimado, tem dia que eu estou esgotado. E outra coisa, tem coisas que a gente está desanimado sem energia é pelos próprios hábitos alimentares que a gente tem. Eu observo que quando eu como uma comida mais saudável, eu tenho mais energia, eu estou mais animado. E às vezes quando eu como, estou na correria, só como lanche, porcaria de rua, enfim, eu fico desanimado, eu fico mais sem energia, né? Então tem coisas que são físicas e biológicas, tá? Mas aí tem coisas também que eu entendo, já passei na minha vida por períodos assim, que eu entendo que são espirituais, né? E a Bíblia vai dizer em Coríntios que o homem espiritual, ele julga todas as coisas, ele discerne todas as coisas, e ele mesmo por ninguém é discernido. Então, o homem de Deus, a mulher de Deus, a pessoa que é espiritual, ele tem a capacidade de discernir as situações. Né? Então, a gente, dentro desse seu caso, que a senhora relata, que esse desânimo está lhe consumindo, vamos olhar as coisas que ele está causando. Né? E o ponto principal que a senhora relata é esse aí. A sujeira dentro da sua casa permanente. E a senhora tem pouca energia e o pouco que consegue fazer, a senhora limpa, limpa, limpa, e parece que não tem um resultado. Aí já parece ser uma coisa sobrenatural. Peraí, tudo bem, eu acordar desanimado e tal, mas peraí, eu tô acordando desanimado e eu não tô conseguindo cuidar da minha própria vida dentro da minha casa, eu não tô conseguindo manter o local que eu moro limpo, está ficando um local insalubre, né? Inseto, barata, formiga, emboá, enfim, essas coisas aí, rato, aí eu acho que tem alguma coisa. A gente começa a ligar a antena, né? E a gente vai analisando, assim como um médico, né? O médico, ele vai pedindo exames, vai ouvindo o paciente, e aí ele chega e diz, ah, já sei o que é. Ele acha a doença, espiritualmente falando também assim, né? A gente vai olhando, peraí, não, mas desânimo é normal, irmã, tudo bem. Que a senhora possa estar desanimada, não, mas é constante, já estou há 9 meses assim, e eu não estou conseguindo arrumar a casa, não estou conseguindo limpar minhas roupas, eu estou passando alguns dias sem tomar banho, e aí olha, peraí, vamos analisar, né? Porque a gente sabe que tudo na vida é progressivo, né? Por exemplo, você vê aquelas pessoas que estão aqui, que estavam bem da cabeça, e você vê gente, não sei se você já viu, pessoas que estão morando na rua, que fica falando sozinha, não fala coisa com coisa, que não toma banho, que está ali com um odor horrível, né? Nem os cachorros da rua suportam ficar perto daquela pessoa de tão grande que é o odor dela. Ela fala sozinha e tal. E aí alguém diz assim, puxa, aquela pessoa, ela era normal. Eu lembro disso uma vez. Eu era novo convertido, estava evangelizando com um irmão. Aí a gente passou por um homem. Aí ele disse assim, olha o que Satanás faz com a pessoa. Aí eu olhei assim, aí ele fez, sabe, o que aconteceu com esse homem? Ele disse que esse homem era normal, ele tinha um comércio, ele era normal, tinha família, tudo. Ele começou a ter umas crises, começou a falar sozinho, ele começou a ver vulto, começou a ver um bocado de coisa. Ele hoje anda na rua e ele só fala isso aí, ele falava só uma frase, ele ficava batendo uma lata e falando uma frase no meio da rua. Como se fosse um robô que está em loop e só fica repetindo uma coisa. E ele ficava assim, e ele só de short, sem camisa, cabelo enorme, barba grande, na rua, todo sujo. E aí eu fiz, por que ninguém tenta fazer alguma coisa ali? A família, tal, levar para uma clínica, internar, ele fez aquilo ali, é demônio. Aquilo ali foi um trabalho de feitiçaria que fizeram para ele. O irmão falando, né? O irmão falando e tal. E eu fiquei analisando aquilo ali, e aquilo foi muito forte para mim. Então quer dizer que uma pessoa normal podia ficar naquele estado? Podia ficar daquele jeito ali? Então quer dizer que uma pessoa que... Não estou falando que é o caso da senhora, irmã. Mas uma pessoa que está numa situação assim, que pode ir evoluindo, né? A pessoa vai evoluindo, a sujeira, aquele negócio, tal, tal, tal, tal. Sem tomar banho, aquela coisa. Não está conseguindo trabalhar, não está conseguindo produzir, tal, tal, tal. De repente a pessoa está afundada no lixo, na sujeira. Começa a ver vulto, começa a ouvir vozes. E a pessoa é tratada pela vizinhança como louca. Eu lembro uma vez que eu fui ver um imóvel, eu não sei o que, é que eu estava fazendo, mas uma coisa me marcou. A casa vizinha
Tem uma casa muito bonita que eu fui ver, não sei o que, é que eu tava fazendo lá. Eu fui ver essa casa, tem a casa vizinha, eu perguntei lá pra moradora, eu fiz, e essa casa aqui estranha? Gente, era uma casa enorme, era uma casa de boa estrutura, uma casa acho que valia na época uns 600 mil reais a casa, mas a casa tava coberta de mato, e eu pensei que não morava ninguém, eu fiz, não, aí mora um homem, ninguém vê ele não. Eu fiz, como é? Eu fiz, é, ninguém vê ele não. Depois que a mulher dele morreu, ele ficou assim. Ele não sai de casa, ninguém vê ele não. Eu fiz, mas como é que ele faz pra comer? Como é que ele faz? Fez ver um rapaz aqui no mercado, na moto, traz a comida aí, ele pega aí e leva pra dentro. Ninguém vê ele aqui, ele não sai, não fala com ninguém. Gente, a casa estava coberta de mato, o telhado em algumas partes quebrado, afundando, mato, parede trincada, cerâmica caindo nos cantos. Enfim, parecia aquelas casas abandonadas. Mas tinha uma pessoa morando ali dentro. E era uma pessoa normal que ela ficou dessa maneira. Então, a gente não deve desconsiderar que Satanás, ele tem o poder de se infiltrar na mente das pessoas, na alma das pessoas, e levar pessoas a esse estado de ficar dentro de um cativeiro espiritual, né? Mas esse primeiro ponto que eu falei aqui, espero que tenha ficado claro, né? Nem tudo é demônio. A gente precisa compreender que existe uma tristeza natural, para que quem está ouvindo aqui não pense assim agora, porque você está com a tristeza porque seu namorado acabou o namoro com você, sua namorada, você perdeu o emprego, e você achar assim, ai meu Deus do céu, eu tô com o demônio e não sei o quê. Não, peraí, isso é normal. Você perdeu o emprego, você gostava do emprego, perdeu, você tá triste. O seu relacionamento acabou, é normal, você também tá triste. O que eu tô abordando nesse primeiro ponto, não é nem tão, não é nem tanto pra irmã, é mais pra quem tá ouvindo aqui, pra não achar que qualquer tristeza, que qualquer situação, você tá passando por um processo como esse. Mas no segundo ponto aqui, agora passando para o segundo ponto aqui da irmã, é que a situação que ela está vivenciando, os detalhes, as coisas que têm acontecido, parece sim ser uma ação espiritual. E não meramente um desânimo, e não meramente uma tristeza. Né? Que a senhora vai fazer uma consulta, né, uma terapia com um psicólogo, não desprezando o trabalho dos psicólogos, eu acho que tem sua importância, dentro da área que eles podem alcançar, né? Mas tem uma área que só quem alcança é a palavra de Deus, né? Quem alcança é a graça, a unção de Deus, né? Então, eu acredito que essa situação não é um desânimo natural, o seu, e que uma consulta com um psicólogo e depois ser repassada para um psiquiatra para tomar remédio, eu acredito que isso não vai resolver o problema da senhora, né? Esses sintomas que a senhora fala, essas coisas que estão acontecendo, isso parece muito com um trabalho de feitiçaria. Por que que eu falo isso? Eu estou há mais de 20 anos, gente, ministrando a palavra de Deus, e uma das áreas que mais Deus me usou foi nessa área para tratar com gente com problemas mentais, né? Que por fim é um problema mental, né? Problema mental, situações da mente da pessoa que ocasiona isso, né? Eu me lembro que um irmão, logo no começo da minha caminhada, chamou a gente para ir na casa de uma mulher, de uma irmã, disse que era irmã da igreja, que ela já estava endemoniada há 3 dias. E que algumas pessoas tinham ido lá. O irmão falou, olha, fica em jejum aí, 2, 3 dias aí, pra gente ir lá nessa mulher. Ela tá há dias manifestada já, só que ela já vinha há dias sem tomar banho, né? E o pessoal que foi lá falou que ela tá nos dias das regras das mulheres lá, sem tomar banho, endemoniada dentro de uma casa. Tá um chiqueiro. E aí eu não fui, tá? Eu não fui, eu fiz, rapaz, eu não me sinto preparado pra ir pra um negócio desse ainda. Eu era novo convertido. E aí ele foi lá, o pessoal foi, disse que expulsou lá o demônio. Deus mostrou lá, foi só gente que é usado mesmo, que tá raro esse tipo de gente, gente usada mesmo no espírito. Falou que Deus mostrou lá que era um trabalho de feitiçaria que tinha sido feito para ela. E aí a irmã não tava muito firme, aquele trabalho atingiu ela, e o pessoal de gente, a casa estava um caos. Não dava para respirar, o odor dentro daquela casa era horrível. E aí o pessoal falou que uma das primeiras coisas que fizeram foi, depois que expulsou da mãe da irmã, ela foi tomar um banho e foram arrumar a casa. Gente, o pessoal disse, gente, foi arrumar a casa. O peso espiritual era tão grande que o pessoal dormia no sofá, dormia aqui, dormia ali, né? Então você já observa que não é algo natural. Por causa de quê? A imundícia, a sujeira, para completar, a irmã ficou
possessa, né? Manifestou, né? Possessa já estava, manifestou, né? E foi o quê? Um trabalho. Eu já vi vários casos como esse. Já fui em casa de pessoas que tinham sido vítimas de um trabalho e que estavam nesse estado. Eu fui expulsar o demônio uma vez na casa de um rapaz, que eu cheguei na casa dele, a casa não estava fedendo, gente, mas o caos estava lá dentro. Era, só para você entender, era tudo fora do lugar. Tudo estava fora do lugar. Você tinha dificuldade para passar por alguns cômodos, porque era tudo desorganizado, tudo fora do lugar. E tudo bem, tá? Que tem gente que é desorganizado. Tem gente que é realmente desorganizado. É homem de Deus, é mulher de Deus, mas é desorganizado. Só que nesse caso aí da pessoa, não era só a desorganização da pessoa, né? Que eu falei, ah, isso aqui é demônio, porque a pessoa é desorganizada, não tem nada a ver. A situação lá era que a pessoa estava presa no vício, né? A pessoa estava presa na pornografia, né? Nas práticas inerentes a ela. Aí depois ficou presa na bebida, depois ficou presa no vício do cigarro. E quando eu observei uma situação cíclica, repetitiva, eu falei, isso aqui é demônio. Cheguei lá, era o quê? Demônio, a pessoa manifestou, né? Então esse caso assim, já está durando meses já nisso daí. E outra coisa, é progressivo e repetitivo. Isso sim me parece muito uma situação de trabalho de feitiçaria. E hoje é muito mais comum do que se imagina. As pessoas agora vão em qualquer lugar aí, aprendem a fazer um trabalho, e as pessoas estão tão cheias de ódio no seu coração que qualquer pessoa aí está fazendo trabalho para outras, né? Então a importância de a gente estar sempre na presença de Deus, orando e buscando ao Senhor, né? Porque o homem de Deus, a mulher de Deus, que tem joelho no chão, que busca ao Senhor, não adianta, não tem praga, não tem encantamento. Mas uma pessoa que só frequenta igreja, mas que não tem vida com Deus, não tem vida de oração, não tem vida de jejum, a pessoa vai estar aberta a isso, né? Então o segundo ponto é, os sintomas que a senhora passa, parece que isso aí não é, uma tristeza normal que um psicólogo, um psicanalista com um remédio vai resolver isso aí, né? Outra coisa, geralmente os remédios que vão ser receitados, né? Eu falo isso porque na igreja teve muita gente e aparecem pessoas que estão fazendo terapia e tomando remédio, e a maioria dos remédios que as pessoas tomam não é para dar energia para elas, é para tirar energia, para as pessoas dormirem. As pessoas ficam mais cansadas, ficam mais sonolentas, ficam mais lentas no raciocínio. Então, a gente entende que se a senhora ficar mais cansada e mais lenta no raciocínio, a senhora não vai conseguir resolver suas coisas, do seu trabalho, da sua casa, desenvolver suas atividades, né? Como é que a senhora vai trabalhar e vai cuidar do seu próprio ambiente, da sua própria vida, sem energia? Os remédios, eles vêm para fazer você dormir mesmo, entendeu? E eu acredito que o que acontece, que está acontecendo aí, é um trabalho de feitiçaria. Eu quero dar algumas características aqui, antes de passar para o ponto 3 e explicar o que se fazer. Algumas características de quando as pessoas estão sendo vítimas de trabalho de feitiçaria é justamente isso. É tristeza permanente, constante. É constante a tristeza, é permanente, é progressiva, é cíclica, ou seja, se repete e progride e vai aumentando aquela tristeza, aquele desânimo, aquela falta de energia. É como se alguém tivesse colocado um dreno de energia em você e está levando toda a sua energia embora. Isso aí é um dos sintomas e vai sendo retirada a sua energia. Ou, quando não é essa falta de energia, é uma irritabilidade profunda, que você se estressa até com o arrastado de uma sandália, que você se estressa com o vento, com a chuva, com o sol, que você se irrita muito fácil e tem uma alteração emocional muito forte. Isso também é sintoma. Outro sintoma é confusão de pensamentos. Quando você está confuso nos seus pensamentos, que você chega até a duvidar do seu próprio raciocínio. E aí evolui para casos de você, como a irmã falou aqui, sentir que está sendo observada por alguém dentro da própria casa e você está sempre com a sensação que tem alguém te observando ali. É um outro sintoma também, né? E outros sintomas, né, é quando você vai perdendo a força de trabalhar, está prestes a ser demitido e que você não consegue, por mais que você tente, né? E aí a tua outra coisa é a imundície, o caos, quando vai tomando conta de tudo, que vai ficando aquela sujeira, aquilo ali, aquela coisa. São sintomas assim. Existem muitos trabalhos para destruição de pessoas, né?
E não importa se você vai para a igreja ou não vai, entendeu? O que importa é se você é um homem de Deus e mulher de Deus que tem comunhão real com Deus. Então esses são sintomas que vão, né? Aí começa a aparição de insetos que antes não tinha naquele lugar, tá? Vão aparecendo insetos, como a irmã falou aqui, mesmo quando a casa tá limpa, aparecem esses insetos, sabe? E mesmo quando eu boto o produto ali, eu sinto um cheiro estranho dentro da casa, um cheiro horrível. É trabalho sendo feito, né? Tem muitas características, mas essas que a irmã detalhou aqui, que eu tô falando nesse ponto 2, é que isso parece sim ser um trabalho e que há uma atuação aí. Aí alguém fala assim, tudo bem, pastor, se é, eu também tô passando por isso que a irmã tá passando. O que fazer? Aí aqui agora que entra, muita gente pensa que se eu for para uma igreja vai resolver o meu problema, né? Muita gente acha que se for numa congregação resolve o problema. Olha, eu vou te falar que não, porque tem pessoas nessas igrejas aí, até liderança, que está pior do que você. Então uma pessoa que está presa não pode libertar outra, né? E nem toda igreja, nem todo ministro da igreja compreende isso, né? Por exemplo, vou dar um exemplo bíblico para você. Aquela mulher encurvada lá de Lucas 13, ela ia para a sinagoga há 18 anos. Ela estava 18 anos assim e ela frequentava a sinagoga. Não frequentava 18 anos, mas eu creio que ela frequentava há bastante tempo. Ninguém ali que era da religião tinha percepção de que aquilo era demônio. E aí Jesus foi lá e disse que expulsou um espírito de enfermidade dela e a mulher recuperou a normalidade. Então a gente entende que tem pessoas que não vão ter visão para enxergar aquilo. E Jesus teve e resolveu. Então, não é toda igreja, tá? Se você achar uma igreja de pessoas que entendem disso daí, de libertação, e quando eu falo libertação, não é só expulsar demônio, tá? Porque tem igreja aí que expulsa demônio, mas não prega a palavra, então não adianta. A Bíblia diz que você conhece a verdade e a verdade te liberta. Então você vai para uma igreja que expulsa demônio, mas depois a igreja está lá vendendo água benta de Israel, óleo de Israel, água ungida, cruz sagrada, pão não sei o quê, luz com energia, rosa. Não, aí não adianta você procurar a igreja, porque o pessoal fala lá que entende de demônio, mas não tem Bíblia. Você tem que estar numa coisa equilibrada. Tem que expulsar demônio, mas tem que entender Bíblia. Porque o que vai te manter liberto é a palavra. Eu falo isso porque já expulsei demônio de um monte de gente que depois não quis congregar na igreja para aprender a palavra. Pensou assim, o pastor já expulsou, eu estou livre, vou voltar para a minha vida normal. E aí os demônios voltaram para a vida da pessoa. Porque o que vai manter a pessoa livre e liberta é a palavra. Então a pessoa precisa sim que se expulse os demônios da pessoa, mas a pessoa precisa começar a ser instruída profundamente na palavra para que ela não volte a ficar assim. Eu vou te dar um exemplo. Eu expulsei um demônio de uma senhora umas 8 vezes. Aí o irmão falou assim, poxa, por que o senhor expulsa o demônio dessa mulher não fica livre? Eu fiz, vamos descobrir. Aí ele fez como? Eu fiz, eu vou lhe falar como. Tô lá, faço oração, a mulher manifesta de novo. E aí eu fui e perguntei pro demônio. Eu fiz, por que que essa fulana tá na igreja há tanto tempo e você tá habitando na vida dela? Por que que você não habita na minha? Por que você não habita no do irmão aqui, daquele irmão ali? Aí o espírito foi e apontou para a Bíblia que tava ali no centro, no rack da sala. Apontou para a Bíblia. Aí os irmãos não compreenderam. Eu fiz, o que ele está dizendo é que aquela palavra está implantada dentro da gente, aí ele não pode. Quem tem a palavra implantada em si e conhece essa palavra e está vivendo, está se alimentando e está existindo e firmado nessa palavra, ele não pode. Mas ela, se você observar, falta culto, não vai para culto e não estuda a Bíblia. Olha a Bíblia como está aí aberta no Salmo 23 aí, na estante da casa dela, não serve para nada, só tem poeira. A Bíblia está como um amuleto. Então não adianta nada você ir num local onde estão falando que expulsa demônio, porque até nos locais de feitiçaria o povo diz que vai expulsar os obsessores com isso, com aquilo, e nem por isso eles estão buscando a Jesus. Eles falam que vão dar um banho disso, daquilo, vão fazer um contra-ritual assim, assim, assim, e vai tirar os espíritos lá no local onde o pessoal está praticando bruxaria e feitiçaria. Então não é porque a igreja está falando que ela vai... e que ela expulsa isso e aquilo. O que você tem que olhar é o seguinte: prega a palavra, vive a palavra, prega a palavra, fala de Jesus. Fala de Jesus, mas onde foi que Jesus mandou você levar rosa para casa, água de Israel, luz que cura, sal que tira energia, óleo não sei o quê? Onde foi que Jesus mandou isso? Não mandou. Então está falando de Jesus, mas não está ensinando a doutrina de Jesus. Jesus disse: conhecereis a verdade vos libertará. Você precisa
se alimentar, se edificar do conteúdo integral da Bíblia e não de passagens da Bíblia. Preste atenção nisso aqui. Há uma astúcia de Satanás muito grande em muitas igrejas. Tem pessoas que não lêem a Bíblia e falam: não, mas eu estou numa igreja que prega a palavra, porque o pastor abre a Bíblia e fala o nome de Jesus. Ei, tem um monte que fala isso. Mas ele pega uma porção da palavra, um textinho, e fica em cima daquilo. Mas ele não ensina o conteúdo integral da Bíblia. E a Bíblia, ela é integral. Você tem que se alimentar de tudo que está ali. Então, o terceiro ponto é: e procurar uma igreja não vai ser apenas a solução, né? A solução que eu indico para esses casos assim, eu acho que é muito mais eficaz. Se a pessoa tiver força, faz uma campanha sozinho, começa a jejuar, começa a orar. Não tem demônio que suporte jejum e oração de homem de Deus, de mulher de Deus, quebrantado, humilhado. Começar a jejuar, começar a buscar a Deus, vai ter que sair. Vai ter que sair, você vai ter força, vai limpar esse lugar, ele vai arredar. A Bíblia diz o quê? Sujeitai-vos a Deus, resisti ao diabo, ele fugirá de vós. Né? Não é se sujeite a um pastor, a um irmão, e aí o diabo vai embora. Não. Agora, se você não tem força, junta dois, três irmãos que são espirituais e entra nesse propósito com eles. Entendeu? Porque hoje, você sair para procurar uma igreja para se libertar é tão difícil, que você vai sair procurar vários locais, vai ficar mais confuso ainda, vai chegar num local, vai pregar uma coisa, vai chegar num local, vai dizer outra coisa, vai chegar num local, vai falar outra coisa e vai terminar indo num local de feitiçaria. Eu tô falando uma coisa que aconteceu. A irmã procurou tanta igreja que não resolveu a situação dela, que ela terminou indo no local de feitiçaria, o espírito incorporou ali na pessoa da casa lá e falou que era assim, assim, assim que ela fizesse um trabalho. E ela foi lá, fez o trabalho, na época até resolveu o que ela queria, mas depois ficou pior. E depois piorou, né, a situação dela. Aí já disseram que tinha que fazer o trabalho ali, e na verdade ela estava presa, aquilo ali. Então, é muito melhor você fazer libertação hoje dessa maneira. Se você tiver força, se você tiver uma Bíblia, você pega essa Bíblia, você vai buscar, você vai jejuar, você vai orar e o Senhor vai te libertar. Coração quebrantado, humildade, Deus vai te libertar. Se você está sem força, se sentindo totalmente sem força, que não dá nem para começar, chama um ou dois irmãos, amigos de confiança, pessoas de oração, entra nesse propósito com eles, que você vai conseguir. E ainda eu dou um conselho aqui. Entra no nosso canal do YouTube, tá? Que é o RBT Plus, R de rato, B de bola e T de tatu, RBT Plus, P-L-U-S, RBT Plus. Entra nesse nosso canal. Tem uma playlist lá que se chama Cativeiros Espirituais. Tem do 1 ao 5. Escute, né? Porque é áudio. Escute todas essas ministrações, que a última, a 5, vai ensinar como você deve se libertar. Isso é muito mais eficaz hoje do que procurar igrejas. Eu falo isso, estava conversando com um rapaz esses dias. O rapaz tinha ido em tanta igreja procurar a libertação que ele não estava nem acreditando mais na palavra, de tanta confusão que tem hoje, entendeu? Então é isso que eu aconselho. Agora, se tem uma igreja perto da tua casa, um local, que tem homem de Deus, mulher de Deus, da área de libertação, que além de expulsar demônio, prega a palavra, tem vida consagrada a palavra, pode ir lá que você vai receber ajuda. Lembrando que não é uma pessoa que vai libertar outra. Uma pessoa vai expulsar o demônio da outra. Caso a senhora esteja numa situação agravada desse jeito, a pessoa vai expulsar o demônio. Mas ela não vai libertar a senhora. Quem vai libertar é a palavra. Então a senhora tem que buscar a palavra. Então o povo confunde muito libertação com expulsar demônio. O povo acha assim: se eu for no local e eu tiver demônio, alguém expulsar, pronto, eu estou livre, a minha vida vai virar a Alice no País das Maravilhas. E não vai, não vai. A pessoa vai te ajudar no início, mas quem vai fazer o resto é você. É como se você estivesse carregando um peso muito grande, a pessoa vai dividir um pouquinho o peso com você para que você possa dar os primeiros passos e depois é com você. Então, o terceiro ponto é procurar a libertação. E eu, ultimamente, tenho aconselhado a libertação dessa forma. Na tua casa, orando especificamente no ambiente. A maioria dos pastores das igrejas hoje não vão na casa de ninguém, tá? Eles só querem dinheiro mesmo. A maioria só quer dinheiro, só quer status. E igreja pra ele é politicagem, empresa. A maioria. Mas tem homem de Deus, tá? Mas a maioria sim. Então não vai na casa de ninguém. Eles não vão perder tempo com a senhora, entendeu? E quando alguém atopa abraçar um negócio desse, é porque a pessoa é meio maluquinho e ela tá querendo abrir um ministério de todo jeito e tá abraçando qualquer coisa. Ela se abraça até com um dragão, se for o caso, para ela se sentir útil. Aí você vai fazer uma coisa com uma pessoa assim, a pessoa não tem experiência, vai piorar a tua vida e a dela, tá? Então a gente tem que ter esse cuidado aí. Então vamos recapitular aqui. Ponto 1,
Nem toda tristeza e todo desânimo é demônio, tá? Então a gente tem que anular isso aí, saber disso daí. Porém, o ponto 2, se os sintomas que essa tristeza e esse desânimo estiver acarretando, tiver as características que eu falei, pode ser trabalho de bruxaria, de feitiçaria sendo feito para a pessoa. E o ponto 3 é como se libertar. Não é saindo batendo em porta de igreja, procurando alguém que faça uma oração para você, achando que uma oração vai libertar. Não existe isso, que uma oração liberta ninguém. Muitas pessoas que Jesus fez uma oração e expulsou o demônio, elas ficaram endemoniadas de novo. E até Jesus vai falar disso em Mateus 12, que o espírito saía, ele andava para os locais áridos e voltava. E Jesus disse, isso vai acontecer com essa geração, porque é incrédula, é perversa. E aí ele fala, e ele vai voltar e trazer 7 espíritos piores. Então não adianta você sair batendo de porta em porta de igreja, achando que alguém vai fazer uma oração, e você vai dizer, eu fui liberto com oração. Isso é mentira, não existe. A libertação é um processo. Alguém pode orar por você, você se sentir aliviado, até expulsar o demônio, mas você precisa buscar a palavra, se alimentar da palavra, se deleitar na palavra, se firmar na palavra, viver da palavra, que foi o que Deus disse a Josué. Medita no livro dessa lei, de dia e de noite, para que você seja bem sucedido em tudo que você venha fazer. Ou seja, em outras palavras, você nunca vai ficar escravizado por filisteu, por jebuseu, por nenhum dos moradores de Canaã. Você vai ter sucesso na sua campanha militar se você estiver nessa palavra. E aqui ele tem uma simbologia muito forte, né? Porque Jesus trata a batalha com os demônios como uma guerra, né? Então estão aí os 3 pontos, né, que eu trouxe aqui. E acredito, irmã, que a senhora precisa fazer isso daí, tá? E também aconselho a todo mundo que está ouvindo, que até está fora daqui da Paraíba, que não tem como estar com a gente, na nossa congregação, vai lá no RBT Plus, nosso canal do YouTube, e vai em Cativeiros Espirituais. Escuta do 1 ao 5. O 5 vai ensinar como você se libertar. Você vai se identificar com muita coisa e vai aprender muita coisa ali, tá bom? Cativeiros Espirituais, de 1 ao 5. Tem abençoado muita gente até hoje. Tá lá, foi um ensino bem simples, mas que tem abençoado, tá bom? Então, a gente hoje não precisa mais ficar refém dessas situações, né? Tem muitas igrejas que falam que você só pode se libertar se estiver naquela igreja, com aquele pastor, com aquela pastora, com aquela pessoa, com aquele negócio, com aquele ritual, com aquele amuleto. Tem igreja que tem amuleto, né? Você vai se libertar com um cajado que tem lá, tocando na Arca da Aliança, levando uma rosa para casa, andando no sal, pegando a água de Israel, não sei o quê e tal. Enfim, isso não vai te libertar. E tem gente que fala, eu tenho uma unção para libertar. Também não vai resolver. O que vai libertar, no fim das contas, é a palavra. Alguém pode até expulsar demônio, como eu expulso. Mas eu nunca libertei ninguém, irmão. Eu já expulsei demônio e já ensinei a palavra. Mas quem libertou o povo foi a palavra. Porque toda a honra e toda a glória tem que ser dada ao Senhor. Que Ele é o Deus da palavra. Ele é o verbo vivo de Deus. É Ele que liberta, viu? Homem não liberta, mulher não liberta. Então a gente não pode ficar refém de ninguém. Por isso que tem um monte de gente nas igrejas direto e nunca estão libertos. Por quê? Porque aquilo é um ciclo. Ela está presa dentro de um cativeiro na própria igreja. Quem já imaginou, né, que Satanás ia estar ali enganando o povo? Então, tá bom? Espero ter colaborado, espero ter ajudado, espero ter resolvido, respondido aqui, né, a questão. Resolvido não, porque quem vai resolver, irmã, é a senhora. A senhora tem poder para isso, buscando na palavra, né? A palavra vai te dar, vai te habilitar para isso, tá bom? Então, espero ter respondido aí essa questão. Espero também ter ajudado você que está em casa, que está passando por algo parecido, tá bom? Que o Senhor possa te ajudar aí, né? Tem muitas outras coisas que a gente poderia falar sobre o ambiente da casa, enfim, tem muita coisa, mas eu tentei falar o básico aqui por causa da hora, tá bom? 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
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Então, pessoal, quero agradecer a vocês que ficaram com a gente até o final, até agora, tá bom? Que o Senhor Jesus possa fazer frutificar tudo que foi ministrado aqui na tua vida, na tua família, aí toma posse de tudo que foi falado aqui, porque com certeza se você colocar isso em prática, você vai ter grandes vitórias nesse ano 2026, tá bom? Pessoal, no mais é isso aí, eu vou ficando por aqui, quinta-feira que vem, se assim Deus me permitir, estarei aqui de volta, tá bom? Então um grande abraço, fique com Deus, fui!

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Simone Simaria. 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
2: Clube da Madrugada e a hora certa, 12h40.

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A Radioatividade leva até vocês mais um programa da série a série. Dedique uma canção a quem você ama. Eu tenho aqui em minhas mãos uma carta. Uma carta de um ouvinte que nos escreve e assina com um singelo pseudônimo de Mariposa.

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0: 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Vai, Ed.
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3: Clube da Madrugada e a hora certa, 1:03.

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5: Clube da Madrugada e a hora certa, 2:05.

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4: Clube da Madrugada e a Hora Certa. 3 e 2.

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3: Clube da Madrugada e a hora certa, 4:03.

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0: Dó em T. Vamos lá.
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0: nota perigosa.
1: Oh, esse desafinou o tempo todo, agora eu quero ver se você solta essa nota aí.
0: Mas logo hoje que seu Armando tá aí?
1: Pois é, desafinou aqui pra burro, esse cabo aí.
0: Seu Armando é que cheirar mupim, isso é
1: o Luiz, hoje. O negócio é o seguinte, você tá enganando, enrolando aí, eu quero ver essa nota sair.
0: Não, mas hoje fez um calor da molesta, né? Já estão falando tanto do calor do Maracanã no domingo, eu só quero ver a cara dos flamenguistas depois do jogo.
1: Ele está levando vocês na conversa. Fica do agudo.
0: É, mas não é só eu que vou acochar aqui hoje, não. Hein? Tem muito nem que tem aqui arrochar lá no, também, viu?
1: É. Tá, então, acho que sabe.
0: Vou arrochando logo de cara.
1: Vai.
0: Derrama! Mas hoje não estou bom, estou com pigarro da molesta. É melhor mudar, vou mudar essa nota. Eu vou mudar essa nota.
1: Muda. Oi.
0: Covarde, deixa eu vá. Eu sou é vaqueiro.
1: Luiz, vem cá, mostra que você é caba macho. Solta essa nota aí, vai.
0: Eu vou cortar a linha 60, tá?
1: Corta. 60.
0: Derramaram.

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A paz de Jesus e o amor de Maria. Bom dia, meu irmão. Bom dia, minha irmã. Começando para você a hora da bênção. Junto com você, eu, Padre Fabiano Moura. Que alegria estarmos juntos para vivermos cada momento daquilo que Deus prepara para nós, preparou para nós e nos chama a festejar e nos chama a alegrar o coração, porque Deus tem muito para nos dar, Deus tem muito para nos oferecer. E aí, de onde você está? Você está na mesa do café? Você está em casa? Já saiu? Já está no ônibus? Você já está no Uber? Onde é que você está? Está no trem? Onde é que você está ouvindo a nossa 100.5 FM, FM líder, né? E nós estamos juntos com você, podendo acompanhar esse seu caminho, esse seu dia. Já começou o dia louvando a Deus, agradecendo? Olha, hoje o programa é especial. Por que especial? Porque tem alguém muito especial para ser homenageado, a mãe. E quando a gente fala em mãe, o coração já começa a se mexer, né? Começa a sentir a alegria de quem possivelmente mais nos amou e nos ama nesse mundo. É verdade? O que pode se comparar? Que amor pode se comparar ao amor de mãe? É isso que nós vamos falar. Porque o amor que mais se aproxima do amor de mãe é o amor de Deus. É assim que a gente conhece o amor de Deus. A partir da experiência que nós vivemos, do colo de mãe, do abraço de mãe, do jeito em que a mãe nos olha, nos trata, vive para nós, né? E a palavra hoje tem algo muito forte para dizer, porque ele nos chama a que a gente viva aquilo que o Senhor é para nós. Então, é sobre isso que nós viveremos aqui no dia de hoje, essa experiência. Onde é que está a sua mãe? Onde é que está a sua mãe? Aí você pode dizer assim: ah, padre, minha mãe, eu sinto tanta saudade, ela já partiu. A sua mãe, ela continua e permanece viva. Ela continua a trazer para você a inspiração, mais do que isso, os ensinamentos, porque isso não passa. Existe um jeito, uma forma de mãe permanecer conosco. Ah, minha mãe está aqui, e que alegria o seu coração, então, sente de poder abraçar, de poder sentir o cheiro de mãe, né? Eu escrevi a canção que logo mais você vai ouvir: mãe tem cheiro de café passado na manhã, logo cedo. Mãe tem o jeito de nos dar aquele carinho que a gente precisa, aquela palavra. Porque de mãe nada se esconde, não é verdade? Quando a gente olha quando uma mãe olha para um filho, ela já sabe, ela já desvenda o coração do filho. O que está acontecendo? O que você está vivendo? Eu estou sentindo alguma coisa. Sua mãe já chegou para você dizer isso? É assim. Porque está constantemente conectada a nós. O coração da mãe está sempre voltado para nós e sabe entender tudo. Mãe, um olhar já chega ao mais profundo do coração. E aí? E você? Me conta aí. O que você tem vivido com relação à sua mãe? Que encontro você tem vivido, celebrado junto com ela? Hoje a gente vai louvar, agradecer, bem dizer a Deus. Porque a palavra hoje vai falar amar como Jesus amou. Quem mais se aproxima desse amor? A mãe, não é verdade? Quem mais se entregou por nós? A mãe. Quem verdadeiramente é o nosso amigo? Aqui eu lembro de uma história, né, de um grande filósofo, né, já com seus mais de 90 anos, esse filósofo tinha. E aí, ele sendo entrevistado num podcast, ele diz assim: se eu não entendo hoje o mundo. Eu encontro um jovem de 20 anos e ele disse: eu tenho mais de 5 mil amigos no Facebook. Mais de 5 mil amigos no Facebook. E aí, aquele homem chamado Zygmunt Bauman,
E um filósofo, ele disse: eu acho que a gente está falando em coisa diferente. Porque eu vivi mais de 90 anos, eu não conto na mão aqueles que eu posso chamar de amigos, inclusive reservando dois dedos dos cinco dedos da mão para o meu pai e minha mãe. Esses são verdadeiramente amigos. E você, com essa idade, já tem mais de 5 mil. Eu acho que a gente está falando de coisas diferentes, porque amigos mesmos é aquele que nós temos e que dá vida por nós, que nos dá a conhecer tudo, aquele que vive a intimidade conosco. E portanto, a mãe tem um lugar de predileção, um lugar especial no coração de todos nós. Esse é amigo, essa é amiga, não é? Não é assim? Meu irmão, minha irmã, como você tem vivido o tratamento, o cuidado, a atenção, a dedicação, o zelo à sua mãe? Hoje nós vamos rezar pelas mães. Eu quero convidar você a estar junto conosco, né? Já estou colocando aqui o número do telefone para que você possa também colocar o nome de sua mãe. Anota para mim aí: 99146-1708. 99146-1708. Manda para nós um WhatsApp colocando o nome de sua mãe. Eu quero estar rezando por ela também. 99146-1708. Para que a gente possa fazer esse programa todo especial a um algo diferente. Alguém te amou e te ama de uma forma diferente. Incomparável é a mãe. A gente se emociona, né? Quando a gente lembra disso. A gente percebe a diferença que existe quando a gente compara a nossa mãe com todos os outros tipos de amores. Amor incondicional. É algo de mistério mesmo. Eu já começo dizendo para você assim: quando fala em mãe, que cena vem à sua cabeça? Que momento vem à sua cabeça, ao seu coração? É a lembrança de sua mãe cuidando de você quando você se feriu, quando você se machucou? É o colo de sua mãe? É o jeito dela olhar e trazer ao coração dela toda a verdade que está no seu coração? É se alegrar com você aquela vez em que ela festejou, celebrou junto com você? É aquela vez em que ela chorou junto? É aquela vez em que ela não pôde dormir porque você precisava de atenção? É verdade, a alegria da mãe é a alegria do filho, é a alegria da filha. E eu quero também olhar para você que é mãe, que agora está junto conosco, porque você merece também olhar para você e aprender o quanto você é agradável aos olhos de Deus. Você, mulher, você que sabe o que você faz, o que você fez, quem você é para essa pessoa. Eu sei que, entre muitas definições, nós podemos dizer que mãe é uma fábrica de culpa, porque quanto mais faz, continua a achar que pouco fez. Fica se culpando sempre, né? Por achar que não é aquela pessoa que poderia ter feito, que não é aquela pessoa que é quem gostaria de ser. Ela se sente culpada. Mesmo com toda a entrega, mesmo com tudo que ela faz por um filho, a mãe é como se estivesse sempre, constantemente devendo. Ô, mulher, mãe, hoje eu quero abraçar você. Porque é claro, você não se resume a um dia. Mas você
é a pessoa mais influente, é a pessoa mais importante e quem fez seu filho, sua filha ser quem são. É lindo ver isso, né? E ao mesmo tempo, olhar para o tamanho e a grandeza do que é uma mãe. Olha, Deus não dispensou, que Jesus, o Pai, não dispensou que o Filho pudesse ter uma mãe. Dá para entender? Jesus podia ter vindo ao mundo de várias formas, mas o coração do Pai desejou que Jesus tivesse uma mãe. Isso já diz tudo, não diz? Isso já fala muito, não fala? Maria é o modelo de mãe, aquela que soube viver a dor profunda e permanecer de pé. Em cada mãe há uma Maria. Uma Maria que nos ensina a cada instante, a cada momento, a enfrentar, a viver as cruzes de nossa vida. É lindo você ver na Via Sacra, né? Aquela que tem as estações enquanto Jesus, da condenação até a morte, né? E depois a ressurreição, nesse percurso, acompanhado pelo olhar da mãe. Jesus que, abatido, caindo com o peso da cruz, olhava para a mãe e restaurava o seu coração, renovava suas forças. Hoje, que esse programa seja a presença de sua mãe no seu coração. Mais do que fisicamente, a certeza da presença de sua mãe na sua vida. Você não consegue contar sua história sem falar daquilo que sua mãe foi e é para você. Porque mãe não passa. A letra que cada mãe escreve no coração da gente, como ensinamentos, com tintas de puro afeto, de puro amor, não se apagam. As tintas não se apagam. Eu quero hoje que você possa encontrar, através desse programa, o olhar da sua mãe, o olhar mais terno. Não são palavras bonitas, são experiências que vêm com uma força de verdade bem atual ao seu coração. E que você possa sentir o abraço dessa mãe. Uma mãe que conforta, uma mãe que consola, uma mãe que educa, uma mãe que tem a pedagogia certa na arte da restauração. Tudo aquilo que em nós se quebra, quando o nosso coração está quebrado, é a mãe quem sabe tocar, é a mãe que sabe refazer. O programa de hoje tem uma canção especialmente preparada para você, mãe, porque hoje nós queremos celebrar esse maior presente que Deus nos deu, a nossa mãe. Faz dessa canção a sua oração.

abraçando você que está junto conosco na 100.5, também na Rádio da Bênção, do site padrefabianomoura.com.br. A gente está nas redes sociais, no Instagram, no TikTok, no YouTube, padrefabianomoura.com.br é o nosso site, e também nas redes sociais, @padrefabianomoura. 991461708 é o WhatsApp da bênção, e eu quero então registrar aqui os abraços, né? As homenagens que as pessoas estão mandando e escrevendo para nós, desejando que a gente possa rezar junto pelas mães, algumas aqui entre nós, outras já no coração do Senhor. E eu quero então abraçar Edna, né? Eric logo cedo mandou um abraço desejando Feliz Dia das Mães e também pedindo oração por sua mãe, né? Deus abençoe, Eric. Também Sheila pedindo por Maria Gilvete, a mãe dela. Cleiton por Ivanice, também pedindo por Edna. Alessandra por Maria Honória. Helenildo pedindo oração e fazendo a sua homenagem a Francisca Alves de Oliveira, né, que já está nos braços do Pai. Mas vamos lá, viver a alegria e certeza de quem é a mãe como projeto de Deus na nossa vida. Mãe é presente de Deus, é presença mais próxima daquilo que é o amor de Deus em nossas vidas. Mãe é aquela que nos formata, entenda isso, aquela que nos forma, aquela que nos dá o nosso jeito, o modo como nós somos. Não há entre nós quem não tenha tido a influência, a interferência pelos seus aprendizados. É quando o nosso coração se rende para não ver a maldade de tantas pessoas, porque a mãe é justamente aquela que traz para nós uma face de bondade. Eu quero que você hoje escute o Evangelho. E não é por acaso, não é por coincidência, mas é pura providência de Deus. Porque somente entendendo como nós somos capazes de amar e ser

Deus. Vós sois meus amigos, se fizerdes o que eu vos mando. Já não vos chamo servos, pois o servo não sabe o que o Senhor faz. Eu vos chamo amigo, porque vos dei a conhecer tudo o que ouvi de meu Pai. Não foste vós que me escolhestes, mas fui eu que vos escolhi e vos designei para irdes e para que produzais fruto, e o vosso fruto permaneça. O que então pedirdes ao Pai em meu nome, Ele vo-lo concederá. Isto é o que vos ordeno: amai-vos uns aos outros. Meu irmão, minha irmã, se a gente pegasse a Bíblia toda, escapasse apenas, salvasse apenas, escolhesse apenas um trecho da Bíblia que contém toda a essência, poderíamos dizer que está nesse Evangelho. Porque esse Evangelho fala de amor. Eu estou me lembrando aqui que um padre certa vez disse: olha, se uma Bíblia pegou fogo, um incêndio pegou fogo e sobrou esta passagem, você salvou 90% ou mais da Bíblia. Porque essa palavra, que parece tão distante de nós, ela se torna plenamente compreensível quando a gente se vê no lugar de filho, no lugar de mãe, vivendo a relação de ser mãe. Escuta isso: amai-vos uns aos outros, assim como eu vos amei. Ninguém tem maior amor do que aquele que dá vida pelos amigos. Isso diz de quem para você? É o jeito que a gente mais se aproxima e faz a experiência de um amor que a nada se compara. É verdade? Ou não é? Que a mãe é aquela que dá a vida pelo amado, pelo seu filho. A mãe é aquela que, com toda a sua força, entrega, é capaz de tudo, entrega a própria vida. A mãe, se preciso for, não dorme. A mãe, se preciso for, não come. A mãe, se preciso for, enfrenta qualquer perigo, qualquer dificuldade, por amor ao filho, à filha. A mãe não tem limite. Pode vir uma fera. Quando um filho está vivendo um ataque, né, de alguém ou de algo, ou mesmo de uma fera, a mãe é capaz de enfrentar tudo sem medo. Sem medo. Ela dá a vida. E a alegria dela está mais no sorriso do filho do que dela mesma. Algo misterioso, inexplicável. Não é assim? Qual foi a maior alegria, mãe, que você teve na sua vida? Se você perguntar a uma mulher que é mãe, possivelmente você ouvirá essa resposta: quando eu me tornei mãe. Porque no coração e na lembrança de qualquer mulher vai estar sempre esse momento tão especial. E falando isso, eu tenho certeza, o seu coração já começa a lembrar desse instante, daquele primeiro sorriso, daquele momento tão esperado.

como é grande esse mistério do ser mãe. As pessoas dizem assim: ser mãe é padecer no paraíso. Como quem diz, é viver toda renúncia com uma alegria muito grande. E não é assim a realidade que o Senhor nos ensina a viver, porque o modelo que mais se aproxima do jeito que Deus nos ama é justamente aquilo que Ele colocou, aquela que Ele colocou como em nosso caminho, para conhecer o que é o amor dEle. Ah, mãe, hoje eu quero rezar por você, trazendo como inspiração daquilo que Deus coloca para mim, como um recado mesmo, pela força do Espírito Santo. Deus dizendo para cada mãe: eu vejo a sua luta, eu vejo as suas dores, eu vejo o seu sofrimento, por tudo aquilo que você tem vivido, nessa renúncia, nessa doação, nessa entrega. Olha, quando uma mulher se torna mãe, a vida dela, em tudo, só faz sentido, só cabe estando incluído nisso o seu filho. Não foi assim com você? Não é assim com você? Sentido maior da vida de uma mulher que vive com alegria a maternagem, o ser mãe, é a descoberta. Ah, que passagem secreta é essa que uma mãe, olhando para a face de um filho, pode sentir a presença de um Deus ali a amar. Um Deus que pega um filho seu, uma filha sua, como nós somos, e entrega de presente para que você cuide, para que você o eduque, o forme. É verdade, eu sei que muitas lágrimas aconteceram até. Lágrimas de decepção, de tristeza. Mas é nessa hora que você mostrou, porque Deus confiou a você justamente essa pessoa. E nesse processo, e não se trata de uma questão de justiça, porque você não merece, foi a oportunidade, nesse processo foi a oportunidade que você teve para dizer quem você é, e mais do que isso, entender, porque foi justamente a você, mãe, essa força que você é, que Deus confiou um filho e uma filha amada, sabendo o quanto você pode e é capaz de ser presença dele na vida desse filho amado. Aqui a gente lembra, né, de tantas lágrimas de mãe sofrendo com filhos nas drogas. O Senhor sabe olhar para você e ver isso. E hoje, Ele quer lhe abraçar para dizer o quanto você é importante para Deus, para Ele.
quem mais Deus poderia confiar? Um filho e uma filha que precisa de tanto cuidado, de tanta força até. A mãe que diz por aí, não, eu não aceito isso. Para recolocar o filho no trilho certo. Mãe, você que sofre diante da dor do seu filho num mundo de exclusão, num mundo que não dá oportunidade, e você conhece os valores do seu filho, da sua filha, e você tem assistido as portas se fechando e ele se abatendo. Quem como você, mãe, para ser a presença do filho a dizer: desiste não, filho, vai chegar a hora, você não está sozinho, você não está sozinha, eu estou com você. Quem como você, mãe, a guiar, a orientar seu filho pelo caminho certo? Quantas vitórias teu filho teve, hein? E alcançou. E secretamente tem tudo a marca do teu ensinamento. Tem tudo a marca da forma como você construiu. Com cada palavra, como cada tijolinho pondo ali, para que ele pudesse crescer, ser quem ele é. Aí de repente a gente olha para a gente e a gente descobre que nós somos essa obra que a nossa mãe desenhou em tantas coisas e nos fez chegar onde hoje nós estamos. Mãe, colo de Deus, presença de Deus em nós. É para você, mãe, esse programa hoje todo dedicado a você, pelo reconhecimento e afirmação dessa grande certeza. Você é o amor que mais se compara ao amor de Deus. Escuta mais uma vez essa canção e você pode mandar o WhatsApp da bênção para nós com o nome de sua mãe e a gente vai estar rezando por ela no 99146. Anota aí, 99146-1708. 99146-1708. Escuta essa canção.

0: Estamos juntos, esse é o programa Hora da Bênção. Eu sou o Padre Fabiano Moura e que bom estarmos juntos a cada dia celebrando, festejando o amor de Deus. E hoje num programa todo especial dedicado a você mulher, dedicado a você mãe, você que eu quero hoje já colocar também aqui para rezar por muitas mulheres que me pedem oração, são as chamadas tentantes, né? Tem esse termo dado, o que é tentante? É aquela mulher que tenta engravidar, né? E eu quero rezar por essas mulheres hoje também, quero rezar também por todas aquelas que viveram a dor do aborto, né? Uma dor profunda, né? Da vivência, da experiência do aborto, de perder a gestação. Eu quero rezar por todas essas mães, também aquelas que se sentem muito culpadas em virtude de atitudes, né, que trazem uma culpa muito grande. Para essas eu digo, olha, confia na misericórdia do Senhor. Deus é aquele que sabe compreender. Quando vê o coração da gente contrito, arrependido, então Deus é aquele que lança para nós o seu amor de bondade e misericórdia. Então eu quero rezar por todas as pessoas que estão vivendo, né, a dor daquilo que foi praticado no passado. E eu quero dizer, confia na bondade de Deus. O Senhor vê também o seu sofrimento. E por isso mesmo o Senhor é misericordioso. Mas quero rezar de uma forma muito intensa, muito poderosa, oração de poder para você que tenta engravidar e que traz no seu coração esse sonho de ser mãe. Está aqui comigo hoje, mais uma vez, esse querido irmão, Diácono Rodrigo. A paz de Jesus, o amor de Maria, Diácono.
1: Bom dia, padre, bom dia a todos os ouvintes, em especial a todas as mães que nos ouvem nesse programa que, por questão de data, né, sexta-feira é o último dia do programa, que antecede o Dia das Mães no domingo. O padre faz essa justa homenagem a todas as mulheres que são mães. Mas vou começar da forma tradicional, sua bênção, padre.
0: Deus abençoe, Rodrigo, Diácono Rodrigo, quase padre.
1: Enfim, falar de mãe é uma coisa muito emocionante, né, emotiva, né? E o padre trouxe duas, em especial, né, duas falas que eu vou destacar aqui. A primeira é que o que mais se aproxima na Terra do amor de Deus, sem dúvida nenhuma, é o amor da mãe, é o amor de mãe, né? E a outra fala dele foi que a mãe é quem mais ama, mas é quem mais leva a culpa, né, padre? E de fato pode acontecer algumas falhas, mas sempre é pensando no melhor para os seus filhos, porque a mãe, ainda que erre, ela erra tentando acertar, ela erra de acordo por sua educação, seus valores, pode cometer alguns deslizes, mas sempre não acredito que nenhuma mãe queira o mal para o seu filho. Mas padre, falar de mãe é muito especial, é muito importante. E eu, como trato a minha mãe, minha mãinha, né, Narijane, deve estar no caminho do trabalho aí escutando, e eu mando um beijo especial para ela, e beijo todas as mães que também nos ouvem. E para mim em especial, eu tenho uma relação muito próxima também com minha avó, né, minha segunda mãe, mãe da minha mãe, inclusive, que eu também mando um beijo. Ela, eu acho que não, deve estar nos seus afazeres lá em casa, mas vou fazer chegar para ela essa mensagem também, e desse abraço carinhoso. Mas, padre, falar de abraço aqui, é sempre bom a gente ter um abraço de um amigo, um abraço de um irmão, um abraço de uma irmã, de um tio. Mas o abraço de mãe realmente é diferente. É o colo de Deus, como o senhor falou. É o colo de Deus aqui na terra, né, padre? E esse abraço de mãe é um abraço, é o colo de Deus, porque é o abraço mais íntimo que a gente veio da mãe, né? É a nossa primeira morada. Todos nós viemos de um ventre materno que veio de outro ventre materno. Então, é o mais conhecido nosso, porque é o que está mais na nossa memória mais antiga, né? Ainda que no inconsciente, enfim, bem guardadinha. Mas o abraço de mãe é sempre muito especial. Mas, padre, eu vou deixar aqui para o senhor uma reflexão, para o senhor falar para os ouvintes. Eu acho que tem uma receita para o mundo começar a ser um pouco melhor. que é se todo mundo se preocupasse em ser um filho melhor. Ora, se nós não somos um bom filho, como seremos na nossa relação com um colega de trabalho, no trânsito, com todas as outras nossas relações? Toda mãe, tem um pouco de Maria. E como sermos melhor filhos, tanto de Nossa Senhora, tanto de Maria, como de nossas mães? Padre,
0: deixa eu mandar um abraço todo especial também para a Nadijane, né? Vendo aqui a emoção do diácono Rodrigo, né? Que Deus abençoe. Também um abraço muito carinhoso, um beijo todo especial para minha mãe. Essa que me apresenta uma face tão bonita de Nossa Senhora, uma face do próprio Senhor, pelo amor que me transmite, né? Mandar um abraço, um beijo às mães também, que de uma forma muito especial, a diaconisa Karina, que pergunta, né? Como viver a condição do ser filho na forma como Deus nos chama, da forma como Deus nos propõe. A primeira coisa, mirando o próprio olhar para o Senhor, ser filho é viver a obediência, o respeito. Porque veja, nesse próprio texto está dizendo assim, ó, você vai ser meu amigo se fizer o que eu mando. Se a gente pegar e transformar essa palavra aqui, a gente pode entender o coração de Deus, é assim, ó, você vai ser esse filho que eu quero se você tiver ouvido para me ouvir. Então, ter um coração e um ouvido voltado para o entendimento daquilo que a mãe nos forma. Porque a mãe vem com esse chip de nos orientar. É claro que a gente precisa dar o desconto para que a gente não vá no campo da romantização. Mães também têm as imperfeições, às vezes os excessos. E nesse sentido, o que é que a gente precisa fazer? Ter a oportunidade de amar a mãe também no defeito, não é? Mas se você me pergunta, uma coisa que nós precisamos fazer é o respeito. O respeito de quem sabe, do filho que sabe ouvir, que sabe acolher, que sabe entender o momento, a fase da vida de cada mulher, de cada mãe, né? Porque a vida vai levando a gente de ser cuidado a ser cuidador. A gente vai tendo o entendimento daquilo que vem como transformação no coração da mãe. Então, viver o ser filho é saber viver o respeito, o amor, a atenção, o cuidado, né? E isso não é tão fácil assim, tá? O mundo que cobra da gente tantas atividades, mas a mãe sabe, e junto com o coração, né? Nos tira desse dever, até digo assim, de poder ser mais presença na vida das mães. Eu escuto muito isso, né? E trago para mim também, porque a alegria de uma mãe é a presença do filho. É claro que a mãe se alegra com as vitórias e as alegrias do filho. Mas num mundo tão atarefado, mais uma vez, a mesma coisa do que acontece com o coração de Deus. Você está notando a semelhança que existe na nossa relação com a nossa mãe, na relação que a gente tem com o próprio Senhor, por ser a mãe, presença do próprio Senhor entre nós, que é, por exemplo, a gente não tem tempo. Do mesmo jeito que a gente diz que a gente falta tempo para as coisas do Senhor, né, para viver as coisas de Deus, assim também, muitas vezes, falta tempo para a gente dar atenção. E o que a gente mais escuta é o lamento das pessoas. Ah, como eu queria tomar uma xícara de café com minha mãe. Quanto eu daria hoje para poder dar um abraço na minha mãe. Olha só. E a gente tem essa oportunidade. Muitos têm essa oportunidade hoje, né? E a gente deixa o tempo passar sem que a gente possa dar ou se dedicar, o quanto precisamos, o quanto necessitamos fazer isso. A pergunta que fica é assim: você tem sido o filho que sua mãe espera que você seja? Você tem sido a filha que você espera que sua mãe tenha sido? É sobre isso. Essa reflexão vai lhe dar um caminho de como você deve proceder, de como você deve agir, de como você deve ser na sua vida e na vida dela. Olha, honrar pai e mãe, né, é mandamento, mas é um grande presente pela consequência de tudo que se vive quando se entrega um coração de filho apaixonado pela mãe. Você, filha, você, filho, que agora escuta, permita fazer a experiência mais profunda do amor de Deus, no amor àquela que tudo fez, faz, por amor a você. Convido você a escutar essa canção e que a gente volta rezando por todas as mães. Todas as mães que agora estão ligadas, ouvindo o programa A Hora da Bênção. Por você, que é filha e que também, na sua intenção, está colocando sua mãe na oração, pedindo que o Senhor acolha tudo aquilo que está como desejo no coração dela. Escuta essa canção.

0: Diga, eu sou de Maria.
1: Amém.
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3: Agora são 6:59. E eu convido você a colocar o seu coração diante do Senhor, para louvar, para agradecer, para receber a bênção que o Senhor tem para você. E trazendo esse seu coração, você traz a presença daquela que ocupa um lugar especial na sua vida, a sua mãe. Nós queremos pedir, Senhor, por todas as mães, de uma forma muito particular, você diz, pela minha mãe, por tudo aquilo que ela foi e é na minha vida, por tudo aquilo que ela me fez e me faz conhecer. Favorece, Senhor, com tua bênção, com o teu amor, essa mulher que se entregou e se entrega, que faz da sua vida oferta, doação, que me apresentou e me apresenta a cada dia a face do teu amor. Favorece, Senhor. Escuta as orações dela, em palavras, ditas em palavras, ditas em lágrimas. Toma conta, Senhor. Nós apresentamos agora a nossa mãe. Você diz o nome de sua mãe. Recebe, Senhor, esse coração. Recebe, Senhor, essa prece, esse pedido. Escuta, Senhor. Favorece com a tua providência, com o teu agir. Queremos pedir também, Senhor, por todas as mulheres tentantes, aquelas que buscam o sonho de ser mãe. Concede agora, Senhor, essa bênção. Diz sim, Senhor, para que esse projeto, esse sonho tão bonito, possa acontecer na vida de tantas mulheres para a honra e glória do teu nome. Te pedimos, Senhor, por todas as mães que estão junto a ti, aí no céu. Acolhe, Senhor, no teu colo. Queremos pedir também, Senhor, por todas as mulheres, mães, sim, mães, que tiveram, por diversas causas, a gravidez interrompida. Senhor, toca nesses corações, dá todo o conforto, consolo. Abraça, Senhor, cada mulher que vive essa dor. Queremos te pedir, Senhor, pelas mães que sofrem as dores das injustiças assistidas em seus filhos, as dores por ver o filho lutando sem conseguir. Mães que se desmancham em lágrimas por ver seus filhos envolvidos em situações como a droga e permanece confiante no teu amor, no teu poder para curar. queremos te pedir, Senhor, também pela alegria de cada mulher, pelos filhos que tem. Abençoa, Senhor. Fortalece para que essas mães permaneçam sendo canal da bênção e da graça na vida dos seus filhos. Tudo isso nós te pedimos dizendo: Pai nosso que estás nos céus, santificado seja o vosso nome, venha a nós o vosso reino, seja feita a vossa vontade, assim na terra como no céu. O pão nosso de cada dia nos dai hoje. Perdoai-nos as nossas ofensas, assim como nós perdoamos a quem nos tem ofendido. Não nos deixeis cair em tentação, mas livrai-nos do mal, pois vosso é o reino, o poder e a glória para sempre. Amém. Ave Maria, cheia de graça, o Senhor é convosco. Bendita sois vós entre as mulheres, bendito é o fruto do vosso ventre, Jesus. Santa Maria, Mãe de Deus, rogai por nós, pecadores, agora e na hora de nossa morte. Amém. Não há maior poder do que o poder da Santíssima Trindade. E é nesse poder que nós nos revestimos. Revestimos a nossa família dizendo em nome do Pai, do Filho e do Espírito Santo. Amém. A paz de Jesus e o amor de Maria.

0: na capital da Paraíba e de todos os paraibanos, 7:07.
1: Eu confirmo 7:07.
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0: Em discurso polêmico, presidente da Assembleia Legislativa da Paraíba, Adriano Galdino, chama o presidenciável Flávio Bolsonaro de papangu. Defende Lula. Ataca pesquisas e diz: outubro vai chegar.
1: Rapaz. Zé Aldemir descarta reaproximação com Corrinha Delfino. Eita, a prefeita de Cajazeira tá no meio de um fogo cruzado com o Zé, viu? E defende afastamento político em Cajazeiras. Cada um que cuide da sua vida. Até o governador Lucas tentou apagar o incêndio. Meu Jesus!
3: Em meio a rumores de afastamento político, o pré-candidato ao Senado, o ex-governador João Azevedo, participa de entrega de escola com Lucas Ribeiro e Nabô lá no sertão paraibano.
0: No sertão, Lucas minimiza especulações e sinaliza permanência de Chico Mendes na liderança do governo na Assembleia.
1: Tem notícia boa, governo federal antecipa pagamento do Bolsa Família para vítimas das chuvas em João Pessoa e mais 29 cidades da Paraíba.
3: Na Assembleia da Paraíba, o relator da PEC do fim da escala 6x1, o deputado Léo Prates, da Bahia, afirmou que a proposta não atenderá a interesses políticos de individuais.
1: Prefeitura Municipal de Santa Rita convoca moradores e anuncia a entrega de kits de fogão, geladeira, cama box, televisor e ventiladores.
3: Já o deputado Damião Feliciano alertou para o impacto de quase 300 bilhões de reais com o fim da escala 6x1 e disse que a indústria aceita mudança escalonada.
0: Justiça Federal absolveu o empresário Buega Gadelha e condena outros 4 réus por desvios de recursos no SESI Senat da Paraíba na Operação Cifrão.
1: Preocupante, meu Deus. Chuva deve retornar com força nas próximas horas para João Pessoa e mais 130 cidades paraibanas, com risco de novos alagamentos.
3: E o Ministério Público investiga a suspensão de hemodiálise em hospital de Campina Grande após denúncia de pacientes.
0: Justiça nega pedido de Ítalo Santos e Israel Vicente para revisão de pena do influenciador e mantém mais de 11 anos de prisão.
1: E daqui a pouco, entrevista com o cabeludo veneziano Vital do Rego, senador da Paraíba. Daqui a pouco conta tudo sobre política, como está a movimentação no gabinete dele, sobre as fortes chuvas que caíram na Paraíba e muito mais.
0: O dia é 8, o mês é maio, ano 2026.
1: A apresentação do O Paraíba Boa é de Fabiano Gomes, Jaceline Marques, Dayana Lucas e Cláudia Bezerra.
3: Na produção e edição é ele, Ingressão Dezer.
0: Na operação de áudio tem ele, o maior colecionador de rádio na Paraíba, o rei do rádio, o elegantérrimo Zé Fernandes.
1: o cabelo mais bonito do rádio também, viu? Na edição de vídeo, ele dá trabalho. A gente pensa que não, mas dá trabalho. Mas faz uma falta danada. Venilson Azevedo, dente de diamante. Aí sabe fazer tudo, viu?
3: E na técnica, ele, Zito Alves.
0: Redes sociais, Ana Beatriz Maia.
1: O nosso telefone é o 3031-5001. 3031-6890. O meu, fuxico, fofoca, política, tudo que você precisa. Liga pra mim, 9-8866-5887.
0: Alô, passarinho, aquele abraço. Russo Lima, tô ligado, viu? Tô ligado total, passarinho.
3: E o Instagram do programa é @programaOParaíbaBoa. E as redes sociais dos apresentadores. Me segue lá. A minha é @DaianaLucasTV e @ClaubeBezerra, Bezerra com S.
0: O meu é @FabianoGomes083.
1: E o meu?
0: @JacelineMarx.
1: Olha aí, comandante falando meu arroba. É um luxo. Ó. Oh. Também estamos ao vivo pelo YouTube, no canal @OParaíbaBoa.
0: E no Instagram. E no Instagram, @.
3: A gente já falou.
0: Já? Hoje quem tá desorientado sou eu.
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0: alô, alô, Paraíba, alô, alô, paraibano, tu vens, tu vens, tu vens! Esse ano, Alceu Valença completa 80 anos de vida, com a saúde de um menino, né? Grande Alceu, hoje é sexta-feira, é dia de, como diria meu amigo Rodrigo Lução, é dia de quê?
1: De ir pra igreja.
0: Lução diz que
1: hoje
0: é dia
1: de... Hoje tem vigília.
0: Segundo Lução, é dia de 3M.
1: Não, homem.
0: Não, Moção. Cadê não. A vinheta de Moção minha aí?
1: Igreja, é dia de ir pra igreja.
0: Faz tempo que eu não falo.
1: Descansar e dormir.
0: Não falo com o Rodrigo, pra você ver como são os ciclos da vida, né? Moção foi dado como morto no rádio, assim, como alguém que estava ultrapassado, que estava em fim de carreira. E o que Moção mais temia na vida, eu digo que eu conheço Moção de muitos anos, desde a rede São Zunsat, era de que as pessoas conseguissem saber quem era ele na rua. Ele queria que o personagem se mantesse. E ao contrário, quando ele mostrou a cara, quando ele foi para as redes sociais, hoje faz um sucesso gigante ao lado de um paraibano, que eu também tenho muito orgulho de ser meu amigo, Renan, da resenha.
2: Fabiano, receita fora!
0: A Cunha, macho!
3: Na política, opinião sem fonte é barulho. 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Agora, Fabiano Gomes vai falar.
0: Fabiano Gomes. Meus amigos, minhas amigas, paraibanos e paraibanas, primeiro desejar bom dia a todos de nossa equipe. Jaceline, Dayana, Zé, Venilson, Zito, Rayane e também Ana. Mas o comentário de hoje, eu acho que em qualquer outro programa de rádio jornalismo não pode ser diferente do que o noticiário nacional tem dado. Ontem, um dos políticos mais importantes do país, Ciro Nogueira, que é presidente nacional do Partido Progressista, foi o primeiro do núcleo político do país a ser atingido na Operação Complice, vulgo Caso Master. Eu acho que as pessoas não fazem, minha querida Dayana, algumas leituras que precisam ser feitas naquele instante. A Polícia Federal deu um recado claro, não foi a classe política, foi a Vorcaro. Ou você entrega tudo de verdade, ou você volta para Papuda. Porque o que nós temos nos seus celulares já é o bastante para enquadrar muita gente. Dois, pouca gente leu sobre isso. Ele já tinha feito, José, o esboço da sua delação. Ou seja, o esboço é aquilo que o advogado entrega à Polícia Federal para eles avaliarem se dão ou não valor a essa delação. Eu vou só fazer um comparativo com o ex-ajudante de ordem de Bolsonaro, que teve que reformar sua delação várias vezes, Malcide, senão continuava no xilindró. E o que ocorre? No esboço da delação que os advogados de Vorcaro entregaram à Polícia Federal, não tinha nenhuma linha sobre essa relação entre ele e Ciro Nogueira. Ou seja, ele estava blindando alguns aliados, mas a delação diz uma coisa e os telefones de Vorcaro dizem outras. Ou seja, ou Vorcaro, de fato e de direito, entrega até a mãe de Pantanha ou ele volta pra Papuda. Inclusive, já pediram ontem.
1: Como é, amigo?
0: Já pediram ontem a transferência dele da Polícia Federal, onde ele está num confortável quarto que era de Jair Messias Bolsonaro.
1: Oxê, ele é ex-presidente, é, Fabiano?
0: Não, mas quando você está em acordo de delação premiada...
1: E a gravidade,
0: você,
1: né,
0: já tem o benefício. Não, porque ele estava lá no Bangu e não aconteceu nada, na Papuda. O que ocorre? Vamos só para entender. A sinalização da operação contra Ciro Nogueira é um recado. Amigo velho, ou você entrega tudo, a gente não precisa de delação sua, porque nós temos tudo nos seus celulares. E aí, ontem, a Polícia Federal, não sei se foi a Polícia Federal ou foi o Ministério Público, que pediu que ele voltasse para a Papuda. Ou seja, é um recado claro. E daí, diante desse cenário, aí, amigo, a delação dele ou vai ou racha.
1: Eu soube que em Brasília a venda de Revotril, para não dizer Rivotril, diz que aumentou. Vixe. Rivotril, Gardenal, diz que aumentou.
0: Na Paraíba também.
1: Na Paraíba? Sério?
0: Na Paraíba, sim,
4: senhor.
0: Tem gente
4: que nem tá dormindo, Jacela.
1: Olha, tem brincadeira.
0: Tem a tal, ó, preste atenção. Você já viu falar na história da...
1: Eu não botei nem os brincos hoje.
0: Você já viu falar na história da corda de caranguejo?
1: Da vaca, do queijo, do leite
0: não,
1: também.
0: Não, é outra coisa. Corda de caranguejo é que você vai trazendo um, vem outro na corda, vem outro na corda. É igual tal essas operações.
4: Vai puxando, né? Vai puxando.
0: É, e quem será o próximo a andar de lado, né? Tem muita gente que diz que caranguejo é quem anda para trás, mas caranguejo, na verdade, anda de lado. E essa corda de caranguejo vai começar a ser puxada após essa busca de ontem.
1: Ai, meu coração.
0: Chegando até vários outros endereços ligados a Ciro Nogueira. E essa corda de caranguejo, anotem, ela vai ser tão comprida, mas tão comprida, do jeito que a coisa vai daqui a pouco, vão encontrar caranguejo até no velho açude de Jatobá em Patos.
1: Misericórdia. Tem aquela música aí, caranguejo sai, caranguejo sai.
0: Caranguejo, imagine se, se tiver caranguejo no açude de Jatobá em Patos.
4: Será?
0: Quem vai andar lado a lado
1: não,
0: com esse caranguejo?
1: Não, tem não, Fabiano.
0: Poxa, eu tô dizendo que quem pode? Eu tô falando do açude.
1: Não, tem não.
0: Tem não?
1: Tem não, é só no Lago Paranoá.
4: Tava até num avião. Por que não no açude?
1: Não, uma é no Lago Paz, só no Lago Paranoá. É. Deixa de brincadeira.
0: Eu sei.
1: Como foi que... Ei! Pronto. Oxê, nesse... Que é isso, menino? Pelo amor de Deus.
4: De onde foi essa, hein?
1: Ei! Como foi que... Como foi o nome que Adriano Galdino disse com o Flávio Bolsonaro?
4: Papangu.
1: Papangu.
4: Eu conheço esse termo,
1: faça
4: papangu.
1: Faça isso não, Adriano. Melhor, e faça isso não. Esse termo é muito antigo. Será que quando era o diabo brincava de toca no meio da rua?
4: Ele tava
1: quando
4: bravo
1: você tava
4: ontem, ele tava bravo.
1: Não sei por quê.
0: Lá na minha infância, Papangu é uma figura tradicional de carnaval.
1: É.
0: Não é, mas nada demais.
1: Cadê a fala do presidente?
0: É, o Papangu é aquela tradicional brincadeira dos papangus no
4: que
0: carnaval.
4: Se veste,
0: exatamente. Pessoas fantasiadas com roupas coloridas, máscaras artesanais. Eu não vejo nada demais em chamar ele de papangu, não. É, eu acho que o papangu não tem nada demais ser papangu, não. Agora, ontem, Luiz Inácio Lula da Silva foi recebido com pompas e circunstâncias.
1: Eu não vi isso, não.
0: Não, pompas. Ele foi receber...
1: Pompas? Ele levou uma puxadinha de orelha.
0: Não, ele foi receber Lula na porta da Casa Branca...
1: Como todo chefe de Estado.
0: Não.
1: Ô, chefe, Fábio, todo chefe de Estado...
0: Não é.
1: Peraí,
0: que
1: eu vou pegar as imagens.
0: Primeiro que não é todo que ele recebe... Peraí, Jéssica, tenha calma.
1: Não, eu vou procurar pra mostrar.
0: Tenha paciência, Jéssica.
1: Vá falando.
0: Primeiro que não é todos que ele recebe na Casa Branca.
1: Certo.
0: Tá? Segundo, ele foi muito bem recebido, sim. Me mostre onde é que ele foi mal recebido. Veja a declaração de Donald Trump.
1: Ele foi recebido como todo mundo, todo chefe de Estado.
0: Veja a declaração.
1: Na frente da

0: amor, não.
1: Ô, oh, Dayana, não tem almoço de graça, não.
0: Dayana. Justamente. Nem não, Jacelinho.
2: Mas o que é almoço de graça com a reunião entre dois chefes de Estado?
1: Agora, Estados Unidos?
0: Ambos é têm interesse.
2: Jacelinho, a gente conhece Donald Trump. Ele não tá nem aí pra ninguém. Se ele não quisesse brigar, se ele quisesse brigar com o Brasil, com o presidente Lula, ele não tinha nem recebido, minha gente. Ele não brinca, não. Ele é extremamente duro, direto, né? Direcionado, é um corajoso que não tem medo nem do medo. O Galegão é doido de atirar pedra na lua.
0: E quais são os interesses do Galegão?
2: Rapaz, primeiro, é sinalizar que não é um presidente americano intransigente, porque é o maior país da América Latina, minha gente.
1: Não, amigo, ele é intransigente.
2: Não, mas ele tá querendo limpar um pouco essa imagem.
1: Ele é.
2: De que não é um político intransigente, que respeita as nações, ou seja, que respeita o principal país da América Latina e que respeita as diversas opiniões. Ele é um presidente de extrema direita e Lula é um presidente de esquerda. Agora me mostra um detalhe, eu vou pedir a você.
1: Porque extrema direita e só esquerda, não tem extrema esquerda, não?
2: Tem, Lula não é extrema esquerda. Extrema esquerda é PCdoB, é PSOL, é outro partido. É outros partidos. Mas vamos lá, eu vou fazer...
0: Não é Che Guevara, não.
2: Eu vou, pronto. É, não, é diferente.
1: O que o PT promoveu durante a história do PT...
0: Não, vamos ter equilíbrio.
2: Deixa eu terminar, vamos ter calma. Agora me mostre outro presidente da República, outro chefe de Estado com viés de esquerda de Lula que Donald Trump recebeu. Simples assim. Me mostre.
1: Rapaz, porque os chefes de esquerda dos outros estados são inimigos dos Estados Unidos. Se você pegar a geopolítica, você vai entender que o Trump não vai receber nunca um chefe de Estado, né, do Oriente Médio, por exemplo, com pompas e paetês, os grandes chefes, porque eles são inimigos políticos. Há uma disputa de quem é a maior potência.
2: Jaceline,
1: então o Brasil não está em nada nessa disputa.
2: Mas, Jaceline, o que eu estou dizendo,
1: apesar
2: é o seguinte,
1: de ser um país muito rico em riquezas minerais, naturais, não disputem nada, porque nem forças armadas do Brasil tem compatível nem com a guerra.
2: Mas o que eu estou dizendo,
1: nem com a guerra do tráfico.
2: Você está entrando em outra...
1: Imagina uma guerra...
2: Você está entrando em outra demanda. O que eu estou dizendo é o seguinte.
1: Eu estou explicando a você.
2: Tal qual como Lula, o mundo tem vários líderes...
1: Essa coisa aí, me dê esse pano aí para limpar
2: a boca. Peraí, homem. Tal qual como Lula, o país tem... O mundo tem outros líderes de esquerda. Que até então pedem audiências reiteradas vezes a Donald Trump e ele não dá.
1: Porque o país...
0: Olha os temas que foram discutidos. Vamos lá.
1: Porque o país nem tem o valor que o Brasil tem para os Estados Unidos, nem tampouco a ameaça bélica. Nós não somos uma ameaça bélica para...
2: E qual é o país de esquerda que é a ameaça bélica da América Latina? Não me diga um.
1: Ô, Fabiano,
2: me diga um país. Eu tô lhe perguntando um dado oficial.
1: Fabiano,
2: qual é o país que
1: certo,
2: é dirigido,
1: Fabiano,
2: que tem uma arma bélica na América Latina?
1: O país da América Latina diz que ele não tem arma bélica, mas nós temos aí Iraque, Irã.
0: Não, ele tá falando daqui.
2: Isso não é esquerda, não, Jacelyn. Eles não são de esquerda, não.
1: Mas são
2: eles são extremistas, é outra coisa. Totalmente diferente de qualquer ligação política.
0: Olha os temas. Tá, vamos trazer os temas que foram debatidos. Estiveram na pauta as tarifas impostas aos produtos brasileiros. Olha só, Jacelyn, o combate ao crime organizado, minerais estratégicos, a influência da China na economia global. Esse foi um dos temas debatidos ontem durante as três horas.
2: Repete aí,
0: eu estou vendo aqui com a Gazeta
2: foram
0: do Povo.
2: Foram 3 horas.
0: Isso, as informações de acordo com a Gazeta do Povo foram que os principais temas debatidos que estiveram foram as tarifas impostas aos produtos brasileiros. Aí veio...
2: Tarifas essas que já vinham sendo reduzidas.
0: O combate ao crime organizado.
2: Combate
0: ao crime organizado. Minerais estratégicos.
2: Aí. Crime organizado, minerais
0: estratégicos. Olha o ponto principal, presta atenção, a influência da China na economia global.
2: Minerais estratégicos.
0: Foi? Um dos pontos foi a influência da China na economia global.
1: Pronto.
0: Esses foram os pontos. Analistas internacionais avaliaram

0: que o encontro também teve um peso político, especialmente diante das eleições.
1: É o que eu estou dizendo, tem um peso político. Mostra que Lula, se caso de reeleito, não vai virar um presidente isolado do maior mercado do mundo, que é os Estados Unidos, né?
0: E com relação aí à questão do crime organizado, um dos pontos que foi analisado nessa conversa, o que chama a atenção também, Fabiano, é essa questão da expansão, Jacelino, do crime organizado no país. E que lá do outro lado também estão de olho aqui.
2: Pronto. O Brasil não tem poder bélico nem para se defender do crime organizado, imagina, para ir com a guerra contra os Estados Unidos. Nós temos que, infelizmente...
1: E quem falou em guerra contra os Estados Unidos?
2: Quem está dizendo sou eu. Eu estou afirmando isso, eu não estou comentando como se vocês tivessem comentado. Eu estou comentando que é muito bom para Trump receber bem o presidente do país. Por quê? Nós somos um país rico em riquezas naturais, em riquezas minerais. Nós temos o pulmão do mundo, que é a Amazônia. Nós temos concentrado aqui grande parte da água do mundo. Nós temos aqui um solo riquíssimo. Então, é de suma importância que Trump queira, sim, receber bem Lula.
0: Tu acha?
2: Lógico, porque ele tem interesses escusos. Não é porque ele está chamando Lula, porque ele gosta de Lula, porque ele acha que Lula é uma maravilha, não. Ele quer negociar nossas riquezas com o presidente do país.
1: O recado que Lula deu ao país e a outros países... Ele claramente se viu para demonstrar força internacional e capacidade de dialogar até com adversários ideológicos, minha gente.
2: Ele tem os irmãos Batista, né? Para chegar primeiro nos Estados Unidos, né?
1: Jacelino.
2: Todo mundo sabe que os irmãos...
1: Vamos apequinar uma audiência com o presidente da República dos Estados Unidos.
2: Não, todo mundo sabe que o caminho de Lula, o caminho de Lula Trump foi aberto pelos irmãos
1: Batista. Ô, Jace, você acha que Donald Trump sabe nem quem é os irmãos Batista?
2: Sabe sim, sabe.
1: Você não tem noção do que está dizendo, meu amor.
2: Sei.
1: Perdoa que ela não sabe o que diz.
2: Não, eu sei sim. Eu leio matéria. Eu leio o Poder 360. Eu leio o Lauro Jardim. Eu leio grandes colunas de política no mundo.
1: Nós estamos falando, Jacelino, do maior líder do mundo.
2: E eu estou
1: dizendo... Você acha que Joelma Batista, porque doou 10 milhões de dólares? A campanha foi 10 milhões.
2: Sim.
1: A doação.
2: E quem ajuda na campanha tem peso?
1: Mas 10 milhões para uma campanha de Donald Trump?
2: Fabiano,
1: Jacelino,
2: não.
1: Pelo amor de Deus.
2: Não, Fabiano. Jacelino. Você que entende tanto de política, dizer
1: Jacelino,
2: isso, eu não estou acreditando.
1: 10 milhões de reais para uma campanha americana não compra dois comerciais da CNN.
2: A Bíblia diz que João Batista abriu caminho para Jesus.
1: Aí você comparar João Batista com Joel, não, é demais. Peraí.
2: Não, calma. Jamais.
1: Ave
2: jamais
1: Maria.
2: Usaria o sagrado. Pra comparar com pessoas sujas. Jamais usaria o sagrado pra comparar com pessoas sujas, corruptas e que foram presas por corrupção. Jesus, João Batista abriu os caminhos. João Batista abriu os caminhos para Jesus.
1: É que os bolsonaristas.
2: Lula, quem abriu o caminho dele para os Estados Unidos para conversar com Trump foram os irmãos Batista.
1: Sabe o que
2: todo mundo sabe.
1: O maior problema é que Lula. Primeiro, o que é que se esperava de Donald Trump? Invadir o Brasil.
2: Só gente louca,
1: fechar...
2: né?
1: Não. Ele chegou a colocar a lei Magnitsky contra ministro.
2: Por quê?
1: STF.
2: Mas por quê?
1: Deixa eu terminar, já.
2: Por causa da bagunça jurídica que estava nesse país.
1: Havia uma esperança dos bolsonaristas
2: só se for doido.
1: De que Donald Trump fizesse intervenção nacional.
2: Não, só se for de gente doida.
1: Para resolver o problema. Mas tinha muita gente doida e ainda tem.
2: Pronto. Mas
1: então,
2: tem dos dois lados.
1: O que aconteceu? Ficaram com um recado que Lula deu. Outra coisa que deve se destacar: a imprensa nacional e a internacional esperava que fosse tratado o PIX. Pelo que Dayana disse aí, o PIX não foi tratado né, na conversa. Ou seja, o Galegão não vai poder e nem quis meter a mão no problema do PIX. E também me parece que discutiram tecnologia, né? Que aí vai minerais críticos brasileiros, principalmente nas disputas, e aí sim, envolvendo a China. O que é que a China disputa com os Estados Unidos? de fato e de direito. São minerais críticos que você vai fazer, por exemplo, a bateria de lítio, que são minerais que tem de sobra no país e não são explorados. Então, isso sim foi discutido. E alguns temas...
0: E tentar também dar um freio na economia da China. Da China. Por quê? Porque a gente sabe que hoje o mercado da China cresce em expansão e os Estados Unidos vê isso aí como algo positivo,
1: né? E Lula deu uma declaração assim que saiu da reunião, a CNN, e eu tava assistindo, de que o seguinte, que Donald Trump garantiu a Lula que não pretende invadir Cuba. Isso foi uma declaração, vocês podem pesquisar aí, que dentro dessa conversa entre Lula e Donald Trump, o presidente disse que não pretende invadir Cuba, e aí reduz os rumores recentes de tensão militar na região da América Latina, né? O encontro durou quase três horas, e o clima foi considerado pela imprensa internacional, não é a imprensa paraibana nacional, não, a imprensa internacional, BBC de Londres, CNN, entre outras, como produtivo e cordial, sem nenhum bate-boca público ou intransigente. Inclusive, depois, ele deu uma coletiva confirmando que a conversa foi muito boa e disse: o presidente do Brasil é um cara bom e inteligente. Enfim, para encerrar esse assunto, é bom para o Brasil e melhor ainda para os Estados Unidos, né? Lula dá um recado: eu estou aqui, mas tenho como dialogar com o mundo inteiro. E Donald Trump: se eu tenho aqui o Brasil que veio ciscar no meu terreiro, pedindo. Ponto. Essa é a análise imparcial, de dois lados. Foi sim. Bom para ambos.
2: Claro.
1: Bom para ambos.
2: Relações internacionais, elas de fato favorecem os países. E eu não sei quem de fato tem esse interesse de ver os Estados Unidos, ou esse sonho não, esse terror, né? Que deve ser um filme de terror. Os Estados Unidos invadindo o Brasil. Não, eu amo meu país. Sou patriota. Quando eu digo que eu sou patriota, sou mesmo, verde e amarelo, amo meu país. Eu sou daquelas que amo o hino nacional, que acho lindo, que ainda levanto quando toca o hino do Brasil, que coloco a mão no peito e a outra mão nas costas, do jeito que eu aprendi na escola e do jeito que mamãe me ensinou. 7:39.
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0: Sou do zero.
2: É impossível não começar o meu comentário hoje falando de tudo que aconteceu na Praça da Paz. Eu frequento aquele lugar e é um lugar de fato de paz, pelo menos durante o dia. Final de semana, de noite, de vez em quando tem um Jedi assim, tudo, mas durante o dia é um lugar de paz. Ontem fomos surpreendidos com aquela situação em que, por pouco, dois amigos não morreram naquela situação. Dr. Rivaldo, que é psicólogo conhecido aqui na Paraíba, bota aí Neila na linha, que eu vou falar com Neila. Conhecido como psicólogo, conhecido em toda Paraíba.
1: Tem casa.
2: Nosso
1: é
2: amigo, Neila da Praça da Paz.
1: Sim, ela
2: é muito conhecida.
1: Ela é comerciante.
2: É, comerciante da Praça da Paz. Paz. É, tá. Vou trazer assim que eu chamá-la. E à tarde, na pracinha, reúne-se ali corretores, amigos, jornalistas.
0: Verdade.
2: Muitas vezes até o um número maior do que no Canelli e no Sonho Doce.
0: Várias crianças também, né?
2: Crianças,
0: região.
2: Mulheres, adultos. E ontem, uma cena de terror. Neila, bom dia, seja bem-vinda ao programa. Eu queria que você relatasse, Neila, como é que você está hoje, diante de tudo que aconteceu, sabendo que pessoas amigas nossas foram baleadas. Neila é comerciante na Praça da Paz. Há quantos anos, Neila?
4: Dependeu. Mais de 30 anos.
2: Como é que tá o clima aí hoje, Neila?
4: De tristeza, né? Preocupação com o Flávio, que diz que ele não tá bem.
1: Ô, Neila, só pra entender, quem é Flávio? É o psicólogo?
2: Doutor Rivaldo, psicólogo.
4: Flávio é o proprietário do quiosque.
2: E doutor Rivaldo é o psicólogo. Neila, meu como Deus foi que tudo aconteceu e os horários?
4: Era mais ou menos umas duas horas da tarde. Eles chegaram, aí anunciaram o assalto, assaltaram a Anizão, o irmão de doutor Antônio Anísio. Aí tomaram o relógio dele, cordão, anel, tudo. Aí vieram assaltar Rivaldo. Assaltaram Rivaldo. Meu Deus. Aí quando o Rivaldo foi assaltado, aí foi chamou Flávio. O Flávio veio com a cadeira pra dar no bandido, né?
2: Meu Deus do céu.
4: Aí a cadeira não acertou. Aí não acertou. Aí o bandido foi e se voltou pra Flávio. Aí Flávio agarrou-se com ele. Aí ele tava com o revólver na mão, aí só foi e disparou.
2: Neila.
4: Aí depois vieram aqueles policiais, né, que atiraram, os tiros veio do outro lado da rua lá. Eles vinham no carro, aí quando viu, aí começaram a atirar lá. Aí matou o comparsa dele e depois eles saíram correndo atrás do outro e conseguiram prender atrás do shopping sul ali.
2: Neila, não só para trazer a notícia do que aconteceu, mas para pedir mais segurança ali nessa praça. Uma praça que é muito bem frequentada por mulheres, crianças. O pessoal faz atividade física aí, sem contar na quantidade de idosos que ficam aí nas laterais da praça.
4: E pedir o povo também, Jacelyn, que deixe de jogar comentários maldosos da Praça da Paz, porque aqui não só tem bandido, não. Bandido é os que vêm para assaltar a gente, para fazer o mal a gente, que somos comerciantes.
1: Verdade.
4: A gente precisa de segurança.
2: É verdade,
4: Neila. Tem jornalista aí ao vivo falando que a Praça da Paz é isso, que a Praça da Paz
0: é aquilo. É o quê, Neila? Estão falando isso? Estão falando isso?
4: Estão falando isso. Que de paz não tem nada, que não sei o quê. Pedir para eles para parar de falar isso.
1: E assim,
4: aqui
1: dona...
4: Aqui não tá tem bandido, não.
1: E assim,
4: aqui tem comerciante, trabalhador.
1: Dona Neila.
4: Oi.
1: Dona Neila.
4: Oi.
1: É importante se dizer que isso é um caso isolado durante anos, né?
4: E essas coisas não acontecem só aqui, não.
1: Não,
4: você acha que eles já vinham assaltando de longe, né?
1: Não, desembargadora sendo assaltada no...
0: Na praia, na orla, né?
1: Mas exatamente. Médicos famosos. Então, não é um detalhe
4: ninguém
1: que...
4: Ninguém fala, só fala da Praça da Paz, que a Praça da Paz tem bandido.
2: Ô, Ney, eu vou dar o meu testemunho. Entrar na casa da desembargadora Fátima Bezerra e assaltar, imaginem... Na Praça da Paz.
0: E eu vou dar o meu testemunho.
1: Agora, o bandido entra onde tem vulnerabilidade.
4: Com certeza.
1: Se o bandido tem visto ali duas viaturas da PM...
0: Mas não tem uma guarda municipal lá?
2: Eu ia dizer agora...
4: Essa guarda, a gente vai chamar, mas demorou uma meia hora pra chegar. Disse que não tava acontecendo nada, o homem já tava estirado lá, Flávio baleado, o outro baleado aqui. Depois que eles vieram, que o homem saiu correndo, ameaçado também, disse que o cara disse que ia dar um tiro nas costas dele, foi que eles viram e vieram.
0: Olha, eu vou dar o meu... Jaceline, deixa eu dizer uma coisa. Eu vou falar daquilo que eu vejo. Eu frequento a Praça da Paz, junto com as minhas duas filhas e meu cachorrinho Luke. A gente sempre tá por aí, porque tem uns brinquedos pra criança lá, inflável, que minha menina adora. O que acontece? Sim. Eu, de fato, eu não vejo carro da polícia. Eu não vejo.
2: É porque tem uma base.
0: Porque
2: tem uma base da Guarda Municipal na
0: frente
2: da casa.
0: Então a gente tem que cobrar que a Guarda Municipal esteja por lá.
1: O que é, preste atenção, o que é o dever da Guarda Municipal e o que é o dever da Polícia Militar? A Guarda Municipal, ela existe, tô falando da lei, para preservar o patrimônio público municipal. Só, eu tô falando do que tá na lei.
2: Sim.
1: Para preservar o patrimônio público. E a Polícia Militar para dar segurança. São duas coisas diferentes.
2: Não, mas também não é assim, não. A Guarda Municipal trabalha
0: de forma ostensiva. A
2: fazendo...
4: fui chamar, ela disse que eu chamasse a polícia.
2: Olha,
4: não
2: aí.
4: Podia fazer nada, chamasse a polícia.
1: Olha, aí. Diante da lei, cadê João Almeida?
2: Não, tem não.
1: João Almeida saiu.
0: Cara. Saiu. Quem é agora o titular da
2: tem
0: casa?
2: Tem razão, não.
0: Quem que tá na titular da
2: não, casa? Não tem razão falando, coisa nenhuma. Se o cidadão precisar, eles têm poder de polícia e tem que agir.
1: Perante a lei, já
2: sabe. E pode ser só... Eu quero aqui até chamar a atenção do prefeito Léo Bezerra, porque a Guarda Municipal de João Pessoa não é assim, não. Deve ter dois ou três lá na Praça da Paz que estão fazendo isso. Porque eu conheço a Guarda Municipal de João Pessoa de prender aqui no centro,
0: sim,
2: de cuidar.
0: Aprender drogas.
2: Aprender drogas. Inclusive, a Guarda Municipal conquistou o direito de usar arma para proteger o cidadão também. Obviamente, a gente não pode entregar nas mãos da Guarda Municipal o que acontece, o que a Polícia Militar faz. Agora, eu quero chamar a atenção aqui, certo? Eu não sei quem é o secretário agora.
0: Eu tô justamente procurando
2: do prefeito Léo Bezerra para conversar com o secretário de Segurança.
1: Porque João se desincompatibilizou, né?
2: Para entender...
1: Eu acho que sim.
2: Para entender os guardas que estão ficando...
0: O comandante
2: ficando,
0: é Vitor ainda, né?
2: Já, é Vitor?
0: O comandante
1: já,
0: é Vitor.
1: Você já percebeu o quanto tem coisas trocadas da prefeitura? Você sabe quem era para ser o secretário de Segurança?
0: Kelson. Kelson.
2: Mas Kelson da Show na Defesa Civil.
0: Ah, um que não atende ligação quando tá chovendo.
2: Já Celine, pelo amor de Deus.
1: Ele tem mais experiência em quê? Na segurança pública ou na defesa civil?
2: Depois a gente
0: com certeza. Kelson, quando tá chovendo, ele nem atende ligação. A gente morreu de ligar aqui no dia que tava chovendo.
2: Ele se esconde da imprensa.
0: Eu não consigo falar com o Kelson.
2: Eu falo sempre. Deixa
1: eu lhe dizer.
2: Eu falo sempre.
1: O gesto dele não falar e não atender telefone não quer dizer que ela é incompetente, não. É uma coisa não tem a ver nada com a outra.
2: Até porque na hora da chuva...
0: Ele só aparece nesse momento. E olha lá.
1: Mas todo chefe da Defesa Civil aparece só nesse momento.
0: Não. Olha, Kelson deixa desejar na Defesa Civil. Eu acho que a sua indicação para a guarda seria melhor.
1: O seguinte, que ele é bom na Defesa Civil. Agora, ele tem todo o conhecimento sobre o seguro. O cara foi secretário... comandante-geral da Polícia Militar da Paraíba.
2: Mas olha, peraí.
0: Na Defesa Civil.
2: Vitor, que é o Vitor, que é, ele é o quê? Ele é o
0: comandante.
2: Isso. Ele é um menino decente, um menino de bem.
0: Sim, ali trabalha.
2: E trabalha.
1: Ele não é decente, não, Jéssica.
2: Calma, é isso que eu vou dizer. Deixa eu terminar, Fabiano. Você, tudo que eu digo, você agora leva pro outro lado. Não tô entendendo isso.
1: Mas é
2: isso.
1: Que a gente não tá dizendo
2: olha,
1: isso.
2: Olha, Vitor é um cara decente, um cara ativo, um cara que faz um trabalho bem. Basta ele conversar. Eu não vou dizer nem o efetivo que tá na Praça da Paz, né, Neila? Com alguns. Com alguns, porque a gente não pode generalizar. Porque deve estar acontecendo algum problema com alguns. Então, Vitor, chama esse povo a atenção. Bota pra conversar, porque Neila não é mulher de mentira. Neila não é mulher de perturbar ninguém. Neila é uma pessoa extremamente querida naquela praça. A barraca de Neila, no dia que Neila disser assim, fechou a barraca, o primeiro a morrer do coração é Machado. Mofim morre, é o primeiro que morre. Mas assim... De verdade, Neila não é mulher de mentira. Olha o relato dela, é certo e sincero. Então, eu peço aqui a Vitor que converse com o pessoal da guarda. Não vou aqui generalizar a guarda municipal de uma pessoa que é aguerrida, que é batalhadora. Os cabas vão pra cima mesmo. Tenente Rebeca é a prova que chegou lá, a Capitã Rebeca ainda fez mais revolução, porque os meninos gostam de trabalhar. Então, Neila, agradecer a você pela participação. Me solidarizar, você sabe que eu amo esse lugar. Ontem, quando Obrigada. Eu soube da notícia, eu chorei, porque eu disse, meu Deus, doutor Rivaldo. Doutor Rivaldo é uma figura muito querida, e hoje de manhã, quando no nosso grupo, a filha dele disse que ele estava bem, eu fiquei muito feliz, porque, minha gente, doutor Rivaldo é uma figura assim... enigmática, é a cara da Praça da Paz.
0: E tem um detalhe, Jacelyn, deixa eu dizer aqui pra vocês, a gente tem muito amigo jornalista, agradecer o colega jornalista que mandou aqui pra mim, ó, Dayana, a Lei Federal 13.022 de 2024 concede à Guarda Municipal o poder de polícia preventivo para proteção municipal de bens, serviços, logradouros públicos e instalações. Então eles também têm o poder de polícia.
4: De prender.
0: Justamente.
2: É. Na verdade, todo cidadão ele pode
4: quando
2: decretar
4: a prisão. Quando a gente vai procurar é porque a gente está precisando.
2: Pois é. Então assim, Neila... Um abraço para você, muito obrigado e que Deus abençoe. Mais tarde eu tô aí comendo aquele bolo de baeta com um cafezinho e ouvindo a perturbação de Machado e de Raí, os corretor. Se Deus quiser.
4: Certo.
2: Um beijo pra Chiquinho.
4: Se Deus quiser. Beijo. Obrigado.
1: Um abraço. Ontem, eita, o Jesus, governador 750. Lucas Ribeiro, ele iniciou a rodada do orçamento participativo, do orçamento participativo democrático do estado da Paraíba. Começou ontem em Cajazeiras, no Colégio Manuel Mangueira, e o clima foi de tensão no evento. Não é tensão do governo, tensão política. Procura aí o Instagram de Silvano Dias, que Zé Aldemir disse que não acredita mais em reaproximação com Corrinha Delfino.
2: Será que ela atende se eu ligar?
1: Não, atende não, não atende ninguém.
2: Mas eu posso
0: Corrinha?
2: Ligar?
0: Corrinha?
2: Não, Zé Aldemir.
1: Não, atende. Zé Aldemir pode ser que atenda.
2: Eu vou tentar.
1: E Zé Aldemir disse o seguinte, que estava com uma dor profunda no coração.
0: A doutora Paula também falou sobre
1: eu
0: isso
1: fiz,
0: lá na
1: eu
0: Assembleia.
1: Eu fiz um comentário ontem sobre Cajazeiras. E assim, independentemente do problema que foi gerado, a causa de ruído entre Zé e Corrinha, Corrinha como a nova comandante de Cajazeiras, ela deveria respeitar a história de Zé Aldemir em Cajazeiras. Zé Aldemir foi quem fez tudo, muito e muito mais, para eleger Corrinha. Eu vou dizer algo que poucas pessoas sabem. A prefeita de Cajazeiras hoje, primeiro cargo público que ela teve disposição foi do nono núcleo de educação do estado. O que é o nono núcleo da educação? É o maior cargo de educação na região de Cajazeiras. Zé Aldemir indicou Corrinha. Quando Zé Aldemir rompeu com Denise e com Carlos, que foi candidato a prefeito em 2016, na reeleição de Denise, Corrinha traz Zé Aldemir e vem para a campanha de Denise. Eu digo porque sei, porque coordenei a campanha, fui coordenador geral e ela era uma das coordenadoras. Traiu Zé a primeira vez.
2: Eu falei com o Zé Aldemir agora, o Zé Aldemir tá triste.
1: Deixa eu terminar. Ela traiu o Zé a primeira vez em 2016. Mesmo ela traindo o Zé em 2016, quando foi em 2017, após Zé assumir a prefeitura, convidou Corrinha para ser secretária de educação do município. Dois. Na escolha que Zé Aldemir fez por Corrinha, ele perdeu o mais forte candidato do grupo, que seria o médico Pablo Leitão. Pablo Leitão era disparado o mais forte nome para concorrer com Chico Mendes na época. Ele perdeu o Pablo para bancar Corrinha. Quem fez a aliança para Júnior Araújo vir não foi nem uma articulação da prefeita de Cajazeiras, não. Foi o próprio Zé Aldemir. Agora, sabe o que é que eu não esqueço? E aí é minha curta memória que me lasca. Vocês lembram o que Zé Aldemir fez com o Veneziano, Vital do Rego?
2: O que foi? Eu quero vir, eu sei, mas eu quero vir.
1: Sim, precisa dizer? Quem tá ouvindo o programa, que acompanha, sabe que
0: mas
1: Zé Aldemir...
0: Mas diga pra gente, que a gente vai fazer de conta que não sabe. Gente, conta pra gente,
1: Zé Aldemir dizia... E reiteradas vezes, que a chance de votar em João Azevedo era zero abaixo de zero. E que o senador dele era Veneziano Vital do Rego. Eu tô aqui no Abro. Quando foi um dia de domingo, na calada da noite, na Granja Santana, comendo camarão e tomando
0: Fabiano,
1: vinho.
0: Não foi um champanhezinho, né?
1: Eu tô dando fato. Zé Aldemir.
2: Deixa de brincadeira.
1: Zé Aldemir, sem sequer comunicar Veneziano, anunciou apoio a João. E vou repetir, desde o início do ano de 2000, o ano da graça de 2025, que ele dizia, meu senador é Veneziano. Veneziano colocou emendas para Cajazeiras.
2: Esse Fabiano é um veneno.
1: Não, eu tô falando um comentário sério.
2: É verdade.
1: Veneziano colocou emendas para Cajazeiras gigantes. E a traição não foi só de Zé, foi de Corrinha também. Tem que ter cuidado, porque quem disso usa, disso cuida. Não é? Tem que ter cuidado com isso. Veneziano foi apunhalado pelas costas por José Aldemir Meirelles.
2: Diga isso não.
1: É público, não sou eu que estou dizendo
2: tá,
1: não.
2: Tá na história política da Paraíba. Isso é um veneno, viu, viu Daiana?
1: Zé Aldemir não, tá não é nenhum santo não, minha gente.
2: Olha, falei com o Zé Aldemir agora.
0: Que se planta, que se corre.
2: Acabei de falar com o Zé Aldemir. Olha, Zé Aldemir, a hora que liga, ele atende. Eu acho isso bonito num político.
0: Atende.
2: Parabéns,
1: Zé. Não atende a mim.
2: Também, Fabiana, eu também não atendia, não.
1: Por quê?
2: A cagota. Oxê, meu amigo, eu? Eu não... Fabiana, eu não passava nem na calçada da casa que tu sentasse.
1: Mas por quê? O que é que isso? É democracia, essa... Quer dizer que a gente não pode fazer
0: nem
1: o papel...
0: Nem todo mundo tá
1: de... Quer dizer que a gente não pode fazer o papel de jornalista?
2: Vamos lá, eu conversei com o Zé
1: Aldemir. E vai se entregar?
2: Não, eu conversei com o Zé Aldemir agora há pouco. Aí eu disse, Zé, entra com a gente, Zé. Ele disse, Chacelinha, eu não vou entrar com vocês agora, eu tô numa reunião.
1: Ele não entra porque eu trabalho nesse programa.
2: Não,
1: diga. Ele sabe o que ele fez aqui quando Marcelo José fazia o programa?
2: Deixa eu dizer aqui.
1: Você sabe o que ele fez quando Marcelo José apresentava o programa aqui nesse estúdio?
2: Sim.
1: Sentou, tô mentindo, Zé? Sentou nessa cadeira, quando olhou pra lá que viu minha foto, disse, o que é que esse programa aqui tem a ver com o Fabiano? Esse estúdio é dele, se for embora, que onde o Fabiano tá, eu vou embora.
2: Oi, eu disse que ele não passava nem numa calçada.
1: Então, por isso que ele não entra no programa.
2: Olha. Mas ele conversa comigo. Ele pode não entrar, mas ele considera. Olha, a consideração é atender o jornalista. O político tem que atender. É todo político tem que atender. Diferente de Corrinha, que a gente liga, ela não dá satisfação. Ninguém consegue falar com Corrinha. Mas aí eu entendo. É a forma dela. Eu não estou aqui para criticar a forma dela. Ela fala se ela quiser. Liguei para Zé Aldemir. Zé, vamos participar com a gente. Ele disse, Jocelyn, eu não estou aqui numa reunião. Não vou participar, não. Mas diga, minha filha, o que é que você quer saber? Eu disse, olha, você realmente rachou com Corrinha, porque eu tento vir da boca de Zé toda vez que eu ligo pra ele. O que é que Zé diz? Jacelyne, ligue pra ela. Não, Zé, eu tô em paz. Ele disse, não, eu tô em paz, aqui tô tudo em paz, tô com minha família. Sim, mas Corrinha, ele disse, ligue pra ela, Jacelyne, pergunta a ela. Aí eu disse, mas Zé, eu ligo e ela não atende. Ele sai, como quem diz assim, ela não atende ninguém mesmo, não. Ela, como quem diz assim, ela não atende nem a mim, imagina vocês.
1: Sabe quem ela atende?
2: Quem?
1: Júnior Araújo.
2: Tá certo, é aliado dela, né?
1: Mas Zé Aldemir foi primeiro.
0: Quem foi que botou ela onde ela tá hoje?
1: Zé Aldemir.
2: Mas os detalhes desse racha ninguém
1: sabe,
2: né?
1: Mas eu conheço. Eu conheço, olha, Cajazeiras eu conheço indo e voltando. Desde 2000 que eu faço campanha majoritária em Cajazeiras.
2: Eu não...
1: Corrinha não seria... Pronto, tem um dado que pouca gente sabe. Em 2020, o primeiro damo de Cajazeiras, marido de Corrinha, foi candidato a vereador e perdeu. Tá ouvindo?
2: Tô, claro.
1: Dimas Abreu, meu amigo Dimas Abreu, foi candidato a... Ele tinha sido vereador lá atrás e perdeu o mandato de vereador. O político da família era Dimas. Não se elegeu vereador. Aí Corrinha não se elegia sem apoio de Zé Aldemir, conselheira tutelar. Sabe o que é conselheira tutelar? E aí eu estou sendo imparcial, porque eu estou falando da traição que ela fez com Zé e também da traição que eles fizeram com o Veneziano. A resposta, o chicote voltou imediatamente.
2: Eu sinceramente, eu não gosto quando você diz esse termo. Não se elegia nem como conselheira tutelar. Por que eu não gosto desse termo? Porque, assim, toda pessoa tem seu valor. Não é assim, botou qualquer um. A prova é tanta. A prova é tanta que vamos para nível nacional. Quem foi que elegeu Dilma? Foi Lula, não foi?
1: Uhum.
2: Mas ele não conseguiu eleger Haddad. Porque não é só... Não é só o criador. A criatura também tem que ter algo atrativo para que as pessoas gostem dele.
1: O momento era outro.
2: Lula, então, no
1: Lula
2: estava
1: com a maior aprovação da história.
2: Então, no mínimo.
1: E Haddad estava preso.
2: Vamos lá. Então, no mínimo, Corrinha certamente tinha algo atrativo. Primeiro, que ela é professora.
1: Tinha. Geralmente, sabe qual era a atração? Zé Aldemir confiar 100% nela.
2: Primeiro que ela era professora. Geralmente, professora é muito querida. A classe do magistrado, ela é uma classe muito unida. Então, assim, primeiro que ela é professora. Já tem aquele carisma. Não
1: com os alunos, né?
2: Se tem com os alunos, tem com os pais, Fabiano. Um bom professor. Alisa a cabeça da
1: eu
2: mãe do aluno.
1: Eu conheço Corrinha desde os meus 15
2: sim,
1: anos.
2: Sim, Fabiano, assim. Mas vamos lá.
1: Corrinha
2: a gente também...
1: não
2: sim.
1: se elegeria. Eu...
2: Não, mas ó, a gente não pode
1: você.
2: Diminuir. Deixa eu só completar isso aqui.
1: Você está falando
2: eu
1: com
2: vou
1: alguém.
2: Completar
1: você
2: só
1: termina,
2: isso aqui.
1: Só para você entender.
2: A gente não pode
1: tá
2: diminuir as pessoas, reduzir elas a pouco. Quando a gente diz assim, não se elegia para conselheira tutelar, você está dizendo que ela não tem capacidade.
1: Você está falando com alguém que... decidiu que Corrinha seria... Eu estou falando de baixo, que eu participei. Eu coordenava a campanha de
2: mas
1: Corrinha.
2: Mas o povo não é gado não,
1: mas
2: Fabiano.
1: Mas eu estou só explicando...
2: Tem que ter carisma.
1: Eu só estou explicando os bastidores.
2: Sim.
1: Nós fizemos uma pesquisa interna...
2: Sim.
1: Que foi apresentada... Uma qual? Que foi apresentada na sala 10. Eu coordenava a pré-campanha.
2: Sim.
1: E eu participei diretamente da escolha de Socorro Delfino. Corrinha, na quali, era a que tinha menos chance de se eleger.
2: Sim.
1: Preste atenção. Corrinha, quando viu essa pesquisa, ela sequer queria ser candidata, porque sabia que a situação era quase que impossível.
2: Sim.
1: Quem teve que convencer Corrinha na casa de Zé Aldemir Meirelles foi eu. Zé Aldemir, pode ligar para ele, eu disse, Corrinha... confie no taco de Zé Aldemir,
2: sim.
1: Ele vai transferir voto e ele
2: mas
1: não,
2: é
1: não ganha
2: assim,
1: eleição.
2: Mas pesquisa é cenário. Naquele
1: não, quali
2: cenário...
1: Não, quali não.
2: Pronto.
1: Quali é outra coisa.
2: É, naquele cenário, a quali mostrava a Corrinha de uma forma. Quando você entra numa campanha, quando você veste a camisa de uma campanha, obviamente você vai ser trabalhado por marqueteiro, você vai ser trabalhado por quem treina discurso, você vai ser trabalhado... por pessoas e você vai aprendendo a lidar com a política. Mas, todavia, se você não tiver o dom e se você não for escolhido por Deus, você não chega a lugar nenhum. Então, se ela está ali, ela deve primeiro a Deus, porque as autoridades são constituídas por Deus. Segundo, obviamente, ela precisa também ter gratidão por Zé Aldemir. Isso é natural. Agora, reduzir a mulher a pó, eu não vou. Ela se elegeu porque ela tem carisma. E aliados ao peso político de Zé Aldemir, a história política dele, a administração que ele tinha, a aprovação, com o carisma dela, deu-se que ela conseguiu se eleger prefeita. Agora, o que deu para que esse rompimento acontecesse? Não sei. Agora, eu me lembro, inclusive, uma foto do Fonte 83... Corrinha já prefeita, Zé Aldemir sentado na cadeira dela e ela em pé dentro do gabinete. Que história é essa? Você, olha, o cara tem que ter, ganhou a eleição, fazer o que João Azevedo fez. João Azevedo deixou a caneta, perdeu a caneta e deixou. João Azevedo não veio atrás de mandar no governo de Lucas, não. Ele se comportou como ex-governador que é.
1: Eu falei com ele.
2: Então, eu não sei, eu não vou aqui julgar Corrinha, eu não vou aqui julgar Zé. Né? Porque disse que Zé, toda vez que a gente liga, ele atende, ele tem consideração pelo jornalista. Isso é bom ouvir. Queria muito que Zé Aldemir sentasse e contasse o que aconteceu. Mas ele não quer. Quem sabe um dia, talvez, ele conte a história como aconteceu. E Corrinha também atende e conte. 8h04, bora pro intervalo?
1: 8h04. 8h04. Daqui a pouco, no estúdio, o senador veneziano Vital do Rego. Daqui a pouco, pelo menos foi o que ele combinou com a gente ontem, né?
2: Ligou pra ele?
1: Não, eu falei com ele desde segunda-feira passada que ele marcou. Vamos esperar, acho que ele vem, é veneziano vem. É, daqui a pouco, o governo federal, preste atenção como o governo federal erra, viu, Jacelino?
2: Não.
1: Vai antecipar o Bolsa Família para vítimas de chuvas na Paraíba, em 30 cidades. Perceba bem, se o cara receber hoje, amanhã e não receber no final do mês... O problema é o mesmo. O que era para o governo federal fazer? Um mês a mais de Bolsa Família para essas 30 cidades que entraram na lista. Rapaz, o governo Lula erra sem limites. Por isso que está o Bolsonaro lá, o Flávio, está começando a crescer, porque é tanto erro que que eu nunca vi. Viu um intervalo comercial?
2: Flávio tá crescendo, não é pelos erros de Lula, não. É porque Flávio é gigante. Ele tem um lado que puxou o pai e o outro puxou a Michelle.
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0: 8 horas, 13 minutos, 8 e 13, de volta com o Paraíba Boa. Daiana Lucas, tem operação agora nas ruas de João Pessoa.
1: Tem sim, Fabiano Gomes. A Polícia Federal deflagrou a Operação Guardião Digital, com o objetivo de reprimir práticas criminosas consistentes no armazenamento de imagens e vídeos com conteúdo de abuso sexual infantil, infanto-juvenil. E a operação foi na cidade de Jacaraú. Um homem, ele foi preso pela Polícia Federal com vídeos e fotos. É, a Polícia Federal nas ruas. Tem imagem aí, Venilson, dessa operação. Meu Deus. Fabiano, tô recebendo também aqui, ó, outra informação. Repercussão nacional. O colunista do UOL está trazendo informação sobre a situação do PT aqui na Paraíba. Olha só. Colunista Carlos Madeiro do UOL está trazendo a informação de que a situação do pai de Hugo Mota, Nabô, e a mãe, Daniela Ribeiro, está afetando a aliança do PT e o PP na Paraíba.
0: Manda para mim.
1: Agora, saiu agora no UOL, é a coluna de Carlos Madeiro. Ele diz o seguinte: ruídos na base lulista na Paraíba estão levando o PT a enfrentar resistência e sofrer críticas à pré-aliança com a chapa encabeçada pelo governador Lucas Ribeiro.
0: Manda pra mim, Dai.
1: Olha mesmo, vou mandar agora para você. Daqui a pouco, todos os detalhes você vai acompanhar no portal Fonte 83.
0: Inclusive, o senador veneziano Vital do Rego vai entrar conosco.
1: Já está na linha.
0: É, eu só quero registrar aqui que ontem teve um problema de ruído entre eu e o senador veneziano. Ele me mandou uma mensagem perguntando se estava confirmado. Eu não vi a mensagem. E, como o Vené sabe, eu durmo cedo, sou tal qual as galinhas. E acabei não respondendo, peço desculpas aos ouvintes, porque não está aqui nos estúdios, por um problema meu. Senador, seja bem-vindo, prazer recebê-lo aqui no Paraíba Boa.
2: Irmão, não tome para você isoladamente, porque também eu sou corresponsável desse desencontro, por favor. E eu, inclusive, esqueci que você dorme cedo, porque madruga também. Então, façamos o seguinte, dividamos junto ao seu público, pedido de desculpas, porque aí foi de minha parte e bem menos de sua parte. Um grande abraço a você, a Dai. Eu não sei se já se lembra, tá aí.
0: Tá, deu uma, deu uma saidinha, mas tá aqui. Senador,
2: um
0: eu quero começar.
2: Eu
0: quero começar por um assunto que é o mais importante nesse momento, que foi as chuvas que devastaram alguns municípios paraibanos. E eu acompanhei logo cedo, na sexta-feira, o senhor fazendo cedo da manhã uma ligação para o ministro Valdez Góes e fazendo interlocuções dos prefeitos com o governo federal. Inclusive, o senhor parou a agenda política para se concentrar nisso. Qual foi o saldo dessas interlocuções, da conversa com o ministro? Como é que o senhor está tratando esses municípios com emendas? Como é que está isso?
2: Olha, Fabiano, e eu quero lhe agradecer, porque me recordo muito bem que cedo da manhã, da sexta-feira, você ligava para mim e perguntava, Vené, você está a par do que está acontecendo, principalmente ali nos municípios do Vale do Paraíba, aí na nossa região da Mata, Capital, Santa Rita, Bahia. E eu disse, olha, Fabiano, foi muito bom que você me lembrasse com a sua preocupação e sensibilidade cristã, porque eu entrei em contato com o ministro Valdez Góes, fiz um vídeo com ele, até para tranquilizar, no sentido de mostrar às populações e mostrar aos gestores que providências, iniciativas e interlocuções estavam sendo adotadas por nós. Esse é o meu dever, um dever como cidadão, um dever como uma pessoa que cristamente tem que se apresentar em situações como essa, mas que precisa de forma objetiva, de forma efetiva, fazê-la. E nós assim o fizemos. Eu antecipei, inclusive, o meu retorno a Brasília. Segunda, logo cedo, eu estava já na capital federal, com as agendas marcadas. Os prefeitos foram na terça-feira, em razão da presença aqui na capital, João Pessoa, do ministro Valdez Góes, mas eu fiz essas audiências e na terça-feira, dois dos prefeitos e três representantes de outras prefeituras fizeram comigo também essas visitas e avançamos bem. Por exemplo, uma matéria que sai hoje, anunciando a antecipação do Bolsa Família e do BPC. Já na segunda-feira, o ministro Wellington Dias, em primeira mão, assegurava para nós de que isso aconteceria, como outras ações da pasta dele, desenvolvimento social.
0: O maior problema de Veneziano é que ele não mente. Imagina, Veneziano podia dizer agora que tinha sido um pedido dele para que isso foi feito. Eu conheço vários políticos da Paraíba que diria isso.
2: Não, faço não, irmão. Mas, você me conhece.
0: Quem conhece Veneziano sabe que ele tem uma dificuldade de mentir 100%. É uma figuraça, rapaz.
2: não faço. Não consigo e quero continuar não conseguir. Então, o ministro fez esses anúncios da liberação das 20 mil cestas, da antecipação do Bolsa Família. Fomos ao ministro da Defesa, José Múcio, que foi extremamente solícito. Por quê? Porque eu me lembrei que nós poderíamos nos servir dos préstimos do Exército aqui, tanto do agrupamento em João Pessoa ou em Recife. A gente sabe que a engenharia do Exército Brasileiro tem muitos maquinários e até que o Ministério do Desenvolvimento Regional, se fizesse presente ou se faça presente, o Exército pode antecipar. Então, o ministro nos recebeu, nos colocou dois generais, que são duas pessoas indicadas para essa operacionalização, o prefeito Jean Dingá, o prefeito de Mogeiro, Antônio Ferreira, representante de Léo Bezerra, prefeito de João Pessoa, representantes outros de municípios que foram mais assolados e afetados. Providências foram adotadas de imediato, os pedidos oficialmente levados. Estivemos no Ministério das Cidades tratando sobre construção de casas, compras de casas, né, no programa assistido. Isso é uma linha que o governo federal adota. Então, meu irmão, eu penso que essa interlocução, esses contatos foram extremamente proveitosos, né, para que nós tenhamos aquelas medidas que são necessárias, cogentes às realidades. E você fez uma campanha fantástica, que foi exatamente a de chamar a participação solidária de muitas pessoas com a doação de cestas básicas, com a doação de colchões.
0: Fechamos até terça, senador, 1.600 cestas básicas, com aquela ação no Instagram.
2: E você, pois é, parabéns, meu irmão, parabéns, porque só quem sabe o que é essa situação é quem passa. Eu não tenho como dimensionar, porque nunca passei. Você não tem como dimensionar, mesmo tendo tido situações delicadas na sua infância lá de Cajazeiras, mas não tanto quanto aqueles que ficaram desalojados, desabrigados, passando fome, sem ter um colchão, sem ter um cobertor. Então, essas iniciativas são fundamentais. Agora, existe uma outra preocupação, em face a muitas dessas estradas, os deslocamentos não estão se dando. Lá no Ingá mesmo, mais de 3 mil pessoas estão, não vou dizer ilhadas, mas estão separadas com dificuldades de ir para o centro. Em Mogeiro, a produção do camarão, Mogeiro é a cidade que mais produz camarão aqui na Paraíba e uma das que mais produz no Nordeste, o escoamento não está se dando. Então, o prejuízo econômico é grande para esses produtores, portanto, para a própria economia de Mogeiro. Então, eu assim, me sinto tendo tido uma participação colaborativa e acho que essas iniciativas lá em Brasília foram iniciativas fundamentais para aproximar as administrações municipais dos ministérios. Ministério das Cidades, Ministério da Defesa, Ministério do Desenvolvimento Regional e Ministério do Desenvolvimento Social. As quatro pastas estiveram diretamente conversando com os gestores.
0: Senador, pode não, Dai, fica à vontade, querida.
1: Senador, bom dia, Dayana. Bom dia, Dai. Meu querido, deixa eu lhe perguntar uma coisa. Essa semana a gente sabe que o presidente nacional do PT, o Edinho Silva, cumpriu uma agenda aqui na Paraíba e se reuniu com o senhor. O que é que vocês conversaram?
0: Almoçou ontem com o Veneziano.
1: O que é que vocês conversaram nessa reunião? Quais foram as definições com o Edinho?
0: Só um dado. Mesmo antes de acontecer esse almoço entre o Veneziano e Edinho, Edinho confirmou publicamente, antes do almoço, ou seja, sem pressão nenhuma, de que os dois senadores de Lula na Paraíba são Veneziano e João Azevedo.
1: Isso.
0: E o que ele já tinha reiterado lá atrás com Jaceline. O próprio Edinho, há mais ou menos um mês, disse a Jaceline: amiga, é prego batido, ponta virada.
3: São os senadores de Lula.
4: Disse inclusive, foi. Bom dia, veneziano, chegando agora na bancada. Ele disse, inclusive...
2: Eu perguntava por você.
4: É, inclusive, Edinho disse, ele foi claro quando ele disse o seguinte, o presidente tem uma grande admiração e amizade com o Mota, e gratidão e consideração, porém... Os senadores que ele vai apoiar nesta eleição são Veneziano Vital do Rego e o governador João Azevedo.
3: Justamente. E sobre isso, Veneziano, eu queria saber o que vocês conversaram nesse encontro com o presidente nacional do PT, do PT, Edinho Silva. O que foi dialogado nessa reunião?
2: Eu queria... Fabiano já fez, você já fez, mas eu quero me reportar, até por uma honestidade profissional, um reconhecimento profissional, àquela que teve esse contato diretamente numa entrevista por telefone com o presidente Edinho Silva há mais de um mês. Eu me encontrava com Jaceline em um momento de entrega de maquinário para Santa Rita e eu a cumprimentava. Em que pese, esse moído, como nós dizemos popularmente, é um moído que alguns desejam que viesse a ser mantido, mas que de há muito, é um assunto vencido. Em nenhum momento, Fabiano, já havíamos conversado tanto em off como também em entrevistas, em nenhum momento, em nenhum instante, quando começou a se ventilar sobre candidaturas, estratégias políticas locais por parte do Palácio do Planalto e por parte do presidente Lula, nunca houve tergiversação, ou seja, nunca houve qualquer dúvida por parte do presidente, por parte de Edinho, por parte de Gleisi, por parte de outros integrantes que transitam e que discutem sobre estratégias e compromissos do PT e de compromissos do presidente nos estados. O presidente sempre foi muito taxativo. Eu dizia isso, eu falava isso, mas poderia ser, para alguns, que eu falando... estaria falando pela razão muito simples, que era o de dizer o que me interessava. Não era, eu sou, e vocês me conhecem, eu sou extremamente honesto com a verdade. Então o presidente nunca deixou dúvidas de que na Paraíba tinha um compromisso histórico, inclusive pelas relações pessoais que tem conosco. Não é de um dia, não é de um ano, são mais de 20 anos de convivência, de confiança, lealdade ao projeto, lealdade ao projeto desenvolvido pelo presidente Lula. A gente falava isso, olha, chegou-se ao

0: tornaria até uma questão de eu mesmo estar pondo dúvida. O presidente Edinho, quando falou com Jacilene há cerca de 30 dias, foi categórico, foi incisivo, disse exatamente isso, desses dois compromissos conosco e com o ex-governador. E ontem, vindo à Paraíba, antes mesmo de estar comigo, ele concedera entrevistas dizendo a mesma coisa e me pediu para que eu o recebesse. Eu desci ao pousar, fui direto ao restaurante, onde a gente conversou durante 1 hora e meia. Ele saiu para Recife, mas o tempo suficiente para que a gente falasse sobre política nacional, sobre estratégia, sobre o que ele próprio teria dito no momento em que se reuniu com o diretório estadual do PT, e reafirmar, reiterar, né, mais uma vez. Quando você reitera, você já está reiterando mais uma vez. Essa é a 15ª vez de reiterados compromissos que o presidente Lula tem conosco, simplesmente porque ele confia na gente. Ele sabe que o desempenho do nosso mandato é um desempenho no Senado e na Paraíba. Com honestidade, a gente defende por convicção as políticas desenvolvidas pelo governo do presidente Lula lá em Brasília, como aqui, sem que nós nos escondamos, sem que nós nos omitamos, nós temos uma linha única de coerência. E foi isso que, mais uma vez ontem, ele pôde trazer de público.
1: Inclusive, já está repercutindo em todo o país, até porque é uma das colunas mais lidas do UOL, que é o do jornalista. Não, o Lauro Jardim é do Globo.
2: Não, é do Carlos
1: É de
2: Madeiro.
1: Carlos Madeiro, que diz o
2: Isso,
1: seguinte: a
2: na
1: matéria diz o
2: coluna do
1: seguinte:
2: UOL.
1: como o pai de Hugo Mota e a mãe do governador afetam a aliança PT-PP na Paraíba. Vamos lá. Carlos Madeiro. Ruídos na base lulista na Paraíba estão levando o PT a enfrentar resistência e sofrer críticas à pré-aliança com a chapa encabeçada pelo governador Lucas Ribeiro. A aliança foi pré-aprovada no último dia 11 de abril pelo diretório do PP para que seja confirmada. O PT exige a indicação do nome de vice de Lucas. Um dos pontos de resistência entre petistas do estado é o nome do pai do presidente da Câmara, Hugo Mota, Nabor Vanderlei republicano, que é candidato ao Senado. Outro nome é o do próprio governador, por conta da mãe dele, senadora Daniela Ribeiro, e do tio Aguinaldo Ribeiro, que causaram desconforto na base petistas no Congresso com votos que contrariaram o PT. Na semana passada, Daniela, a mãe do governador, escondeu seu voto na sessão que barrou o nome de Jorge Messias para o STF. O silêncio de Daniela foi entendido como uma forma de omitir seu voto. No dia seguinte, na votação da derrubada do veto do presidente, da dosimetria, Daniela até acompanhou o presidente, mas o irmão, Aguinaldo Ribeiro, votou pela derrubada do veto. Um olho no gato e outro no peixe. Senador, isso aqui a gente já ouvia nos bastidores, sem ser de forma oficial, por um jornal, porque é o seguinte: quando a informação vem da Paraíba, todo mundo quer carimbar todo mundo. Ah, Fabiano é amigo de Veneziano, tá dizendo isso para agradar. Fulano de tal é ligado a Cicrano, tá dizendo isso. Não, agora vem da imprensa nacional, de um dos principais colunistas do Brasil, Carlos Madeiro, no portal mais acessado do Brasil, que é o UOL. Qual é a avaliação que o senhor faz sobre esse tema no geral?
0: Olha, no geral, Fabiana, é uma opção do governo conviver com quem sabidamente não tem uma relação de confiança. Disse isso, inclusive, não estou dizendo, faz tempo que eu falo a esse respeito. Você se lembra muito bem, vocês se lembram muito bem, que eu dizia: não adianta alguns partidos se alojarem no governo, se valerem deste governo, se locupletarem deste governo, e aí o locupletar-se não é apenas ocupação de cargos, é de se servir das interlocuções que o governo possa lhes dar, sem que os mesmos tenham a honestidade política de defender este governo quando vão para os seus estados. Vocês se lembram disso? Então, a pessoa está lá em Brasília, indica cargos nos seus respectivos estados, esses cargos permitem aos mesmos.

0: a aparição, o vender o serviço, o vender a prestação de conquista, de benefícios, mas sem dizer que conseguiu isso também e em muito por força de uma política adotada pelo governo federal. Então não adianta, por exemplo, eu dizer a você que hoje consegui, e falava há pouco com o prefeito Léo Bezerra, indicar e já na conta da Prefeitura Municipal de João Pessoa 11 milhões de reais para o MAC, média e alta complexidade, se a gente não tivesse feito essa interlocução junto ao Ministério da Saúde. Por quê? Porque com o atual governo, a saúde passou a ser, de fato, prioridade. Mas isso, muitos agentes espalhados pelo Brasil faziam diferente. Ficavam no governo, se alojavam no governo, ocuparam cargos, ministérios no governo, mas quando chegavam em seus estados, não conheciam absolutamente nada sobre o governo. Eu não faço isso. Então, o governo insistiu durante esses 3 anos e meio a ter essa convivência. E aí terminou tendo mais um dissabor, que foi o de ter feito uma sugestão, e inclusive eu disse: olha, o meu posicionamento desde o primeiro momento foi de apoio à candidatura do ministro Jorge Messias, não só por ter sido ele uma indicação presidencial, porque é de competência do presidente, seja Lula, seja Bolsonaro, tenha sido Sarney, Fernando Henrique, todos eles têm, por previsão constitucional, a competência de fazer essa indicação. Mas é porque a análise, ela deveria ser objetiva. A análise, ela não deveria ter sido política. A análise era para saber se a pessoa indicada tinha ou não condições de estar sentado no STF, em uma das cadeiras do STF. E Jorge Messias tinha, e foi por essa razão que nós também nos aliamos a votar favoravelmente, sem que nós nos omitíssemos, sem que nós ocultássemos a nossa posição, porque essa posição diz respeito ao interesse da sociedade brasileira. Então, quando o governo diz: ah, mas fulano faltou, Beltrano deixou de ser correto, nada me surpreende, porque tudo isso já está precificado. Ontem eu conversava com o Edinho, e o próprio Edinho dizia: está na hora, Veneziano, do governo fazer política também, de saber com quem está convivendo, de saber em quem confiar, com quem vai caminhar nessa luta, que é uma luta dura, uma luta muito disputada. E se o governo não fizer essa correção de rumo, Fabiano, pode ter um dissabor gigante, que é exatamente do não conseguir a vitória que, para nós brasileiros, na sua maioria, é fundamental, que é a vitória do presidente Lula, com todo o respeito aos milhares e hoje milhões que pensam diferente. Então, eu acho que o governo deveria fazer esse levantamento. Não tem aquele ditado: diz-me com quem andas, que eu te direi quem és. Eu não quero jamais dizer isso a respeito das decisões que alguns diretórios petistas estão a fazer. Quero muito não dizer isso lá na frente, mas está precificado. E a gente anda, a gente caminha e sente as reações na base lulista. A base lulista, na sua maioria, não entende como melhor orientação algumas daquelas que estão sendo adotadas. Eu não digo e não estou me referindo à Paraíba, eu estou me referindo no contexto geral. Precisa ser respeitado, é evidente, é respeitado. Mas como nós não somos donos daquilo que acontecerá no amanhã, isso apenas é reservado ao nosso Deus superior, esperemos os dias e esperemos os acontecimentos.
1: Ô, Veneziano, deixa eu lhe perguntar uma coisa. Essa semana, muito se falou na imprensa sobre a posição de André Gadelha. Ele não garantiu voto em Lula e chegou a admitir voto e apoiar Flávio, Caiado, até mesmo Zema nas eleições desse ano. Como é que você viu a declaração de André Gadelha, que é pré-candidato ao Senado pelo MDB?
0: Não, confesso a você, muito sinceramente, não vi, não li, não ouvi a respeito dessa declaração. Se assim o fez, eu tenho que conversar com o André, porque, afinal de contas, o MDB local, né, tem uma posição adotada. Eu não posso, Jacilene, já disse isso ao PT Nacional, um erro estratégico que eu acho que está sendo adotado, porque não está se pensando no projeto nacional de recondução do presidente Lula, que é você ter um possível prejuízo, não, um grande prejuízo, caso o ex-prefeito Cícero Lucena, que é o melhor eleitor, ninguém contesta isso, na região metropolitana da capital, notadamente, não apenas, mas notadamente, você perder um apoio desse quilate. Por quê? Porque o PT estadual, e aí eu não estou adentrando nas suas decisões, instâncias que têm as suas autonomias, mas sem levar em consideração o projeto de maior representatividade, que é o projeto do presidente Lula, faz questão de tomar uma decisão, podendo tomar uma outra que pudesse beneficiar a todas. Beneficiaria a todas. E por que essa decisão foi feita? Esquecendo, inclusive históricos, né? Inclusive esquecendo, por exemplo, que esses partidos com os quais há essa aproximação são não alinhados ao presidente Lula, são diametralmente contrários à política nacional do presidente Lula. Vocês já ouviram de forma contundente, de forma veemente, o PP ou União Brasil, com toda sinceridade, fazer a defesa do projeto do presidente Lula, nem quando oficialmente participavam dos ministérios. Nem quando participavam dos ministérios. Quanto mais agora fora dos ministérios. Aparecem ali, fazem um L aqui, faz um registro, pronto e só. Quanto mais num possível amanhã de um resultado que lhe seja favorável. Então eu vou conversar com o André, evidentemente, se houve essa declaração, porque a gente tem uma posição do MDB estadual, no meu caso isso aí é inconteste, isso aí é indissociável, não é de hoje, de votar, de pedir por coerência, por afinidade e por convicção sobre aquilo que é desenvolvido pelo governo do presidente Lula.
2: Senador, agradecer a sua participação, vamos tentar marcar para sexta-feira pessoalmente. Aqui no Paraíba Boa, viu? Deus te abençoe aí.
0: Perdão pela minha ausência. Não, mesmo. Tranquilo. Um grande abraço, viu?
1: Forte um abraço, senador. Senador.
0: Um beijo, meninas.
1: Senador, só um registro. Um abraço e um registro. Parabéns pelo grande trabalho que o senhor tem desenvolvido pela Paraíba toda, mas em especial a cidade de Santa Rita, que nesse momento precisa tanto de atenção. O senhor tem sido um grande parceiro. Nós recebemos, a última coisa que recebemos lá foi uma Patrol, né, que é uma máquina que agora, depois desse período de chuvas, vai ser de suma importância para aquela zona rural que foi tão atacada pelas fortes chuvas nesses últimos dias. E eu quero agradecer de público a sua parceria, o seu compromisso com a Paraíba toda, senador.
0: Com muito gosto. Abraço. Muito obrigado, Jacinda. Um abraço. Tchau.
2: Ó,
1: o que foi, Fabiano?
2: Venilson.
1: O que foi, Fabiano?
3: Ele já deixa na gente nervosa. Quando ele olha assim...
2: Eu, quando penso que a imprensa paraibana...
1: Pronto, o que foi, Dayana?
2: Já passou dos limites...
1: Foi que houve?
2: Eu me surpreendo. Custa nada, antes de você dar uma notícia, para tentar fritar alguém... Ouvi a principal fonte do caso, que é o prefeito Léo Bezerra. E aí uma pergunta que eu faço, a quem interessa fritar o secretário de comunicação do município, Janildo Silva? Vamos lá.
1: Como assim? Foi que houve?
2: Vamos lá. Alguns companheiros... O primeiro a dar isso na Pop FM foi Gutenberg Cardoso, dizendo que Janildo estaria deixando a secretaria para Nena assumir o cargo. Rapaz, eu admiro Janildo, porque Janildo tem coragem de peitar algumas coisas que uma penca de gente que gerencia recursos públicos tem medo de enfrentar. E às vezes o não, chateia muita gente. E eu, como faz o bom jornalismo, liguei para o prefeito Léo Bezerra, que é quem tem a caneta. Diz, Fabiano, isso é uma mentira deslavada. O prefeito, de forma, inclusive, irritado com esse tipo de coisa. Agora, Repito, a quem interessa fritar Janildo. Vamos lá. Janildo é um secretário de comunicação que, quando pegou Cícero com a saída de Marco Vinícius, Cícero tinha uma aprovação muito pequena antes de Janildo assumir. Deixou Cícero com aprovação lá em cima para disputar a reeleição. A aprovação de Cícero continuou e continua lá em cima como secretário, com uma verba pequena. Ou seja, quando se contraria pessoas, quando se contraria veículos de comunicação, é mesmo que uma sentença de morte. Então, Janildo, se você estiver me ouvindo, meu irmão, toque em frente. Não dê atenção a esse tipo de coisa e nem recue um palmo do seu perfil. Então, é mentira, não tem sequer a mínima chance de Janildo deixar a Secretaria de Comunicação de João Pessoa.
3: Agora, o boato, Fabiano, não é propriamente com Janildo, é da comunicação. Eu fiquei sabendo de bastidores, inclusive, estou lendo uma matéria de um colega aqui, que é sobre Nena Martins, que sairá Nena Martins e então entraria, é então, Marcos Ueric.
1: O que estava na Assembleia Legislativa?
3: Assim eu tenho visto. Eu não sei. Deixa eu perguntar uma coisa. A Secretaria da Mulher já assumiu o secretário?
2: Já, né? Mas vamos lá. Vamos falar de competência? A Assembleia Legislativa da Paraíba, é só você comparar a gestão de Marcos Ueric como secretário de comunicação com a Zé Maria hoje.
1: Não tem como.
2: Não tem nem como. Então sai só se for o cara for burro. E Léo não é burro. Trabalho que Zé Maria vem, rapaz, todo mundo era cacete na Assembleia, todo mundo era cacete em Adriano, é só você lembrar. Adriano apanhou como jumento ruim para poder aprovar a filha no tribunal, fez jumento ruim para colocar a filha no Tribunal de Contas.
3: Você quer ser um ditador, caramba?
2: O cidadão, ele era literalmente, ele é literalmente intrigado de vários jornalistas, intrigado, não se fala com vários jornalistas.
3: Eu vou me abster a falar de Marcos Ueric, porque eu não conheço, não tenho nenhum tipo de proximidade com ele. Eu vou falar sobre Nena Martins. Sobre Nena Martins, eu vou dizer que é uma mulher competente, dinâmica, aguerrida, uma pessoa que de fato tem amor para dar a todo mundo, além da competência, e é querida por todo mundo. Nena é um ser humano incrível, sabe? Uma criatura sem igual. Eu até não entendi a saída dela da Secretaria da Mulher, mas aí são mudanças administrativas, obviamente. Todo prefeito sabe o que faz, e Cícero talvez quisesse, de fato, dar uma mexida, isso é normal, até porque existe a dança.
2: Léo, Cícero.
3: Não, mas ela saiu um tempo de Cícero ainda.
2: Quem?
3: Nena, ela foi para a comunicação na época de Cícero ainda. Então, assim, é natural que o prefeito mude, até porque é para dar uma sacudida na gestão. Todo agora prefeito faz isso. Não estou julgando a tirada dela, a saída dela da secretaria. Mas, todavia, a não ser que Nena for agraciada com um cargo ainda maior, eu acho justo tirar ela da comunicação. Se não for para um cargo maior, eu acho injusto. Por quê? Porque Nena é extremamente competente. Com relação a Janildo, preciso também falar. Janildo é um cara que a gente liga, ele atende. Sim, é um cara que a gente procura, acha. E quando ele não atende, quando eu ligo pra ele que ele não atende, quando ele liga, aí eu digo assim: ei, rapaz, que é isso? Aí,
2: eu discordo muito dessa tese de que liga e atende. Competência não tem nada a ver com
3: atender o telefone. Mas tem que atender.
1: Agora é um excelente jornalista.
3: Olha, um secretário de comunicação.
2: Sim, que não atende. Você tá dizendo que ela atende, mas às vezes o cara dorme, o cara tá cagando, tá tomando banho, tá namorando.
1: Mas
2: é um
1: detalhe que vocês não estão vendo.
3: Ele atende.
1: Olha, com relação a Marcos Ueric, eu conheço Marcos Ueric, tive a oportunidade de trabalhar com ele no Sistema Arapuã, excelente jornalista, excelente profissional.
3: Não conheço, não vou falar nem bem.
1: Agora tem um detalhe, Marcos Ueric é um homem de confiança de Adriano Galdino. Aí o que Aí, olha só como essa história está mal contada.
2: Que hoje ele é diretor da TV Assembleia.
1: Olha só como essa história está mal contada. Aí vem... Será que Léo colocaria um homem da confiança de Adriano Galdino na comunicação? Sim,
2: eu vou fazer um adendo. Foi usado, ele foi usado.
1: Tá vendo?
2: Na verdade, fizeram a maldade com ele. Ele foi usado para gerar esse comentário.
1: Esse burbulinho.
3: E vou profissional. E vou dar um adendo aqui. Você até comparou a gestão de Marcos Ueric com a de Zé Maria.
1: São dois profissionais diferentes, né?
3: Não, com todo respeito a Marcos Ueric, eu nem conheço o trabalho dele, mas eu conheço o de Zé Maria. E Zé Maria é um dos maiores marqueteiros da Paraíba.
2: Do Brasil.
3: Diga-se de passagem. Eu ia dizer agora. Diga-se de passagem do Brasil.
2: Comparar Jesus com Genésio.
3: Eu sou arengo com Zé quando sento, quando o assunto
1: foi
3: é política.
1: Foi ele que fazia a capa da Veja, né?
2: Não, ele foi editor da Veja Nordeste. Olha
3: aí. Não. Olha
2: aí. Ele foi... Não, tem uma história.
3: Eu sentei com Zé Maria para conversar sobre política, eu fiquei boca aberta assim. Debate com ele política, porque nós temos visões
2: vocês vão, fantástico. Vocês vão ver a virada que vai acontecer com a TV Assembleia.
3: Sim.
2: O que Zé está preparando, claro, sob o comando do presidente Adriano Galdino, uma verdadeira reviravolta na TV Assembleia. Eu tenho acompanhado, vai ser a TV institucional de Assembleia no Brasil, a mais pica das galáxias, a mais top, vinhetas profissionais, voz padrão. O que é voz padrão, para quem não está entendendo? Antigamente, lá na TV Assembleia, uma voz fazia uma vinheta, outra voz fazia outra, voz padrão, jingle, programação nova, logomarca nova, e isso, amigo, com um orçamento lá embaixo. Então, Zé Craque, isso aí, a gente... Enfim, é fumo de Arapiraca, né? Vamos a intervalo comercial? Daqui a pouco tem mais O Paraíba Boa.
3: Ei, e são os ditados populares da gota, esses de Fabiano. Fabiano, melhor.
2: Vamos embora.
3: Não, peraí.
2: Intervalo?
3: Sim. Oxe, tá tomando um cafezinho aqui.
2: Poxa. 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
2: De volta, 8 horas e 56 minutos. 8:56.
5: Fabiano, ontem o vereador Ícaro Chaves protocolou dois requerimentos que foram aprovados na Câmara Municipal de João Pessoa, exigindo explicações do governo do estado, da CAGEPA, sobre as ações adotadas durante as fortes chuvas que atingiram aqui a capital. Tem um vídeo aí, vamos acompanhar o que ele falou. Tá no ponto, Vinícius? Ainda não? E no pronunciamento na tribuna, ele destacou a gravidade da situação, classificando a semana como uma calamidade e emergência. Também o vereador relatou o drama das famílias que perderam todos os seus bens e cobrou da CAGEPA explicações sobre o que aconteceu. Todos os detalhes você pode acompanhar aqui no portal Fonte 83. Tá pronto, Venilson? Vamos acompanhar o que disse o vereador. Agora é muita maldade.
6: Que fazem parte da galeria, TV Câmara, senhor presidente Odon Bezerra. Subo hoje a essa tribuna para trazer o que eu inclusive trouxe na sessão passada, mas que a cidade ainda carece por respostas. Nós tivemos, vereador Miquica, uma semana bastante difícil, de calamidade, de emergência, pessoas desabrigadas, sem ter o que comer, sem ter onde dormir, que perderam colchão, sofá, televisão, liquidificador, tudo, absolutamente tudo. E fizemos, vereador Odon, dois requerimentos a essa casa, que já foi lido e será votado daqui a pouco. Um, pedindo ao governo do estado para que esclareça e traga as informações do que foi ajudado, do que o governo do estado deu suporte à prefeitura de João Pessoa. Quantas cestas básicas, se teve material humano, se teve colchão, por exemplo, se existe um plano de ação coordenado entre prefeitura e estado, até porque, vereador Odon, quem conhece na ponta, vereador Milanês, é a prefeitura, é a cidade. Ou o governador Lucas passou por helicóptero e viu lá no Engenho Velho uma casa que estava passando por necessidade e entregou uma cesta básica. Por que não há uma relação entre Secretaria de Desenvolvimento do Estado e Secretaria de Desenvolvimento do Município? Para que haja, sem haver politicagem...
2: Inclusive, foi mais ou menos o tema que nós tratamos ontem aqui no O Paraíba Boa. O que é que tem de novidades para encerrar o programa?
5: Chico Mendes.
7: Peraí que eu tenho uma novidade.
5: Chico Mendes.
7: Eu tenho novidade.
5: Deixa eu falar de Chico Mendes.
7: O cabo que me deu uma caneta Montblanc, hoje me negou um pano pelo Pavel.
5: Eu não acredito nisso.
2: Vamos falar. Isso é um assunto que, na verdade, nunca teve nem verossimilhança.
5: Mas em momento nenhum, nos bastidores,
2: em momento nenhum, mas não sei se você lembra, há um mês, nós trouxemos aqui já a reafirmação de Lucas de que Chico se manteria na liderança. Aí o seguinte... O boato na Paraíba se vira especulação.
5: Sim.
2: Então, olha, quando não tem verossimilhança, não tem nem por que admitir.
5: É até porque o que estava se acontecendo. Júnior Araújo deu uma entrevista e disse que o nome dele era pronto, se assim Lucas quisesse, para assumir o bloco, né? A liderança do bloco governista. Aí surgiu outros nomes, como Eduardo Carneiro, surgiu o nome daquele outro que foi secretário de esporte, Lindolfo Pires, pela experiência que tem, enfim. Mas eu conversei até com o Chico e falei com ele esses dias sobre isso. E ele disse que em nenhum momento tinha se falado sobre a mudança do nome dele, mas ontem o governador Lucas Ribeiro colocou um ponto final. Foi necessário. Lucas disse, vamos parar com essa conversa aqui de mudança. No time que está se ganhando, não se mexe. Então o Lucas ontem disse, pronto, acabou a conversa, Chico Mendes permanece na liderança da minha base governista e colocou um ponto final nesse rame-rame, nessas conversas de bastidor que dá possível mudança. Até porque, né, Fabiano? Em time que tá se ganhando, se mexe?
2: Não, isso é óbvio que não.
7: Você é um veneno. Essa mulher, você é um veneno.
5: Eu não sei porque ela diz que eu sou venenosa, eu não você, tô entendendo.
2: Você é venenosa.
7: Você é você.
2: Eva venenosa.
7: Olha pra minha cara.
5: Eu aprendi com você.
7: Eu
5: sou cria sua.
7: Eu?
5: Cria, você, eu sou olha. Cria. Olha, olha só. Eu sou cria. Olha, eu sou cria de Jaceline Marques e Fabiano Gomes.
2: Quem me colocou no rádio? Graças a Deus. Graças a Deus não foi outro. Foi eu.
5: Fabiano
2: não tinha pedido você.
5: Quem ficou aqui no meu lado dizendo, fale mulher, tira a voz de veludo. Quem é que ficava direto? É voz de veludo. É você, então quem me criou? Os dois. Agora aguente.
7: Joio tá aqui. Tem melancia? Fabiano, você já abriu uma melancia?
2: Já.
7: Quem nunca abriu? Você pega a ponta da faca e bota na melancia, ela chega a se estrala. Não precisa nem fazer força. Aí, Dayana, com essa carinha de santa, com essa carinha de menina boa, uma sonsa. Aí, quando abre a boca pra falar, é um veneno. Até vaza, olhou pra cara dela aqui e disse assim.
2: Vamos embora.
7: É veneno.
2: 8 horas, aliás, 9 horas e 4 minutos, 9 e 4.
7: Ai, Jesus.
2: Desejar um ótimo final de semana a todos, com Deus, com paz, com a família. Vamos rezar para que essas previsões de chuvas
7: não aconteçam,
2: né? Cada vez mais. Oi?
5: Dia das
7: domingo
5: mães.
7: É dia domingo de mamãe, é dia homem. Das mães. É.
2: Desejar a todas as mães do estado, do Brasil, do mundo, que todos recebam as nossas felicitações. Eu tenho muito orgulho de todas as mulheres que eu trabalho serem mães extremamente leoas. A começar pela minha, Rayara. Eu não sei como ela se vira. Rapaz, ela vive de fato para Enzo. É dentista de manhã, é esporte de tarde, é igreja de noite, é parque. Assim, é um cuidado.
7: Cinema no final de semana.
2: Ela foi outra vez pro parque com Enzo. Ela passou 4 horas em pé no parque acompanhando o Enzo. E aqui eu tenho vocês, por exemplo, Dayana. Dayana é uma mãe protetora. Dayana é uma mãe extremamente dedicada à família. Eu digo isso porque eu conversei com ela no início do ano, a preocupação dela com algumas coisas. E aí você mostra o que você tem. Jaceline ainda é mais forte, que é mãe e pai ao mesmo tempo. Você ser mãe e pai ao mesmo tempo é algo incrível.
5: É muito difícil.
2: É incrível e é uma leoa. Rayane, que eu tenho muita sorte, Rayane é uma mãe extremamente cuidadosa. É uma mãe que... É a mãe que... Ela protege os filhos. Ela ajuda em tudo. Por exemplo, ela eu tô aqui, não é babando. Ela trata a Ana, que já tem 18 anos, é isso? Como uma criança. Maria Alice, por exemplo, é um... Enfim, eu tenho muita sorte de trabalhar, porque é o seguinte... Toda boa mãe, ela é boa funcionária, ela é boa amiga, é impressionante. Aí eu vou para minha sogra, Dona Vilma.
5: Minha mãe também.
2: Que é como se fosse uma mãe para mim também.
5: Para mim também.
2: É uma mãe também, quer ver Dona Vilma, que é calma, virar num bagaço, faça alguma coisa com as filhas dela.
5: E com você. Aí, também, viu?
2: Eu tenho duas mães, a que me deu a vida... E a que me deu compasso, Dona Francisca, que apesar de ser de uma família, de ser de extrema pobreza, me deu vários ensinamentos e foi uma mãe de que eu tenho que agradecer a Deus. Minha outra mãe, a que me gerou, Dona Fátima, eu tenho que agradecer a Deus pela vida dela.
5: Dona Francisca também é uma bênção,
2: né? Eu tenho que agradecer a Deus pela vida dela, porque dentro das limitações ela me deu o que pude. Né? Eu teria tudo aqui para ter traumas, para ter rancores, e eu até o tinha, confesso. Mas eu fiz uma sessão com o Rossandro Klinge, e ele disse, se sua mãe tivesse sido para você o que fosse, o que ela é para seu irmão, você nunca tinha chegado onde chegou. Porque tudo de bom lá era para um irmão meu, Kleber. Então eu tive que me virar logo, rápido. Então ela me deu o que podia dentro das limites dela, né? Então, enfim, que Deus abençoe a todas. As mães únicas são pais e mães. Vocês são guerreiras lutadoras. Que Deus abençoe cada um de vocês. Registrar aqui, não posso deixar de registrar o cuidado, o carinho das mães dos meus dois outros filhos, Bibiana, que é a mãe de Fabiano, filho, e Thaisa Alencar, que é mãe de Maria Helena. Também são duas mães muito dedicadas. Fica o registro.
5: E eu queria aproveitar também, Fabiano, e falar da minha mãe, Dona Cleide Lucas. Minha mãe que com tanta luta, sabe, Jaceline? Criou tanto eu como meu irmão
7: Cleidinha.
5: Dei. Dona Cleide, eu lembro que eu criticava muito Dona Cleide, sabe, Fabiano? Porque Dona Cleide saía de casa logo cedo, passava o dia fora e só voltava à noite, sabe, Zé Fernandes? E eu lembro que eu dizia, meu Deus, porque mãe trabalha tanto. Mas mãe trabalhava tanto dentro de hospital, Jaceline, um plantão atrás de outro. Mãe é técnica de enfermagem. Então ela saía de um plantão para outro, Jaceline, para dar de comer os filhos.
2: Minha mãe ia para roça.
5: E eu vou dizer, o que minha mãe
2: ela deixou de plantar na roça até um dia desses.
5: E sabe o que minha mãe dizia para mim? Isso eu vou guardar, sabe, Dona Cleide? Até eu não vou deixar para você ouro nem prata. Mas uma coisa eu digo a você, dê sangue nas canelas. Mas seja autêntica, seja verdadeira. E minha mãe sempre falava isso comigo. E outra coisa que ela disse pra mim, sirva a Deus. É uma coisa que ela sempre falou pra mim desde pequena. Cheiro, mãe, obrigada por tudo. Se eu sou essa mulher que eu sou hoje, é por causa da senhora, que é minha inspiração todos os dias.
7: Eu, pra finalizar o programa, falar, Dona Hilda, mãinha, que enquanto estiver em cima desse mundo, eu tenho tudo. No dia que mãe foi embora, eu já não vou ter mais nada. Porque tudo que eu sou hoje, tudo que eu... meu caráter, minha postura, eu aprendi com ela. Minha mãe que foi mãe, foi pai. Minha mãe que passou por muitas dificuldades para criar os filhos, né? E eu, sinceramente, eu não sei o que seria de mim se não fosse a minha mãe. Eu não sei o que seria de mim se eu não tivesse o exemplo de mulheres tão fortes na minha vida. Mãinha e Michele, que são meus espelhos e minha inspiração. É dizer que domingo é o dia das mães, mas a minha mãe, ela é... Na verdade, minha mãe não é nenhuma mãe. Eu acho que a minha mãe é meu super-herói favorito. Mãinha, em seu nome eu saúdo a todas as mães e digo que quem é o ser humano sem uma mãe? Quem é o ser humano sem o poder e a influência de uma verdadeira mãe? E é sobre isso. Feliz Dia das Mães. Paz, saúde, prosperidade a todas. E para os que não têm mais a mamãe, entendam que Deus guardou, porque todo anjo precisa estar perto do pai. E uma mãe é um anjo. Embora eu creia em todas as palavras da Bíblia, embora eu tenha o discernimento de que é o homem... Como diz a palavra, só é permitido morrer uma vez. Eu resisto ainda em acreditar que a ligação de uma mãe com um filho se perca na morte. Porque sou mãe, porque tenho algo que jamais será quebrado com a minha filha. Porque sou filha e sei que algo na minha mãe jamais será quebrado por mim. E nem pelo reino espiritual, em lugar nenhum. Porque, certamente, assim como Maria, que foi um exemplo de mãe para todas nós, porque nós somos como Marias, nós ficamos ali aflitas na dificuldade dos filhos, nós estamos ali do lado deles em qualquer momento, e seja bom ou seja ruim, o filho, ele tem sempre uma mãe. Sejam fortes e corajosos, porque foi o Senhor que te mandou um beijo carinhoso. Segunda-feira a gente volta. E que bom, meu Deus, que eu tenho minha mãe para almoçar com ela no domingo. Que bom. Tchau, Paraíba. Até segunda.

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3: Bom dia, filhos e filhas, povo amado de Deus, nesse mês de maio, mês de Nossa Senhora e praticamente as vésperas do Dia das Mães. Ter imenso prazer de levar o nome de sua mãe, de sua família, em oração. Você manda pelo site www.padrereginaldomanzotti.com.br. Vamos rezar? Em nome do Pai, do Filho, do Espírito Santo. Amém. Nossa Senhora, Mãe de tantos nomes, de tantos títulos, mas a mesma Mãe de Jesus e nossa. Nossa Senhora, no início deste dia, nós queremos pedir, Mãe, suplicar, pedir em favor de nossas mães, as vivas. Interceda teu filho para que tenham saúde, discernimento e possam educar os filhos como educaste Jesus, obedientes a Deus, devotos, fervorosos. Nossa Senhora, interceda teu filho pelas mães aqui na terra, para que possam, na vida, serem testemunhas vivas da ternura de Deus. Nossa Senhora, tocai no coração dos filhos que sejam obedientes às mães, aos pais, mas que todos na família busquem viver a exemplo da Sagrada Família de Nazaré. Nossa Senhora, pelas mães que já partiram, interceda teu filho para que lhes dê o descanso eterno e a luz perpétua. Nossa Senhora, de muitos títulos, de muitos nomes, mas a mesma Mãe de Jesus e nossa. Ajudai-nos, Mãe, na batalha deste dia, nos problemas que vamos enfrentar, no suor que vamos derramar, nos conflitos que iremos superar. Nossa Senhora, esteja ao nosso lado, nos protegendo, nos amparando. Nossa Senhora, nós te consagramos cada minuto e cada hora deste dia. E por isso, oferecemos uma rosa no início deste dia, nesta recitação da Ave Maria. Ave Maria, cheia de graça, o Senhor é convosco. Bendita sois vós entre as mulheres, e bendito é o fruto do vosso ventre, Jesus. Santa Maria, Mãe de Deus, rogai por nós, pecadores, agora e na hora de nossa morte. Amém. Nossa Senhora, protegei as mães aqui na terra e as que já partiram, dai-lhes o descanso eterno e a luz perpétua. Nossa Senhora, seja para as mães um exemplo de maternidade e de zelo. Ó Deus, por intercessão de Nossa Senhora, Mãe de todas as mães. Abençoai a água, a roupa dos enfermos, as fotos de família. Em nome do Pai, do Filho e do Espírito Santo. Amém. Rogai pelas mães, Santa Mãe de Deus, para que elas sejam dignas das promessas de Cristo. Amém. Fique em paz. Um bom dia.

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0: Pois é, gente, chega junto, olha, um bom dia para você. Hoje, sexta-feira, agora 9 horas, 35 minutinhos, já estamos no ar, né? O programa 100% Você. Hoje, sexta-feira, o sol tá raiando, o sol tá lindo, clima de praia, clima de sextou. Gente, ó, o nosso zap já está liberado para você participar, tá? Interagir comigo, você pede sua música, fala aí de onde você está nos ouvindo, tá? O zap já tá aqui liberado para você, o zap da 100.5 a FM Líder. Você que está nos acompanhando, você já pode aí, tá? Pedir a sua música no 8812-1005. Pede seu som, interage comigo. Eu sou o Thiago Alves, o seu companheiro de todas as manhãs, tá? Daqui a pouquinho tem a pergunta do dia. Tem a pergunta do dia. Hoje tem sorteio pra você ouvinte, mas você tem que participar. Pra você ganhar, você tem que participar, tem que responder, tem que interagir comigo. E eu conto muito aí com a sua participação, tá? Vamos daquele giro nas notícias. Hoje tem link, hoje tem informações de cada ponto da cidade aí, do nosso comércio. Hoje tem unidade móvel, hoje tem informação para você. Dia das Mães já tá aí chegando, né? Domingo. Dia das Mães é todos os dias, mas essa data, né, que a gente comemora, Dia das Mães, já está aí chegando. E a gente tem opções no comércio aí para você presentear a sua rainha, a sua mãe, né? E daqui a pouquinho vamos trazer aí informações de cada ponto aí no nosso comércio aqui na cidade de Santa Rita. Você aí de Bahia, você de Cabedelo, você de Campina Grande, você de toda a Paraíba, você que está ligado aqui na 100.5, o programa 100% Você está no ar.
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3: Os Estados Unidos e o Irã estão avançando em direção a um acordo limitado e temporário para interromper o conflito, segundo fontes e autoridades. Um esboço de estrutura está sendo discutido, visando cessar os combates, mas deixando questões mais controversas para serem resolvidas posteriormente. As negociações indicam um otimismo no mercado, com a expectativa de que um acordo possa normalizar o fornecimento de petróleo pelo Estreito de Hormuz, impactando positivamente os preços globais da commodity.
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2: Oi, gente! Nós estamos chegando aqui na nossa rádio preferida. Maravilha de programação, né, Chuchu? Tudo bem? Como é que você tá? Tudo jóia? Ah, que bom. Espero que esteja muito bem, né? Bom, vamos lá. Hoje é sexta-feira, sua linda. Sextamos. E por aqui, dicas astrais. Vamos descobrir quais são, né, as notícias pro meu, pro seu, pro nosso signo neste final de semana. Bora? Hoje, dia 8, né? 8 de maio de 2026. Alô, você de Áries! Você pode receber apoios importantes para consolidar objetivos e metas no trabalho, tá? As amizades terão um papel destacado e mais influência em sua vida. Olha, na união, clima de sintonia e companheirismo também no dia de hoje. O número da sorte é o 20, a cor é o cinza. Chegou a sua vez de lacrar e lucrar, tá, bebê? Suas ambições vão se fortalecer e não faltará estímulo para batalhar pelo seu progresso. Olha, hoje você vai sextar com ótimas energias nos assuntos do coração e tem tudo para fisgar um peixão se tiver na pista. Tua popularidade cresce hoje, metas favorecidas no romance. Número da sorte é o 30, a cor é o amarelo. Geminiano, geminiana, sextou bem sextado e a vontade de fazer coisas diferentes deve bater forte. Um novo ideal, objetivo ou trabalho pode despontar em seu horizonte e deixar você no maior entusiasmo, viu? A chance de embarcar em um lance promissor com alguém que tem o seu jeito e sua vibe também. Romance blindado e protegido, número de hoje é o 6, a cor verde. Câncer. E você de câncer? O período pode ser lucrativo para suas finanças, portanto, não pense duas vezes antes de seguir os seus instintos e explorar sua capacidade empreendedora ao administrar os seus recursos. A 2, a intimidade com o mozão tende a ficar quente, pegando fogo. Ai, meu Deus do céu. O número de hoje, câncer, para vocês é o 55. A cor é o amarelo ouro. E assim, ponto final. Terminamos o primeiro bloco. Eu volto daqui a pouco e aí falo pra você de Leão, Virgem, Libra e Escorpião. Continue com a gente até daqui a pouco.
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3: Agora 9 horas e 47 minutos, você ouviu aí a previsão astral aqui, né? Na 100.5 FM Líder e tem unidade móvel.
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3: Valeu, Robson. Um abraço, Robson. E vamos ouvir aqui, tem mais um repórter ao vivo agora, gente.
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7: Você, viu? É mamãe?
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7: Então feliz Dia das Mães antecipado para você.
8: Muito obrigada.
7: Qual o nome do filhão?
8: Yasmin.
7: Yasmin, a filhona.
8: É sim, Yasmin, 9 anos.
7: Yasmin, aquele abraço da mamãe, tá certo? Da Raquel.
8: É sim, amor, beijo.
7: E pra você também, Raquel. Obrigada. Feliz Dia das Mães.
8: Obrigada. Pra todas as mães aí, feliz Dia das Mães, viu?
7: Abraço, pessoal. Tá feito o convite. Vem pra cá.
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1: Agora 10h03, estamos de volta com o programa 100% Você, aqui na 100.5, a FM Líder. Ó, você participa, interage comigo aí no nosso zap aqui da 100.5, tá? Quero aí a sua participação. Deixa eu mandar um abração especial aqui à minha amiga Terezinha Nascimento, ela tá lá no Cabedelo, está ligadinha. Meu amigo Rodrigo nos bancários, daqui a pouquinho, né? Eu vou tocar a música de Rodrigão. Alô, Rodrigão, bom dia, meu irmão.
2: Bom dia, Tiagão. Bom dia a todos os ouvintes da 100.5, programa 100% Você. Aqui é Rodrigo dos Bancários, ligado no seu programa, meu irmão, nessa sexta-feira, sextou. Eu também gostaria de participar pedindo uma música. Gostaria de ouvir José Augusto, Fui Eu. Desejar, Tiagão, a você, a todos os ouvintes, um excelente final de semana. Que Deus abençoe a todos. Desejar um feliz Dia das Mães para todas as mães, para sua mãe, para minha mãe, para todas as mães dos ouvintes. Deus abençoe cada uma delas. E um final de semana de muita paz, meu irmão. Um abração, Tiagão. Deus abençoe a todos.
1: Valeu, meu amigo Rodrigão. Deus te abençoe também, tá, amigão? Forte abraço para você aí. Tamo juntos sempre, tá, cara? Muito obrigado.
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4: A corrida pela inteligência artificial está redefinindo o cenário de Wall Street, e o Google, da Alphabet, ameaça o trono da Nvidia como a empresa mais valiosa do mundo. A receita de produtos baseados em modelos generativos do Google cresceu quase 800% em um ano, e a plataforma corporativa Gemini Enterprise teve um aumento de 40% em usuários ativos pagantes em apenas um trimestre. Na última terça-feira, a Alphabet chegou a ultrapassar brevemente a Nvidia em valor de mercado, atingindo 4,83 trilhões. A disputa reflete uma nova leitura do mercado, que agora questiona quem lucra mais com a IA, os fabricantes de chips ou as empresas que transformam a tecnologia em produtos e serviços.
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0: musicaço, né, de José Augusto. Fui eu, que música linda. E agora aqui na 100.5, 10 e 10.
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3: Oi, gente, tudo bem, Chuchu? A gente está de volta aqui na nossa rádio, delícia, maravilha de sexta-feira, lindona, final de semana, como é bom, né? A gente fica mais animado, às vezes, talvez sim, talvez não, eu fico e você. Vamos lá, então, previsões no meu, nosso, seu signo, bora. Alô, você de leão. Sua habilidade para conciliar interesses e convencer estará tinindo e você deve exercer mais influência sobre os outros, viu? Olha, hoje as chances de faturar são proporcionais aos bons contatos que estabelecer. No romance fica mais para lá de protegido e o mozão estará do seu lado para o que der e vier. O número da sorte hoje para você do signo de leão é o 8, a cor é o branco. Assuntos profissionais devem caminhar com muita agilidade neste período. Você pode receber elogios da chefia. Se está solteiro, pode se aproximar de alguém que já conhece e descobrir outras afinidades. Se já tem compromisso, o seu jeito deve ficar mais envolvente e não vai faltar inspiração nem romantismo para comandar o jogo do amor, né? O número de hoje para você de virgem é o 53, a cor é o preto. Libre, amores, sextou com S de sorte e nós, você, no caso, tem motivos de sobra para glorificar de pé, tá, Librinha? Além de agir em seu paraíso astral, a Lua tá trocando likes com Urano, Netuno e Plutão, anunciando um dia de trabalho todo maravilhoso, inclusive para ganhar dinheiro, que é bom, né? Todo mundo quer, né? Ó, o momento é perfeito para suas investidas amorosas, tá? E o crush não vai resistir aos seus encantos. O número da sorte hoje pra você de Libra é o 27, a cor vermelho. Escorpião. E você de Escorpião, o interesse doméstico e familiar recebe um belo incentivo. Você vai sextar na maior harmonia com as pessoas queridas. O cenário tá tranquilo, tá favorável hoje, Cristalzinho. Saudade de um ex ou uma ex pode aumentar, mas se a vontade de encontrar um novo amor foi maior, esqueça o passado e faça a fila andar, tá, meu bem? O número da sorte hoje é o 55, a cor é o dourado. E assim, ponto final, terminamos também o nosso segundo bloco. A gente volta daqui a pouco e aí eu falo pra você de Sagitário, Capricórnio, Aquário e Peixes. Continue com a gente aí, até daqui a pouco.
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0: Agora 10h13, 10h13, esse é o programa 100% Você. Daqui a pouquinho aí tem mais informações no comércio aqui de Santa Rita. Dia das Mães está chegando, né? Ó, chama um abraço aqui especial ao amigo João, ele que está no bairro de Tibiri, está ligadinho aí, está sintonizado. Muito obrigado pela sua audiência, tá, amigão? Mandar também aqui um abraço para Beatriz, ela que está lá no Cristo, tá ligadinha, está sintonizada. Pessoal também em Cruz das Armas, Elaine, Adilane, ligadinhos aí, meu amigo Edson, Edson lá em Areia, tá? Tá ouvindo aí a nossa programação em Pernambuco, em Goiânia? Aí o meu amigo Vitor tá ligadinho também aqui na nossa programação. Ó, deixa eu mandar um abração especial aqui às meninas, né? 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E vamos agora para a nossa Unidade Móvel.
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0: 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Agora, 10h19, vamos aqui ao comercial e eu volto rapidão, sai daí não.
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2: A Câmara dos Deputados aprovou um projeto de lei que estabelece incentivos fiscais para estimular o processamento doméstico de minerais críticos no Brasil. A legislação também prevê a criação de um fundo de garantia para oferecer crédito a projetos de mineração. O Brasil possui a segunda maior reserva mundial de terras raras, atrás apenas da China. O projeto ainda precisa ser aprovado pelo Senado e inclui a formação de um conselho especial, com poderes para supervisionar e aprovar projetos, podendo vetar aquisições estrangeiras.
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3: Agora 10h26, estamos de volta com o programa 100% Você. Interage comigo aí no 988-12-1005. Vou repetir, tá bom? 988-12-1005. Pede a sua música, me diz aí de onde você está falando. Bom dia, bom dia.
4: Bom dia, Tiago. Sou moça do Tibiri. Gostaria de pedir uma música, com Mala Sem Alça, Cura da Alma.
3: Musicaço, hein?
4: Quero desejar para todos os seus ouvintes e desejar um feliz Dia das Mães para todas as mães.
3: Um abraço, tá? Muito obrigado pela sua audiência.
5: Prazer cantar essa
6: Mala
5: canção.
6: Mala Sem Alça.
5: Com ele, pega, Gabriel, é o nome.
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2: Olá, e aí, tudo bem com você? Muito prazer, eu sou o Silva Júnior e tá começando mais uma edição do Novelizando. Sextou, turma! Sexta-feira, 8 de maio. E a partir de agora você fica por dentro de tudo que vai rolar nas novelas da Globo. E a gente começa com a Nobreza do Amor, novelão das seis. Gendal, recurso. Usa o pedido de Kênia. Lúcia confessa a Tereza que não acredita nas boas intenções de Mirinho. Casimiro obriga Mirinho a se manter envolvido com a reabertura da escola. Carrapato afirma a Viriato que não pretende deixar seu esconderijo na igreja. Gendal garante a Kênia que se Dume não lhe trouxer Omar, será sacrificado. E Fabrício aconselha Mirinho a como se aproximar de Lúcia. E esse foi o resumo de A Nobreza do Amor. Daqui a pouco eu volto com tudo que vai rolar em Coração Acelerado. Segura!
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3: Agora 10h37, tem Unidade Móvel chamando, hein?

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3: 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Um abraço, Thiago, a gente volta daqui a pouquinho, nessa pegada gostosa, desse clima bom de sexta-feira, intercedendo aí o Dia das Mães, domingão, tá certo, querido? Um abraço.
2: Valeu, um abraço, Osmar. Daqui a pouquinho ele vai estar de novo aí, trazendo mais notícias, mais promoções para você. Enquanto isso, agora 10h37, vamos aos comerciais.
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2: Os Estados Unidos e o Irã estão avançando em direção a um acordo limitado e temporário para interromper o conflito, segundo fontes e autoridades. Um esboço de estrutura está sendo discutido, visando cessar os combates, mas deixando questões mais controversas para serem resolvidas posteriormente. As negociações indicam um otimismo no mercado, com a expectativa de que um acordo possa normalizar o fornecimento de petróleo pelo Estreito de Hormuz, impactando positivamente os preços globais da commodity.
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3: Tudo bem, agora 10h43, estamos de volta com o programa 100% Você. O nosso zap está liberado, dá tempo ainda de você pedir a sua música, você mandar abraço e falar aí de onde você está nos ouvindo, tá? O meu amigo Victor, ele que está aqui em Santa Rita, está ouvindo a gente no bairro do Popular. Muito obrigado aí, tá? Pela sua sintonia, pela sua audiência. Maria Lúcia, ela está também ligadinha, direto do Veneza, bairro das Indústrias. O meu amigo William está sintonizado, está curtindo aí e ele está pedindo o som da banda Sem Estresse, Quebrando Corações. Musicaço, hein?
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2: Já estamos de volta com Novelizando. Agora é hora de saber o que vem por aí em Coração Acelerado, a novela das sete. Janete pressiona Zilá, que acaba confessando à irmã que foi ela quem roubou o anel e procurou Jean Carlos. Janete grava a confissão de Zilá e envia para Laurzinho. Zilá se desespera ao ver que a Laurzinho ouviu a mensagem de Janete e tenta despistar o marido. A Laurzinho garante que não quer mais saber de Zilá. Nayane se recusa a mostrar a João Raul uma foto de sua infância. E João Raul desabafa com Luan sobre a sua intuição em relação a Agrado e seu passado. E esse foi o resumo de Coração Acelerado, novelão das sete da Globo. Daqui a pouco eu volto pra falar de Três Graças.
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3: Agora 10h49, antes da gente ir para o comercial, tem Unidade Móvel chamando.
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3: E vamos falar com ele agora, de novo, novamente, Osmar Queiroz, o garotinho. Ele que vai trazer mais informações, ele que está agora na Rosa Marcha. Bom dia, mais uma vez, garotinho.
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3: Valeu, garotinho. Um abraço, meu irmão. Muito obrigado aí pelas suas participações e por todas as informações, tá? É sempre bom a gente ficar ligadinho onde tem promoção aqui na nossa cidade. Vamos agora aos comerciais, tá? Agora 10h53 aqui na Paraíba. Sai daí não, volto rapidão. Ainda tem muita música boa.
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4: A corrida pela inteligência artificial está redefinindo o cenário de Wall Street e o Google, da Alphabet, ameaça o trono da Nvidia como a empresa mais valiosa do mundo. A receita de produtos baseados em modelos generativos do Google cresceu quase 800% em um ano, e a plataforma corporativa Gemini Enterprise teve um aumento de 40% em usuários ativos pagantes em apenas um trimestre. Na última terça-feira, a Alphabet chegou a ultrapassar brevemente a Nvidia em valor de mercado, atingindo 4,83 trilhões. A disputa reflete uma nova leitura do mercado, que agora questiona quem lucra mais com a IA, os fabricantes de chips ou as empresas que transformam a tecnologia em produtos e serviços.
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5: Estamos de volta agora, 11 horas, aqui na 100.5 FM Líder, o programa 100% Você. Lembrando que daqui a pouquinho tem a voz de coração com ele, Dr. Damião Feliciano, hein? Você pergunta, ele responde, tem aquele momento de solidariedade e tem as dicas importantes do doutor para a sua vida e também para a sua saúde, tá? Tem ouvinte aí, bom dia.
6: Tiago, a Terezinha da Praia do Jacaré.
5: Oi, Terezinha. Tiago.
6: Sim. Gostaria de ouvir hoje, seguir no trem azul, roupa nova. Para alguém, para você, para Adriana em Areia, Robson Costa, Rodrigo Capegiana em Santa Rita, e demais ouvintes. E tudo para essa rádio maravilhosa, a 100.5. E um feliz dia das mães antecipadas para todas. Obrigado. As mamães aí que pertencem aí à rádio. E todas as mães das minhas amigas, da minha família, e para mim também, né? Eu não tenho mãe, mas eu sou mãe, para sua mamãe, Tiago, todas as mães.
5: Muito Deus obrigado, abençoe. Viu, Terezinha? Um abraço, um forte abraço, tá? Que Deus te abençoe, tá? E todas as mamães aí que ela abraçou, né? Sintam-se também abraçada por Tiago Alves, tá bom? Vamos ouvir então, Trem Azul, Roupa Nova.
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2: Legal, já estamos de volta com o nosso Novelizando desta sexta-feira. Agora vamos acompanhar tudo o que vai acontecer em Três Graças, novela que está na reta final. Lorena comenta que a foto divulgada de Paulinho enfrentando Ferete pode prejudicar o policial. Paulinho sugere a Juquinha e a Jairo que as informações que constam no celular de Edilberto sejam vazadas, mesmo sabendo que seria uma atitude incorreta. Chica promete não descansar enquanto não souber quem matou Célio. Lorena comenta com Juquinha e Violeta sobre o medo que sente de Ferete atrapalhar seu casamento. Lucélia avisa a delegada Marise que precisará de sua ajuda para impedir o casamento dos filhos de Ferete. E Arminda liga para Joaquim perguntando se o plano de fugir com o dinheiro das Três Graças ainda está de pé. E esse foi o resumo de Três Graças para esta sexta-feira. O Novelizando vai ficando por aqui. Eu sou o Silva Júnior e amanhã, sabadão, eu volto com mais Novelizando para você. Grande abraço, ótimo início de fim de e até amanhã.
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4: 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Alô, Robson, ele está ao vivo.
5: 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Valeu! Forte abraço! E a qualquer momento a gente volta aí, hein? Trazendo mais novidades na programação da 100.5.
4: Valeu, valeu, Robson. Valeu, meu irmão. Agora 11h10. Sai daí não, eu volto rápido.
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2: O governo federal prepara uma nova fase do programa Desenrola Brasil, desta vez voltada para pessoas adimplentes que, apesar de manterem as contas em dia, sofrem com as altas taxas de juros do mercado. A linha de crédito, prevista para ser anunciada até o início de junho, também deve contemplar trabalhadores informais. De acordo com o ministro da Fazenda, Dario Durigan, o governo tem um olhar cuidadoso para o trabalhador informal, que muitas vezes enfrenta os juros mais caros do país. A iniciativa busca aliviar o orçamento das famílias e fomentar a adimplência.
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3: Pois é, agora 11 horas e 17 minutinhos, estamos de volta com o programa 100% Você e já tem ouvinte, vamos ouvir?
4: Bom dia, meu amigo Tiago.
3: Bom aqui, dia.
4: Danilo, aqui é a Adriana, bicho da Pia de Areia, Deus abençoe você, todos os ouvintes, Deus abençoe Robson Costa, nossa amiga Terezinha, fica com Deus. Deus te abençoe, meu amigo, aqui é a Adriana,
3: obrigado,
4: da Pia de Areia, até o meu amigo.
3: Um abraço para vocês em Areia.
5: Bom dia, bom dia, bom dia, meu grande amigo Tiago Alves, aqui é o Paulinho do rádio da cidade de Santa Eduardo e das Popular. Tiago, toca para mim aí, Tiago, uma de Zezé de Camargo e Luciano, Eu Ando com a Cabeça.
3: Valeu,
5: quero
3: valeu.
5: Mandar uns alô aí.
3: Sim,
5: para Solange Nunes.
3: Sim.
5: Dalvani, Cessa Maria, Nune, Camila, DJ Lidomar, Dona Nalva, Corrinha, Maria da Glória.
3: Sim.
5: Luiz, Elia do Padre, Racedê, Robson Costa e para todo pai a 100.5. A FM Líder.
3: Valeu,
5: estou aqui na escuta, Tiago.
3: Opa, coisa boa, muito obrigado. Tá aí, Zezé de Camargo e Luciano. Muda de vida. Filha de Paulinho, né?

0: Tá, você ouviu o som de Zezé de Camargo e Luciano? Muda de vida, musicaço, né? Zezé de Camargo e Luciano, essa dupla sertaneja que atravessou aí gerações com milhares de sucesso, né? Ó, 11 horas e 21 minutos. Fica por aqui o programa 100% Você, que peninha, né? Mas calma, não sai daí não. Você vai ficar com a companhia dele, Dr. Damião Feliciano, e o programa Voz do Coração, com dicas importantes para a sua saúde e aquele momento de solidariedade ajudando aqueles que mais necessitam. Então, continua ligadinho aí. Próxima segunda, estou de volta aqui na 100.5, se Deus permitir. Para todas as mamães, feliz Dia das Mães, Domingão, hein? Tudo de bom. Um forte abraço bem apertado para todas as mamães. Que Deus abençoe.
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melhor para as crianças. E dá, né, dividindo com todas as crianças, né, o melhor. E depois, na hora de educar, então o pai e a mãe unido consegue educar, edificar o lar, né? A Bíblia diz que a mulher sábia, sábia edifica o lar. Exatamente, a mãe com o pai,

0: Isso. Aí ela consegue conviver em sociedade. Essa convivência em sociedade é que traz para ela, para as crianças, exatamente o desenvolvimento sadio. Quando a criança tem um pai e a mãe, não é, que toma conta dela, dificilmente ele desvia para o errado, né? Nem desvia para a droga, nem desvia para mal feito, como diz os pais de antigamente, mas ela desenvolve dentro de um clima, não é, sadio. Então, é importante, não é, que você, pai e mãe, entenda, e você que vai casar, você jovem, que pretende futuramente constituir uma família, saiba que ela é a peça importante, fundamental na sociedade. E é exatamente essa ponte principal da sociedade que a gente deve preservar. Então, a família, ela é fundamental para a sociedade. Pai e mãe, você tem responsabilidade com vocês dois, primeiro com vocês dois. Por isso que, né, qualquer raivinha, tem gente que diz que eu vou logo me separar. Está errado, eu já vi gente dizer, se fosse hoje, eu não teria me separado, teria aguentado, porque é fundamental esse eixo. E os filhos, eles é quem são o produto dessa união. Eles são exatamente os frutos dessa brilhante união. Então, a família, para mim, é bíblico, ela é fundamental na sociedade. Pai e mãe, preste bem atenção a essas minhas palavras. Se unam, primeiro por vocês dois e depois por causa dos filhos. Deus abençoará a sua família.
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0: Muito bem, tá aí, Padre Zezinho, oração pela família. Eu era criança, e lá pro Domingo Sávio, e a gente acordava ouvindo essa música, né? O grande professor Mica. Eita, tempo bom. Ah, quem sempre traz essa canção também em suas celebrações, né? O Padre Macedo, né? Um abraço pro Padre Macedo, que sempre celebra, faz os casamentos lá e... Ao final tem a música, oração pela família do Padre Zezinho.
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0: Você já está acostumado a ser maltratado, a não ter direitos, mas aqui no programa Voz do Coração você é bem tratado, não é não? Tem uma linha direta com você 24 horas por dia. Anota aí, 996-57-9097. 996-57-9097. O programa se encerra, mas você segue conosco 24 horas por dia em nossa linha direta com você. Muito obrigado pela sua audiência durante toda a semana. Graças a Deus, hoje é sexta-feira, né, meu amigo Moribe Macedo? Tá nos ouvindo? É, em comemoração aí ao Moribe, sextou, né, querido? Sextou, graças a Deus. Hoje é sexta-feira, final de semana tá chegando, pra gente descansar, quem pode descansar, né? Pra gente trabalhar também, quem vai trabalhar, mas sempre nos alegrando pelo nosso querido e amado final de semana, né, Betinho? Um abraço pra todos vocês na rede, na nossa rede do coração. É a nossa rede paraibana do coração. Eu estava agora há pouco na rede paraibana da informação, mas essa aqui é a rede paraibana do coração. Meu dia em ponto, um abraço e até segunda-feira com mais um programa A Voz do Coração.

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2: Hoje é sexta-feira, dia 8 de maio de 2026. A nossa conversa de hoje é com a secretária do Desenvolvimento Humano da Paraíba, Neide Nunes. Secretária, seja bem-vinda, tudo bem?
3: Luiz, obrigada pelo convite, tudo bem?
2: Nós estamos há uma semana de uma tragédia das chuvas fortes que atingiu muita gente e muita gente ficou desabrigada, desamparada. Eu queria que você nos falasse desse papel da Secretaria do Desenvolvimento Humano de dar assistência e cuidar das pessoas durante esses dias.
3: Olha, Luiz, tem sido dias intensos, né, para a Secretaria de Estado do Desenvolvimento Humano, não só para a SDH, mas para todo o corpo de governo. Desde o início, o nosso governador Lucas Ribeiro tem fortalecido os territórios, ele mesmo foi in loco em vários municípios, né, para ver de perto a assistência e dar de perto a assistência a essa população, né, que foi atingida pelas fortes chuvas. A Secretaria tem um papel fundamental, porque desde o início, né, da manhã da quinta-feira que aconteceu, né, o primeiro movimento das chuvas fortes, a gente estava junto, e até agora a gente tem estado nesse fronte, né, junto com as famílias, junto com a assistência social, que tem um papel fundamental dentro do município, que é acompanhar as famílias, que é estar junto, estar perto, é a primeira secretaria a chegar, né, e acompanhar, né, todo o processo, desde o início, desde o primeiro momento, que é o momento de salvar vidas, né, e o segundo momento, que é o momento que estamos vivendo, que é o momento da reconstrução. Reconstruir, né, o que foi perdido, né, fazer a limpeza de sua casa que ficou, a casa que foi deteriorada, né, a gente reconstrói com a prefeitura, envolvendo, né, todos os esforços aí nas esferas municipais, estaduais e federais. Então a gente, né, é o papel da agência social acolher, cuidar, mas sobretudo garantir direitos.
2: O governo federal é parceiro nesse momento porque o MDS e o Ministério da Integração Regional também presente na Paraíba, além da Defesa Civil Nacional. Isso impacta muito para a gente nessa parceria? É importante essa parceria?
3: Com certeza, Luiz, é importante. Essa foi a primeira vez que o estado da Paraíba sofreu nessas chuvas intensas, atingindo essa quantidade de municípios, e foi fundamental a presença da Defesa Civil Nacional, a presença dos ministérios, o governador, né, esteve presente o tempo inteiro, dialogando com os ministros, e o presidente Lula mandou o ministro especialmente na Paraíba, né, colocou todo o MDS à disposição, o Wellington Dias, né, fez toda a tratativa conosco da secretaria e mandou a equipe para vir acompanhar de logo e reconstruir a política pública da ponta. A gente tomamos várias medidas de pronto para atingir e atender essa população dos nossos municípios afetados.
2: Neide Nunes é a secretária do Desenvolvimento Humano, é quem conversa com a gente hoje. A gente pode fazer, não um balanço, mas a gente pode dizer que o nosso povo está protegido, está cuidado depois de uma semana da tragédia. E o que é que se faz daqui para frente, secretária?
3: A gente está, como eu disse, Luiz, esse é o momento da gente reconstruir. Então, o governador Lucas Ribeiro não mediu esforços, nós reorganizamos uma reunião na CIB na última segunda-feira, né, de 5 horas da tarde, para determinar os critérios do uso do cofinanciamento estadual. Foram nesses municípios, 31 municípios, tem mais de 2 milhões, né, de recursos para que eles possam executar e atender a necessidade da população, sem aqueles critérios que eram bem rígidos. Então, é a necessidade do povo, da população, e esses municípios, né, que receberam esse recurso vai poder usar, né, da forma, né, que possa atender aquele território, aquela sua necessidade. Nós fizemos a aquisição dos alimentos, da agricultura familiar, dos agricultores que tiveram ainda a sua produção, né, que não foi atingida a sua produção, porque muitos agricultores perderam vários alimentos. Então a gente fez aí a compra de mais de 107 mil quilos de alimentos e fizemos a doação simultânea no território da aquisição.
2: Falando em doação, a sociedade também é importante nesse momento, e quem não foi atingido, ajudar quem está necessitando. Os pontos continuam os mesmos, as casas da cidadania para o recolhimento de doações.
3: É isso, Luiz, a gente elaborou esses pontos da Casa da Cidadania para que a população que não for atingida, né, que a Paraíba é uma Paraíba muito solidária, né, que possa fazer a sua doação nos pontos das Casas da Cidadania, né, e atender aquela população que foi atingida, sobretudo as crianças e os idosos.
2: Quem está ouvindo a gente agora pode ter a garantia que a mão do governo está presente para proteger todas as famílias?
3: Não tenha dúvida. Nós temos, desde o primeiro momento, dialogado com todos os prefeitos, com todos os secretários de agência social, a Defesa Civil presente, né, o DR, a infraestrutura presente no território do município. Nós conversamos com os prefeitos, com os secretários todos os dias, né, e nossas equipes estão a campo, seja para levar a cesta básica, seja para levar água, água para os insumos de colchão, né, cobertor, né, seja o material de distribuição que a gente tem recebido nas casas da cidadania, que são as roupas para as crianças, calçado. Então a gente tem estado presente dentro do município diariamente.
2: Neide Nunes, secretária do Desenvolvimento Humano, cuidando das pessoas depois da tragédia das chuvas. Secretária, muito obrigado, apareça sempre, um forte abraço.
3: Eu que agradeço, um abraço para todos vocês.

0: 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São 12 horas e 9 minutos agora.
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0: Sejam todos muito bem-vindos ao Rádio Jornalismo da 100.5 AFM Líder. Hoje é sexta-feira, dia 8 de maio de 2026. Edição de número 550 do programa Voz da Paraíba. A partir de agora, informação sem maquiagem e a opinião com coragem. Vamos aos destaques do programa Voz da Paraíba desta sexta-feira.
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0: Desdobramentos da operação da Polícia Federal que cumpriu mandado contra o senador Ciro Nogueira do PP em Brasília. A Polícia Federal aponta que o senador Ciro Nogueira defendia interesses do Banco Master em sua atuação no Senado da República. A investigação aponta que a mesada dada por Vorcaro do Banco Master a Ciro Nogueira por mês era de R$500 mil. R$500 mil por mês. Ministro do Tribunal Superior Eleitoral, aliado do ministro Alexandre de Moraes, é flagrado com um advogado de Daniel Vorcaro. O fato tomou as páginas dos jornais. Outros destaques do programa Voz da Paraíba. Os destaques da área policial desta sexta-feira aqui na 100.5. Polícia Federal faz prisão por crime de abuso sexual infanto-juvenil na cidade de Jacaraú. Corpo de idosa que desapareceu em Bahia não tinha sinais de violência, diz médico do Instituto de Polícia Científica. A causa da morte de Milce Daniel Pessoa, de 72 anos de idade, segue indeterminada. Exames de violência sexual e toxicológico deram negativo. E esse caso, a Polícia Federal resgata brasileira que viajou ao Suriname com promessa de emprego, mas era mantida em cativeiro. Suspeito de participação na morte de adolescente sequestrado durante jogo é preso em Santa Rita. Suspeitos de envolvimento na morte de trabalhadores baianos são presos em Cuiabá. Homem é preso após espancar mulher na frente de filho em João Pessoa. Duas pessoas são mortas em menos de uma hora em Bahia, na Grande João Pessoa. Outros destaques do programa Voz da Paraíba desta sexta-feira. Câmara de Vereadores de Santa Rita reprova as contas do ex-prefeito Emerson Panta e aponta irregularidades em educação e gastos excessivos. Ministério Público investiga a denúncia de paralisação de serviço de diálise em Hospital de Campina Grande e notifica a Secretaria de Saúde. Agora os destaques do esporte desta sexta-feira. Botafogo já está no Maranhão para o jogo pela Série C do Brasileiro. Amanhã, 18 horas, Maranhão e Botafogo na Série C. Quem está voando para São Luís do Maranhão neste momento é o nosso Wellington Alves Pérola. Ele e Miguel Marinho já estão a caminho de São Luís. Vão trazer todas as informações para a equipe 100.5 FM Líder. E um absurdo aconteceu ontem na Colômbia, né? O jogo Independente de Medellín e Flamengo foi suspenso logo no início da partida. Os torcedores vândalos incendiaram, né? Tocaram fogo em bandeiras, em panos, ameaçaram invadir o estádio e a Conmebol, por falta de segurança, suspendeu a partida. Daqui a pouco a gente vai falar também sobre os jogos de 13, Serra Branca e Souza na Série D do Brasileirão. E hoje quem está conosco aqui na bancada é o doutor Gilvan Freire. Vai falar, vai comentar os fatos da política na Paraíba e no país. Daqui a pouco, nosso analista Gilvan Freire falando sobre os fatos da semana e a projeção para a próxima semana na política paraibana e brasileira. 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

0: 12h17. Alô, Paraíba, muito boa tarde, boa sexta-feira para todos. Obrigado pelo carinho da audiência. Você que está em casa, né? Está já preparando o almoço ou já está almoçando, obrigado aí pela audiência. Você que está no trabalho, está no seu escritório, no seu gabinete. Você que está no carro, nos dando carona na 100.5, um abraço grande. Muito obrigado pelo carinho da audiência. O programa Voz da Paraíba já está no ar com a apresentação de Marcelo José, de Carlos Magno e Vandro Oliveira.
1: Aquele abraço!
0: Na mesa de áudio, na técnica de som, Wellington Souza Boinha. O homem do peixe, o homem da peixada.
1: Aquele abraço!
0: 12h18. Doutor Gilvan da Silva Freire, boa tarde.
2: Boa tarde a todos.
0: Hoje, eu estou vindo agora pela manhã, teve um café da manhã do Clube dos Oficiais em homenagem às mães. A diretoria do Clube dos Oficiais sempre tem esse carinho, esse calendário, né? Das datas comemorativas, Dia das Mães é uma delas. E hoje, doutor Gilvan, lá no evento, nós recitamos uma poesia de Carlos Drummond de Andrade, que diz o seguinte: por que Deus permite que as mães vão-se embora? Mãe não tem limite, é tempo, senhora. Luz que não apaga, quando sopra o vento e chuva desaba. Veludo escondido na pele enrugada. Água pura, ar puro, puro pensamento. Morrer acontece, com o que é breve passa, sem deixar vestígio, mãe na sua graça. É eternidade. Por que Deus se lembra, mistério profundo, de tirá-la um dia? Fosse eu rei do mundo, baixaria uma lei. Mãe não morre nunca. Mãe ficará sempre junto do seu filho. E ele, velho embora, será pequenino, feito grão de milho. Carlos Drummond de Andrade. E aí a gente também, durante o evento, trouxe uma estrofe de cantadores de viola. Esses caras são gênios. Eu parabenizo muito as pessoas que ainda defendem e que valorizam e que cultivam, né, a nossa cultura do repentista, do violeiro, para que isso não se acabe. Muitas vezes foi passando de avô para filho, para neto, mas às vezes uma nova geração não quis encaminhar por aí, né? E aí o poeta cantador Raimundo Borges, deste Pajeú das Flores, fez a seguinte estrofe: eu canto assim desse jeito, mas é o público mentindo, meu coração tá de luto, meus lábios estão fingindo, porque sepultei chorando quem deu minha vida sorrindo. O poeta paraibano Fenelon Dantas,
2: meu primo.
0: Fenelon Dantas, seu isso, primo.
2: Grande poeta.
0: Quem tiver sua mãe viva, zele bem sua rainha, que está fazendo 2 anos que eu fui sepultar a minha. Sepultei junto com ela toda a alegria que eu tinha. E o poeta José Carlos, cantador repentista de Tabira, ele disse o seguinte: estou morando num lar que falta a mãe na cozinha, por viver lembrando muito do ser que me acarinha. Do rosto da mãe dos outros, eu vejo a face da minha. Doutor Gilvan, vamos começar com a lembrança dessa data, né? Que a rainha do lar... Rapaz, a gente falando em mãe aqui, olha para aí. Olha aqui a foto que eu recebi. Deixa eu ver se o senhor consegue identificar essa foto.
2: Não consigo.
0: Não está conseguindo. Tem uma moça com a neném no braço.
2: É isso, parecido com o Stefania. Está aí,
0: né? Tem uma moça com a neném no braço, olhando o telão na televisão, o programa.
2: Ah,
0: abriram o link lá no telão, naquela sala, onde a gente almoça. E aí tem uma neném aí, chamada Sofia.
2: Ah, Sofia tá aqui, é. Sofia... Mandaram pra você? Foi...
0: Mandaram, de lá. É. Sofia tá vidrada.
2: Ela tá assistindo, tá assistindo.
0: Tá assistindo. É. O senhor, no caso, vai mandar um abraço pra ela.
2: É, um abraço.
0: Pras
2: mesmo.
0: Mães lá, Tâmara, Dona
2: Fátima.
0: Abraço
2: eu nem mando mais pra não estragar, porque o meu estoque tá se acabando.
0: É, porque abraço o senhor só gosta de dar fisicamente,
2: fisicamente
0: pessoalmente.
2: A noite toda.
0: É.
2: A noite toda ela dorme comigo e Fátima.
0: Pois é.
2: E a gente abraça ela e cheira a noite toda.
0: Olha aqui, Ué, tá a foto que fizeram lá com Sofia. Sofia no braço, assistindo o telão lá, o programa Voz da Paraíba. Eu cantarei. Doutor Gilvan, como a gente. Como a gente pode conceituar mãe? Como a gente pode definir o que é uma mãe? O que é o papel da mãe? A simbologia da mãe? Que é uma coisa sublime, né? É uma coisa sublime. Dia das Mães, próximo domingo.
2: Pois é, eu somatizo muito essa questão da mãe diante de quadros dramáticos, né? Ainda hoje de manhã eu estava vendo aqui uma notícia a respeito da perda de um filho que a mãe que estava procurando por ele encontrou o cadáver. Né? Aquela senhora aqui de Santa Rita que Dona Milce, né? Que morreu e que havia suspeita de que ela tinha sido assassinada. E agora vem a notícia de que a perícia não encontrou sinais de violência no corpo dela. O que é que significa isso do ponto de vista humano? É que ela deve ter, vamos imaginar, ela deve ter sentido algum incômodo de saúde, né? E ela procurou, ela se afastou do amigo dela, que estava com ela, tirando manga, se afastou para um lugar próximo, né? Talvez procurando respirar e diante de um mal súbito. A verdade é que ela não foi morta por ninguém, ela morreu de causas naturais, provavelmente, né? Pelo que está dito até agora na perícia, o que é um alívio também para o amigo dela que estava com ela, amigo de longas datas.
0: Para a família dela também, né?
2: A família dela também,
0: porque
2: é um alívio.
0: Faleceu uma senhora de 72 anos, a dor seria muito maior em saber de que alguém foi que tirou a vida dela e não
2: exatamente.
0: Que ela morreu por morte natural, né?
2: Exatamente. Então, o seguinte, eu trago isso para a minha realidade, né? Para meu mundo existencial. Né? Eu fui arrimo de família. Quando você é arrimo de família, isso é uma particularidade que a quem acontecer, né, sabe como se passa, você termina sendo pai e mãe dos seus próprios pais. Quando você é arrimo de família, e eu fui arrimo de família. Você toma conta dos seus irmãos todinho, lá em casa eram 11 comigo, e eu fui pai e mãe do meu pai e minha mãe. Dei a eles aquilo que eles não conseguiram ter em termos de bens materiais. Ele não, por esforço próprio, porque eles criaram 11 filhos. Então eles se dedicaram, eles se exauriram no tratamento de proteção aos filhos, de encaminhamento, e eu logo cedo assumi a paternidade dos meus pais. Então eu tinha por minha mãe e tenho um amor assim, inigualável, né? Inigualável porque não pode ser também porque todos os filhos bons, né, têm o mesmo sentimento que eu tive. Ainda há pouco, quando a gente estava abastecendo o carro do Marcelo José, num posto de gasolina, tinha um rapaz com uma caminhonetezinha dessa, é Volkswagen, é Marcelo aquela caminhonete?
0: É, aquele carro parece um Saveiro, né?
2: Um Saveiro, pronto, era um Saveiro. Um Saveiro velha, bem chutinha, bem organizadazinha, não tinha batida, uma pérola. E o rapaz estava, nós entramos imprensado um pouco no posto de gasolina, porque ele estava com a caminhonete com um problema de aquecimento do motor, porque ele esqueceu de botar água.
0: O carro dele estava parado perto da bomba.
2: Perto da bomba. Marcelo o cumprimentou. Da própria cabine do carro dele, do carro de Marcelo, e ele respondeu. Marcelo, ele disse, aí Marcelo disse, seu carro esquentou, ele, antes de dizer que o carro esquentou, disse, foi meu irmão que me deu. Ele disse, foi meu irmão que me deu, mas disse com orgulho, uma alegria tão grande, Aí a gente perguntou, disse, e aí eles todo inteirinho, só a partir daí foi que ele disse que o carro era todo inteirinho. Mas ele disse, foi meu irmão que me deu. Então, ao dizer meu irmão que me deu, ele se refere provavelmente a uma família muito unida, em que os filhos que vão se emancipando, é uma família pobre, e os filhos que vão se emancipando, vão ganhando dinheiro, vão vencendo na vida, eles se lembram dos outros irmãos. É como eu fiz puxando todos os meus irmãos, todos sem exceção. Né? E a todos eu ajudei a emancipar. E ainda hoje ajudo. Né? Menos do que eu fazia, porque eles já são todos de maior e todos estão cuidando da própria vida. Mas a mãe, o significado de mãe, por trás daquele rapaz que estava na caminhonete, Zinha, todo orgulhoso de ter sido, antes de dizer o ano da caminhoneta, e dizer...

carro, eu dei um carro à minha mãe, um Meriva que ainda hoje existe, né? Ela não está mais viva. E dei também a meus irmãos as condições para que eles pudessem crescer. A todos eles eu dei alguma coisa, de um carro a um trator, a um sítiozinho, sempre dei. No caso daquele rapaz, ele estava revelando ali uma família que certamente obedece ao amor, né, que todos têm pelos pais e a mãe. Ninguém sabe se a mãe dele é tão generosa e boa quanto o irmão que estava dando as coisas ao outro, mas é presumível que ele esteja fazendo, porque ele vem de um lar muito ajustado e muito amoroso e muito solidário. Então, o sentimento de filho, para mim, é o que dá à mãe, como eu dei a primeira casa à minha mãe. Antes de eu ter minha casa, eu dei a casa à minha mãe. Eu dei um sacrifício, troquei num carro, fiquei sem o carro, troquei o carro numa casa que era financiada pelo Bradesco e dei à minha mãe. Então, uma casa boa, de primeiro andar, lá na cidade de Patos, uma casa que minha mãe não teria por condições próprias, né, uma condição especial de adquirir a sua própria casa. Né, e a partir daí, eu passei a entender o que é ser mãe. Se bem que ser mãe não é ter as alegrias que eu pude dar à minha mãe. Ser mãe não é poder receber de volta aquilo que ela fez, como quem planta semente, semeadora. Minha mãe foi uma semeadora, minha mãe e meu pai. Mas ser mãe não é isso só, porque tem a mãe que é relegada pelo filho, né? Tem a mãe que é desamada pelo filho, tem a mãe que é desassistida pelo filho, filho rico e mãe pobre. Mãe e pai pobres. Eu não sei qual é o sabor dessa fortuna, porque eu provei e provo o sabor da fortuna espiritual. E o proveito das condições boas materiais. Eu provei isso dividindo com minha mãe e meu pai. E meus irmãos, todos os meus irmãos, sem exceção de um só. E éramos 11, né? Hoje somos 8. Porque uma mãe que recebe o desamor do filho, o abandono do filho, que está num lar de proteção a idosos, está, né, abandonada, literalmente abandonada, né, que não vê o filho, mesmo ele morando na mesma cidade, que não vê o filho morando longe, não dá um telefonema, que tem um filho bem-sucedido, às vezes um granfino, um cara de origem pobre, mas que venceu, e venceu e não partilhou, não dividiu, e não reconheceu os pais no crescimento, e, portanto, se alguém pode achar que tem inferno, que eu não acho que tem inferno, acho que é tudo aqui, né? Se alguém acha que tem um inferno, os filhos, de alguma forma, maus filhos pagarão. Porque seria muito injusto se não pagasse. E pagarão de várias formas, às vezes nem pagarão por si mesmo. Tem mau filho que vive 90 anos, mais de 90 anos. Vive bem, nababescamente, né, ricamente. E não fez nada pelos pais que tanto fizeram por ele. É, eu vejo que tem também pessoas muito humildes, né, filhos de lavadeiras de roupa, filhos de engomadeiras de roupa, filhos de faxineira, filhos de garis, tem aparecido muito na mídia, né, os filhos de garis se formando, né, e levando os pais para a solenidade de formatura. E ali também garantindo que aos pais não faltará mais aquilo que faltou a eles como filho da mãe pobre, né, da mãe que se sacrificou. Filhos da mãe doente, é uma tragédia. Né, especialmente filhas que são mais amorosas e que são mais cuidadoras, filhas devotando a vida aos cuidados de pais doentes. A gente vê isso com frequência. Mas vê, de outro lado, filhos criminosos. Tem um caso que eu era deputado estadual e uma mãe me procurou, amiga minha, ela ia sempre na minha casa em Patos, que era onde eu fazia atendimento das pessoas, saía de João

0: pessoa, ia para lá final de semana e fazia atendimento das pessoas. E ela me apareceu, uma amiga minha, já de certa idade, uns 70 anos, 65, 70 anos, e ela queria ter uma conversa, esperou que eu atendesse todo mundo, porque ela queria ter uma conversa particular comigo. Quando eu terminei o atendimento, fui atendê-la e ela disse: meu filho, eu vim só lhe dizer, mostrar uma carta que meu filho me mandou. Né? Ela sempre falava sobre esse filho, que morava fora, morava no Rio de Janeiro, e ela disse: eu venho lhe mostrar a carta, a última carta que meu filho me mandou. Estou passada, ela disse, estou passada, estou muito triste. Né? Vamos receber aqui, Raquel, com um bocado de presente, espero que seja para mais ver.
1: Ela veio acompanhada, viu?
0: Ela veio acompanhada.
1: Os assessores vieram, Cauê. Só Cauê foi? Mas aí, doutor Giovanni.
0: Aí ela disse, ela queria mostrar a carta e me mostrou a carta. E na carta, o filho, aí onde estava o monstro e o santo e o anjo ao mesmo tempo. Ele disse: mãe, estou lhe mandando essa carta porque eu queria que a senhora se esquecesse de mim. Porque eu fui muito bem criado pela senhora, a senhora fez tudo que podia por mim. Eu vim para o Rio de Janeiro e virei um monstro. Eu vivo de matar gente, mãe. Ele dizendo na carta, eu vivo de matar gente. E eu queria que a senhora se esquecesse de mim, porque eu não sou mais o seu filho que a senhora criou. E eu não tenho mais jeito, eu não tenho mais saída para a minha vida, a não ser fazer o que eu estou fazendo. Porque foi isso que eu encontrei no Rio de Janeiro para poder sobreviver. Ora, o que esse drama representa? A mãe que criou o filho bem, o filho que se comportava bem enquanto estava com a mãe. O filho que certamente amava a mãe, veja que contradição, porque ao dizer esqueça de mim, ele estava querendo poupá-la, né, do sofrimento, e também estava dizendo que provavelmente não ia mais vê-la vivo, porque ele vivia em regime de risco da própria vida. Ele vivia no mundo do crime. E ele se dirigia a ela com esse carinho, que na verdade não era só uma frieza de um matador. Para a mãe era uma despedida, né? E para que ela não sofresse por ele. Então tem um misto disso aí. Às vezes a gente pensa que o cara, só por ser um monstro, o cara não tem mãe e nem ama ela. Né? Nesse caso, o cara é monstro e amava a mãe. Certamente não está mais vivo, faz 20 e tantos anos, 30 anos. Né? E ela também, não sei se ela está viva, provavelmente não. Mas é a revelação do que significa amor de mãe. Ela vivia louca para ter notícias dele. E não tinha, repentinamente chegou essa Cauê, grande Cauê. Chegou essa carta, né? Certamente, às vezes, acontecia muito de pessoas que têm pouca instrução, e no Rio de Janeiro, abraçando o mundo da criminalidade, certamente ele não tinha boa instrução. E ele... ninguém sabe se foi ele que escreveu. Ao que eu me lembre, a caligrafia não era muito boa, né? Então, ele poderia também se valer, como outras pessoas que vão exercer cargos humildes no Rio de Janeiro e São Paulo, especialmente, saindo da Paraíba, ou no estado nordestino, essas pessoas mandaram sempre cartas e mandavam dinheiro para os seus próprios pais, E às vezes não tinham instrução nenhuma, trabalhavam em serviços não qualificados lá no Rio de Janeiro e São Paulo, e pediam a outra pessoa para fazer a carta. Editava a carta e mandava para outra pessoa. Assim como as mães que ficam no Nordeste, que eram analfabetas, muitas, mandavam para os filhos fora e pediam para pessoas, em todas as cidades tinha pessoas que escreviam cartas de mães para filhos que moram fora, porque elas não têm instrução suficiente para fazer a carta. Então você tem uma infinidade, né? Como é que o Elon Musk, o homem mais rico do mundo, trata a mãe dele, né? A gente não tem muita notícia, sabe que a família toda é rica, né? Talvez ele distribua. Mas você tem do filho bom, amoroso, que dá o que não tem, né? Que manda uma parte do salário para mãe e pai. E você tem milionários que os pais moram, especialmente os que vão para o sul e lá enriquece, que não mandam nada para a mãe, para os pais, e muito menos para irmãos. E eu fiz essa obra para a minha felicidade pessoal. Quer dizer, não é só o fato de eu amar enormemente minha mãe e meu pai. É saber que essa é a minha fonte de felicidade. É saber que ao fazer isso, eu construo também um exemplo para a nossa família. Nossa família é muito unida e muito ligada a pai e mãe, que já morreram os dois. Né? Já perdi também mais três irmãos. E mais um grau elevado de união. Porque nós comungamos todas essas qualidades, né? Se é que a gente pode chamar isso de qualidade, né? Para mim são coisas sublimes, né? Além da qualidade, quer dizer, sublime porque é além do sentimento comum, né? Nós temos esse arraigado em família, esse de amor a pai e mãe. Nós fomos devotados a pai e mãe e somos hoje devotados ainda os irmãos uns aos outros. Ainda recentemente eu fiz na minha casa de João Pessoa um encontro de sete irmãos, de seis irmãos, onde só um não pôde vir. Então a gente tem uma cultura de amor para o pai e mãe. E a mãe de forma muito especial. É como se a mãe fosse um ente diferente de todos os outros mortais. Se bem que a gente também divide esse amor com o pai. Mas a mãe é uma coisa extraordinária, quer dizer, é fora do normal. Mas ainda assim, há quem no Dia das Mães não vai se lembrar dela. É incrível, né? Possa fazer uma festa porque está na sua própria casa, porque tem uma mulher e tem filhos, e porque a mulher, portanto, é a mãe dos filhos. Então, a festividade vai para a mãe do filho, mas não vai para a própria mãe. Quer dizer, esbanja-no, né, numa grande festa para a mulher dele, a mulher própria dele, mas não faz absolutamente nada, nem uma lembrança, talvez nem um telefonema para a própria mãe, quando ela ainda está viva. A vida é uma tragédia complexa. É uma tragédia que tem esses altos e baixos e tem as coisas inconcebíveis do filho agredir a própria mãe. Nessa questão da relação com as drogas e os lares brasileiros, né, há milhares de mães que sofrem ataques violentos, quando não a morte, a partir dos próprios filhos drogados. Isso é uma situação excepcional. Talvez nem queira dizer que o filho não amava a mãe. Pode dizer que, apesar de amar, se é que ama, né, chegou a um grau elevado de transtorno psicológico, que desconheceu a própria mãe e a feriu de alguma forma violenta. Mas há as pessoas que têm fascínio pela mãe. Eu mesmo tenho um fascínio pela minha mãe. Minha mãe foi uma pessoa extraordinária, tinha uma inteligência em comum, pouca instrução e elevada sabedoria, que dividiu para todos os filhos, também como o amor. Eu estou dizendo isso, vou dizendo, falando sobre a mãe, falando sobre a minha, para que isso reflita o lado bom, né, das famílias ajustadas e das famílias que preservam o sentimento de amor e proteção à mãe. Mas a gente tem de reconhecer, né, que o dinheiro, tanto quanto a falta de Deus na vida de cada um, o dinheiro excedente, o dinheiro excessivo, a riqueza, essa riqueza, às vezes, ela é muito injusta com a mãe. Muito injusta. Né? Você pega os homens mais ricos da Paraíba e vá saber, por exemplo, a relação deles com as mães. E você encontrará casos absurdos em que a mãe passa fome, passa privação. Passa forma alimentar, com um filho rico, com um filho que possa estar entre os 100 mais ricos da Paraíba. Né? Isso haverá de, em 100 pessoas ricas, poderosas, você encontrar quem não valorize a mãe. Ainda, excepcionalmente, a mãe má, a mãe de índole de natureza ruim, a mãe que explorou os filhos, a mãe que vendeu filhas, a mãe que sexualizou a filha para tirar proveito da orgia sexual e da venda do sexo. Então tem mães de toda a natureza, menos mães ruins e mais filhos ruins. Tem mais filhos ruins do que mães ruins. Porque as mães não se prestam ao papel da maldade. As mães não concebem a ideia de fazer mal, especialmente a um filho. E mães não fazem questão, como a minha não fez, questão de que eu desse nada a ela. Nunca me pediu absolutamente nada. Minha mãe nunca me pediu sequer um sapato. Mas eu dei o sapato ao carro, o sapato à casa, né? Porque ela não precisava me pedir, eu precisava ser reconhecido. E esse reconhecimento não é muito comum entre os homens, especialmente os homens de má vontade. Porque tem uns homens de boa vontade e tem uns homens de má vontade. Então, Marcelo, nesse quadro da mãe, isso tem uma certa complexidade e tem uma espécie de dor, né? Dor da ausência. Tem filho que faz tudo na vida para vir visitar a mãe morando em São Paulo, tendo ido para lá desgarrado. Continua sem poder comprar uma passagem para vir visitar a própria mãe. Mas que tem a mãe no coração, tem a mãe na mente, tem a mãe nas suas ocupações cotidianas, tem a mãe durante a noite no seu antissono e pela manhã, quando acorda, se lembrando às vezes da dificuldade que passou, fome mesmo que passou junto de mãe e pai. Então tem os impossibilitados de ser bom filho no sentido material, mas são ainda assim, são bons filhos espirituais, são bons filhos de amor, né? Bons filhos de afetividade. E tem os maus filhos, e aí a gente não tem por que ter condescendência do mau filho. Eu sabendo que alguém que se relaciona comigo é mau filho, eu procuro também não me acompanhar dele. Não é porque ele tenha capacidade de influenciar a mim. Eu é que teria capacidade de influenciar ele. Mas ainda assim, vendo que não é um bom filho, eu vejo que ele não tem qualidade humana. E não tem por que eu ter amizade profunda com quem não tem qualidade humana, porque eu valorizo essas qualidades humanas. Então, Marcelo, no Dia das Mães, é para todos assim uma forma de advertência, né? Que todos os que têm amor pelas mães, que curtam esse amor, né? Que tenham para a mãe e tenham para seus próprios filhos, porque são também pais, e que tenham pela esposa, quando mãe de filhos dos dois, né? Porque a esposa também é uma mãe, serve para a gente compreender, através da esposa, o que a gente fez pelas mães da gente e o que a gente deixou de fazer. Deixar de fazer é uma coisa dolorosa na vida de quem pretendia fazer e não pôde, especialmente para a mãe. Mas o Dia das Mães há de ser um dia em que a gente faz essa prestação de contas, né? Que a gente sabe o quanto fez e o quanto faz, o quanto não pôde fazer e o quanto não podia, mas ainda assim fez, né? Tirando dos seus próprios ganhos. Eu tirei da minha serenidade enquanto filho, e da minha tranquilidade e do meu desejo enquanto filho, eu tirei primeiro para minha mãe, meu pai e meus irmãos. Depois eu fui cuidar de mim. Está com aí 20 anos que eu cuido de mim, cuido menos dos irmãos, mas na hora da grande dificuldade eu chego, né? E ainda tenho aquele negócio do protecionismo. Quer dizer, o filho arrimo de família é aquele que quer proteger os seus irmãos como se fossem filhos. Então, meus irmãos, eles me olham, eu acho, como um velhinho que vai ficando velho entre os irmãos, né? Mas foi um protetor. Ele foi uma pessoa que se dedicou, se devotou à causa comum da casa, né? Do lar. Né? E dizendo isso, Marcelo, incorporo os seus sentimentos do filho de Dona Cícera, né? Que tem grande amor e lembranças boas do pai e que tem um amor extremado pela mãe e tudo faz para que ela seja feliz. Contatos permanentes, traz ela para João Pessoa, onde ela não quer morar nem ficar, porque ela só gosta de Maria, o mundo dela, o universo dela está em Maria, não é verdade? E saber que os filhos a amam, né? Saber que ela não perdeu os filhos para o desamor, nem perdeu os filhos para a cobiça, e não perdeu os filhos para a bonança, né, enquanto fato de tudo na casa dela, Dona Cícera. Dona Cissa é bem-sucedida com os filhos, é bem-sucedida com Marlindo, com Marcelo José e com os outros. Ensinou os filhos a serem solidários uns com os outros, família grande. E ela está muito premiada no Dia das Mães, independentemente de ser um domingo. Quer dizer, as mães que são bem-sucedidas na criação dos filhos, que deram e recebem amor, essas mães são as mães de todos os dias. Né? Porque eu, por exemplo, eu não passo um dia, uma noite só, até terminar, até ir dormir, eu não passo um dia, um único dia, sem me lembrar de minha mãe e do meu pai. E sem passar à vista, né, mentalmente, passar à vista nos meus irmãos para conferir se eles estão saudáveis, se eles estão felizes e se eles estão construindo cada um a sua família, a exemplo do que foi meu pai e minha mãe. Dia das Mães, portanto, Marcelo, para nós que somos dedicados à mãe, são todos os dias. Né? Hoje, por exemplo, é uma sexta-feira de Dona Maria Guilhermina, minha mãe, e de Dona Cícera, sua mãe, e de todas as mães boas e de todos os filhos bons, especialmente dias, todos os dias, de filhos que são bons. Eu não acredito nem na sorte, nem na vitória dos filhos ruins, e sei que eles existem para desagrado, para desconforto e para decepção das próprias mães, que nem confessam que são decepcionadas, nem confessam que são tristes, e ainda assim desejam um mundo de felicidade para seus filhos, quando eles não desejam absolutamente nada para elas.

0: mas na hora da
1: antes
0: tristeza.
1: Da mensagem, não. O Cauê vai deixar a mensagem dele. Chegou por aqui o assessor da pré-candidata.
2: Assessor especial.
1: Assessor especial da pré-candidata à deputada federal Raquel Maroja. Cauê já cumpriu o primeiro turno, já foi para o colégio. E agora vem com Raquel. Eu não sei, Clarinha, se ficou no colégio, se foi com outra pessoa, se não foi pro colégio. Clarinha saiu com a mãe. Cauê, boa tarde, seja bem-vindo ao nosso programa A Voz da Paraíba. Você, que agora é cadeira cativa aqui na bancada, viu? Você é participante, você faz parte da bancada do programa A Voz da Paraíba. E agora fica aí aberto para o senhor cumprimentar a todos e desejar os seus votos aí, sua mensagem a todas as mães, Cauê. Boa tarde.
3: Boa tarde. Boa tarde, Marcelão. Um grande prazer estar aqui com vocês hoje, novamente. Eu queria dar minha mensagem. Sim. Eu queria homenagear todas as mães, porque esse domingo já é Dia das Mães.
0: Isso.
3: Eu queria desejar a todas as mães um feliz Dia das Mães. E que também um feliz Dia das Mães para uma mãe muito grande. Uma grande mãe, que é a deputada Stefânia Maroja. E claro, um abraço para a minha mãe, Fernanda. Eu queria agradecer a todos que estão ouvindo, todos os ouvintes, e que todos sempre, todo dia, escutem essa rádio linda e maravilhosa. Um abraço a todos.

0: Mandar um abraço aqui para a irmã Josa, né? Do nosso amigo, esposa do nosso amigo Bandeira. Mandar um abraço para a dona Graça, que é a esposa de Everaldo da Rua do Colégio. Mandar um abraço, doutor Gilvan, para a dona Miriam, a mãe do vereador Bosquinho.
1: Aqui como no intrometido.
0: É, dona Miriam, um abraço grande para ela. Um abraço grande para a dona Rita Guedes, a mãe de Carlos Magno, nosso homem do chapéu.
1: É outro super apaixonado pela mãe.
0: É, um abraço para a doutora Claudineia, minha esposa, mãe dos meus filhos, mãe de Marcelinho e de Ivina. Um abraço, deputada. Um abraço, Cauê. Venha sempre, viu? Venha sempre. É, obrigado. Um abraço para a deputada Stefânia Maroja, sua mãe. Um beijo para a deputada Stefânia Maroja. Um abraço grande. Meu caro... Hoje, doutor Gilvan, eu estava lá no evento do Clube dos Oficiais e conheci o tenente-coronel João Pereira, que é meu conterrâneo, é de Mari. Eu fiquei com uma alegria tão grande. Eu disse, minha terra tem um tenente-coronel da Polícia Militar.
1: Um oficial graduado.
0: Oficial graduado, muito respeitado, querido. O coronel Francisco disse, um tenente-coronel realmente que honra a instituição. É meu conterrâneo. Eu, no café da manhã hoje lá, a esposa dele, dona Edilene, disse, nós somos seus conterrâneos. Eu disse, que maravilha, aí apresentou. Ele é irmão do vice-prefeito de Mari, Sapinho. Sapinho é um empresário muito bem sucedido em Mari, cresce a cada dia empresarialmente, economicamente e também agora politicamente, filhos vereadores, e agora é o vice-prefeito da cidade, é o vice-prefeito de Lucinha da Saúde, atual prefeito lá da cidade de Mari. Então, para mim é uma alegria muito grande encontrar meu conterrâneo. E eu disse a ele, eu disse, olha, é uma honra muito grande a nossa cidade de Mari, acho que a cidade, a Câmara de Vereadores, enfim. Eu sou muito adepto, sabe, doutor Gilvan, às homenagens. Eu amo homenagens. Eu tenho um amigo nosso da imprensa esportiva que hoje milita em outro estado e a gente já está trabalhando para fazer uma grande homenagem a ele aqui na Paraíba. Ele estará vindo, ele não sabe ainda, mas a gente está articulando. E a gente também vai fazer uma homenagem a um dos maiores jogadores do Botafogo da Paraíba, nascidos aqui na Paraíba. Porque às vezes nós tivemos grandes jogadores, mas que vieram de São Paulo, que vieram do Rio. Bidinha e Dedê, foi uma dupla muito sucesso. Giovani, que jogou no Vasco, jogou aqui. Nélio, que jogou no Flamengo, jogou aqui no Botafogo da Paraíba. Nuno Léo Maia, foi treinador do Botafogo. Mas... eu digo assim, ídolos do Botafogo que nasceram aqui. Para mim, um dos maiores foi Betinho, nascido na terra dos canaviais, em Santa Rita. E nunca veio o Botafogo fazer uma grande homenagem a ele. E nós vamos fazer uma homenagem para ele.
1: Nunes era de Santa Rita?
0: Não, Nuno Léo Maia.
1: Não, Nunes.
0: Nunes não. Nunes era, acho que sergipano, que jogou no Flamengo, né?
1: Foi.
0: Nunes eu acho que era sergipano.
1: Foi da seleção brasileira, não?
0: Foi do Flamengo, né? Daquele time mágico do Flamengo de 1981. Que tinha Raul no gol, lateral direito Leandro, a zaga era Marinho e Moser, e lateral esquerdo era Júnior, paraibano Júnior.
1: E quem foi da seleção brasileira que nasceu em Santa Rita?
0: Foi Mazinho.
1: Mazinho, sim,
0: Mazinho. Mazinho. Mazinho foi tetracampeão do mundo em 94. Mazinho jogou de lateral direito, lateral esquerdo, volante, meia esquerda. Ele era um jogador que, se fosse nos tempos de hoje, todo treinador queria. Porque treinador gosta daquele jogador que ele desenvolva diversas posições no campo, que aí ele vai mudando a forma tática e aquele cara se encaixa, Mazinho se encaixava, Mazinho. Então eu gosto muito de homenagens, e Tenente Coronel João Pereira merece uma grande homenagem a Mari, um oficial graduado lá da nossa terra.
2: Marcelo, também tem um que quer lhe conhecer, viu? É da sua cidade, ele. Ele é radialista.
0: Sim, você me falou. Lá de Lucena.
2: Lá de Lucena, radialista. Tem uma rádio lá em Lucena. É cantor, tá certo? É Tarcísio, lá dos Correios. Trabalha nos Correios também, tá certo? Ele disse, ué, tô tem que ir no programa do Marcelo. Só que eu não tenho uma hora, porque trabalha no Correio durante o dia todo, né? Aí ele disse, mas tira um dia pra você ir lá no programa.
0: Ele trabalha nos Correios lá em Lucena. Em
2: Lucena, é.
0: Olha, dona Miriam já tá aqui. Obrigada, Marcelo. Um abraço pra sua mãe, sua esposa. Dona Fátima Freire, esposa do doutor João Freire, está aqui.
1: Exatamente.
0: Dona Miriam.
1: Boa filha e boa mãe.
0: Dona Miriam está aqui. A gente manda um abraço e quando é ouvinte assim é fiel, ela já responde na hora.
2: Mas é isso mesmo, Marcelo. Quando o filho é bom para a mãe, viu, doutor Gilvan? Eu digo porque lá em casa era 5, morreram 2 agora, ficaram 3. E minha mãe foi sempre lavadeira de roupa na casa de Patrigueiro do Vale, lá na igreja de Lourdes. E criou a gente. A gente morava numa favela, a verdade é essa, né? Mas nenhum deu para ruim, nenhum deu para ladrão, para nada. Todo mundo se deu bem, graças a Deus, né? Hoje ela tá viva aí, vai amanhã, domingo.
0: É o dia como é que chama ela?
2: Dona Emília.
0: Dona Emília.
2: E
0: um abraço para a senhora.
2: Domingo, Marcelo, dia das mães, ela já completa um ano. Aí, na outra semana, já completa a idade, não é? Mas a idadezinha dela. Aí ela fala, Wellington, a única coisa que eu gosto de ganhar é beijo e perfume. Não quero mais do que isso.
0: Ou seja, ela passa o perfume para ficar cheirosa e em seguida ganha os beijos.
2: Exatamente. E você chega
1: quantos,
2: lá...
1: Quantos irmãos, Wellington?
2: Hoje eu tenho 3, era 5.
0: Eram 5, né?
2: É. E minha mãe, se você chegar hoje no guarda-roupa da minha mãe que você abrir assim, só é perfume. Ela não quer outra coisa, só quer perfume e a gente dá... Ela gosta disso aí. Então, um beijo para minha mãe que está em casa. Beleza. Todo dia eu tenho que ir lá comer um feijãozinho dela. Se eu não for, eu não fiz nada.
0: Mandar um abraço aqui grande é o nosso amigo Arroz, viu?
1: Grande Arroz.
0: Arroz tá mandando um abraço, dizendo que tá acompanhando o programa. Não sei se ele tem mãe viva, ele tá respondendo aqui. Mas Arroz, um abraço para as mães da sua vida, né? As mães que fazem parte da sua vida. Talvez tenha filha já mãe, né? Ele tá dizendo, a mãe dele já se foi, já partiu. Mas... o nome da sua esposa, e se tiver filha também, que já seja mãe, né?
1: Um abraço para a Catiusca, minha filha.
0: Sua filha, que já é mãe. Valquíria.
1: Um abraço para a doutora Fátima.
0: E doutora Fátima.
1: Grande
0: Santa
1: mãe.
0: Santa na linha?
1: Grande esposa.
0: Muito bem. E Sandro Lima está na linha. Meu caro Sandro, sua mãe está conosco ainda, já partiu.
3: Boa tarde, Marcelo. Boa tarde, nosso eterno deputado estadual, Gilvan Freire, Wellington Souza, essa legião de ouvintes. Eu não tenho mais o prazer no Dia das Mães poder abraçar a minha mãe. Já faz 6 anos que ela se foi, que Deus possa abençoar a alma dela pelo que ela fez pra gente como filhos e como os amigos. Desejar saúde e paz a todas as mães nesse domingo que vem e dizer, se você tiver sua mãe, cuide bem, que meu avô dizia uma coisa, Marcelo, e eu nunca esqueci. Pai a gente encontra em toda esquina, agora mãe nós só temos uma. Falando um pouco do que está acontecendo na política da Paraíba, Marcelo, o ex-prefeito de Santa Rita levou mais uma lapada. Você perde o poder, perde principalmente os amigos, aliados e companheiros. O ex-prefeito Emerson Panta ontem, na sessão da Câmara Municipal, foi outra lapada da rejeição das contas do ex-prefeito da cidade de Santa Rita. Cidade de Cajazeiras, doutor Gilvan, está daquele modelo. Doutor José Aldemir Meirelles e a prefeita Corrinha Delfino não ficam mais no mesmo lugar. Ontem teve um evento na cidade de Cajazeiras com o governador, Corrinha estava numa esquina e Zé Aldemir estava lá no outro lado do mundo. Entendeu? Não mais senta na mesma mesa e jamais tem o mesmo discurso. Lá o pré-candidato, eu dizia há muito tempo, doutor Gilvan, que era o deputado estadual da cidade de Cajazeiras, Júnior Araújo. Júnior Araújo conseguiu um feito extraordinário, que foi arrumar uma briga entre Corrinha Delfino e José Aldemir. Lá em Cajazeiras, doutor Gilvan, se disser que é aliado de Zé Aldemir, é feia. A esposa do sobrinho da deputada doutora Paula foi demitida. Uma pessoa que eu acho que o doutor Gilvan conheceu foi da Luz, trabalhou muitos anos no gabinete do deputado e ex-prefeito José Aldemir, trabalhava aqui em João Pessoa na Casa de Apoio, foi demitida. É aquele negócio, eu fiz por você e esqueci do que você fez por mim. Então, tá complicado, a revolta é muito grande na cidade de Cajazeiras. As pessoas, inclusive, Marcelo, ela foi convidada para uma entrevista, mas lá a conversa ela disse que só falava se não abrisse os telefones para que o povo pudesse debater. E eu tenho dito que quem trai jamais é esquecido pelas suas traições. 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Dê aquele abraço em doutora Fátima e você, Marcelo. Bom final de semana para você. Não sei se você tem mãe, mas se você tiver, cuide, porque mãe é uma coisa que foi criada por Deus e ele quebrou a forma. Saúde e paz, Sandro Lima, só sei a mãe querer bem.
0: Um abraço, Sandro. 13 horas e 4 minutos. Um beijo grande à dona Cícera. Domingo estarei com a senhora, se Deus quiser, aí, tomando o café da manhã logo cedo. Comendo aquele cuscuzinho com ovo que eu gosto. Hã? Não sei se vai ter, mas o que tiver a gente come. Porque no tempo da gente era assim.
1: O que vem dela tem sabor.
0: É saboroso. É. O que vem dela é saboroso. Cada um zele sua mãe, porque mãe, meu amigo, mãe é tudo na vida. Mandar um abraço aqui a Mário Heitor Negócio, boa tarde a todos, está ouvindo o programa. Daqui a pouco a gente vai entrar nas polêmicas aí da política, né? Nininho de Mangabeira, é pré-candidato a deputado federal, vou trazê-lo aqui no programa, lá de Mangabeira. Nininho, meu amigo, um abraço grande para você, um abraço para o nosso amigo marinheiro. Ele está dizendo, sou dos Guedes e Serafim lá de Mari. Serafim, da família da Terezinha Serafim, que foi minha professora, mãe de Paulinho Gatinha. Silvânia está mandando um abraço aqui para toda a equipe, mandando os parabéns pelo Dia das Mães. Nininho Mangabeira está dizendo, boa tarde, esse grande cientista político, jurista, doutor Gilvan Freire, Marcelo José, todos do Sistema de Comunicação, um grande abraço. E todos os ouvintes e as mães, pelo seu grande dia. Blog do Laércio, nosso amigo Laércio, enviei o link do programa para vários grupos, meu amigo Marcelo, um abraço para você, obrigado Laércio, Laércio de Mangabeira. Francis está aqui, Jurandir Ananias está aqui na audiência, Neuza está aqui também, direto de São Paulo, viu, acompanhando o programa, um abraço. Rodrigo Costa do Bancários, um abraço. Carmenaldo Barbosa, boa tarde a todos os ouvintes, um abraço. Genivaldo Motos está mandando os parabéns pelas palavras, belas palavras do doutor Gilvan Freire. O nosso Edivandro, lá do Padre Biapina, na audiência. Edivandro, um abraço grande para você, obrigado pelo carinho da audiência. Luiz Henrique Leal, lá de São Mamede, a terra de Manuel Sertanejo e Dona Aliete.
1: E minha terra.
0: E sua terra. Manuel Sertanejo, lá do restaurante O Sertanejo, em frente ao Shopping Tambiá. Coriolano, nosso amigo Coriolano, um abraço grande, né? Corregedor da Defensoria Pública. Nenza, um abraço para você, Nenza. Um abraço grande, parabéns pelo seu Dia das Mães. Josa Dinezinho, policial militar e ex-presidente da Câmara de Vereadores de Santa Rita. Bruno Silva também está aqui, um abraço grande. O nosso Wellington Pérola, né? Que viajou para São Luís do Maranhão. Vai cobrir o jogo Maranhão e Botafogo amanhã pela Série C do Campeonato Brasileiro. Vamos direto ao nosso Wellington Alves. Meu caro Wellington, boa tarde. Quais são as informações aí? Você que já pegou o voo, você que já está a caminho de São Luís do Maranhão para o jogo de amanhã à tarde. Boa tarde, Pérola.
4: Alô você, Marcelo José. Um forte abraço. Uma boa tarde. Boa tarde também para o Wellington Souza, a todos que estão na sintonia através do programa A Voz da Paraíba, da sua rádio 100.5 FM Líder. Estamos aqui no Internacional Aeroporto Castro Pinto, na cidade de Bagé, onde daqui a pouco seguiremos viagem com destino a São Luís do Maranhão, com a escala em Salvador e a chegada prevista em São Luís para as 16 horas e 40 minutos. Algumas informações, Marcelo e ouvintes, do programa Voz da Paraíba, a respeito deste jogo envolvendo MAC, Maranhão Atlético Clube, e Botafogo pela sexta rodada do Campeonato Brasileiro da Série C, às 18 horas de amanhã, sábado, no estádio Castelão, em Fortaleza. arbitragem do jogo. O trio vem do estado do Goiás. O árbitro central será o Jefferson Ferreira, com assistências do Hugo Sávio, que é também de Goiás, e o Lucas Cunha, de Goiás. Portanto, o trio vem lá do estado do Goiás para arbitrar o jogo entre MAC e Botafogo pela Série C amanhã no Castelão, em São Luís do Maranhão. O quarto árbitro é do Maranhão, vem ser o Roberto Santos. Ingressos para este jogo, R$ 40,00 para a arquibancada considerada coberta, e tem também direito à meia entrada, R$ 20,00 para a meia entrada. O público do setor de arquibancada é coberta, vai ter a oportunidade de adquirir até às 10 horas de amanhã. O ingresso vai ser disponibilizado justamente na bilheteria do estádio O Castelão. Isso de forma antecipada. E aí, só 2 horas antes da partida é que teremos a reabertura das bilheterias ou a abertura das bilheterias para este jogo, em que o torcedor possa adquirir o seu ingresso e prestigiar a partida entre MAC e Botafogo. O MAC está ocupando a 12ª posição na tabela de classificação desta Série C. Tem 7 pontos ganhos, com 2 vitórias, 1 empate e 2 derrotas em 5 jogos que já foram disputados. Tem 46% de aproveitamento na competição. No último jogo, venceu o Floresta por 2-1 lá em Fortaleza, e antes dessa partida contra o Floresta, tinha vencido o Volta Redonda também por 2-1. E vai ter a oportunidade de receber a visita do Botafogo na partida de amanhã. Já o time botafoguense está ocupando a 13ª posição, e é bom ressaltar que o Botafogo começou a 5ª rodada na 7ª colocação. No fechamento da mesma, perdeu várias posições e agora é o 13º colocado. Em 5 jogos disputados, o Botafogo tem 6 pontos, com 2 vitórias e 3 derrotas. O aproveitamento é de 40%, não é dos melhores. No último jogo, perdeu para o Paysandu por 4-2. Estava vencendo por 2-0 e aí tomou essa virada, em que a torcida ficou bastante chateada com o time do Botafogo, que está trazendo uma novidade para São Luís na partida de amanhã. Não é para o campo de jogo, é para os bastidores. O Fernando Lei é o novo diretor executivo de futebol. Ele que já trabalhou no Vasco da Gama, também passou pelo Paraná Clube, Londrina, Náutico, Portuguesa, Oeste, Linense, e a sua última equipe foi o Floresta, onde quase conseguia na temporada passada o acesso da C para B. Portanto, o Fernando Leite, de 52 anos, é o novo diretor executivo do Botafogo. Quem está por aqui também para conversar com os amigos do programa Voz da Paraíba, de forma especial, é o Miguel Marinho, ele que é o nosso repórter cinematográfico, também apostando para que o Botafogo saia dessa situação. É por aí, né, Miguel? Boa tarde.
5: Boa tarde, Marcelo. Boa tarde a todos os ouvintes da 100.5, especialmente aí aos Wellitons, né?
4: O Souza. Que tá no painel eletrônico, e eu estou aqui ao seu lado.
5: E o nosso Pérola, que está aqui do meu lado.
4: E os ouvintes, né?
5: Sim, já falei, os ouvintes. Bom, é uma coisa muito importante. Esse jogo é um jogo de divisor de águas, tá? O Botafogo precisa vencer, o Botafogo tem que vencer e o Botafogo vai ter que vencer. Porque com essa vitória, volta a todas as energias de credibilidade e o time vai ter mais um pouco de conforto para esse novo técnico, né, fazer um trabalho, eu diria, mais mais tranquilo.
6: Consistente também.
5: É, consistente, um trabalho consistente. Agora, tem um detalhe importante, né? O pessoal tem que fazer aquilo que é combinado no vestiário.
6: O que o professor treina também durante a semana. Né?
5: Durante a semana. Tudo bem que existem as emoções, que existem as pressões, mas tem que voltar à estaca mental daquilo que foi combinado. Né? Você não pode sair do seu roteiro, do seu planejamento, porque senão você joga todo o que você planejou por água abaixo. E aí a penalidade é muito grande, que é a derrota. Tá?
6: Exato. Miguel, um forte abraço e até uma outra oportunidade.
5: Se Deus quiser, com vitória.
6: Esse, o Miguel Marinho, que é o repórter cinematográfico da Valeu Esportes, do Instagram Wellington Alves Pérola, e também da Rádio 100.5 FM Líder, o homem dos bastidores. 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Eu vou finalizar aqui, Marcelo, com algumas informações esportivas e também tem abraços. Tem muita gente da nossa sintonia, viu? Olha, com algumas informações esportivas, evidente, ligada ao esporte amador, né? Porque a Copa União de Master, jogo de volta, vai acontecer nas quartas de final, amanhã às 15 horas, lá na Arena do Funcionários 3, entre Zenit e Gesso. No primeiro jogo, o Gesso ganhou de 4-1 na Graça. O Gesso do técnico Roberto do Gesso, lá da cidade de Bagé. Já no campeonato cinquentão também de Bagé, no domingo pela manhã no Lourival Caetano, vamos ter o Santos do Conde e às 8 horas da manhã, no primeiro jogo. E o Alto Esporte enfrentando o Fluminense. No Alto Esporte tem o Deoclésio, tem o Maia, o Jean, Gildélio, o Valber e também o Ramil, craque Ramil, nosso comentarista, faz parte do Alto Esporte. E aqui, ó, agradecendo a quem está na nossa sintonia, o Sopinha Botafoguense, o Coronel Sobreira, Ari Roda Viva, é o Ari Botafoguense, Erivan Pimentel, também aqui o desembargador Fred Coutinho, o Nosman Barreiro, o Sérgio Meira, Mazarope, Zema Hortifruti, José Vicente, Genário, o Garotinho, o Baldo, que é de lá de Ubaldo Seguros, o Roberto Gesso, que é o técnico do Gesso Futebol Clube, o Ivanildo Bimba, alô Ivanildo, também o Dejaí, Josimar, Marcena, é a dupla lá da JM Diesel. A gente agradece também o Everaldo da Rua do Colégio, Santa Ritense, o Ramos Bernardino, o Xerife do Bel, o Montanha, o Jean Matos, o Felipe Cunha, o Bruno Ercílio, o Nilson Sabino do Valentino e também o Zezinho Botafogo, todos que estão a acompanhar a nossa programação. Um abraço a você, Marcelo, ao Wellington Souza, toda a equipe do programa Voz da Paraíba, e um novo encontro marcado com todos. É evidente, a gente vai fazer de tudo para poder participar ainda da Arena Líder, ao lado do Osmar Queiroz, o Garotinho, Gilberto Lira, Gilson Alves, o craque Ramil, Marcionei Novaes e toda essa grande equipe da 100.5 AFM Líder. Valeu, grande Marcelo José.
0: Valeu, Wellington. Um abraço grande, boa viagem a você, é o nosso Marinho, Miguel Marinho, obrigado aí pela sua participação. Quero mandar um grande abraço aqui ao Sargento Pontes, que é nosso ouvinte carteirinho, no Sargento Pontes, que mora lá no Bancários. Rodrigo também, tá lá no Bancários, um abraço grande. Mandar um abraço grande ao irmão Gilmar Rodrigues, lá da Praia do Poço. Ele é de Barra de Santa Rosa, mas mora na Praia do Poço já há muito tempo. Abraço a Renata Almeida, que foi candidata já a vereadora, foi candidata a deputada, tá na audiência do programa, é empresária, grande empresária. E quem tá aqui é seu Neno. Neno foi um grande goleiro de futsal, trabalhou com o prefeito Severino Maroja, trabalhou com Stefânia Maroja e mora aqui pertinho, né? O senhor mora no bairro. No bairro da Liberdade.
1: E trabalhou numa empresa varejista do atacadista, melhor dizendo, do meu concunhado Carlos Romero. Ele trabalhou lá durante 4 anos, lá no 80. A empresa era Fada, né? Fada. Isso.
0: Maravilha. Vamos ao intervalo. Depois do intervalo, a gente vai trazer mais homenagens e eu gostaria de ouvir o doutor Gilvan também sobre esse avanço da operação a respeito do escândalo do Banco Mar. Chegou na classe política. Chegou na classe política. Chegou em Ciro Nogueira. A Polícia Federal disse que ele recebia R$500 mil de reais por mês. R$500 mil. E aí, o que é que a Polícia Federal vai descobrir mais? Quais serão os próximos capítulos dessa situação? E aqui na Paraíba? Aqui na Paraíba. O porta-voz do presidente Lula, que é o presidente nacional do PT, Edinho Silva, esteve aqui e disse que Lula não fica em cima do muro, que Lula já tem seus candidatos, seus pré-candidatos ao Senado. João Azevedo, do PSB, e Veneziano Vital do Rego. Ou seja, Nabô Vanderlei sobrou na curva. Não existe essa história, não. Ele também é aliado, a gente tem que dar... Não existe isso. Lula pede voto para dois, só tem duas vagas. Como também o Cícero vai pedir para Veneziano e para André Gadelha, que são os dois pré-candidatos ao Senado da República na chapa de Cícero Lucena. Daqui a pouco a gente vai fazer uma avaliação como estão as pré-candidaturas de Efraim, Lucas Ribeiro e Cícero Lucena. Depois do intervalo, a gente volta. E eu quero ouvir seu Neno também, a palavra de seu Neno, que veio aqui com o radinho dele. E sempre que chega aqui é muito bem-vindo. Ele disse que gostou, tá gostando do desempenho de Cauê, viu, Wellington? É. Cauê já é contratado da equipe. Cauê só perde em cachê aqui pra um. Cauê.
1: Eu ganho mais por conta da idade.
0: É de acordo com a idade. Cauê mais novo ganha menos. Ele deve estar ouvindo o programa agora. Ele deve perguntar. Ou perguntar a Raquel Maroja, ô tia, e eu. Como é? Eu ganho menos que doutor Gilvan? Cauê, ganha menos que doutor Gilvan. Você está começando agora no rádio.
1: É calouro.
0: Eu, quando comecei, meu primeiro patrocínio, era um restaurante e não tinha salário. Era para pagar meu almoço.
2: Agora quem vai pagar o cachê de Cauã? Vai ser você ou vai ser Raquel Maroja?
0: O cachê de quem?
2: De Cauã.
0: De Cauê.
2: Cauê.
0: Quem paga o cachê de Cauê
2: é você ou Raquel?
0: É Raquel.
2: E é?
0: É Raquel.
1: E quem paga o de Sandro?
0: O de Sandro. O Wellington. O Wellington. Vamos ao intervalo, a gente volta já.
1: Sandro já tem até cliente, né?
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3: Uma da tarde, 28 minutos agora na Paraíba. Uma da tarde, 28 minutos. Vamos adentrar as questões políticas com o doutor Gilvan Freire aqui. Vamos analisar. Antes eu quero registrar aqui, agradecer o convite que recebo aqui do deputado federal Cabo Gilberto Silva. Vai receber o título de cidadão pessoense na próxima segunda-feira, às 14h, na Câmara Municipal de João Pessoa. Propositura do vereador Fábio Lopes. O deputado Cabo Gilberto é da cidade de Santa Rita, nasceu em Santa Rita. Então, pode receber e vai receber o título de cidadão pessoense. Estou recebendo algumas mensagens aqui, meu caro Wellington Souza, antes de doutor Gilvan chegar com a questão política aqui. Vou mandar para você, não sei se eu já mandei a de Wellington, né?

0: Van e mande aí minha mensagem, minha homenagem à minha esposa e minhas filhas. Minha esposa Cris e as minhas filhas Cristiane e Anne Shirley. Abraço do amigo Sargento Gilberto, o popular Bel Soldado de Bahia.
1: Exatamente.
0: Na patente ele é sargento. Agora, na serviço da população, ele é um soldado.
1: É um soldado.
0: Soldado Bel.
1: Da causa popular.
0: É. Arroz, o nosso amigo Arroz também mandou um abraço pro senhor, doutor Gilvan.
1: Arroz.
0: Mandou um abraço.
2: Aquele abraço.
0: E ele mandou um abraço e homenagem também pra família, né? A dona Valquíria. Dona Valquíria, ele tá mandando aqui um abraço. E a filha Juliana. E os netos também, Arthur e Ravi. Arthur, o senhor sabe quem é a homenagem, né? De Arroz.
1: Sim.
0: Homenagem a Arthur Cunha Lima.
1: Sim, Arthur Cunha Lima, muito ligado a ele. Eram amigos pessoais.
0: Amigos pessoais. Ele tratava Arthur como um pai.
1: Exatamente.
0: Pela forma com que Arthur tratou e abriu caminhos para ele. E o ajudou no momento que ele mais precisou.
1: Exatamente.
0: Inclusive questão de doença. Ele teve que ir para Recife. Arroz é um grande batalhador, um grande amigo. E ele disse aqui, ó, mande um abraço para meus netos, Arthur e Ravi. Arthur, em homenagem
1: ex-deputado Arthur e ex-conselheiro do Tribunal de Contas.
0: Ex-conselheiro do Tribunal de Contas.
1: Falecido do ano passado.
0: É, mandar um grande abraço, doutor Gilvan. Esse aqui eu conheço há mais de 30 anos. Nosso amigo Gonçalves, lá da associação lá de Mangabeira. Nosso amigo Gonçalves tem uma rádio lá comunitária. Tem um trabalho lá de sopão em Mangabeira, um trabalho social belíssimo. E um abraço para sua esposa, Gonçalves. Essa grande mãe, né? Para suas filhas também. Acho que as duas filhas de Gonçalves já são mães. É. Um abraço, Arroz, para você. Gonçalves é um amigo de longas datas, viu? É, a entidade dele é SEACOM, Centro Comunitário de Mangabeira, SEACOM. É, e a esposa dele também, um abraço. E as filhas, conheci pequenininhas, as meninas hoje estão todas casadas. Abraço para você, Gonçalves. Muito obrigado pelo carinho da nossa audiência.
3: Ô Marcelo, o que eu acho bonito, viu, doutor Gilvan, lá em Mangabeira, que Gonçalves tem um monte de pessoas que trabalham pela cidade mesmo.
0: Jorge Neves. Edson Cruz.
3: Isso, exatamente. Quer dizer, é bonito, por isso que a cidade...
0: Márcia dos Ambulantes.
3: Quer dizer, Mangabeira cresceu por esses caras aí, viu?
1: Exatamente. Nos últimos 30 anos, esses movimentos surgiram como atividade de líderes comunitários, formando líderes comunitários. Eles passaram a ter grande importância política e muitos se transformaram depois em vereador e até deputado estadual. Né? Como é o caso de deputado estadual, o Pedro Caminhão, acho que chegou a ser eleito deputado estadual.
0: Não, foi só vereador. Foi vereador.
1: Bom, vereador, eu sei que muitos vêm dos movimentos sociais.
0: João Corujinha é empresário do ramo de educação lá em Mangabeira.
1: Muitos.
0: Pedro Caminhão, tinha um caminhão para fazer mudança do povo.
1: Exatamente.
0: Pedro Caminhão cresceu assim.
3: E foi o primeiro, hein, Marcelo, a fazer isso aí, esse trabalho aí.
0: Foi social.
3: Foi.
0: Edson Cruz foi vereador.
1: Foi.
0: O filho dele agora, que é advogado, Pedro Cruz, também é advogado e disse que está muito forte para a eleição daqui a 2 anos.
3: E o bom, Marcelo, que todo mundo... Marcelo também participou do jornalzinho lá do Crassem, né?
0: Jornal do Crassem, trabalhei no Jornal do Crassem.
3: Também tem rádio comunitária, como o Gonçalves tem uma rádio comunitária também.
1: A verdade é que essa atividade de militância nos movimentos sociais terminou sendo uma escola de formação de líderes políticos. Né? Muita gente está lembrando aqui de alguns nomes, mas talvez sejam uns 30 nomes de líderes comunitários que se transformaram em líderes políticos.
0: Aquela Batista, lá de Mangabeira 7.
3: Marcelo, aquela...
0: Professor Mendes, professor em sala de aula, 42 anos, professor Mendes.
3: Aquele viaduto ali, viaduto, né, que se chama lá em Mangabeira.
0: É.
3: Foram todos eles, viu? Fizeram lá a manifestação.
0: Cobraram
3: e foi feito.
1: E eles são responsáveis pela conquista de várias obras públicas.
0: Laércio é de Mangabeira. Laércio.
1: Exatamente.
0: O saudoso Josemar Chaves, que morava na rua Josefa Taveira ali.
1: Tinha a casa carnavalesco. Tinha a casa toda
0: de alegorias,
1: de enfeites.
0: Era no carnaval, no São João.
1: Exatamente.
0: Ele era um ativista cultural,
1: era,
0: né? Era torcedor era.

0: Torcedor do Auto Sport, aqui até Neno lembrou. Torcedor do Auto Sport.
1: Bateu o Sport, meu amigo, ele.
0: Foi Neno, bateu em cima, viu? Coronel Rodrigues está aqui na audiência, viu?
2: Eu lembro, Marcelo, que chegava na rádio, doutor Gilvan, com a camisa do Auto Sport quando ia jogar.
0: Era.
2: Ele chegava alegre, era um cara animado, era demais, animado demais.
1: Botou em mim, trabalhou para mim.
0: Coronel Rodrigues, um abraço grande, meu amigo. Obrigado aí pelo carinho da audiência, um abraço grande. Silvânia, traz Silvânia para em seguida a gente trazer o doutor Gilvan com o tema político. Vamos ouvir Silvânia.
3: Boa tarde, meu amigo Marcelo José, doutor Gilvan Freire, Wellington Souza, Carlos Magno e Ivandro Oliveira, que não estão aí na bancada hoje, né? Mas fazem parte da bancada. Cumprimentar os ouvintes. Meu amigo Marcelo, o motivo da minha participação hoje é para antecipadamente parabenizar as mães, parabenizar a sua mãe, a dona Cícera, Claudineia, né, sua esposa, dona Lia, sua sogra. Enfim, todas as mães da nossa Paraíba, e por que não dizer do mundo, né? Dizer para os filhos, honrem a sua mãe, honrem os pais. A Bíblia diz, honra o teu pai e a tua mãe, para que te vá bem e sejas de longa vida sobre a terra. É um mandamento com promessa, né? Então, assim, que sejamos gratos por tudo que eles fizeram e fazem por nós, né, ao longo da vida. Eu hoje vivencio um tempo difícil, porque como você sabe, Marcelo, minha mãe vivencia um processo demencial, ainda tem uma certa lucidez, independência supervisionada, mas já sofremos muitas perdas. Muitas coisas já não são como antes. Aquele cuidado de mãe, sabe? Aquela atenção que tínhamos desde pequenos, hoje os papéis estão invertidos. Nós é que temos que ter esse cuidado. E quanta falta faz, né? Ainda, claro, com vida entre nós, que nós a honramos, continuamos honrando, como sempre. Mas eu estou dizendo para os filhos, valorizem. Faz muita falta. Eu sei que nem todos estão vivendo, né, essa dor das perdas que a doença, a demência ocasiona no ente querido da gente. Mas ame. Ame enquanto você pode amar. Seja presença. O maior presente que você pode dar para sua mãe é ser presente, né? Um abraço, Marcelo. Eu até me emociono, nem posso entrar muito nesse assunto, porque eu me emociono. Obrigada pela oportunidade de sempre, meu amigo. Deus abençoe todas as mães do país inteiro.
0: Pois é. Silvânia morava em Curitiba. Silvânia morava em Curitiba. Eu estive na casa dela. Almoçamos e dormimos.
1: Mas ela é paraibana, né?
0: Ela é paraibana. Foi morar em Curitiba e trabalhava, mas deixou lá Curitiba tudo para voltar para o interior, para Dona Inês, para cuidar da mãe.
1: Você veja como filha age, né?
0: Silvânia é um ser humano muito especial.
1: Se emocionou e deve ter emocionado muita gente, porque é dramática essa situação dos mortos-vivos, né? Aquelas pessoas que estão morrendo para o mundo, né, e vivendo apenas fisicamente para dar, digamos, ao mesmo tempo a alegria da presença, ainda que seja uma presença improdutiva, mas vivendo especialmente para manter a chama do amor entre pessoas que se gostam e se respeitam.
0: Muito bem. E Nininho de Mangabeira mandou um áudio aqui, que foi uma mensagem de áudio da mãe dele para ele, para Nininho.
1: Beleza.
0: Ele disse, olha, Marcelo, isso aqui é o alimento da minha vida, é uma mensagem dessa da minha... Escuta aí a mensagem da mãe para ele, para Nininho de Mangabeira.
4: Nininho, feliz aniversário, que você seja muito feliz, que o Divino Espírito Santo esteja presente na sua vida, pelo que você não está perdendo nada, o que você faz comigo. Jesus te abençoa. Jesus vai te abençoar, tu vai ser muito feliz.
0: Tá aí, Nininho, a mensagem de sua mãe. 13h39. Tem gente na linha, Wellington? Gente na linha, vamos ouvir. Alô, boa tarde. Caiu a ligação? Caiu a ligação. Doutor Gilvan, eu tenho duas perguntas iniciais para lhe fazer. Primeiro o seguinte: operação da Polícia Federal mira o senador Ciro Nogueira. A Polícia Federal disse que ele recebia R$500 mil por mês do Vocaro, lá do Banco Marcha, para pegar o mandato dele e colocar a serviço do Banco Marcha, como ele fez uma mudança lá na legislação, não sei se foi uma PEC, a respeito de questão de fundos financeiros. E o que foi que aconteceu? Senador Ciro Nogueira, alvo da Polícia Federal. A CNN trouxe ontem uma informação dizendo o seguinte, que o ministro André Mendonça do STF, que é o que comanda essa investigação do Banco Marcha, teria dito a uma pessoa próxima que desconfia que Vorcaro está fazendo uma delação seletiva. Ele está tentando salvar uns aliados dele, uns amigos, uns aliados, para não jogar essas pessoas na fogueira. Mas na delação premiada não pode preservar ninguém. Se a Polícia Federal, doutor Giovanni, descobrir, não pode anular a delação premiada, ele voltar para a cadeia e não ter o benefício da delação, doutor Giovanni?
1: Bom, eu acho que essa questão do Banco Master ainda vai ter vários desdobramentos, porque hoje tem um esforço muito grande para conter a investigação, para controlar a investigação. E esse esforço parte de onde? Parte de quem tem mais poder para decidir um dia em favor de Vorcaro, que é a Suprema Corte. Quer dizer, os ministros da Suprema Corte, que formam maioria, onde estão alguns envolvidos no escândalo do Mastro, estão garantindo a Vorcaro que, se ele aceitar as regras de uma delação por eles instrumentalizada, quer dizer, se Vorcaro assumir aquilo que a Suprema Corte está dizendo que é o que ele deve dizer, se ele aceita isso, ele vai ser beneficiado pela própria Corte em algum instante. Porque quem está decidindo contra ele é minoria na Suprema Corte. E os ministros que formam a maioria são aqueles que querem proteger Vorcaro para se autoproteger. São os que estão envolvidos no escândalo. A gente não sabe ainda o tamanho de uma possível delação para contar a história verdadeira. Mas o que a gente sabe é que essa história verdadeira está encontrando dificuldades para ser contada. E está encontrando dificuldades por quê? Porque há muitas autoridades que estão com interesses casados, de vários poderes, né? Estão agindo para blindar a investigação da história verdadeira. Quer dizer, para retirar a história verdadeira e colocar uma história ensaiada. Essa história ensaiada interessa mais a Suprema Corte, que já está provavelmente com 3 ministros envolvidos, se não tiver mais gente. E tem também as figuras do mundo político. Ora, o relator é uma autoridade que faz hoje o papel de uma Lava Jato, né? E a Lava Jato terminou sofrendo o ataque, né, feroz das autoridades judiciárias brasileiras, porque o Moro, naquela época, chegou à Suprema Corte. Quando as investigações do Moro chegaram à Suprema Corte, ele começou a ser atacado.
0: Exatamente.
1: Né? Não vai ser diferente com o sim.
0: Só lembrando, eu tenho isso guardado na memória, porque foi um fato que a Lava Jato chegou no ministro Dias Toffoli, naquela época
1: uma já.
0: História de recebimento de R$4 milhões, Dias Toffoli. Então, a partir dali, foi que começaram a querer destruir a Operação Lava Jato.
1: Exatamente. Então, a gente tem de levar em consideração, por exemplo, o que está acontecendo com a criminalidade do Brasil. Nos últimos 20 anos, cresceu muito. Cresceu extraordinariamente. E cresceu com capacidade de enfrentar o Estado. E está enfrentando ao Estado. E em alguns lugares, em algumas situações, o Estado tem perdido. Quer dizer, a criminalidade tem avançado. Por que a criminalidade ela é poderosa? Porque ela também atingiu os poderosos. A criminalidade ela formou criminosos à sombra dos poderes e dos grandes cargos da República. Quando colocou esse aparato de forças e de poder a serviço do crime, a criminalidade então se começou a aumentar os seus avanços, seus tentáculos sobre a sociedade. Então você tem a criminalidade comum, essa criminalidade das drogas, essa criminalidade das fraudes. Nessa criminalidade tem gente selecionada. selecionada para, por exemplo, o Vorkari está dizendo que quando contratou a mulher de Alexandre de Moraes, pensava em chegar ao ministro, né? E chegou. Só que o ministro aceitou essa relação com o Vorkari. E o Vorkari passou a ter intimidade com o ministro mais influente da corte. E tido como a fera, né? O indomável, né? A figura que tinha poderes sobre todos os demais poderes da República. E a figura era podre. Quer dizer, ao invés de a figura ser uma grande autoridade da República e ser o, mesmo fazendo os absurdos que ele tem feito, né, de desumanidades, de vingança política, mas se ele fosse um cara honesto, então você tinha pelo menos uma compensação diante do arbítrio. Se bem que o arbítrio não se justifica em circunstância nenhuma, mas ainda em circunstância política. Porque o arbítrio em circunstância política é o arbítrio da violência, do cerceamento dos direitos fundamentais, né, do desvio de finalidade, da invasão de outros poderes, da submissão de pessoas dentro do próprio poder uns aos outros, né, como é o caso que eu sempre lembro da minha amiga de Carmen Lúcia, que ela aceita passivamente, né, a orientação de Alexandre de Moraes. Alexandre de Moraes não tem cerimônia de mandar internamente, porque ele sabe que esse poder interno é o poder que sustenta ele como no topo das grandes decisões brasileiras, que atinge o poder legislativo, especialmente, mas que com o objetivo de favorecer o poder executivo e as vinganças políticas do poder executivo emanadas por conta do discurso de Lula de sempre se referir e sempre querer acabar e sempre querer exterminar os movimentos contrários, os movimentos de oposição. Então você tem uma realidade hoje tão crua que, se você quiser procurar saber onde anda a criminalidade, ela anda no poder, ela está no poder, a criminalidade está no poder. Isso é o que mais deprime, o que mais incomoda a sociedade brasileira hoje. Quem se levanta contra esse poder? As redes sociais. As redes sociais são a rede povo, a rede que a sociedade dispõe para se manifestar, e vem cada vez mais se manifestando. A gente diz que não tem mobilização popular, e às vezes a gente também quer dizer que, não havendo movimentação popular, não havendo manifestação do povo nas ruas, a gente não tem reação contra esse banditismo organizado, né, contra esse bando de criminosos, à sombra da República e das autoridades, e dos títulos. A gente diz que, na verdade, isso a sociedade não tá reagindo. E há quem responsabilize a sociedade pela não reação. Acha que só está acontecendo porque a sociedade não se mobiliza. Acontece que a sociedade está mobilizada de forma diferente da tradicional. Ela está mobilizada através das redes sociais. E quando você soma as redes sociais, você vê que os poderes, né, com todo esse aparato de mando, os poderes não estão surtindo o efeito que eles, poderosos, querem ter. Quer dizer, as redes sociais estão vigiando e estão cercando as autoridades. As autoridades não estão agindo sem contestação, não estão agindo sem reação. Elas estão reagindo, aliás, a sociedade está reagindo ao mando exacerbado, ao mando extravagante, ao mando criminoso, e a gente vai ter um encontro de contas em breve, especialmente esse ano, que é o ano de eleição. A gente vai ter um encontro entre os poderosos desviados e uma sociedade vitimada. A sociedade vitimada tem esse controle sobre as redes sociais. Daí porque a Suprema Corte, pelo grupo de Alexandre de Moraes, quer cessear as redes sociais, quer limitar, né, de preferência acabar com as redes sociais. Por quê? Porque sem essas redes sociais eles não têm inimigos, eles não têm combatentes. Mas isso está sendo cada vez mais difícil, porque o poder legislativo, que é constantemente atacado pela Suprema Corte, o poder legislativo também está querendo reagir. Já tem demonstrações de reação, como agora essas duas derrotas que o governo sofreu, é uma reação localizada no poder legislativo. E agora, diante do que está acontecendo com Ciro Nogueira, o que é que está acontecendo com Ciro Nogueira? Setores do judiciário e setores do governo gostariam de expor o Centrão. Porque o Centrão é caro para o governo. O Centrão se vende. O Centrão, quando não se vende, se aluga. Aliás, se aluga mais do que se vende. Por que se aluga mais do que se vende? Porque o Centrão, ele age pontualmente. Ele se vende pontualmente. Quer dizer, ele não vende uma adesão ao governo. Ele vende adesão a algum projeto de governo. E, portanto, eles ganham de todos os interesses que o governo tem de forma pontual. Então, em todas as matérias que o governo submete ao Congresso Nacional, o Centrão vende, o Centrão se aluga. Se aluga porque, se fosse vender, o preço é muito alto, não tem quem pague. E, estrategicamente, para ele não compensa, porque eles podem se vender por parte, vender por cada projeto, a posição por cada projeto. E é isso que vem acontecendo. Então, você tem um desmando geral na ordem política brasileira. Você tem uma desmoralização dos poderes, uma desmoralização das autoridades, mas você tem o combate das redes sociais. O que é que vai acontecer agora com esse escândalo de Ciro Nogueira? Ciro Nogueira uma figura que há 30 anos no Congresso Nacional, eu estive lá em 1994 a 98, quer dizer, já tem aí 30 anos, né? Então, Ciro Nogueira, desde esse tempo, ele foi meu colega na Câmara Federal, desde esse tempo que ele é um cara relacionado com falcatruas. Desde esse tempo que ele recebe propinas. Desde esse tempo que ele faz negócios incestuosos, especialmente na relação com o setor, com o poder executivo. Quer dizer, é um ganhador de dinheiro à custa do mandato. E o seu Estado vai tolerando isso, porque também ele não aparece em escândalo. Vez por outra, ele é pinçado em alguma atitude indigna, mas ele tem escapado. Agora, não escapará. E é emblemática essa situação de Ciro Nogueira, porque na medida em que pega uma figura do Centrão, pega todo o Centrão. Você vai ver mais tarde que na Paraíba tem gente ligada a Ciro Nogueira, umbilicalmente ligada a Ciro Nogueira, que está também com os mesmos procedimentos, né, que está fazendo, faz as mesmas coisas com Ciro Nogueira e faz em consórcio com Ciro Nogueira. Aqui na Paraíba tem paraibano que vai aparecer no olho do furacão. Vai ser provavelmente também devastado na medida em que Ciro Gomes possa ser devastado do ambiente político, possa ser eliminado, né, da vida pública. Aqui na Paraíba, não por menos, há pessoas que são ligadas a Ciro Nogueira. Né? Tem divergência pontual com Ciro Nogueira, porque na divisão dos ganhos ilícitos, eles chegaram a se bicar, né? Eles tiveram divergência entre si, entre os dois, mas são parceiro dessa bandalheira em que se transformou a vida pública brasileira. Então, é muito significativa a presença de Ciro Nogueira no olho do furacão, nesse momento, né, com os escândalos que estão sendo puxados e apenas em parte. Está longe de ser a principal acusação a Ciro Nogueira por práticas ilícitas. Está longe de ser. Vem mais coisa e mais grave. E vem, portanto, um novo caminho. Abertura para se chegar a outras figuras do Centrão. E chegando à figura do Centrão, vem uma reação do Congresso Nacional. Quer dizer, vai chegar um ponto que um deles, não sei quem, vai fazer também uma delação premiada. E quando fizer a delação premiada, o cara está no olho do furacão, o cara está morrendo afogado, né? O cara está sendo ejetado da atividade política, o cara diz, vai contar a história todinha e dizer, bem, o enredo é esse. É muita gente envolvida há muito tempo e nós fazemos todos isso assim. E vai contando a história. Vorcaro, que está mais esperto e mais garantido pelo Supremo Tribunal Federal, né? Descobriu-se agora que Alexandre de Moraes usa um ministro do Tribunal Superior Eleitoral para fazer contato com os advogados de Vorcaro. Quer dizer, veja que ponto de contaminação. O ministro da Suprema Corte, o mais influente, usa o ministro do Tribunal Superior Eleitoral ligado a ele, cupicha dele, né, para imobilizar o Vorcaro, né, para que ele não conte a história toda. Porque esse ministro do Tribunal Superior Eleitoral tem relações com os advogados de Vorcaro e está agindo, né, como interposta pessoa de Alexandre de Moraes. Ele está agindo como laranja de Alexandre de Moraes para que Vorcaro não faça uma delação completa. Acontece o seguinte, como o ministro relator da ação é o ministro que está dedicando, doando a vida à causa, né, ele simplesmente disse, é assim, é, eu não aceito, simplesmente volta a estaca zero. Até que ele resolva falar tudo. Né? Porque tem as outras provas, né, que chegam a Avorcário. Tem inúmeras provas que chegam a Avorcário, gravadas, gravações, muitas gravações, e isso me parece que vai ficar incontrolável. Não é todo mundo que está tendo essa impressão, inclusive na grande imprensa. Há muita gente que está pensando que, que há muita dificuldade e talvez não dê em nada, porque o cerco é muito grande, é muito poderoso, né? E você veja que envolve ministros que estão sendo acusados de conduta indigna, com ministro de outro tribunal superior, né? Usando a relação com o Avorcário através de seus advogados. Para quê? Para que a investigação não avance. Nós veremos, em breve, que vai começar a haver ataque ao ministro relator,
0: André
1: Mendonça. Né? Vai haver ataque, tanto quanto houve a Moro, quando ele chegou a figuras de ponta do Poder Judiciário, quando a investigação dele chegou. Vai haver a mesma coisa com ele, mas o que os ministros da Suprema Corte, que formam a maioria, aí o Toffoli, o Alexandre de Moraes, até o Nunes Marques, o evangélico, evangélico também, Nunes Marques, né, e Alexandre de Moraes e Gilmar Mendes, né, Dino por via lateral, porque Dino não tem prova de que ele seja corrupto, né, e não tem prova que ele seja indigno, a não ser o fato dele colocar o mandato dele na Suprema Corte a serviço de Lula. Então, isso é uma indignidade. É uma indignidade, é uma falta, é uma ilicitude, porque ele, enquanto magistrado, não pode fazer isso. É uma conduta aética, né, e a ética é fundamental no exercício da magistratura. Então, você tem esse quadro em que vem coisa aí mais grave. Provavelmente essa semana começa a aparecer mais coisa, mas alguns setores da imprensa, especialmente aqueles que tiveram certas desilusões nos últimos dias por conta desse cerco da Suprema Corte, né, para imobilizar Avorcário, esse cerco ainda continua, mas um acidente de percurso como essa de Ciro Nogueira, né, foi pensado o Ciro Nogueira para poder reforçar a investigação, para poder dar credibilidade à investigação. Né? E as provas estão surgindo. Então, é difícil você controlar um episódio desse quando ele é contaminador, quando ele se expande, né? E quando ele foge das estruturas de controle. Porque a estrutura de controle está sendo feita por criminosos, mas está sendo feita por criminosos que são autoridades no país, são as maiores autoridades do país. Então, vamos aguardar que essa semana a gente deve ter mais novidade.
0: Agora, uma decisão dessa, uma determinação dessa de André Mendonça, mostra que quem tiver culpa não tem história, viu? André Mendonça, porque se a Polícia Federal apresentou as provas sobre esse envolvimento de Ciro Nogueira, e o relator, o ministro, determinou a operação, quando houver também operação no outro lado da política, em outro grupo da política, esse é o grupo do Centrão, Ciro Nogueira é o grupo do Centrão. Se tiver do grupo da esquerda, não tenha dúvida que André Mendonça vai determinar. Se tiver gente envolvida do grupo da direita, não tenha dúvida que André Mendonça também vai determinar.
1: Mas você veja, como é que se sente, por exemplo, o Avorcário? Só para a gente tentar compreender qual é a reação do Avorcário. Por que ele está querendo fazer delação seletiva? Por quê? O que é que tem na cabeça dele? Ele tem na cabeça dele que, em algum momento, essa investigação vai chegar ao plenário do Supremo. Ou uma das turmas, em princípio, né? Vai chegar lá. Quando chega lá, o acusador é minoria. Ele será vencido pela maioria. E a maioria é formada por aqueles que estão envolvidos com o Avorcário e com o Banco Master. Eles decidirão em favor de Avorcário. O que resta, por isso que eu tenho muita esperança de que coisas...
0: Para compreender bem, para quem está ouvindo o programa agora... Avorcário pensa o seguinte: eu não posso entregar.
1: Quem vai me julgar mais tarde?
0: Quem vai me julgar mais tarde.
1: E além do mais, que são as pessoas, que são as pessoas de quem eu mais preciso, né, para respirar, né, para sobreviver, para retomar o oxigênio. Então, você tem de entender que Vorcaro, ele também faz aquilo que possa ser menos danoso a ele. E menos danoso é o que, no momento, pode ser ruim, porque ele está escondendo um crime, que, né, o principal crime cometido na República, na área financeira, né, desde que o Brasil existe, desde que as instituições existem, as instituições democráticas. Então, o Vorcaro diz, eu perco o relator, eu perco a confiança do relator, ele não vai homologar a medição, a questão vai esbarrar na maioria lá, que são meus coleguinhas, são as pessoas que trataram comigo, que viajaram comigo, tomaram o meu uísque caro, que se bancatearam comigo, que ia ao meu bunker, né, em casa, aquela que tinham selecionado para duas ou três pessoas, né, em extrema confidencialidade. Então, ele vai dizer, eu tenho de jogar no time que vai me salvar mais tarde. Acontece o seguinte, com essa tentativa de salvar, pode ser que não se salve ninguém. Porque Ciro Gomes já é, Ciro Nogueira já é o primeiro instante em que as coisas vazam perigosamente. Então, a gente... E depois o seguinte, veja, o que for apurado pelo ministro relator é o que será alvo da divulgação pelas redes sociais. As redes sociais vão divulgar tudo quanto acontecer na investigação por conta do prestígio do relator, né? E para ampará-lo. E também vão agir, as redes sociais vão agir, e até setores da imprensa, setores inclusive comprometidos da imprensa que estão se libertando, né? As redes sociais vão agir como acusadores, né, do julgamento popular. Então você tem julgamento da instância judiciária, você tem julgamento na instância popular. Julgamento do povo. Ninguém escapará do julgamento do povo. E isso é bom porque é um ano eleitoral. E algumas pessoas podem ser defenestradas. Isso é bom também para aproveitar o momento em que o Poder Judiciário sofre a maior queda de aprovação perante a população. Quer dizer, já está no cadafalso da decisão popular. Já está na guilhotina, já está entrando na guilhotina. E vai ser inevitável que cabeças de ministro rolem. Né? O resto tudo é discurso. Discurso, estratégia de despiste, colocam panos quentes agora na questão do Poder Executivo e as relações estranhas com o Vorcaro e com o Banco Mastro, audiências clandestinas, etc., negociação do Palácio para favorecer Vorcaro junto ao Banco Central, recomendando Vorcaro ao Banco, presidente do Banco Central, o Banco Central indo lá no presidente da República para saber o que faz com Vorcaro, né? Tudo isso deverá ser desmontado, né, em brevíssimo tempo, e aí nós teremos elementos para conhecimento público, e a rede social não para. E não tem como mais sustentar as redes sociais. E não tem mais disposição do Congresso Nacional em fazer defesa de ministro da Suprema Corte. E o próprio Lula está soltando a mão do Alexandre de Moraes, porque acha que é contaminador. Acha que se continuar na defesa dele, né, ainda agora Lula fez uma defesa lá, dizendo que pedindo ao presidente da República para rever essa questão da Magnitsky, né, é tudo para salvar Alexandre de Moraes, ainda é para salvar Alexandre de Moraes, mas tem essas atitudes dúbias. Porque Lula está acostumado a tomar atitudes dúbias. Por exemplo, ele recentemente, só no interesse da Paraíba, recentemente ele fez uma foto de campanha para o senador da chapa oficial aqui na Paraíba, que é Nabozinho. Ele fez, publicou, e Nabozinho publicou como sendo ele um dos preferidos da eleição para o Senado, juntamente com João Azevedo. Seria João Azevedo e Nabozinho. Agora ele mandou o presidente do PT, a Paraíba, para dizer que o candidato dele, Lula, é veneziano. Lógico que ele deve ser veneziano, lógico que estava pegando muito mal, estava criando uma dissidência dentro do PT, porque não aceitava, parte do PT não aceitava que veneziano fosse excluído. Veneziano é o político paraibano com maior prestígio e maior serviço prestado e que melhor reverbera, né, a sua posição política em defesa do governo Lula. Estava alijado por uma esperteza de Lula para não comprar briga com o pai de Hugo, o pai de Nabozinho, aliás, o filho de Nabozinho, que é Hugo Mota. Ora, Agora ele manda um emissário da Paraíba para sustentar a candidatura de Lucas, apesar de Aguinaldinho e da irmã terem votado no Congresso Nacional, na Câmara e no Senado, respectivamente, terem votado contra o governo. O que seria suficiente, segundo uma parcela do PT, que quer que haja resposta, que quer que haja troca de agressões, porque entende que a votação dele, de Aguinaldo e da irmã foi uma agressão a Lula, uma deslealdade a Lula, né? É tanto que ficou secreto o voto, o único voto secreto que seria Daniela do Brasil. Todo mundo sabe qual foi a posição dela, né? E Lula, mesmo assim, Lula não foi capaz de fazer uma retaliação como desejava muita gente do PT. Por que não fez a referência? Porque o governo não está em condição de brigar com ninguém. Foi agora para os Estados Unidos, tentou criar uma narrativa, né, de prestígio com o presidente Trump, uma reunião de 3 horas, que de fato foi a mais duradoura dos últimos tempos de Trump. Acontece o seguinte, que Trump, por esperteza, porque Trump considera que Lula é esperto, ele está dizendo que Lula é esperto, então Lula queria fazer discussão política e o presidente Trump puxou a discussão toda para uma pauta econômica. Não falou em política, né? Puxou toda para uma pauta. Lula ainda tentou falar um pouco dessa questão da Magnífica, né, para tirar as restrições que há a autoridades brasileiras. Trump não deu demonstração de agrado com esse tema. A verdade é o seguinte, é que a grande imprensa está dizendo que a reunião, apesar de ser demorada, foi inútil. Não tem nada de palpável. E a grande imprensa está registrando isso. E os analistas. É uma reunião sem resultado prático. Ninguém sabe qual é o resultado prático disso. A verdade é o seguinte, é que o Lula que foi falar com o Trump agora não era aquele Lula de até 8 dias atrás, né, que nos últimos tempos vem agredindo cada vez mais os Estados Unidos, né, vem fazendo uma campanha contra o dólar como moeda universal e vem escrachando com a figura do presidente e suas atitudes no cenário, na política internacional. Ele não é bravo, esse bravíssimo, ele, o presidente da Colômbia, bravíssimo quando chega o Sérgio Coelho. Quando chega não tem bravura, não tem bravata, não tem arrogância, não tem prepotência, não tem reação a não ser de aceitação. Quer dizer, Lula passou o governo dele todo agredindo os Estados Unidos, tem se voltado contra Trump sistematicamente, né, tem se aliado às correntes contrárias aos Estados Unidos no espectro ideológico, mas o Lula que foi para lá ontem foi um Lula manso, o Lula cordeiro. Né, nada do bravateiro, nada, não sobrou nada do bravateiro. Nenhuma censura às coisas que ele censurava, como a guerra no Irã, né, como a guerra de Israel contra o Hamas, né, nada, não fez absolutamente nada, não pediu para o Maduro, está tão perto de Maduro lá nos Estados Unidos, a Casa Branca não fica muito distante da prisão onde Maduro está, Lula não se atentou para o fato de que ele vinha defendendo Maduro e a liberdade de Maduro até recentemente. Quer dizer, foi o cordeiro, foi lá vender terras raras, foi entregar terras raras ao Brasil, que é o maior produtor mundial de terras raras. Quer dizer, é o maior celeiro mundial, o segundo maior celeiro mundial de terras raras. Né? Então, foi falar sobre isso, porque essas terras raras é motivo de barganha. Ele foi oferecer lá aos Estados Unidos as terras raras. Foi demonstrar que deseja se afastar mais da China e se aproximar mais dos Estados Unidos, o que ele não admitia nos discursos públicos. Então, quer dizer, o Lula é o mesmo, é o falseado. É o Lula de dupla face. Um que briga e o que ama, disse até que foi amor à primeira vista com Trump, depois de tantas agressões, né, e tanta censura às práticas políticas internacionais do governo Trump. Então, amigo, essa semana é uma semana de grandes novidades e o que sobrou do que o PT está dizendo que foi a posição de estadista de Lula, a posição de estadista de Lula que ele quis implantar internacionalmente era a figura do líder mundial, de um dos líderes mundiais. Na discussão, nada disso sobrou. Sobrou um Lula agachado, né, sobrou um Lula covarde e um Lula de dupla face. Essa foi a face que ele encontrou para render homenagem a Trump, né, durante 3 horas de discussão que envolvia só assuntos econômicos sem resultado prático.
0: Muito bem, abraçar aqui Manuel Horácio, no Rio de Janeiro, paraibano de Queimadas, o nosso amigo lá de São José do Sabugi, na audiência. Grande Heraldinho Souza, um abraço grande, meu amigo. Obrigado. Vilânia Trigueiro também na audiência do programa. Nosso Nininho de Mangabeira, o nosso Walter Paiva, ex-vereador de Cajá, está aqui na audiência do programa. O nosso Vamberto Amâncio, de Santa Rita, está mandando um grande abraço.
5: Aquele abraço!
0: Para o doutor Gilvan Freire. Meu amigo Neno, gostou aí do homem aí?
6: Boa.
0: O senhor trabalhou com o cunhado dele?
6: Foi.
0: Na distribuidora, no Atacadão.
1: Na distribuidora.
0: Lá em Cruz das Armas, 8-0.
6: 8-0.
0: Tudo em paz, seu Neno?
6: Tudo em paz, graças a Deus.
0: Hoje o senhor resolveu dar uma passadinha por aqui para visitar os amigos.
6: Porque eu escutei, primeiro, o senhor falando do Rio de Janeiro, com o Italavá, que a mãe, que não ia ter mais mãe, sei o quê, que não ia... O senhor falando.
0: Sim.
6: Aí vem Cauê. Fazendo...
0: Cauê falou bonito, não falou?
6: Falou bonito, eu fiquei até admirado. E eu em casa, né? Aí eu falei, rapaz, eu estou Gilvan Freire, eu vou lá que eu vou...
0: Dá um abraço nele. Bora fazer uma foto, eu, o senhor e o doutor Gilvan.
6: Se Deus quiser.
0: Né?
1: Qual é o seu palpite para o jogo do Botafogo? Você é botafoguense.
6: 2-1.
0: Para quem?
6: Botafogo.
0: Vai ganhar lá dentro.
6: Vai ganhar lá dentro.
0: Eu disse para o Wellington Souza, meu placar também foi esse. Eu disse, vai ganhar o jogo, Wellington, dentro do Maranhão, 2-1, para a gente dar uma guinada, dar uma virada.
6: Olha, você que sabia... Eu acompanhava o Botafogo desde do campo, que era em Cruz das Armas.
0: O Estádio da Graça.
6: Que hoje é...
0: Estadinho da Graça.
6: Não. Onde o Botafogo treinava.
0: Assim, no Cristo.
6: Na
0: Maravilha, do Contorno?
6: Era em Cruz das Armas.
0: Mas tinha também no Estádio Olímpico. Tinha no Espaço Cultural, já foi campo do Botafogo, Espaço Cultural.
6: Ah, pronto, Espaço Cultural. Foi... Saiu para ir para o...
0: Aí depois aí fizeram o campo do Dede.
6: Do Dede.
0: E depois o Botafogo fez o campo dele lá na Maravilha do Contorno.
6: Olha, aí eu ia para lá, assistia o treino. Aí chegava Caissara, treinador.
0: Treinador Caissara.
6: Foi que ganhou do Flamengo lá dentro.
0: Era o treinador daquele time.
6: Ele disse no hotel, no Rio de Janeiro, ele falou, olha, vou vencer o Flamengo aqui dentro. Rapaz, tá tudo, não, eu vou ganhando do Flamengo aqui.
0: E ganhou. Com o Nicasio, com o Zé Eduardo, com o Soares.
6: Aí tem aí, Nininho. Nininho era barbeiro. Era quem fazia o cabelo do jogador.
0: É.
6: Aí, Chico Matemático.
0: Chico Matemático.
6: Estudando engenharia. Aí pronto, eu só vivia nesses cantos, né? Ficava acompanhando o Botafogo.
0: E o senhor era goleiro de futsal.
6: Everaldo.
0: Um dos grandes goleiros de futsal. Everaldo da Rua do Colégio, disse aqui.
6: Aquele tempo era bom, mas hoje está diferente demais.
0: Tá bom. Seu Neno, obrigado pela visita,
1: agora,
0: viu?
1: Ô Marcelo, ele só anda acompanhado de quem sabe mais do que ele, né?
0: É.
1: Por quê?
0: É o Radinho que ele
1: radinho
0: carrega.
1: De pilha, é.
0: O Radinho.
6: É meu orgulho.
0: Seu Neno, um abraço pro senhor,
1: 73
0: viu?
1: Anos, viu?
0: 73 anos.
6: É, 73 anos, graças a Deus. Agora em setembro, completo, dia 2 de setembro. José era o mais velho.
0: Giuseppe, foi quem levou o Mazinho para lá
6: depois,
0: e Severino Maró já pagou as passagens
6: aí,
0: aéreas.
6: Giuseppe, o mais velho, né? Aí vem, depois de Giuseppe, vem Francisco, que sou eu, sou o segundo.
0: E depois vem Zé Roberto.
6: Zé Roberto é o caçula.
0: Zé Roberto é o caçula.
1: É.
0: Pois tá bom, seu Neno.
1: Giuseppe foi meu grande amigo.
0: Foi, né?
1: Foi. Muito amigo mesmo durante muitos anos. Depois ele morreu, inclusive morreu novo.
6: Morreu novo.
0: Muito bem. Um abraço a todos. O Wellington Souza, sobe o som. Um abraço.
2: Bora, senhora.
0: Vem aí, garotinho, viu? A gente passou do horário garotinho de novo. Depois ele manda a fatura.
1: Mas começou o futebol.
0: Foi.

0: A Voz da Paraíba agradece a sua audiência. Estamos encerrando mais uma edição do nosso programa. Não esqueça, de segunda a sexta-feira, temos um encontro marcado ao meio-dia, aqui, com a bancada do programa A Voz da Paraíba. Muito boa tarde e até a próxima edição.
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0: lindo, não? Se não tivesse ao vivo. Você ouviu Paulo Sérgio, Belchior, Daniel, Martinha. Lindo bloco musical nessa super sexta-feira. Sexta-feira especial, galera. 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
0: A FM Líder 3 e 6, hoje recebendo a visita, meu amigão Coronel Falcão. Quem lembra dele? Todo mundo lembra dele. Ele tá 104,9, pessoal. Não, agora é 89, né? 87,9. Que mudou aí 104, né? Agora é 87,9, lá de Cruz das Armas. Deixa eu falar aqui com ele, porque a gente tá bolando aqui um negócio bem massa. Eu, Coronel Falcão, tá bolando um negócio massa aqui pra eu e ele juntos a gente fazer esse quadrozinho, que é o quadro Cardápio da Terra, toda sexta-feira, trazer um convidado especial. Vou bolar com ele durante a semana, vou fechar os detalhes com ele, pra gente fazer aí esse quadro bem massa, toda sexta-feira, trazendo um convidado pra bater um papo aqui, um artista desse nível, né? Pessoal que precisa desse espaço para divulgar e mostrar o trabalho. Coronel Falcão, tudo bem, querido? Boa tarde.
3: Tudo bem, primeiro de tudo, melhor agora de rever você, viu, garotinho? O garotinho mais bonito e famoso da Paraíba, meu amigo Osmar Queiroz. E quero mandar um abraço a todos os ouvintes que estão ligados e sempre estão ligados no programa, no seu show, que é um show. E agora eu queria fugir do cardápio desse programa de apresentar essa nova estrela da Seresta e o bregueiro mais famoso de Bahia. Falar, Carlinhos, da nossa Pandel Prime, uhum. Que eu vou pedir também que esteja em parceria. Nada melhor do que os convidados ter o melhor lanche das panificadoras da Paraíba na sexta, esse quadro, que é o nosso amigo Bosco, né?
0: Lanchar um Pandel Prime aqui na sexta-feira com os nossos artistas, né?
3: Isso aí,
0: perfeitamente.
3: Rapaz. Então, garoto, obrigado. Coronel,
0: antes aqui de você trazer o pessoal, você continua no rádio agora na 87,9, não é isso?
3: Positivo.
0: É todo sábado, não é isso?
3: Segundas-feiras, forrozão.
0: É só um dia?
3: É só um dia, porque o resto do trabalho cultural, né? Você sabe que
0: então, na segunda-feira...
3: A partir das 16 horas. É 15h30, né? Eu disse 16 que é para atender os outros.
0: A partir das 16.
3: É, isso mesmo.
0: Até?
3: Ou às 18 horas.
0: Até 18 horas. São 2 horas de forró.
3: Muito forró.
0: Muito forró. Ser. Aquele forró ser. Bacana de se ouvir, né?
3: Isso, garoto.
0: É, que você faz aquela misturada, que você fez esse projeto aqui na C.5.
3: Isso.
0: Nos
3: isso.
0: Sábados e domingos era feito aí o. Não, só no sábado. Das 18 às 21, né?
3: 21.
0: Das 6 às 9 da noite. O forrozão do Coronel Falcão.
3: E, Osmar, isso aí é bom fazer a valorização desses artistas que temos aí. Você, com esse quadro, vamos planejar, porque tem muita gente boa, né? Igual você que eu vou fugir aqui da rotina e dizer, quem diria que Osmar Queiroz seria o melhor narrador esportivo que da é atualidade? Isso? Eu não erro, não. Eu digo, eu falo sério, eu me lembro aí Ivan Nunes, aqueles os locutores... Eu fiquei surpreso de escutar, garotinho não sabia não, garoto.
0: Quem vê assim, né, olha, tá, quem vê assim você falando não acredita, né, Falcão? Tá acreditando ali, não, tá ali, tá olhando ali.
3: Não, mas ele é narrador mesmo, número um.
0: Tem que ouvir, né, Falcão?
3: Precisa. Eu fiquei surpreso, mas
0: obrigado, Falcão,
3: uma
0: obrigado.
3: Surpresa agradável, viu?
0: Pois amanhã não, tem jogo, amanhã tem jogo, viu? Tem Maranhão e Botafogo, ligado. Maranhão e Botafogo a partir das 18 horas.
3: 18.
0: É a sexta rodada do Brasileirão Série C. Botafogo venceu 2 jogos, perdeu 3 consecutivos, 6 pontos, e parece que está 13ª posição na tabela. Tem que vencer.
3: Ganhar.
0: Se não vencer, vai descer mais ainda, já com risco ali de ficar entre os dois, né, lá embaixo.
3: Pode falar que com certeza o Coronel Falcão vai estar.
0: Quer dar um palpitezinho, Falcão? Quer dar um palpite do jogo da manhã?
3: 2-1, Botafogo.
0: Certeza?
3: Absoluto.
0: Você torce mesmo?
3: Eu sou belo, meu rapaz.
0: Tu vai de tosse mesmo?
3: Botafogo paraibano. Tu é esse aí, ó.
0: Cadê a chamadinha? Deixa eu soltar aqui a chamadinha então, pra galera se ligar. Olha aí.
3: Tá
0: tem futebol, tem futebol, galera. Segura aí.
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0: Muito bem, agora sim, Falcão, vamos lá, vamos começar a galera aqui hoje recebendo nos nossos estúdios os nossos convidados, o nosso quadro aqui, o nosso quadro Cardápio da Terra, galera. Solta aí a vinhetinha, olha aqui, ó, Falcão, ó.
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0: Coronel Falcão, é com você, vai lá, convida aí, mostra o pessoal.
3: Legal mesmo, gente, todos ouvintes aí que estão ligados na 100.5, eu vou mostrar agora, eu tenho o olhar clínico, né? Eu vou trabalhar com muitos anos com a música, como o Garotinho sabe, a gente descobre talentos, é só precisa de oportunidade. O que Garotinho está falando agora aí, trazer os artistas ocultos, eu digo ocultos porque cantam sem ser nas telas, não cantam, mas a hora é essa de aparecer, então... Eu tenho aqui Selma Star.
0: Selma Star.
3: A estrela da Seresta, o Star, né?
0: Quando bem, eu fui o que você aí. Falou no telefone pra mim, que é a nova revelação da Seresta Paraibana.
3: Isso, Paraibana.
0: Você falou pra mim pro telefone. Você vai ver essa mulher cantando, você vai ver que ao coisa... Você falou, não foi?
3: Falei.
0: Tá aqui,
3: responsabilidade grande,
0: exatamente,
3: né?
0: Exatamente, tá aqui nos estúdios já. Você prometeu, eu trouxe ela, a Selma Star.
3: Isso,
0: e
3: isso.
0: Também o...
3: Ronaldo do Brega.
0: É, ele de é Bahia. Brigueiro. Todos os dias são de Bahia. Bahia tem uma coisa impressionante pra formar artistas dentro da música, certo, né? Da Seresta, da música popular.
3: E eu queria
0: popular.
3: Pegar você na parede e colocar e dizer assim, garotinho, vamos ver como é que se faz aí o Bregaresta aí, por aí, com esse pessoal que precisa.
0: O Bregaresta.
3: Tá vendo? Juntou a junção pra gente mostrar esses brejeiros nordestinos.
0: Exatamente.
3: Aqui. Nossa, o que temos de bom, né?
0: Tudo bom, realmente.
3: Tá certo.
0: Merece fazer um projeto desse mesmo. Vamos começar com eles antes de ouvir eles cantarem, né? Vamos lá, vamos
3: fica
0: falar
3: vontade,
0: primeiro com a Selma. Fica à vontade também, você conversa comigo também. Pega aí o microfone. Selma, tudo bem, querida? Boa tarde pra você, tudo na
5: Olá,
0: paz, Selma?
5: Boa tarde a todos da rádio, boa tarde a você. É um prazer enorme estar aqui, né? Esse momento é muito... Aliás, tudo que tá acontecendo na minha vida agora há pouco é tudo... Parece um sonho.
0: Legal.
5: Estou realizando um sonho. Nunca imaginei de estar aqui na rádio 100.5 FM.
3: Conhecendo
5: o narrador, né?
3: Garotinho.
5: Então, isso é muito gratificante. E é isso, né? E eu fui nomeada esse nome, Selma Star, pelo Coronel Falcão.
0: Olha,
5: jamais
0: aí.
5: Esquecerei. É Selma Star, a estrela da Seresta, que realmente eu gosto de Seresta. E então isso é muito gratificante. Você grata a ele, primeiramente a Deus e a ele sempre. E estamos juntos, é isso aí.
0: Legal, que massa. E o Ronaldo do Brega. Ronaldo, tudo bem, querido? Boa tarde, meu filho.
6: Olá, meu amigo garotinho, boa tarde pra você. Boa tarde a todos e todas os ouvintes que estão aí sempre ligadinhos, né? Na 100.5, é isso aí, uma rádio... que tem muita audiência, não só aqui em João Pessoa, nem Santa Rita, mas com certeza no todo o estado da Paraíba, né? Com este grande baluar aí da comunicação, nosso querido amigo Garotinho. É isso aí. Garotinho, eu sou muito grato a Deus, primeiramente, né, meu? E ao meu querido amigo Coronel Falcão, né? Que é uma grande liderança, não só na cidade de Bahia, onde reside, mas com certeza em todo o estado da Paraíba, né? Por dar oportunidade aos artistas da nossa terra, entendeu? E hoje, graças a Deus, nós vem aí, né, se apresentando em eventos, né, show de calouros, né, em praça pública, tudo através do nosso querido amigo Coronel Falcão, que realmente ele leva aí, né, essa cultura aí para todos os paraibanos saber que na nossa cidade Bahia e na nossa cidade João Pessoa tem muitas pessoas de talento, viu?
0: Legal, legal. Falcão, você realizou um evento no último final de semana, não foi isso?
3: De 1º de maio.
0: Foi. Isso. Essa é a segunda edição ou a primeira?
3: A primeira foi o ano passado em duas finos teatros, Lima Penante, uma classificatória que Selma não participou, porém chegou na final e foi contemplada, porque foi começou com uma ideia meia valorizando, né? Uma brincadeira.
0: Sim, uma brincadeira que deu certo.
3: Que deu certo. Então, na grande final já deu 10 candidatos. Ela foi uma das contempladas, uma banda queria ela como vocalista.
0: Hoje tem quantos candidatos já classificados para outra eliminatória?
3: A última tem 5 candidatos para dezembro.
0: Já tem 5 lá cinco. Esperando.
3: Vamos fazer mais 2 com 6.
0: Mais 2.
3: Vai sair 3 e 3.
0: Sim. Aí vão ficar o total de quantos? Fica um total de quantos?
3: Nesse caso vai para ir para 11, né?
0: Vamos para 11. É. Então 11 candidatos vão se encontrar na final que vai ser em dezembro.
3: Em dezembro ao lado da Pandel Prime. Lá.
0: Aí vai ser uma festa na rua, né? Um evento bonito que vai aí quem, o campeão aí. Recebe uma
3: bonita. Tem coisa boa. Ela vai gravar. Tem um videoclipe para ser filmado agora da produtora.
0: Isso é muito interessante da sua parte fazer um projeto desse, né? Valorizando também o artista. Isso é muito bom. Eu sou fã desse tipo de projeto.
3: Eu tô até com uma ideia, garotinho. De, não sei, do clima até o Engenho do Forró que tem, um dia de meio de semana do pé para uns 4 ônibus, lotar uns 4 ônibus, show de calor, levar.
0: Bora fazer.
3: Eu queria fazer, ao vivo pela 100.5
0: que faz também. É, ao vivo de lá, ao vivo de lá, ao vivo de lá.
3: Eu tinha essa ideia, o ano passado eu fui em novembro lá em Raquel, ia fazer a primeira edição lá. Mas os contatos, tudo aí o teatro queria, o outro fez, mas vamos fazer isso que vai ser um... Vamos colocar umas 4 anos de caravana levando a turma.
0: Fazer zoada. Fazer acontecer.
3: Vamos programar isso aí. Programar.
0: Vamos ouvir a Selma agora?
3: Vamos lá.
0: Ouvir. Selma, qual música você vai cantar com a gente, querida?
7: Eu quero cantar Duas Taças.
0: Duas Taças.
3: Primeira música.
0: Vamos lá?
7: É a música que marcou, né?
0: Vamos lá. Selma está ao vivo aqui nos estúdios da 100.5, nosso quadro Cardápio da Terra. Solta.

0: sbilletta.
1: Deixa eu ver aqui, foi falha minha. Selminha, vamos começar tudo de novo. Ah. Essa aqui eu boto
0: não,
1: pra minha
0: problema,
1: falha.
0: Eu tô aqui pra ir.
1: Essa foi falha minha mesmo. Porque
2: eu
1: não...
2: me arrepiei, viu?
1: Não, mas foi minha. Tipo, qual foi o motivo aqui? Eu não vou nem dizer qual foi o motivo. Eu fechei o microfone na hora que cantar, se querer. Agora sim, vamos ouvir aqui Selminha cantando duas taças. Selma Star, vai lá, agora vai.
0: Simbora. Agora vai.

0: 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Organização Garotinho.
1: Eu não.
0: Apresentação.
1: É, organização Maroja. Raquel Maroja, tá certo.
0: Abraço, abraço.
1: Legal, legal. Que bom, que bom. Muito massa. Eu trazendo hoje aqui você, querida, e o nosso querido também aqui, nosso cantor, para fazer essa participação. Hoje eu tô lembrando dos nossos. Tu lembra, Falcão, que a gente fazia aqui os nossos encontros nas sextas-feiras? Era retado, era? Era retado, né, Falcão?
2: Adriana chegou de repente, Adriana nem esquece daquilo, meu povo gostou,
1: foi.
2: Rodei Adriana, tudo, foi o programa de Osmar Queiroz, vale a pena, vale a pena.
1: Vamos ouvir agora o Ronaldo, ele vai cantar também? Agora. Vai cantar também?
2: Tem um playback, tem meu amigo aí? Tem? Coloca,
1: bota
2: bom,
1: essa aqui importante. Que a gente vai.
2: Vai lá, é importante.
1: Mas tem aqui? Sim, sim, então vai lá, vai conversando com ele aí. Quando
2: isso aí, que... olha, Ronaldo do Brega também. É um dos destaques, né, rapaz, que tem. Pode passar, Ronaldo, pra gente acompanhar agora também ele. Que ele era um vendedor de perfume, né? Muito famoso. Era Ronaldo do Perfume. Aí dizia, hoje tem show de Ronaldo do Perfume. Não, eu disse, peraí, boy, tu canta o quê? Gosta de brega? Então, Ronaldo do Brega. Não tem nem que fazer outra coisa. É igual a Selma, eu acho que vocês deram ou escutaram aí, ver o que essa menina... Que era karaokê, né? Ficava cantando nos barzinhos, tomando uma gelada. E vocês, fãs, que olhar ela, vai. Eu tava fazendo uma filmagem aqui. A cantora, ela cativa vocês com o carisma dela, viu, gente? Vai, o carisma de Selma. Por isso que eu botei Star, porque é uma estrela mesmo, viu? Muita gente vai se apaixonar por Selma, pela a música, virar fã dela mesmo e pelo carisma dela. Ronaldo agora... Do Brega, garotinho. Pode perguntar.
1: Vamos lá, também. Ronaldo, agora. Vai. Vamos lá. Vamos soltar com o Ronaldo. Qual é a música, Ronaldão?
3: E é?
1: Ronaldo, qual é a música?
3: É Cavalo Velho.
1: Cavalo Velho.
3: Com a banda Labaredas.
1: Labaredas. Vamos lá. Vamos ver o Ronaldão aí. Solta aí, vai.

0: Rapaz, garotinho,
1: tá vendo aí?
0: Pra pedir essa música, Ronaldo, quando ele diz, tem que dizer o burro do Zé Madeira. É, essa música a gente já sabe qual é, né? Rapaz, depois que estiver fora do ar aqui, eu vou fazer algo aqui que eu preciso conversar, mas não na frente do garotinho. Tem que ser em off a gente aqui, eu vou dizer uma coisa aqui, viu?
1: Mas eu entendi o que significa burro, né? Seu Zé, qual o sentido dessa música? Hein, Ronaldo?
2: O significado?
1: Sim.
2: É que o...
1: Ele levou a burrinha dela.
2: Ele levou a burrinha pra feira. Quando chegou lá, ela viu o burro,
1: o
2: né?
1: O burrinho do seu Zé.
2: É, de seu Zé.
1: Que é o filho do seu Zé.
2: Exatamente.
1: E você levou a sua filha.
2: Foi, a burra.
1: A sua filhinha.
2: É que quando chegou lá, eu cheguei até a falar no ouvido dela, ela não me deu ouvido, entendeu? Quando viu o burro, ficou
1: é como se fosse assim, um pai levando a filha pra feira e lá tava o outro pai com um filho na feira, né?
3: Eu fui prestar atenção na madeira.
1: Não, aí tá aquela que é a parte que você prestou atenção. Que parte?
2: Aí quando ela viu o burro, aí pronto, aí saiu guinchando, né? Só
1: tão dando ela gostou dele. Mas só que ele deu conselho pro pai, né? Ele disse, não, cuidado que esse cara aí não gosta de botar a mão na trabalho, o cara não é bom trabalho, né? Você entendeu assim não, Coronel? Entendeu como, Coronel?
0: Eu entendi a pinóia da madeira do burro. O burro, a madeira do Zé Madeira.
1: Ai, Jesus do céu. É, mas é isso aí, ó. Deixa eu ver, peraí. Deixa eu ver aqui, peraí. É, deixa eu tocar de novo, peraí, deixa eu ver aqui. Cadê ela? Essa aqui, né? Essa aqui? É, vai lá, Ronaldo.

0: Burrinho. Ah, quer dizer que vocês dois não entenderam ainda, não? Ô, Selma, tu não entendesse não, Selma. Tu não entendesse não a música, não?
1: Você não se ligou na madeira do burro?
0: Não, vê só.
1: José Madeira, né, o burro?
0: Não, a história tá clara aqui, não, Ronaldo? É, sim, é. A história tá clara, ele foi pra feira
2: com a burrinha dele.
0: Isso. Com a burrinha que é a feira, pode ser a burrinha dele ou a filhinha, né?
2: Sei lá. Chegou lá e viu o burro.
0: O burro da madeira.
1: Quem é?
2: Era o cara.
0: É outro cara, um feirante. São duas pessoas. São duas pessoas diferentes, cada um com uma tem uma burrinha e ele tem um burrinho.
3: Ele tem um burrinho.
0: E o cara, o feirante, tem um burrinho. Aí quando ele levou de manhãzinha, chegou lá, ela olhou para o burrinho de longe e disse: ih, rapaz, gostou. Aí o dono disse: não, eu botou no vídeo dela. Ei, esse cara aí não dá certo para você, não. esse cara dá certo, não, porque esse cara não gosta de burro, não gosta,
1: eu
0: né?
1: Eu achava que era o dono do burro.
0: Não.
1: Ah, entendi. O nome do cara que era o dono da.
0: Exatamente.
3: Zé Madeira era o dono da burro.
1: O nome dele, ele não tava
3: do burro, na verdade.
1: Não, burro nesse caso, não.
0: Corretamente.
3: Só que a jumenta, quando viu o burro, ficou doida, né? Não quis dar nem ouvido ao dono dela.
0: Que não. Saiu rinchando.
3: Que saiu rinchando. Dando coisa e não queria.
2: Essa foi boa, divertida.
0: Aí você se embolou todo, né, Falcão? Você não entendeu dessa forma, não, né? Qual foi a parte que você entendeu melhor?
2: Repetir de novo, não.
0: É de mantê-la aí. Foi de mantê-la. 3h32. Ronaldo aqui do Brega também. Eu gosto dessa música. A gente fez o maior sucesso aqui na. Eu acho que na década passada foi com aquela música Pé de Pano, tu lembra? Uma música dessa, uma brincadeirinha dessa. Foi um estouro tal do Pé de Pano. Com essa música Pé de Pano?
3: Mesmo.
0: Pronto. Mesmo. Aí essa música entrou no. Assim, no
1: Zezinho Barros.
0: No ostracismo, ninguém ficou mais lembrando dela. Aí ela sumiu a música. Aí, eu acho que foi um cantor que teve aqui na 6.5, eu não me lembro o nome dele, não sei se foi aquele cara lá de Cruz das Armas.
1: Eu vou lembrar que... Serginho Barros, ele canta isso aí, é o sucesso dele, era um cara que vendia CD, ele gravou isso aí.
0: Mas teve um cantor que veio aqui, aí trouxe a música para relembrar ela, aí foi um estouro.
1: Pé de pano.
0: É pé de pano de olho na sua rua, né?
1: É isso mesmo.
0: Aí foi uma história, essa música é muito
2: boa. Rapaz, vamos fazer a pegadinha com música aqui para os lanches da cesta dos artistas. Vou ligar aqui, se ele atender, pegar ele no ar. Vai falando aí, garoto.
0: Vai, deixa eu fazer o seguinte, deixa eu aproveitar aqui a presença da nossa amiga Selma. Selma, vamos cantar mais uma? Temos mais tempo, mais uma. Escolhe mais uma música, por favor, querida. Imprevistos. Enquanto eu tenho o número dela aqui para melhorar a minha situação.
3: Ela é de Pablo, né?
0: Hã?
3: Imprevisto de Pablo.
0: De Pablo, né?
3: Isso.
0: Deixa eu ver aqui. Não é Tomara, não?
3: Imprevistos.
0: Pronto, aqui. Vamos ver ela agora com a voz dela, de nossa querida Selma. Ao vivo aqui nos estúdios da 100.5 AFM Lida. Vamos lá.
2: 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Organização Bosco.
0: Alô, Pandel. Alô, Prime. Alô, Bosco.

0: vivo, São Star.
1: São Star, que é ao vivo nos estúdios da 100.5 FM Líder, na nossa sexta-feira especial. Sexta-feira com os nossos queridos artistas no Cardápio da Terra. Convidados especiais, nosso querido Coronel Falcão, do seu programa aí, o Forrozão do Coronel Falcão. Falcão, vamos convidar o Ronaldo para mais uma música.
2: Isso.
1: E a gente vai daqui a pouquinho divulgar já os contatos deles.
2: Isso.
1: Pessoal que quer contratar, não é isso? Levar para sua festa aí, fazer alguma brincadeira. Os meninos têm aí os contatos também, né?
2: Positivo.
1: Que música agora, Ronaldão? Soltou do seu de quem?
2: Que é isso?
1: Paulo Márcio. Vai lá, Coronel.
2: Eu pensei que era o Tá bom, rapaz. Olha aí, eu vou já fazer uma pegadinha com o meu peixe aí, rapaz. Ele, o nosso querido Busco. Vou agora, sei lá, posso fazer, né, garotinho?
1: Vai, faz aí.
2: Compromisso aqui da Pandel Prime pra trazer aquele lanche de primeira, nas sextas aí pra garoto e a turma aí. Ver aqui. Isso é a melhor panificadora da Paraíba do meu
1: bota
2: amigo.
1: No, bota no vivo a voz.
2: É.
1: Tá ligando aí ao vivo para o bolso da Pandel Prime.
2: É, pegadinha aqui. O cara dorme, acorda 2 da manhã todo dia.
1: Bota assim, Coronel. Aqui, ó. Senão assim, fone de ouvido.
2: Bora, rapaz. Atende, ele nunca atende aí, ó. Tá dormindo ainda. Será? Dizer que tá ao vivo. Enquanto isso, tá curtindo aí, Ronaldo do Brega, né?
3: Deixa sua mensagem.
2: Olha. Daqui tá a pouco a gente vai mais.
1: Tá dormindo, volta tá já. Dormindo. Tá dormindo. Acorda aí, Bosco. Acorda aí, Bosco. Pessoal da Pandel Prime aí. É, vamos ouvir aí o Ronaldo? Então vamos lá. Ronaldo cantando aí, Sou Todo Seu. Vamos lá.
2: Vou ter essa palavra aí, hein?
1: Forte, viu?
2: Todo dele. É.

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1: Show de bola, Ronaldão aqui ao vivo também com a gente, nossa tarde aqui, 3h42. Falcão, que massa, que bom aí trazer essa galera pra gente conhecer aqui, Selma Star, Ronaldo Brega. Selma, passa pro pessoal de casa aí o seu contato também, as suas redes sociais, não é isso? Pessoal, interagir com você a partir de agora, vai lá.
2: Tá lembrando aí? Ela é marieira de... O forrozão...
3: Marieira da primeira
2: viagem. Ela tá... Como os shows dela, quem quiser, aniversário, casamento, toda a participação dela, do Ronaldo, a FCF Forrozão do Coronel Falcão, com esses artistas, vai fazer a... Como é que o senhor diz, pode dizer, garotinho, você que é mais sábio do que eu? É mais novo, mas é mais sábio. O nome, como é que se diz? É a produção, né? Que faz todo contato de agendamento, de shows... E é
1: tá empresariando, né? Isso aí
2: é
1: tá
2: tudo, frente. Então, a palavra mais certa.
1: Entra em contato com você e você já fecha aí o
2: eu e André.
1: Contato.
2: Ô, meu amigo garoto, eu posso um furo aí da sua área também, que é de esporte, rapaz. Eu posso dar um recado importante aqui,
1: claro,
2: à audiência do seu programa. Ó, eu aqui no programa quero anunciar a vocês de esportista, principalmente da cidade de Bahia, amanhã será realizado o Torneio do Trabalhador.
1: Olha.
2: Que já vem há muitos anos aí o pessoal da Impacto Som, Berguinho do Impacto Som, promove isso aí com premiações para a equipe campeã, valorizando o esporte. Eu estarei lá. Eu até falei, garotinho, eu já estava no intuito de pegar o melhor narrador esportivo e tá. Mas amanhã ele tem transmissão do Botafogo e Maranhão lá, né?
1: Isso.
2: Ao vivo, a partir das 19 horas. Estarei ligado, como vocês se ligam, no melhor do momento, viu? Que é a 100.5 através do Garotinho e de sua equipe. E amanhã, a partir das 16h, lá no campo de Tambaí, aí Berguinho do Impacto, mais uma vez promovendo o Torneio do Trabalhador com as equipes lá da cidade de Bahia. Então, parabéns com esse esforço no social e no esportivo. Tô certo, garoto? E obrigado por você abrir espaço. Amanhã, enfrenta Pandel Prime a partir das 17h. E 30 tem Selma Star, em homenagem ao Dia das Mães, Bolsa Pandel Prime, já está programando isso aí, Ronaldo Brega lá presente, em homenagem às mães, viu meu amigo?
1: Show de bola, que bom, Coronel, ter você aqui trazendo os artistas aí, hoje a gente conversou com o Ronaldo, a Selma Star, né? E vamos ter outros encontros, outras sextas-feiras, trazendo aí mais amigos da música para bater um papo com a gente. Mandar aqui um forte abração, meu amigão, o Wellington Alves está em sintonia com a gente, está no Maranhão, viu? Para trazer reportagens exclusivas para a gente aí.
2: Importante.
1: Do jogão de amanhã, né? De Maranhão e Botafogo, sexta rodada do Brasileirão Série C. Abraço para você, o Wellington Alves, o nosso Pérola, com apoio especial aí da Imobiliária Atenas, correspondente Caixa. 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Abraço, Wellington. 3h46 agora. Coronel Falcão, um abraço também.
2: Obrigado,
1: coração, viu? Parabéns pela sua desenvoltura, pelo seu carinho pela arte, pela cultura. Tá certo? E sempre criando, né? Não para.
2: Isso.
1: De um lado, do outro, criando na área de esporte, de cultura, na música, na dança. Você se movimentando. Isso aqui é a nossa energia, né, Coronel?
2: É isso.
1: A gente
2: aí.
1: Parar de fazer, a gente morre, a gente se acaba.
2: Com certeza.
1: A gente tem que fazer isso mesmo. Ache bom quem achar, ache ruim quem achar, mas o artista, ele tem que estar se movimentando.
2: E eles têm que nos engolir, né?
1: Exatamente, a gente tem que estar se movimentando mesmo.
2: Aplausos e vai, mas estamos sempre aí.
1: Aqui é colar, eu invento uma coisa nova. Eu também invento uma coisa nova.
2: Sim, o número de contato aí bem leve é o 9-8785-8067. Repetindo,
1: 9-8785-8067.
2: Isso aí, garoto. Então,
1: 9-8785-8067.
2: Vem aí o Bregão, né? O Expresso também fazer. Espero que garotinho com a 100.5 agarre isso aí, que ele é também da cultura e esporte. Eu acho que ele sabe. Vamos levar para esse brejo aí, esse pessoal bom.
1: Vamos
2: e descobrir.
1: Afinar essa ideia bem bacana.
2: Obrigado, meu amigo garotinho, e todos os telespectadores. Valeu mesmo,
1: valeu.
2: E aquele abraço.
1: Valeu, valeu, Coronel. Esse é um abraço, querida. Um abraço, felicidades. Abraço. Ronaldo, um abraço, viu, querido? Abraço. Tá aberto aí o microfone. Um abraço. Valeu, gente. Um abraço. 3h47 agora. Posso aqui na Mais Ouvida. Foto, claro, vamos tirar foto agora. Vamos lá.
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0: Valeu, Pilares, tamo junto, viu? Pra vida
1: tamo junto.
0: Obrigado.
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0: E o Rio?
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0: Obrigado, Chitão. Obrigado, Chororó. Obrigado vocês. Gente, um beijo no coração de vocês. Que Deus abençoe, viu?
1: Valeu,
0: obrigado, Chororó.
1: Bom demais.
2: Obrigado, Eduardo.
0: Fiquem com Deus, gente. Que Deus abençoe a vida de vocês. Fiquem com Deus.

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1: Agora são 17 horas e 7 minutos em Santa Rita, na Paraíba.
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1: Está entrando no ar o programa Conexão Líder. Um programa feito para conectar você com as principais notícias do dia. Vamos agora aos destaques de hoje do nosso Conexão Líder. Recomeço. Famílias atingidas pelas cheias dos rios Preto e Paraíba receberão móveis eletrodomésticos e eletroeletrônicos depois de todas as perdas registradas durante as cheias. Em noite de alegria e emoção, o prefeito Jackson Alvino anuncia investimentos da Prefeitura de Santa Rita na aquisição de pertences, que pretende dar um recomeço às famílias atingidas pelas cheias. Serão milhões em recursos próprios da Prefeitura de Santa Rita destinados a uma iniciativa histórica no município. E o prefeito também já assinou o pedido de autorização à Câmara Municipal para fazer a doação às cerca de 250 famílias atingidas pelas águas. Tudo isso e muito mais, todos os detalhes agora no Conexão Líder. A apresentação... Pode soltar.
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1: Vamos ajeitar agora, não é esse também não. Tem um BG da ficha técnica, vá trocando de BG aí, pra gente consertar isso agora aqui. Pra gente deixar a plástica bem redondinha. Tem outro, vá. Esse é o BG da ficha técnica, beleza? Esse aí pode ficar, tudo certo. E a apresentação e produção do Conexão Líder é de Mano Costa. A apresentação, operação técnica e de audiovisual é de Luiz Vieira. Essa semana a gente sabe, é com o Léo Tech. 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O arroba da rádio, você já sabe, é 100.5 AFM Líder. O meu arroba é o arroba Mano Costa, Mano com dois N's, você já sabe, facinho, M-A-N-N-O Costa, arroba Mano Costa, segue lá que eu sigo de volta. O arroba do Luiz é arroba Luiz Vieira PB, Luiz com Z, Vieira PB de Paraíba, arroba Luiz Vieira PB. Com a gerência comercial de Osmar Queiroz, o garotinho, que é show de bola e gol. A gerência comercial, aliás, a superintendência, a direção geral a administração, a propriedade, ela é dona, rainha soberana, Raquel Maroja, minha queca. Com tudo isso, está no ar mais um Conexão Líder pela sua 100.5. Vamos embora. Uma vinhetinha, hora certa e bora tocar o barco.
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1: Nada, a gente tá pegando a plástica do programa aqui no ar, na tora aqui. O homem é bom, o homem vai no ao, como é que diz, Faustão diz? Ao vivo, como é? Quem sabe faz ao vivo. Pronto, é isso aí. É isso aí. Quem sabe faz ao vivo. Meu Léo Tec tá por aqui pegando a manha todinha da plástica do Conexão. Meus amigos, minhas amigas, aquele, o do comentário inicial agora. Olha aí, o homem é bom demais, homem. O homem é ligeiro. Meus amigos, minhas amigas, mais um Conexão Líder no ar. Vocês, meu muito obrigado pela audiência todos os dias. Muita gente esperando pelas novidades. O dia ontem foi muito movimentado e a gente vem trazer, repercutir tudo que a gente tem para repercutir por aqui. Tem reprovação de contas do ex-prefeito Emerson Panta. Tem um evento que o nosso Carlinhos do Adesivo realizou ontem em Tibiri, bem bacana, do projeto social que ele tem. A doutora Ana Cláudia Vital esteve por aqui, o André Gadelha esteve por aqui. Daqui a pouquinho a gente comenta sobre isso. Carlinhos que fez um comentário, dando uma entrevista ao nosso Breno. Ele fez uma fala importante, daqui a pouco eu vou repercutir isso aqui também. E é óbvio, o assunto do momento, ninguém fala em outra coisa. Sobre o evento do prefeito Jackson ontem no ginásio do SEST. Meu amigo, a noite foi pancada, olha. Quem não tem um coração forte naquele negócio ali ontem, o cabo se desmancha, viu? Não é todo mundo que aguenta aquela pressão, não. Dona Fernanda, pelo amor de Deus, desse jeito, a senhora mata todo mundo do coração. Eita, mulher bonita danada. Alma bonita, alma que resplandece. Alma linda de Dona Fernanda. O Jackson ontem, inspirado, falou durante uma hora o homem, meu amigo. Mas assim, falou, a gente sentia e tava no seu lugar de fala, tava no seu completo e total direito, de além de dar todos os exemplos administrativos possíveis durante toda essa semana, né, de crise, de enchente, de cheia, de perdas, muita história para contar. E Jackson ontem contou a história toda do começo, do primeiro momento que pisou o pé na Rua do Rio até a noite de ontem. Então, muita coisa também para a gente contar sobre isso. Quem não assistiu, do jeito que deu, tive um insight lá na hora que começou o evento. Eu digo, eu vou transmitir toda a fala de Jackson. Tá no feed do News Paraíba, @NewsParaíba. Quem não viu, a live tá na íntegra. Tem 65 minutos de live para você assistir tudo que aconteceu ontem. Lá no ginásio do SEST, só na parte da fala de Jackson, porque falaram mais outras pessoas, mas foi muita coisa. O homem tava uma represa, e essa represa abriu ontem, e ele pôs tudo para fora. Muito bacana de ver os moradores, estavam lá, minha gente, quem não viu, os moradores das áreas atingidas estavam lá no ginásio do SEST, aplaudindo, aclamando todo mundo, antes mesmo do anúncio dos presentes que eles vão ganhar. Estavam lá agradecendo pelo apoio que tem recebido toda essa semana. Eu vi isso de perto. As pessoas se solidarizando, se confraternizando entre elas, com o pessoal da gestão, enfim. Um trabalho muito bonito que tem sido feito. E aí a presença de vários secretários, todo mundo. Óbvio que o time é grande, para a gente não pecar aqui. Eu vou falar em nome dos cabeças e aí eu saúdo todas as equipes, tá certo? Mas através de eu estava comigo no sábado, na sexta-feira à tarde, estávamos juntos, dentro da água, meu amigo Jodson Júnior, que foi citado pelo prefeito ontem, parabenizado, o Quinho depois chegou também, meu amigo Flavinho também estava por lá, isso o pessoal que eu encontrei na sexta-feira ainda, o vice-prefeito que chegou lá também, meu amigo Tony Flores, um gigante nessa batalha toda, mas através do meu querido Luciano Alvino, minha querida Mailana e Valéria, através deles eu saúdo aqui toda a equipe da Prefeitura de Santa Rita, que deu exemplo de trabalho e dedicação desde a manhã da sexta-feira até aquela noite de ontem e segue, né, essa política, toda a assistência que está sendo prestada a essas famílias. Eu que anunciei antes de ontem que Dona Fernanda tinha comprado 150 ventiladores, aí já que só achou pouco, e vinha meticulando isso, né? Todo mundo num zum zum zum só na cidade de que Jackson ia anunciar o cancelamento do São João e que ia fazer um plebiscito e que ia não sei o quê. Eu disse, olha, essa conversa de hoje é tudo menos São João. E minha cabeça ficou moendo aqui o dia todo para imaginar o que danado esse Marco que estava inventando ontem. E aí ele surpreendeu a todo mundo que estava lá na plateia, né? Porque a equipe já sabia do que se tratava. E aí a grande surpresa da noite, geladeira, fogão, sofá, cama, o que é que tinha? Meu amigo, ventilador, assim, a mobília de uma casa, são vários itens. Como tinha muita coisa encaixotada, eu não consegui ver tudo que estava lá. Mas assim, os itens maiores eu vi, com certeza. Então a geladeira, eu fiquei do lado da geladeira. O fogão, a cama de casal, que vai, o kit recomeço. A gente apelidou ontem lá nos bastidores, é o kit recomeço. E aí a gente estava tentando fazer uma prospecção, eu não faço ideia de quanto vai sair cada kit desse. Mas a semana até ontem foi para que se estudasse o impacto financeiro. E aí, segundo o prefeito, ele ainda não tem um número fechado, mas algo em torno entre 3 e 5 milhões de reais com recursos da prefeitura. Não poderiam ser recursos oriundos de convênios, nem com o governo do estado, nem com o governo federal. Ou era recurso do Tesouro Municipal ou não era. Então, dinheiro que está em caixa, graças a Deus. Falei disso aqui, inclusive, tem um corte, inclusive, que tudo que está acontecendo em Santa Rita se dá ao trabalho de organização que foi feito em 2025, um 2025 de tantas críticas, né, minha gente? Nós que estávamos mais próximos, ouvindo o que estava acontecendo, e eu tentei explicar isso aqui, até porque o Conexão Líder entrou no ar no dia 6 de outubro, no décimo mês, né, do ano. Então, de 9 meses para trás, muitas críticas, até dezembro, inclusive. Olha porque o prefeito não faz, o prefeito organizando a casa de um desmantelo total e completo que encontrou quando assumiu. Só que eu enxergo dessa forma, sabe? Jackson é um cara muito, muito ético. Você não vê Jackson lamentar nenhum problema herdado. Ele quer resolver para olhar para o futuro. E não está errado não, sabe? Como diz o Dr. Luciano Alvino, o para-brisa é bem grande, né? Prefere olhar pro para-brisa do que para o retrovisor. E se a gente parar para refletir, há um porquê do para-brisa ser maior do que o retrovisor. Eu acredito que você que está do outro lado aí me ouvindo deve concordar. Essa reflexão que me trouxe o ano passado foi Luciano. Eu conversando, eu tentando puxar dele, né? Uma fala polêmica. E ele olhando para mim, querendo fazer aquele riso de canto de boca assim, como quem diga, você não me pega não, cara. E aí acabou que ele me deu essa lição. Mano, não existe um porquê do para-brisa no carro ser maior do que o retrovisor. Porque o futuro é muito mais do que o passado. A gente esquece, quebra o retrovisor e olha para o para-brisa. E é isso que a gestão de Santa Rita está fazendo. Apesar da insistência de algumas figuras passadas tentarem chamar a atenção, fazendo críticas a um governo que tem um ano, acabou de fazer um ano e 4 meses. Está no um ano e o quinto mês agora, né, no mês de maio, enfrentando uma prova de fogo e parece, né, minha gente? Parece que passaram, né? Parece que passaram na prova. É a impressão que passam. E aí fica o exemplo de gestão de crise, de assistência a famílias em completo estado de vulnerabilidade, porque ali estavam todos vulneráveis, dentro daquela água toda, que baixa, vira lama, deixa a marca na parede. Que ele diz ainda que vai arrumar um jeito de arrumar a tinta para todo mundo pintar suas casas e tirar essa marca para que isso tenha de fato virado passado. E eu espero sinceramente, vamos pedir a Deus, que a gente só está no outono, né? Ainda vai vir o inverno ainda, pedir a Deus que venham as chuvas, porque chuva é bênção, a gente precisa inclusive encher os nossos reservatórios de água para a gente não passar racionamento. Então, pedir a Deus que venha a água necessária, a quantidade necessária que a gente precisa para irrigar os nossos campos, garantir nossas lavouras, nosso milho do São João, né? E outras lavouras mais, das nossas várias culturas. Santa Rita, que tem a sua cana-de-açúcar para manter a sua vocação sucroalcooleira.
2: Nós temos o abacaxi lá na região do futuro, ali em Odilândia. Temos várias culturas em Santa Rita. Então, essa cidade rica em águas minerais, que precisa sim, por que não dizer que precisamos da chuva também? E que Deus nos abençoe com a chuva necessária, para que a gente não precise passar mais pelo que a gente passou agora, na última semana. É o que a gente pede. Mas voltando para ontem, muito importante aquele momento ali das demonstrações que nós recebemos ontem. Que nós presenciamos. A palavra é essa que eu quero. Presenciamos muita coisa bonita. E como eu disse, com a prova cabal dos principais interessados, dando aval ao prefeito. Então, não sou eu, não é Léo, não é Osmar que está ali fora, não é seu Antônio, não é Dona Josefa, não é ninguém que está fora do que foi vivenciado naquelas casas, que está mais balizado para dar o aval ao que está sendo feito em Santa Rita do que aquelas pessoas que lá estavam. Dona Thelma, a quem eu chamo, eu cito aqui, porque ela subiu ao palco para receber, né, o anúncio do que vai chegar na casa dela. Então, através de Dona Thelma, eu saúdo todo mundo que estava ontem ali presente. O pessoal da Canaã, o pessoal da Rua do Rio, as pessoas que margeiam o Rio Preto, que foram atingidas pelas águas, o pessoal do bairro da Liberdade, o pessoal do João Gabriel de Souza, que teve água invadida, água que deu meia parede lá, através de Dona Jeane de Cássia, uma querida, que eu mando um beijo fraterno, sei que não é a primeira vez que passa por isso. Através de Dona Jeane, eu saúdo todo mundo no João Gabriel, que passou por um aperto grande também. Então, todo mundo que passou, que teve a casa invadida pela água. Então, agora, a gente sabe que nesse momento do processo, é o momento de atender as pessoas. Atender com o programa que foi lançado ontem, né? Do kit recomeço, que a gente chamou lá, na hora lá, o nome que a gente arrumou para se referir a tudo aquilo que estava acontecendo. E aí, só para você entender, o prefeito Jackson tinha tanto a premonição, ele tava tanto já na cabeça dele, já era tanto uma realidade o que ele ia fazer, que à medida que as equipes da assistência social e da saúde visitavam as pessoas atingidas pelas águas, fazia um cadastro da família, da casa, do imóvel. Esse cadastro vem sendo feito desde segunda-feira. Então hoje a prefeitura tem exatamente o nome das pessoas que vão receber. São cerca de 250 famílias que serão contempladas, que receberão o kit com geladeira, fogão, cama, sofá, E tantas coisas mais. Era um monte de caixa. Enfim, não deu tempo de ver tudo. TV, Smart TV de 32. Enfim, tava lá uma caixa com a TV bem bonita lá. Vão receber televisão, aparelho de TV também, Smart TV. Então, é uma ação que não tem como você não louvar. Não tem como você não fazer a compreensão do gesto. Eu particularmente achava, no meu íntimo, Eu acho que Jackson vai tentar o convencimento do pessoal de saírem de lá e vai fazer um residencial, um condomínio, um loteamento. Vai criar um novo bairro em Santa Rita e vai levar as pessoas para lá. Na minha cabeça era mais ou menos isso. São João não se passou na minha cabeça que seria São João essa pauta, porque não é o momento de discutir São João. Eu disse ontem aqui que uma coisa não atrapalha a outra. Tanto é prova que não atrapalha que Jackson, sem cancelar São João nenhum, anuncia uma ação, tem uma iniciativa desse tamanho. Vai comprar com o valor, com o dinheiro, com recurso próprio, pela situação de emergência, vai fazer uma tomada de preço. A empresa que vai fornecer já tem essa empresa, já foi feita a tomada de preço. Já tem a empresa que vai fornecer o material, né, pela ampla concorrência que apresentou os melhores preços para a quantidade, para o quantitativo que vai ser comprado. E o documento que pede autorização à Câmara para fazer as doações foi assinado ontem ainda, lá no ginásio. Tem essa foto, o prefeito assinando essa propositura do Executivo Municipal, essa mensagem que, na manhã de hoje, já deve ter sido enviada à Câmara, a Câmara que deve aprovar, com certeza. Não é possível que haverá qualquer tipo de discussão em torno disso. Eu acredito, tenho certeza que a Epitácio vai pautar e a Câmara vai aprovar as doações, as devidas doações. E Santa Rita vai passando e vai superando mais um momento importantíssimo como esse que a gente está passando agora. E que prova Santa Rita está dando à Paraíba, ao Nordeste e ao Brasil. Santa Rita que saiu no Fantástico, né, semana passada. Imagine a cidade, as famílias que passaram toda semana sendo atendidas, recebendo as visitas das equipes. Foram colchões, cobertores, doação de roupa, de calçado. Foram cestas básicas, foram hortifruti, várias frutas, verduras, hortaliças, raízes. Parte chegou pelo PAA do estado, outra parte Jackson comprou no mercado de Santa Rita, na feira de Santa Rita, juntou tudo, fez as cestas e entregou ao pessoal. Itens de limpeza para as casas que estavam sujas pela lama, depois da baixa da água. Então, vassoura, rodo, escova, água sanitária, sabão, um monte de desinfetante, detergente, um monte de coisa foi entregue também de material de limpeza. E higiene pessoal, para a mínima dignidade que nós, enquanto pessoas, seres humanos, temos direito de nos mantermos limpos, né? Diante até de qualquer tipo de cenário, a gente poder tomar um banho, botar um desodorante, ter um sabonete legal. As senhoras, as moças e as senhoras que têm o seu ciclo menstrual, direito ao seu absorvente, uma toalha, enfim. Tudo isso foi entregue pela gestão municipal de Santa Rita. Água potável, depois, né, que desce a água do rio, que a gente não sabe o que vem trazendo desde o Vale do Paraíba. E aí quem precisou teve água mineral em casa, foram entregues pacotes e mais pacotes, centenas, milhares de pacotes de água mineral em Santa Rita. E ontem as famílias, eu acho que o mais importante, minha gente, é que à tarde o prefeito anunciou um vídeo, foi publicado um vídeo ali por volta de meio-dia, e à tarde as equipes voltaram às casas e fizeram os convites, cada um foi convidado a estar presente ontem. E como eu estou dizendo, as famílias que foram atingidas pelas águas e que receberam a assistência da gestão, da prefeitura, estavam lá comprovando a nós que não passamos pelo que eles passaram e que estão passando. Nós que estivemos como até como parte do processo. Eu, como jornalista, enfim, vou falar o que fiz ou deixei de fazer, porque o que a gente faz está feito e a gente não tem que estar se vangloriando de absolutamente nada. Eu costumo dizer que nós, pessoas normais, fazemos caridade. Caridade, a gente não é obrigado a dizer o que a gente faz ou deixa de fazer. É diferente de quem lida com dinheiro público, porque está lidando com o meu dinheiro, com o dinheiro de Léo, com o seu dinheiro que está me ouvindo. Então não é caridade, é prestação de serviço. E quando você presta um serviço, você precisa o quê? Prestar contas. Então, não é mídia nem sensacionalismo. O prefeito precisa anunciar que vai entregar geladeira, fogão, cama, sofá e um monte de coisa que vai entregar. Ah, o prefeito não. O prefeito não faz sensacionalismo, o prefeito não está querendo chamar para si holofote, mas o prefeito precisa dizer que está doando, a quem está doando, quanto isso custa, de onde vai sair, de que forma vai pagar. Então o prefeito, é como ele disse ontem, ele encerrou o discurso dizendo isso: olha, isso aqui não é, ninguém está emprestando nada a ninguém não. Isso aqui é de vocês, o dinheiro que vocês pagam enquanto impostos e dividendos para o município está voltando para vocês porque são recursos próprios. É preciso que a gente atente para isso, caridade faz eu, faz Léo, e o que a gente entrega a gente não tem que dizer porque caridade é isso. Eu não tenho que pegar um vídeo selfie e dizer, olha, estou aqui entregando. Não. Se eu entreguei, entreguei. Se não entreguei, não entreguei. É um problema meu. Caridade não se publiciza. Eu penso assim.

saibamos para onde está indo o dinheiro. Para calçamento, para construção de UBS, para construção de CAPS, para reforma de escola, para a modernização das redes elétricas das escolas para receberem ar-condicionado. Tudo isso que é comprado com dinheiro público é com nosso dinheiro, que vai parte para o município, parte para o Estado e parte para o governo federal. Somos nós que alimentamos a engrenagem econômica desse país, a maior parte dela, com os dividendos que nós geramos para os poderes. E isso tem que voltar para a gente em forma de qualidade de vida. E o prefeito Jackson, ele deixou isso claro ontem, que ninguém está fazendo favor nenhum a ninguém. Ao contrário, o dinheiro de vocês está voltando para vocês. Ele encerrou assim o discurso dele ontem, depois de uma hora falando. Então é importante que a gente abra os olhos para isso. Meu amigo Luciano Alvino, um grande baluarte de tudo isso. A saúde deu exemplo de dedicação. Todas as unidades prontas para atender num momento de urgência, que se precisasse vacinar as pessoas, as unidades de saúde com vacina, com todo o material que pudesse atender as pessoas. A UPA ficou em plantão esperando os atingidos das cheias. O Hospital Flávio Ribeiro, todo mundo acionado pela Secretaria de Saúde do município. O município acionou a Secretaria de Saúde do Estado, que acionou a UPA. A UPA ficou à disposição de Santa Rita para atender os atingidos das cheias. O Hospital Infantil de Santa Rita recebeu todos os insumos necessários. Onde coube, o que coube foi mandado para lá. Qualquer criança que precisasse do atendimento do Hospital Infantil, que aumentasse o fluxo de atendimentos, o hospital estava preparado para receber. Assim como a saúde de Santa Rita acionou as irmãs lá no Hospital Flávio Ribeiro, a urgência e emergência do Flávio Ribeiro estava pronta, de prontidão, esperando qualquer tipo de intercorrência nas áreas alagadas para receberem os pacientes, os pretensos pacientes que pudessem dar entrada. Santa Rita criou todo um aparato, criou barreira sanitária. Eu me vacinei da barreira sanitária criada na Praça João Pessoa. Tudo pronto. Isso foi feito na sexta-feira, quando eclodiu a água que começou, que tomou a Praça da Rua do Rio. Já estava todo mundo pronto para a guerra já, minha gente. E aí começou a guerra campal, literalmente campal. A assistência se preparou toda, as assistentes sociais da nossa Secretaria de Assistência, na luta todos os dias. O time de assistentes sociais da Prefeitura de Santa Rita é dos mais aguerridos e mais qualificados, capitaneados pela minha amiga Mailane. Estava presente ontem lá também. Outra gigante em tudo isso. Tanto que saudei toda a equipe através de Luciano e de Mailana, através de quem eu saúdo todo mundo que se dedicou. Todo mundo. Ramon, outro grande Ramon do Poder, outro grande cara que inclusive foi homenageado pelo prefeito ontem também. Então, nominalmente, foi muita gente. Eu se lembrar de todo mundo que estava presente, é injusto não citar o restante, sabe, gente? É por isso que é importante dizer que cada um dos que estiveram presentes foi peça importante, está sendo ainda, porque o trabalho ainda segue. As pessoas ainda estão se reencontrando na vida. O recomeço não é fácil. Muitas vezes o recomeço é mais difícil até do que o próprio começo. E é como o prefeito disse, olha, o que está sendo entregue agora talvez não conte as mesmas histórias daquilo que foi embora. Talvez não represente afetivamente da mesma forma dos pertences que a água levou. Mas com certeza é o marco de uma nova vida, de um novo tempo, de uma nova chance, uma nova oportunidade que Deus nos dá todos os dias, quando a gente acorda de recomeçar, de reescrever, de refazer caminhos. E que bom, minha gente, que bom que a gente olha para tudo isso e compreende, e ter a certeza que ninguém se perdeu, a gente não perdeu nenhuma vida. Imagina a gente estar falando agora de recomeços, lamentando a partida de alguém que a água levou, que se afogou, que aconteceu alguma coisa, que Deus os livre disso.

0: Então, como é importante, principalmente, que não tenha morrido ninguém. Perdas materiais, emocionais, prejuízos que a gente vai continuar vivendo para recompô-los. Mas a noite de ontem foi muito, muito importante, muito marcante. Dona Fernanda, ao chegar, já mostrava, já dava o cartão de visita dela. Fernanda entrou no ginásio, que começou o assédio dos moradores, do pessoal, a figura da própria Fernanda, do caminho, da porta do ginásio até o palco lá dentro. A mulher chegou derretida em choro. Porque realmente, só quem sabe o que foi vivido, o que se passou, é quem estava lá. Principalmente para o casal Alvino, que morou na Rua do Rio. Quando ela faz o relato de que chegou ao local já tomado pela água, que olhou para a vila onde eles moraram. Imagina, o prefeito de Santa Rita, houve uma época da vida, a primeira dama de Santa Rita, morou numa vila, na Rua do Rio. E aí você começa a compreender porque certas coisas acontecem em Santa Rita. Porque Santa Rita hoje é tratada como é. Então só quem sabe o que significa aquele local é que pode fazer o que foi feito. E aí ela chegou com preocupação para olhar o lugar onde ela esteve um dia, que para ela é referência, onde está uma memória afetiva dela. E ela disse, olha, não encheu a vila onde eu morei, então vamos procurar saber onde é que encheu. E chamando as pessoas pelo nome, o que é mais importante. Então não tinha como dar errado o trabalho que foi feito. O que havia dado errado já estava errado, já tinha dado, que era o avanço das águas. O trabalho de recuperação, de recomposição dessas pessoas, aconteceu como aconteceu, porque quem ali estava, um dia ali morou. Então é preciso que a gente entenda a história de vida das pessoas, para saber os porquês de certas coisas. Não que se não tivesse morado, não tivesse dado assistência. Tanto sim, que deu a mesma assistência ao pessoal Nanísio Pereira Borges, ali na próxima antiga maternidade Serlau, ao pessoal da Doutor Fonseca, todo mundo recebeu a mesma assistência. Mas a identificação, a identidade, a memória afetiva leva você a fazer a coisa certa. Serve de rumo, talvez não único, mas um importante rumo, um importante norte. Para que as coisas aconteçam como devem acontecer. E repito, é bom que se compreenda isso no tamanho e na importância que tem. Eu não passei, não tive minha casa invadida, eu não tive perdas. Só quem viveu o drama é quem pode dizer se o trabalho foi bem feito ou não. E o abraço que cada um daqueles abraços dados ontem ao pessoal da prefeitura, às equipes, todo mundo recebeu abraço, todo mundo recebeu, ouviu um muito obrigado. Eu estava lá e eu vi todas as cenas. Óbvio que existem as figuras pontuais que representam as demais. Mas quando se falou Tony que também é pastor, meu amigo Tony da Floricultura, no final ele fez uma oração para encerrar o evento, ele citou as assistentes sociais, foram aplaudidas lá no local. Ramon, como eu disse, foi chamado pelo prefeito no palco, pelo vídeo gravado aqui no João Gabriel, com água no peito, tentando salvar um idoso com o pé quebrado. Jodson, que estava salvando os animais na área alagada. Então, são várias situações que a gente agora... E como disse Jackson, que bom que hoje, ontem, né? Que bom que naquela noite estávamos rindo de algumas situações. Agora, aliviados pelo drama passado, pelo rio que foi embora correndo o seu curso. E a gente permanece aqui. Todo mundo junto, todo mundo vivo. E rindo de algumas situações, de algumas conversas, de algumas passagens. Claro que não da situação principal. Passado o drama, o alívio vem, e é como se aquele sorriso fosse como uma descarga do estresse. E ontem meio que isso aconteceu. E que bom que ontem tivemos a oportunidade de estarmos juntos todos e sorrindo de algumas situações. E como disse o prefeito, da próxima vez que alguém disser, bora, bora. Porque foram teimosos. E a gente falou disso ontem à tarde. Eu falei disso, sobre a empatia de nós compreendermos que muitos deles não quiseram sair por conta do laço afetivo com o seu local. E a gente compreende o amor que as pessoas têm em suas casas, aos seus lares. E parte do drama, 90% do drama que foi vivido, é porque insistiram em permanecer na sexta-feira. Por amor ao seu lugar. A Canaã poderia ter vindo embora na sexta-tarde, só veio no sábado, com a água já invadindo casas. O prefeito passou a sexta-feira inteira lá na Canaã tentando convencê-los e eles não vieram. Só vieram no sábado porque ligaram de madrugada para o prefeito dizendo: a água chegou, venha buscar a gente, por favor. E Jackson foi lá com quem? Com Lucas. E buscaram as pessoas. Ah, mas não vieram porque não quiseram. Gente, toda a vida do cidadão e da cidadã está lá. Vai embora, vai deixar tudo assim de um dia para o outro. E a cabeça, o coração, como é que fica? Não fica. Então, ficam todos esses registros de ontem. Uma noite muito bonita. Uma noite onde tudo deu certo. Sabe o que é tudo? Tudo deu certo ontem. De tudo. Tudo transcorreu maravilhosamente bem. A energia do lugar estava muito maravilhosa. Estava pulsante o ginásio do SESC ontem. Caiu muita chuva também lá durante o evento. Mas o clima de confraternização, o clima de alegria. E depois do anúncio do kit recomeço, aí, meu amigo, foi um chororô só, foi um desmantelo, foi bonito de ver, foi bonito de verdade. Dona Thelma, Márcio, a galera que estava lá, todo mundo abraçado. Porque se a gente parar para pensar, imagine voltar a trabalhar, lógico que a gente está vivo, vai trabalhar, vai tentar reconquistar tudo. Mas o tempo que ia levar para comprar uma nova geladeira, um novo fogão, uma cama, isso, aquilo, outro. O pessoal que está dormindo em colchões, né? Os colchões das doações. E agora tem essa expectativa. O prefeito já explicou. A empresa, imagine, 300 geladeiras. Imagine isso. Do dia para o outro sair de um estoque. Então vai se entregando gradativamente. À medida que os kits forem chegando, vão sendo entregues de forma... que todos serão pagos, todos serão entregues e todos serão repassados, doados a quem de fato e de direito. Então, é só paciência agora para, eu não sei onde foi comprado, ele não falou, até porque, enfim. É, secundário, isso aqui agora é irrelevante, de onde vem. É, vai ser comprado, vai ser pago, que chegue e seja entregue. É isso que a gente quer. Parabéns, Jackson. Parabéns, Fernanda. Parabéns, Luciano, parabéns, Mailane, parabéns, Edinaldo da Delícia, vice-prefeito importante que Santa Rita tem hoje, que trabalha muito ao lado do prefeito. Poucas vezes a gente viu um vice-prefeito tão atuante. Eu me lembro o quê? Eu me lembro de Zé Diuli, seu Zé era muito atuante ao lado de Maroja. Carimbó, boníssima pessoa, mas a gente sabe que não teve espaço nenhum nos 8 anos de Panta. E Edinaldo, dando esse exemplo, né, de trabalho, de dedicação, de parceria com o prefeito, ficou muito claro ontem também. Na verdade, todas as provas de integração de equipe foram dadas ontem. Muita gente, sabe, junta, a base do prefeito, os vereadores estavam lá para endossar o que estava sendo feito. Doutor Damião, dando sua contribuição como sempre, um discurso maravilhoso, doutor Damião deu ontem também. Tem um registro dele, eu fiz um registro dele com o Fernando também, muito bonito. E Dona Fernanda, um capítulo à parte, né, Dona Fernanda? A senhora naturalmente vai ascendendo a um nível de popularidade, a um nível de conexão, eu acho que a palavra é essa, não é nem popularidade. O que Fernanda vive em Santa Rita é conexão com as pessoas. E de todo mundo, o que você podia menos esperar era que fosse ela, essa pessoa que fosse o ponto tão positivo, né, do não diria da gestão, porque hoje ela não está mais na gestão, foi desincompatibilizada no último dia 2 de abril, mas permanece como primeira-dama, esse papel importantíssimo que tem a primeira-dama, de todos os poderes, municipal, estadual, federal, a primeira-dama que exerce esse papel de se aproximar das pessoas, de se aproximar das camadas mais vulneráveis, né, mais empobrecidas. Toda cidade vai ter, nas suas regiões periféricas, vão ter pessoas que têm as suas necessidades, as populações que têm suas necessidades. E Fernanda conseguiu identificar isso muito cedo, logo quando assumiu a secretaria no ano passado. Você vê que a mudança de postura da assistência em Santa Rita foi imediata. Não teve um tempo de adaptação. Fernanda chega na assistência e o jogo muda, é uma virada de chave. E conviver com essas realidades, veja, um ano que valeu por quantos? Quanto tempo faz que Santa Rita não tem uma assistência protagonista como tem aqui agora, na gestão de Jackson? Desde o dia 1º de abril, acho, foi 1º ou foi 2 de abril? Acho que foi 1º de abril. Até o dia 2, veja, um ano, exato um ano, que foi suficiente para deixar uma marca. Porque não existe um esforço midiático em cima de Fernanda, não. Não existe um investimento em mídia, em publicidade. Ela não é exposta a grandes espaços de imprensa, de meio, de veículos. Ela tem a página dela, o perfil dela no Instagram. E tem o que é mais importante, ainda que não tivesse Instagram, que não tivesse TV, que não tivesse portal, que não tivesse nada falando dela. Ela tem a essência. O que Fernanda Alvino tem, minha gente, é uma coisa chamada essência. Ou você tem, ou você não tem. Não é do querer dela, não é do meu querer. Como eu disse aqui outro dia, as pessoas me amam e me odeiam exatamente pelo mesmo motivo. Porque eu sou essa coisa que eu sou. Algumas pessoas se identificam, outras não. Então eu não vou forçar bondade, não vou forçar simpatia. Eu sou bacana com quem, de fato, me é bacana. E de quem eu não gosto, o cara já sabe de cara que eu não gosto, porque a minha cara não nega. Mas também eu sou amigo dos meus amigos. O que eu estou fazendo a comparação aqui é que eu sou essa peste que eu sou. E Fernanda está muito longe disso, porque mesmo que ela queira ser peste, ela não vai conseguir. É porque ela é boazinha? Não, é porque ela é esse ser humano que ela é. Eu sou essa desgraça que eu sou, e ela não vai ser nunca. A comparação que eu estou tentando fazer é essa. Que se eu tentar ser bacaninha, gente boa como Fernanda, eu não vou conseguir. Não vai colar. Se ela tentar ser carrasca, não vai colar, nem combina com a cara dela. Ela deve ter o temperamento dela, ela deve ter os momentos de ira, de raiva, como todo mundo tem. Mas, essencialmente, é esse ser humano que não precisa pegar um menino sujo na rua, como tantos fazem por aí. Um menininho catarrento que vai lá, que abraça, que tira foto. Não, as crianças se aproximam dos caras lá, meu amigo. As crianças encontram o Jackson na rua, tem uma foto dele com um pirralhinho que foi falar com ele, apertou a mão dele. As crianças se aproximam de Fernanda e pedem colo. Eu já vi. Não tem foto armada com menino em colo, não. Eu tenho pavor dessas fotos. O cabra tá lá todo arrumado de paletó, muitas vezes com uma camisa de R$500, agarrado com um menino sujo na rua. Quando aquilo está completamente fora de contexto e longe daquela realidade. Só para tirar a foto. É diferente do que a gente vê aqui em Santa Rita. Muito diferente do que a gente vê hoje, aqui em Santa Rita. Que são pessoas que viveram essa realidade, por exemplo, agora aqui da Rua do Rio. Por isso que não precisa montar nenhum personagem, Dona Fernanda Alvino. Porque ela é essa pessoa. Se ela quiser bancar sofisticada agora, não vai dar. O que ela tem que fazer, modestamente falando, na minha visão, do que eu tenho aqui como visão, eu já disse a ela e conversei, ela já sabe. E aí é decisão dela de fazer, não fazer. Mas nada que mude a essência de Fernanda. Eu já disse a ela é um belo embrulho, aqueles presentes bem bonitos que a gente dá. Aquela caixa bem bonita com um laço vermelho bem bacana. Ela é esse embrulho. que você leva na rua e todo mundo vai ver e vai achar bonito e chamar a atenção. O que ela tem que fazer a partir disso, ela já ouviu de mim. Ela deve estar ouvindo de quem está aconselhando, de quem provavelmente vai fazer todo o marketing de daqui para frente. Estamos falando de uma pré-campanha, obviamente, o que sai completamente do contexto das enchentes. A gente está falando de outra coisa aqui. Voltando para as enchentes, da Fernanda das enchentes, que não tem nada a ver com a Fernanda política, é outra coisa, mas a Fernanda ativista social, que dá a alma social a essa gestão do marido dela, por isso essa potência social que é a gestão Jackson Alvino, porque tem como referência, o ponto de referência social, do olhar humano social, é a primeira-dama. É quem dá o primeiro exemplo. Por isso que é tão fácil o Mailani continuar o serviço no desenvolvimento social. Porque o modelo já está lá. É pegar o carro andando e você trocar de motorista, o cara é só pegar no volante e continuar a estrada, somente. Porque o modelo já está pronto. O modelo de política social da gestão Jackson Alvino foi criado, implementado por dona Fernanda Alvino, está pronto, está sendo executado e muito bem executado, graças a Deus, em Santa Rita. Assim como eu acabei no começo do comentário, eu estava falando do modelo de saúde que Santa Rita vive. Com todos os problemas que a saúde pública tem em todos os lugares do Brasil, Santa Rita tem hoje um modelo de gestão de saúde que faz tempo que a gente não vê. É só você ter oportunidade. Eu estou com uma dificuldade aqui, eu encontrei o secretário de saúde no meio da rua. Doutor Luciano, isso aqui precisa resolver. Olha isso aqui, peraí, só um minutinho. Como é seu nome? Fulano, receba seu fulano aí, que ele tá precisando resolver esse problema aqui. Por gentileza, resolva aí. Receba essa pessoa. Então não tem como dar errado uma gestão dessa, minha gente. E graças a Deus que a gente tá vendo outro tempo. Fora das páginas policiais. Um prefeito longe de problemas com o Tribunal de Contas, um prefeito longe de condenações criminais no Tribunal de Justiça e cada dia mais conectado com o povo. Graças a Deus. Eu vou pro intervalo e volto daqui a pouco.
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1: Agora são 18 horas e 2 minutos. Estamos de volta. Vamos abrir o telefone aqui um pouquinho para a gente ouvir a galera. Daqui a pouquinho eu tenho um comentário para fazer sobre uma fala importante de ontem de um amigo meu. Vou trazer aqui para o programa e vou comentar isso daqui a pouquinho. Alô, boa noite.
2: Boa noite.
1: Oi.
2: Devido à propaganda.
1: Fala, querido. Fala, tudo bem.
2: Rapaz, eu quero desejar desde já aí feliz dia das mães para todas as mamães.
1: Isso.
2: Quem tem mãe, dê valor à sua mãe, que a mãe da gente é a coisa mais preciosa da vida, né?
1: Verdade.
2: É, quem tem mãe, mas aqui, quem não tem, principalmente eu, nem né, demais de pessoas que não tem também sua mãe, mas tá lá no braço do pai, tá mais guardado que a gente em cima dessa terra, né?
1: Verdade.
2: Todo mundo sabe isso aí. Então, quero fazer um convite, meu amigo, mano, para amanhã, no dia de feira, né? Que realmente teve chuvoso assim, mas que o povo venha fazer uma visitinha aqui na feitoroca amanhã. Pela manhã, amanhã é sábado, né? E também quero deixar ele já mandar um abraço para nossa amiga Marinha. Marinha, que também é mãe ainda e também é avó. Nossa amiga também é Mariquinha. E tem mais mãe, né? De Santa Rita, da Estefânia Maroja. A esposa do prefeito também, Jacques Alvino. Também a esposa também do nosso amigo vice-prefeito, Edinaldo Adelícia.
1: Certo.
2: E todo mundo de Santa Rita e do Brasil inteiro. Especial para toda a família de Santa Rita. E fica com Deus, um abraço. E a sua mamãe também,
1: meu filho. Valeu, meu irmão. Obrigado, velho. Mandar um abraço aqui pro meu querido Natanael Estrela. Obrigado, meu irmão. Ouvindo a gente no carro. Mandou aqui a foto do dial ligado. Um abraço, querido. Valeu. Outro também, outro gigante nessa empreitada, nessa missão aí com o pessoal aqui das enchentes. Alô, boa noite.
3: Boa noite.
1: Oi.
3: Aqui é Léo, irmão do Lambu, deve estar na escuta aí. Luiz, é?
1: Aqui é Mano Costa.
3: Mano Costa, aqui é Léo, tudo bom, né?
1: Tudo bem, Léo.
3: Boa noite, meu amigo, eu tô ligando aqui primeiramente para desejar feliz dia das mães, a todas as mães aí do mundo.
1: Bacana.
3: Especialmente a minha mãe, Graça. Eu amo e, como o ouvinte falou aí, vamos dar valor à sua mãe, que é a coisa mais importante do mundo. É quem tem uma mãe. E também quero fazer um agradecimento ao prefeito Jackson, tá, por esse excelente trabalho que ele está fazendo aí. Eu nunca vi, mano, eu estou com 45 anos, já vi prefeito bom, tivemos, como o nosso Severino Maroja, que Deus o tenha. Max Odilon, que também tem um coração grande também de ajudar o próximo.
1: Sim.
3: Mas já tem a sua humildade, o seu diferencial também, que está vindo aí junto com a Fernanda aí, um excelente trabalho dentro de Santa Rita. E que Deus abençoe eles, continue com essa humildade, pensando sempre no mais humilde. Ele mostrou um gesto muito grande de humildade, viu?
1: Verdade, meu irmão, verdade.
3: Muito, muito grande, me emocionou todo mundo que estava, eu estava na live assistindo. Que Deus abençoe. Quero fazer um agradecimento também, com tanta preocupação. Eu fiz um apelo lá no negócio da pista lá que estava lá na esquina lá da minha casa.
1: Uhum.
3: E foi consertado, passamos 2 dias, mas foram lá. Agradecer a toda a equipe, viu?
1: Certo.
3: Só que tá faltando só a luz lá na rua lá que tá apagada.
1: Mande, diga o endereço e o número da casa aí, Léo.
3: Jornalista Hélio Fernando, eu já fiz o apelo, mas é tanta coisa, né, que tem que resolver, mas eu entendo.
1: Certo.
3: Jornalista Hélio Fernando, número 72, e são dois postes na 64, parece, que é uma casa antes da minha também. Esses dois postes tá apagando direto lá, rapaz. Tá tudo apagado. Viu?
1: Tá bom, meu irmão.
3: Mas que Deus abençoe Jackson e Fernanda, com sua humildade mais uma vez. E fica na paz aí vocês.
1: Ok, meu irmão. Um abraço. Obrigado, Léo, pela participação. 3229-1005. Bora? Alô, boa noite.
4: Boa noite.
1: Oi?
4: É o rapazão.
1: Fala, filho! Boa noite.
4: Oi, filho. Tudo bem, né?
1: Tudo bacana.
4: Tudo bem. O Luiz Vieira está no trabalho dele, né?
1: Tá no interior ele.
4: No interior, né?
1: É.
4: Olha, eu vou dizer a você, mano, que eu tava pensando aqui em casa. Marco Adilon fez, Marocha fez. Mas o prefeito daqui, está fazendo o que outros não fizeram. Está entendendo?
1: Certo.
4: E tudo, viu? Desde que ele entrou dentro daquela água, que eu vi que ele disse que ia, não ia deixar o povo. E eu fiquei muito emocionado essa noite. A pessoa não é da mãe, não. Mas eu chorei quando eu vi televisão, geladeira, ventilador, viu? Tá certo? E é por isso que eu digo, Bahia tá botando pra adorar. E manhinha, manhinha, primeira dama, está botando essa mulher. Olha aí, como você disse, que eu tava escutando um programa, você disse que ela morou ali, perto da Rua do Rio, não foi?
1: Foi, ela disse que morou numa vila lá perto da Rua do Rio.
4: Numa vila?
1: Foi.
4: Eu sei, acho que tem duas vilas ali, eu não sei qual foi a outra que ela morou. Talvez. É isso que a gente vê, mano. Tá entendendo? É, e também a união dos que levaram o voto aqui. Os deputados, tá entendendo? Luiz, como aquele da televisão, que foi levou uma filha também. Isso aí é que a gente tá vendo, um morador de Santa Rita, viu? E também, mano, eu quero. Minha mãe, eu não tenho mais Dona Alcira, tava da Silva. Deus levou, tá lá na glória com Deus. Mas eu quero mandar um abraço para uma grande pessoa, que é minha irmã, né? E também Dona Estefânia Marosa, que é uma mãe exemplar. E a minha irmã, né? Também, tá certo? E também, mano, eu quero desejar tudo de bom para você.
1: Um obrigado, querido.
4: Maravilhoso, viu? E tudo de bom, mano.
1: Valeu, meu filho. Tá aí o nosso Elias do Padre, 3229-1005 para sua participação. Torpedo, bora. Vamos atender aí. Alô, boa noite.
5: Alô, boa noite. Quem fala aqui é do Pirata do Açude.
1: Pode falar, meu irmão.
5: É. Nosso nome não é Luiz dele, não, mas é Mano Costa.
1: Oi.
5: Mano Costa.
1: Oi.
5: Aqui nosso também, você também aqui. Aqui não pode nem onde a gente mora. Só que não abriu a comporta, não. Se essa vida comporta, seria pior lá embaixo. Entendeu?
1: Sim.
5: A água passou bem pertinho de jorrar por cima. Mas se essa vida comporta lá do outro lado do açude, tinha piorado mais ainda a enchida lá embaixo. Sou funcionário da prefeitura, trabalho aqui no açude. E estou parabenizando todas as mães domingo, a sua mãe, sua mãe, a minha mãe que fez ano essa semana. E agradeço muito também a Jacques e a esposa dele, pé no chão, a mãe dele, do lado dele. Eu me internei com ele em 89 e 88. E eu sei quem é Jacques, está ouvindo pessoalmente, que eu conheci ele de criança. Eu tenho 45 anos, ele tem 40. E agradeço também a toda a equipe da Prefeitura Municipal, para você também, que fala muito bonito. Parabéns para você. E a equipe de Maroja e a família de vocês. Muito obrigado e uma boa noite.
1: Um abraço, querido. Vamos ver os torpedos? Vamos lá.
6: Boa noite, Mano Costa. Eu estou ouvindo aqui os seus comentários. Ao trabalho que toda a equipe foi feito a ajudar as pessoas que mais precisam, mais necessitado dessa enchente. Eu também fui vítima, né? Mas eu não posso negar que veio uma força imensa, primeiramente, de Deus, e veio ao esforço do prefeito, da equipe, todos, do presidente da Câmara Municipal de Santa Rita, Epitácio, as demais pessoas que estavam sempre acompanhando o prefeito, a militância, né? E nós temos que ser gratos mesmo, porque eu vi a preocupação da primeira-dama, Fernanda Alvino, do presidente da Câmara, Epitácio Vitorino, do doutor Luciano Alvindo, da equipe Ramon do Poder, como você acabou de comentar, o Natanael Estrela, Vital Produções, Maxwell, o nosso amigo que a gente não pode, o professor Vando, que eu conheci como Macarrão, também estava nesse esforço, várias pessoas que estavam participando, não só de Santa Rita, como também de outra cidade, que veio nos ajudar a nos dar força e só temos que ter gratidão a todos. Muito obrigado, Mano Costa.
1: Valeu, meu irmão.
6: E a você, Luiz Vieira. Um abraço a Raquel Maroja, a toda a equipe da 100.5, a Líder FM.
1: Valeu, meu querido Eu.
6: É verdade. E a rua também, viu, Mano Costa? Ah. A rua Frei Martinho, a rua que eu resido, próxima a Joãozinho da Vassoura. O eterno Joãozinho da Vassoura, que é meu cunhado, que faleceu. É. Joãozinho da Vassoura. Foi aqui também, bem próximo. A rua Frei Martinho, a rua sem sair da escadaria.
1: Certo.
6: Aqui da escadinha, né? Mas, graças a Deus, estamos aqui de luto, cabeça erguida. E sempre vendo as ações do nosso representante parlamentar, o presidente da Câmara. É Pitácio, com o prefeito, com o doutor Luciano e Fernando Alvino, preocupadamente a resolver o problema do nosso povo. Gratidão.
1: Valeu, obrigado, meu querido Eudes.
6: Prefeito, obrigado, Fernanda. Alvino aí. E Pitácio, Vitrine e demais da comitiva.
1: Valeu, querido. Tá aí o nosso Eudes. É, tem mais? Ouvinte, tem ouvinte na linha? Alô, boa noite.
7: Boa noite, Mano Costa.
1: Oi, João, boa noite.
7: Boa noite, Luiz Vieira. Luiz continua ainda no interior.
1: Tá viajando.
7: Tá na luta. Isso. É isso aí, meu irmão. Domingo é o dia das mãos, é o dia das mães, é que eu digo a você. Todo dia é dia das mães, né? Eu tenho o calendário, né? Todo ano e tal. Mas todo dia é o dia das mães, né? E eu sinto muita falta da minha mãe. Um ano e 3 meses, né? Que ela se foi. Mas fica a saudade, a lembrança. E ela está eternizada no meu coração, na minha lembrança, né, cara? E quem tiver sua mãe, que valorize. Olha, mandar um alô aí para os amigos aí, né? Que também tem mãe, tem a esposa que é mãe. Dado das Pratas, Preto Velho, Mário do Gesso aí do Alto da Cozimba, Galeguinho da Prótese e toda a sua família, né? Um alô também aí para Bandeira Cabral e a irmã Josa. Um alô para a doutora Diandra. É advogada trabalhista lá, direito previdenciário, fica de Seixa, aí na Joana Estávola, está na grande audiência. Marinha do Relógio, né, que é mãe, é vó, né? Marinha do Relógio, a mãe da dona Maria Cardoso, que é mãe, que é vó, bisavó, essa família maravilhosa aí. Marinha da Rodoviária, Paulinho da Pai, né? Wilson de Tibiri, Marinaldo Lira, rapaz. Marinaldo Lira, grande repórter policial, mas nunca mais mandou aí, não foi, mano?
1: Não, mandou não.
7: Ô, rapaz, um abraço aí, Marinaldo Lira, e um abraço aí também para nossa diretora, né, Raquel Maroja, a nossa eterna deputada Estefânia Maroja, né, que é mãe, exemplar, né, ela é mãe, é vó, acho que já é até bisavó já, né, dona Estefânia?
1: Oi?
7: Acho que já é bem bisavó já também, né? É uma mãe também extraordinária, avó. Essa família Maroja é maravilhosa, né? Então, meus amigos aí, você, mano, né? Você tem sua mãe, né, mano? Tem sua esposa também, né? É mãe. Sua esposa também. Você tem muito filho, mano?
1: Eu tenho uma filha, vou ser avô daqui pro mês que vem. Eu acho que até o final do mês eu sou avô.
7: Ô, coisa maravilhosa, rapaz. Ô, coisa boa. Então, sua mãezinha também, né? Que é vó também.
1: Sim, minha mãe é.
7: Isso, é. E sua esposa, aí você, mamãe, né?
1: Valeu.
7: E é isso aí, cara. Então, e você aí, meu amigo, minha amiga, tem sua mãezinha, valorize, né? Valorize, dê valor, enquanto ela tá viva, porque depois que morre, é uma perca realmente muito grande, né, mano? Então, meus amigos, tudo de bom, mano, Luiz, Léo Tec aí também, né? A mãe de Léo, esposa dele e tal. Todas as mães. Obrigado aí, meu amigo, mano. Fica com Deus.
1: Valeu, valeu, João.
7: Tchau.
1: Mandar um abraço aqui pro nosso Dudu, Eduardo Moraes, meu querido Dudu, motorista do nosso Luciano. Na verdade, um grande amigo nosso. Dudu, meu irmão, um abraço. Tamo junto. Joãozinho, motorista do gabinete do prefeito Jackson, ouvindo a gente todos os dias. Um abração, valeu pela audiência de vocês. É, bora? Alô, boa noite.
8: Alô, boa noite. Boa noite, mano.
1: Fala, Misso Gás.
8: É o cara, mano. Meu amigo Adriano Souza tá na escuta do programa. Se encontra neste momento, Natal Ribeiro, juntamente com a sua vovó. Você é um neto abençoado por Deus, Adriano Souza.
1: Certo.
8: É brincadeira, não é todos os netos, todos os filhos que fazem o que Adriano tá fazendo.
1: É verdade.
8: É verdade, são cara abençoado por Deus, esse rapaz.
1: Verdade.
8: Deus abençoe a vozinha dele, a mãe dele, sua mãe. Eu não tenho, mas desejo boa sorte e desejo um feliz dia das mães para todas as mulheres, para taitense, paraibana e brasileira. Guerreira, mulher guerreira, quem tem, beije bem muito ela, abraço, carinho, faça o que ela fez por você. Então, minha deputada Stefania Maroja, que é uma grande mãe também, né?
1: Raquel grande mãe, Maroja, minha verdade.
8: Diretora, parabéns à minha diretora Raquel Maroja, toda a família Santa Rita, meu. É brincadeira não, alô para Barra Pesada, tá na escuta do programa. Fernanda Albino, né, também, né?
1: Sim.
8: A mãe do prefeito.
1: Dona Salete.
8: Esposa, que Dona Salete, ela é amiga da minha esposa. Salete, a irmã de Salete, que é dessa, né? Esqueci até do nome do Wender, é o Wender, né? É o primo de Jackson. Minha esposa trabalhou na época, no ginásio industrial anual, entendeu? E a diretora era a irmã de Salete. Salete tinha muito coisa assim, lá quando era pequeno, com o Jackson e o Luciano. Quero parabéns a todas as mães de Santa Rita, né? Como já falei, né? Que está na escuta, né? O nosso amigo Lambu da Casa Pio, Barra Pesada, Tony Menininho, o nosso amigo Zé Gonçalves, Mariquinha da Rodoviária, o Rapazão, os dois irmãos de São Miguel, João Batista e o Piozinho, Bandeira Cabral, um abraço também para a sua esposa, que ela é mãe também, né?
1: Mãe, sim. Por isso, mãe.
8: Arlindão de Bahia, entendeu? O Paulinho da Rapaz está na escuta, feliz dia das mães e até segunda-feira, se Deus quiser.
1: Valeu, meu irmão. Abraço nosso querido Wilson. Tem Torpedo, tem... Vamos pro intervalo, aquele intervalo que a gente prometeu, e a gente volta daqui a pouco. E eu volto com mais ouvintes e tem uma história pra gente contar daqui a pouco.
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Agora são 18 horas e 26 minutos. Peraí, calma, deixa eu me certificar de uma coisa aqui que é inacreditável, peraí. Calma, peraí. Natanael, tá me ouvindo aí, Natanael? Isso é quem eu tô pensando mesmo, é? Peraí, calma, peraí. Deixa eu ligar pro cidadão aqui. Solta o BG aí, Léo. Fecha aqui.

0: Bora. O Natanael Estrela me passa aqui informação. O prefeito está reunido com a comunidade, com o pessoal, com as pessoas da comunidade Canaã, lá na Antiga Usina Santa Rita. Ele está lá agora, nesse exato momento. Estão lá se organizando, enfim, estão reunidos. Se der tempo a reunião acabar antes do programa, aí a gente traz aqui o resultado, a pauta da reunião, enfim. As imagens aqui é de que ele está reunido com os moradores da Canaã nesse exato momento. Deixa eu pegar aqui um áudio aqui para a gente ouvir. Cadê? Tá aqui. Eu vou colocar aqui. Vamos escutar esse áudio e eu vou comentar ele daqui a pouco.
1: Um propósito especial, que é reunir as mães, e o nome já mostra aí, Mães Solidárias, comemorar o momento das mães, celebrar esse projeto que completa essa ação um ano, mas de um projeto que já tem mais de 12 anos, como Santa Rita toda conhece. E agradecer pela presença da nossa madrinha, Ana Cláudia, nosso amigo André Gadelha, que sempre está conosco. Ana, vocês sabem, todo mundo que nos acompanha sabe que é madrinha do nosso projeto desde o início e já está caminhando conosco há mais de 10 anos. E ela está aqui presente, participar desse momento, sugerir, acima de tudo, que fosse um momento solidário para que a gente pudesse também estender as nossas mãos às famílias que estão sofrendo, vítimas da enchente, claro, para que a gente possa fazer e chegar nas famílias o nosso momento de alegria, mas também de solidariedade. Acima de tudo, força e muita fé para reconstruir o que foi perdido, mas, acima de tudo, fazer com que as pessoas saibam que existem pessoas boas. Santa Rita deu uma lição à Paraíba de união, de participação da sociedade, que colaboraram, que fizeram esforços. A classe política também, eu disse há pouco e quero registrar isso, não faço parte do grupo do prefeito Jacques, não votei no prefeito Jacques, mas como morador da cidade, como cidadão, é preciso reconhecer o tamanho de Jackson nesse processo. Ele conduziu muito bem, ele se esforçou demais e está fazendo com que as pessoas sintam segurança no poder público. Isso é muito importante, reconhecer quando, apesar de não ser do mesmo grupo político, é feito pelas pessoas. Isso é importante ser feito e registrado.
0: Olha, essa fala é do Carlinhos de Adesivo, Carlinhos de Adesivo, que é, dentre outras funções que exerce, é presidente municipal do MDB, o MDB que tem um vereador que está na base do prefeito Jackson, que é o vereador Clóvis de Lui. Eu trouxe essa pauta para cá hoje, primeiro, pela importância enquanto agente social que tem o Carlinhos de Adesivo, com o projeto Fazer o Bem Faz Bem, como ele disse, cerca de 12 anos. Ontem à tarde, ele, mais um ano aí das Mães Solidárias, que dessa vez contou mais uma vez com a Ana Cláudia Vital, e agora com a presença do André Gadelha, que esteve conosco aqui outro dia, que é pré-candidato ao Senado pelo MDB, compondo a chapa ao lado de Veneziano, a chapa encabeçada pelo ex-prefeito Cícero Lucena. E eu trouxe essa pauta agora por alguns, para a gente analisar algumas camadas dessa fala e do personagem do município de Santa Rita, suplente de vereador, mais de 700 votos. Tem vereador eleito com menos votos do que Carlinhos. E eu acho importante a gente trazer esse tema por alguns motivos. Primeiro, pela fala. Carlinhos, que, como bem disse, não pertence à base do prefeito, votou com o Nilvan, todo mundo sabe, inclusive talvez o principal responsável pela vinda de Nilvan a Santa Rita é o Carlinhos de Adesivo, por todos os motivos que nós já conhecemos, e o passado, a história está escrita, não tem como apagá-la, e ninguém tem problema nenhum com história nenhuma, porque todos nós somos protagonistas das nossas próprias histórias. E os caminhos que vêm à frente, o futuro é uma página em branco, todo mundo sabe disso. As estradas que conduzem à vida, elas são de caminhos infinitos, de possibilidades infinitas, e estamos aqui nós para redesenharmos os caminhos e refazermos as nossas histórias. E da mesma forma como eu revi conceitos, não em relação a pessoas,

O que eu quero dizer com isso é de que naquele momento eu teria feito oposição se o candidato das três opções, qualquer uma das três opções, das pretensas opções que haviam para serem candidatas representando o nome de Emerson Panta. Então, eu teria feito oposição, como fiz com Jackson, então candidato, teria feito oposição ao hoje meu amigo Flávio Panta, a quem eu mando um abraço carinhoso, alguém, um cara com, do ano passado para cá, com quem eu construí uma relação muito próxima, a quem eu respeito e sei que tem o respeito recíproco por mim. E teria feito oposição igualmente se fosse a Malha. Então, não se trata de Jackson, Flávio ou Amália. Se tratava do candidato de Panta. Sempre era o tom da conversa era esse. Isso ficou bem claro na conversa que eu tive com o prefeito ano passado. E não à toa estou aqui hoje dizendo o que eu estou dizendo. Porque existe uma coisa, na verdade existe uma moeda que é muito mais importante do que dinheiro, seja lá em que circunstância for. É uma coisa chamada respeito. E o que eu posso dizer é que eu e o prefeito Jackson, nós nutrimos um respeito recíproco, um respeito mútuo. E esse respeito é o combustível da relação que temos hoje. E eu não escondo isso de ninguém. E quando você está num ambiente que você se sente respeitado, dinheiro se torna secundário. Dinheiro, na verdade, ele é consequência do seu trabalho e necessário para a sua subsistência. O que eu quero dizer com tudo isso, com todo esse preâmbulo, é de que, assim como eu um dia refiz caminhos, reescrevi histórias, eu vejo não necessariamente Carlinhos do Adesivo fazendo isso, mas eu vejo na postura de reconhecimento ao trabalho de Jackson uma grandeza que poucas pessoas vêm ter, estando ou não dentro do agrupamento político do prefeito. Porque o prefeito sabe que, apesar de ter feito uma peneira grande no final do ano, existem questões pontuais que ele ainda precisa resolver, mas isso é uma questão dele. Ele é o prefeito, ele é o administrador, é o gestor, ele resolve essa questão. Não é o cerne, não é o X da questão aqui. Não é o centro da discussão. Carlinhos faz um reconhecimento a Jackson, importante, e eu nem vejo como gesto de proximidade, porque existe alguém muito maior do que eu que poderia fazer essa interlocução, que se chama Veneziano Vital do Rego. Um dos grandes contribuidores da gestão e da cidade de Santa Rita hoje, o senador Veneziano, presidente estadual do MDB, portanto, hierarquicamente superior partidariamente a Carlinhos, que verticalmente poderia determinar situações ou comportamentos, como não precisou, por exemplo, determinar a Clóvis, que tomou a decisão de aderir à bancada do prefeito. Carlinhos, talvez por arestas mais antigas, e aí há de se compreender certas situações e certos silêncios. É importante a gente compreender os silêncios como sinal e como respostas também. Carlinhos sabe do que eu estou falando. Existiu uma situação passada em 2020 que envolveu o hoje secretário Luciano, e eu estou trazendo isso aqui porque meu diálogo é muito amplo, muito franco, muito aberto. E se existe um momento, talvez, de que se há uma possibilidade dessa aresta ser aparada, por que não agora? Se ela tem que ser aparada, não sou eu que vou determinar isso. Estou falando aqui um homem adulto de 49 anos, falando de dois outros homens um pouco mais jovens do que eu, talvez. Eu acho que Luciano é mais novo do que eu e Carlinhos com certeza. Mas todos nós adultos, maduros, vacinados, cada qual dono da sua vida, dono da sua casa, chefe de família e homem de bem. Erros foram feitos para serem cometidos e, ao passo de cometidos, uma vez reconhecidos, para serem solucionados. Então, se é uma questão de dois homens adultos sentarem, dialogarem e apararem suas arestas, não sou eu que vou determinar, se bem que eu gostaria. Porque eu não escondo em ninguém que eu vejo em Carlinhos um potencial extremamente gigante, de uma capacidade de diálogo gigante, que não precisa compor os quadros da gestão para ser um grande aliado do prefeito. Se assim o prefeito o quiser como aliado, e se assim Carlinhos quiser ser aliado do prefeito, porque também não sou eu que vou impor, apesar de ser hoje amigo dos três, Jackson e Luciano, e do meu amigo Carlinhos.
São três pessoas queridas que eu tenho dentro do meu coração, que eu respeito e tenho total

0: total, total carinho e senso de amizade. Então, trouxe esse tema para cá, primeiro para registrar o ato de reconhecimento de Carlinhos, uma vez não pertencente ao grupo do prefeito e não necessariamente oposicionista do prefeito. Eu não vejo Carlinhos como oposição, até porque ele é presidente de um partido que hoje é base do prefeito. Então, eu nem vejo conexão, nem vejo nexo nisso. Mas alguém que, se porventura viesse aproximar do grupo do prefeito, para mim seria assim, uma grata surpresa, seria muito bom. Mas não sou eu quem decide isso. Eu sou um jornalista, radialista, que aqui estou cumprindo com o meu mistério, que é fazer o que eu estou fazendo exatamente agora, dialogando com quem está me ouvindo. Ao passo do que eu vou mais além nessa discussão, de além de reconhecer a grandeza de Carlinhos, de enxergar a grandeza de Carlinhos, ao reconhecer a grandeza do que Jackson representa hoje, como líder político, como líder de pessoas, como gestor de pessoas, como prefeito, como quem vem conduzindo esse processo, como vem conduzindo desde o dia 1º de maio, com todo esse destaque em nível estadual e regional, como vem fazendo, eu estou procurando aqui um meio de se compreender que existem situações, como o Carlinhos citou aqui, a doutora Ana, pessoa muito querida, e a necessidade, onde o mundo, a história, a vida levou para que essa situação se consolidasse. Existe um porquê de Ana Cláudia Vital hoje ser uma pessoa presente em Santa Rita. Ela que é pré-candidata a deputada estadual, esposa de Veneziano, foi primeira-dama de Campina Grande, foi presidente da FUNASA, um grande órgão do governo federal, é advogada, a mulher é uma potência, e fora do ser humano maravilhoso, que é gente boa, gente boníssima. E Carlinhos passou um tempo muito, muito perseguido por Panta aqui em Santa Rita. Na verdade, Panta promoveu uma verdadeira caça às bases de Carlinhos, e eu posso dizer que em 2024 talvez tenha sido um dos grandes responsáveis pela não eleição de Carlinhos do Adesivo. Porque fez grandes campanhas em 2024, bateu na trave, teve mais votos do que alguns vereadores eleitos de mandato, com todo o seu potencial, como eu disse, de diálogo, de militância, sabe, aguerrido, um caba corajoso, um caba trabalhador, porque Carlinhos é tudo isso, de verdade. Um homem que cria. Preste atenção no que eu estou lhe dizendo. Preste atenção no que eu vou falar aqui agora. Eu que sou pai, minha Maria vai nascer daqui a alguns dias. Minha neta. Não era o momento da minha filha engravidar, mas enfim, ela quis engravidar aos 18 anos. Agora com 19, Deus a abençoe. A ela é minha neta. Papai e vovô vai amar muito. Mas o cidadão, preste atenção no que eu estou dizendo. Um cidadão que cria, que tem a capacidade de criar uma cidadã chamada Tauane, para quem não conhece a filha de Carlinhos do Adesivo. É um dos seres humanos que, se você olhar para mim, você não precisa trocar uma ideia com ela. Você não precisa trocar um oi com a filha de Carlinhos. Vou pedir licença ao meu amigo aqui para fazer esse registro. E a minha amiga Gley também. O cidadão que tem a condição, a capacidade de criar uma jovem, de criar uma moça, de agora adulta, na universidade, com a personalidade, com a dignidade, com o intelecto que tem a filha de Carlinhos, então esse sujeito, ele não é uma pessoa comum. E quem conhece Tauane sabe do que eu estou falando. Uma devoradora de livros. Uma jovem enterrada em estudos, acabou de entrar para a universidade. E o pai disse que ia comprar um carro para ela ir para a universidade. Ela disse: eu não quero carro. Quando pudermos, me alugue um local próximo para eu estudar perto, para eu morar perto da minha faculdade. Quando ele se aperreou de separar da filha: não, peraí, vamos reorganizar a vida aqui. Então, alguém como meu amigo Carlos não é uma pessoa comum. Para criar, para ter um resultado de criação como ele tem dentro de casa, esse exemplo de ser humano que ele fez, que a Gley pariu e botar uma coisa perfeita dessa na vida, então Carlinhos não é normal. Eu estou fazendo esse testemunho Porque eu frequento o seio familiar de Carlinhos e sei quem é o cidadão. Que se chegar agora mesmo, onde ele tiver agora, alguém com fome, ele vai parar o que ele está fazendo para dar de comer essa pessoa. Se o cabra não tiver para onde ir para casa, ou ele leva o cidadão em casa, ou ele vai pagar o transporte para o cabra ir para casa. Se o cabra tiver com frio na chuva, ele vai tirar a camisa para dar ao cabra, para o cabra se vestir. Eu estou falando isso porque são situações que eu presencio, que eu testemunho. Ninguém me precisa me dizer o que eu estou dizendo, porque são situações que eu testemunho. Se houve erros passados, se não estou dizendo que cometeu, quem já não foi jovem, que já fez besteira na vida, quer dizer que um dia eu fui jovem, fiz um monte de bobagem, quer dizer que eu não posso crescer, evoluir, e à medida que eu amadureço, mudo minha vida, eu vou continuar com o alvo nas costas, com uma placa pendurada na testa, por algo errado que eu fiz quando eu tinha 20 e poucos anos, eu agora com quase 50? Quer dizer que eu não tenho nenhuma condição de evoluir, mudar conceitos, refazer caminhos, refazer minha história? Eu vou carregar comigo para sempre rótulos? Somos tão rasos assim que nos resumimos a rótulos? Eu não posso ter me arrependido de algo errado que eu fiz há alguns anos? Com alguém, em alguma situação, algo que eu fiz comigo mesmo? E hoje, com outra mentalidade, em outra situação, em outra circunstância, dizer, não, aquilo que eu fiz eu não faria mais. Rapaz, eu nem sei por que eu não gostava de fulano. Já me ocorreu isso. Quantas vezes? Amigos da adolescência que eu perdi o contato, que passávamos na rua assim, não sabia, cara, bicho, por que a gente não se fala? A gente brigou? Não. E, meu irmão, me dá um abraço aqui. Quantas vezes não aconteceu isso? Meus amigos com quem eu jogava bola na rua. Então, tudo isso é uma reflexão para se entender que, como diz o meu querido Zé Ferreira Lourenço, só não tem jeito depois que a gente morre. Mas enquanto a gente está vivo, a gente está aqui para refazer caminhos, refazer, recomeçar e recomeçar e recomeçar quantas vezes? Por isso eu achei tão... Me chamou, eu vi esse vídeo mais cedo, esse vídeo foi Breno, acho que foi Breno, do Fala PB, que fez a cobertura do evento ontem lá do Mães Solidárias, e falou com a doutora Ana, falou com o André e fez essa entrevista com o Carlinhos. E quando eu vi, eu disse, rapaz, eu vou levar esse programa porque é tão importante. Carlinhos, um dia desse, tava uma confusão num grupo, fez umas críticas à minha amiga Jaceline, são adultos, eu acho que quem está em cargo público está para receber elogios e críticas e vai absorvê-los ou não, é uma situação, e aí a depender de cada um, de como absorve o que escuta de bom e de ruim, e até ligaram para cá esperando que eu fizesse algum tipo de comentário sobre isso, acho que foi o Alberi que disse, você viu o Carlinho falando de Jaceline? Eu disse, olha, o comentário que eu tenho para fazer sobre isso é que eu não tenho nenhum comentário, sou amigo dos dois. E, sinceramente, eu já ocupei o lugar que Jaceline ocupa hoje e num momento de tanta turbulência, porque quem fez a faculdade, quem fez o vestibular e passou e entrou na universidade, Netinho Reginaldo, e saiu daquela universidade formado vivo e formado, não é qualquer bobagem que vai escutar que vai se alimentar. E eu e Carlinhos estávamos em lados opostos. Para quem não sabe, alimentávamos uma inimizade. Eu era secretário de Netinho quando Netinho assumia. E Carlinhos era o secretário de Reginaldo quando Reginaldo assumia. Meu amigo, a gente se odiava. Era cacete em Facebook. Se a gente se pegasse pessoalmente, a gente trocava tapa. Carlinhos hoje é meu irmão. Carlinhos do Adesivo é meu irmão. E ele sabe que eu tenho... Meus amigos talvez não lotem... Os amigos que eu considero amigos hoje na minha vida talvez não lotem uma Kombi. E eu conheço Santa Rita mais da metade da cidade. Quantas e quantas situações não me favoreceram. Eu me lembro de um aniversário que eu fiz quando era secretário, à época do Netinho, que eu tenho essa foto no arquivo no computador em casa. E durante, acho que foi em 2014, eu fiz aniversário no dia 5 de outubro. E fizeram uma festa pra mim na SECOM. Você que tá me ouvindo, fizeram uma festa pra mim na SECOM, de aniversário. Eu olho pra essa foto hoje, eu olho pra ela agora, se eu chegar em casa, nenhuma daquelas pessoas que estão naquela foto sequer lembram quando é meu aniversário. tinha umas 15 pessoas na foto comigo. Nenhuma delas, depois que eu deixei de ser secretário, me parabenizou de novo pelo meu aniversário. Sequer talvez lembre que dia 5 de outubro é meu aniversário. Dá pra você entender o que quer dizer a porra do poder? O poder é nada. Não existe poder. É efêmero, é passageiro. 8 anos de Panta foi um sopro. 3 gestões de Maroja foi um sopro. 4 de Marcos Odilon foi um sopro. As pessoas se apegam a quê, pelo amor de Deus? A nada. Voltando para o meu amigo Carlinhos, gesto grande de reconhecer o papel que o prefeito Jackson faz agora em Santa Rita, nesse momento. Acredito ser Carlinhos um sujeito de potencial, de ser um grande colaborador, dentro ou fora da gestão. Ele tem condição porque conhece Santa Rita como a palma da mão e as suas necessidades. Mas Mano Costa, ao lado de Ana Cláudia está em Santa Rita, está ao lado de Carlinhos, não é de hoje. Ana Cláudia, assim como o Veneziano, foram a estrutura de proteção que Carlinhos teve para a Panta não devorar Carlinhos aqui em Santa Rita. Por isso que hoje a atitude de dignidade que Carlinhos tem para com Ana Cláudia é trazê-la a Santa Rita para dizer: doutora Ana, obrigado por tudo que a senhora e o Cabeludo fizeram comigo, por mim, todos esses anos. Então, antes que se questione as posturas e os porquês, há de se compreender e procurar saber a história das pessoas. Numa época que Panta rasgava Carlinho de unha no dente no meio da rua, com todo o poderio que ele tinha, que ele achava que tinha, nos 8 anos que pisou na cabeça do santarritense. Carlinhos do Adesivo foi um dos que mais penaram e sofreram na mão de Panta. Perseguido. Aqui na rádio tem um exemplo. É porque ela não quer dizer e ela nunca diz. Você que me escuta não faz ideia do quanto Raquel Maroja foi perseguida por Panta. A ponto de chegar a interditar toda a água do Engenho do Meio. Toda. A ponto de mandar suspender o Engenho do Forró. Não vou citar o nome do secretário, ele sabe que ele é até um cara muito querido, agiu sob ordens, ela sabe disso também, a primeira que diz isso é ela. Mas tudo arquitetado por Panta. Imagine, o camarada perseguiu Raquel Maroja, que dirá Carlinhos do Adesivo. E o apoio e a proteção que Carlinhos teve foi Veneziano e Ana Cláudia. Então, minha gente, uma coisa agora não tem nada a ver com a outra. Óbvio e evidente que nesse momento Jackson centra o seu foco politicamente falando, não administrativo nem socialmente falando, mas politicamente falando, o foco de Jackson é outro, completamente diferente. Mas nada que eu vejo daqui de onde eu estou, como espectador de tudo isso, não enxergo nenhuma impossibilidade de, concluído esse processo político de 2026, os caminhos convergirem. E 2028 fica um passo. E eu não vejo nenhuma impossibilidade disso, até porque o MDB já está na base de Emerson. Na base de Jackson. Então fica aqui esse registro importante. Eu sei que me alonguei muito, mas as pessoas precisam entender. Santa Rita precisa parar, sabe? Parece que nós vivemos eternamente numa malhação de um Judas. A gente toda hora precisa de um Judas para malhar. Vamos acabar com isso. Eu já fui Judas, Carlinhos já foi Judas, fulano, ciclano, Beltrano no meio da rua. Toda hora a gente procura um alvo. Vamos procurar viver cada qual sua vida, gente. Cada um toma conta da sua vida, cada um no seu quadrado, se organizar direitinho, todo mundo vive a sua vida e deixa todo mundo viver. Mas que fique aqui o registro. Que a mim, como amigo de todos os lados envolvidos, a mim enriquece, sabe, falar sobre isso, do reconhecimento de Carlinhos ao trabalho de Jackson, dos motivos que trazem Ana Cláudia à Santa Rita. Isso revela dignidade e caráter, porque gratidão revela caráter, ingratidão é a falta dele. E esse gesto de gratidão dele para com ela implica dizer que em outro momento, em qualquer circunstância, ele será grato da mesma forma com quem estendeu a mão. E se tantas arestas um dia puderem ser aparadas e nós pudermos todos juntos nessa mesa ou em qualquer mesa tomar uma sopa, comer um churrasco e rir de situações passadas, Deus abençoe. São 6h53 já? Não foi ligeiro hoje, não foi? Bota esse break aí e na volta a gente encerra. Vamos embora.
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2: Léo, bem rapidinho, bota esse áudio aí pra gente ouvir de Genivaldo Borges, do Hominho, e eu tenho um recado aqui pra dar do prefeito Jackson lá na Canaã.
3: Boa noite, mano. Boa noite a todos da 5.5. Faço nas suas palavras, as minhas, em relação a Arlinho no adesivo. É, Aaron, eu tive um prazer em conviver enquanto era secretário de comunicação do município. Ali 24 horas ao seu lado e é um cara altamente focado em fazer o bem, ajudar o próximo. Eu vou dizer que um defeito de Arlinho é brilhar por Santa Rita. E ele é um lutador e realmente é o bem da cidade e a cidade cresça. E isso jamais ninguém vai poder apagar essa marca de Arlinho, que é ele fazer o bem a Santa Rita.
2: Valeu, homem. Um abraço, meu irmão. Olha, já são 19 horas, sexta-feira, 18h53, 8 dias após os ocorridos com o Rio Paraíba, o prefeito Jackson e a primeira-dama Fernanda Alvino visitam mais uma vez a comunidade Canaã, levando cestas básicas, água mineral, kit limpeza e ventiladores para a população local. Então, tem as imagens aqui, Jackson reunido com a comunidade Canaã, nesta noite de sexta-feira. Ele está lá agora, já são 19h01. Vamos encerrar mais um Conexão Líder? A você, meu amigo, minha amiga, eu volto. Muito obrigado pela audiência de toda semana. Eu volto na segunda-feira às 17 horas. Se Luiz Vieira já tiver voltado, segunda e terça ele está com a gente. Se não, volta a Leotec comigo, mas o combinado é que segunda e terça o Luiz vai estar por aqui. Quarta ele viaja para o ciclo do ODE, o novo ciclo da próxima semana. E quarta, quinta e sexta, Leotec comigo aqui no estúdio. Então, a você, muito obrigado. Bom final de semana. As mães, feliz Dia das Mães para cada uma das mães. Enfim, Dia das Mães é todos os dias, mas domingo, dia de comemorar, de almoçar com a mãe. Um beijo grande a todas as mães que nos escutam agora. Passem, aproveitem bem o seu dia. E na segunda-feira, a gente volta com mais Conexão Líder. Até lá!

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1: 130 bilhões de reais em investimentos para modernizar a distribuição de energia elétrica no país até 2030.
0: O anúncio foi feito em evento que contou com a presença do presidente Lula.
1: O objetivo é melhorar a qualidade dos serviços prestados à população e incentivar o desenvolvimento e a geração de renda.
2: Foram renovados nesta sexta-feira os contratos de concessão de 16 distribuidoras de energia elétrica em 13 estados do país. Os contratos devem viabilizar cerca de 130 bilhões de reais em investimentos até 2030. Esses recursos serão investidos em projetos de modernização da rede, expansão de linhas de distribuição e aumento da capacidade de resposta a apagões e eventos climáticos. Por exemplo, segundo o ministro de Minas e Energia, Alexandre Silveira, os contratos agora incluem novas regras para melhorar o atendimento ao consumidor.
3: O objetivo é proporcionar atendimento mais eficiente, mais rápido, mais respeitoso aos consumidores de energia brasileiros. Bairros mais pobres terão o mesmo padrão de qualidade que os bairros mais ricos.
2: A renovação dos contratos beneficia cerca de 42 milhões de residências no país. Além disso, a expectativa é de que sejam gerados mais de 100 mil empregos. Presente na cerimônia, o presidente Lula falou sobre a importância da parceria entre Estado e iniciativa privada para garantir o fornecimento de energia em todo o Brasil.
4: Que a gente pode ter um país que nunca mais teremos apagão. E a renovação desses contratos, antecipando inclusive a renovação, é uma demonstração de que o governo tem confiança nos empresários, de que a gente pode apresentar ao Brasil a ideia de que o Estado pode trabalhar em parceria com os empresários e permitir que os empresários possam executar o trabalho da forma mais perfeita possível.
2: Durante o evento, o presidente Lula e o ministro Alexandre Silveira também assinaram a atualização de um decreto que moderniza o Luz para Todos, programa que leva energia a quem mais precisa e amplia o alcance da iniciativa para mais de 233 mil novas famílias. O objetivo é promover o uso produtivo da energia voltado à geração de renda. No caso do pequeno produtor Gilson Matos, de Canavieiras, no sul da Bahia, a chegada da energia elétrica trouxe uma verdadeira mudança de vida.
5: Era luz de vela, era o lampião, a água para chegar até aqui era uma dificuldade tremenda, tudo era mais difícil, a gente não tinha projetos. Então, depois da chegada do Luz para Todos, tudo mudou, né? Nos incentivou a plantar, a criar, produzir, fazemos hortas. Hoje nós já temos água com facilidade, porque nós já temos bomba elétrica. Tudo hoje ficou mais fácil.
2: Com a atualização, o programa Luz para Todos passa a priorizar grupos como mulheres, chefes de família, comunidades que necessitam de infraestrutura voltada à segurança alimentar e famílias em situação de vulnerabilidade. Reportagem Gabriela Noronha.
0: E o programa Gás do Povo tem data fixada e será pago sempre no dia 10 de cada mês.
1: Neste domingo, a Caixa Econômica Federal fará o pagamento do Vale Recarga para cerca de 2 milhões e 700 mil famílias.
0: Para ter acesso à recarga, o responsável familiar deve procurar uma das 25 mil revendedoras em todo do país, utilizando o cartão do Bolsa Família com chip ou o cartão de débito da Caixa.
1: Também pode utilizar o CPF e o código de validação que será enviado para o celular do responsável.
0: O programa Gás do Povo fornece a recarga de botijões de 13 quilos para 15 milhões de famílias inscritas no Cadastro Único.
1: Mas elas não recebem todas ao mesmo tempo. As recargas têm validade de 2 a 3 meses, a depender do tamanho da família.
0: O brasileiro está ganhando mais.
1: O valor médio mensal recebido já passa de R$ 3.367,00, o melhor da série histórica do IBGE desde 2012.
0: A melhoria nos rendimentos foi verificada no mercado de trabalho e também nos benefícios sociais.
6: É o maior rendimento da série histórica iniciada em 2012. O rendimento médio mensal do brasileiro foi de R$ 3.367,00 em 2025, um crescimento de mais de 5% em relação ao registrado em 2024. No universo de 212 milhões de brasileiros, 67% tiveram algum tipo de renda no ano passado. O aumento da oferta de trabalho foi o que mais puxou o incremento da renda. No ano passado, a população ocupada chegou a 101 milhões de pessoas e a massa de rendimento total dos trabalhadores atingiu quase 362 bilhões de reais. Também um recorde. Outras fontes contribuíram para o aumento da renda, como explica o pesquisador do IBGE, Gustavo Fontes.
7: Ao analisar por tipo de rendimento, se observa que 47,8% da população possui rendimento do trabalho, enquanto 27,1% tinham rendimentos de outras fontes. Entre esses outros rendimentos, o destaque vai para a aposentadoria e pensão, que abrange 13,8% da população residente, seguida por rendimentos de programas sociais do governo, 9,1%.
6: A região sul manteve a maior proporção de pessoas com rendimento, cerca de 71%, enquanto o norte e nordeste apresentaram os menores percentuais, apesar dos avanços registrados nos últimos anos. Para o economista José Luiz Pagnussá, os números apontados pela PNAD mostram uma evolução no mercado de trabalho e nas políticas sociais.
8: Porque ao mesmo tempo em que o rendimento médio está subindo, temos recordes também no número de pessoas ocupadas. E além disso, dado o impacto das políticas sociais, esse recorde se dá também com os menores índices de desigualdade da história brasileira.
6: Na comparação com o período pré-pandemia, o aumento é mais expressivo. O rendimento médio de todas as fontes ficou 8,6% acima do registrado em 2019, o que mostra que a recuperação na renda se manteve de forma consistente até 2025. Reportagem Graziele Bezerra.
1: Cartão de crédito, cheque especial, crédito pessoal.
0: Brasileiros que não conseguem pagar dívidas nessas modalidades têm agora a oportunidade de sair do sufoco financeiro com o Desenrola Famílias.
1: Juros mais baixos, prazos mais longos e descontos estão entre as vantagens do programa.
9: Jácio Fiuza Júnior, de 73 anos, é jornalista aposentado e tem dificuldades para pagar as faturas do cartão de crédito.
10: Fiz a negociação, dividi em várias parcelas e, do jeito que está, não baixa a dívida.
9: Assim como Jácio, 80% das famílias brasileiras têm algum tipo de dívida, principalmente com cartão de crédito, cheque especial e crédito pessoal, segundo a Confederação Nacional do Comércio. Agora, essas famílias têm a oportunidade de aliviar o orçamento com Desenrola Famílias. Podem participar pessoas com renda mensal de até R$ 8.105,00, com dívidas contraídas até janeiro de 2026, com atraso entre 90 dias e 2 anos. O programa prevê descontos de até 90%, linhas de crédito com juros limitados a 1,99% ao mês, prazos de até 48 meses e ainda a possibilidade de usar até 20% do saldo do FGTS ou R$ 1.000 para abater dívidas. E pessoas com dívidas de até R$ 100 terão o nome limpo num prazo de 30 dias. O Desenrola também exige que as instituições financeiras invistam na educação financeira. Reinaldo Domingos, especialista em educação financeira, diz que é preciso consciência para que as famílias não voltem a se endividar.
11: Tudo que nós ganhamos e nós gastamos, é necessário que nós tenhamos uma organização. O Desenrola Brasil é uma opção, é uma oportunidade muito importante, só que ela precisa vir junto com a educação do comportamento financeiro.
9: A adesão ao Desenrola Famílias deve ser feita diretamente com os bancos e instituições financeiras. Só no Banco do Brasil, nos dois primeiros dias do programa, foram feitos 12.600 pedidos de renegociação. Gilson Bittencourt, vice-presidente de Agricultura e Agricultura Familiar do Banco do Brasil, disse que espera uma procura intensa pelo Desenrola Famílias nos próximos dias.
12: Recuperar a sua adimplência, abrir novas possibilidades de acesso ao crédito. A nossa expectativa com esse segundo é que ele atinja ainda um grupo maior de famílias e traga mais tranquilidade para as famílias e, nesse caso aqui, para os clientes do Banco do Brasil.
9: E para o jornalista Jácio Fiuza, que nos contou sobre a dívida com o cartão de crédito, o programa chegou em boa hora.
10: É um programa que vai beneficiar a mim e muitas famílias brasileiras, né?
9: O Desenrola Famílias também protege as famílias das dívidas com casas de apostas, as chamadas BETs. Ele estabelece o bloqueio de CPF para apostas por um período de 12 meses. Colocução de Thaísa Vitória, reportagem Luciana Colares de Holanda.
0: Para estimular as mulheres a seguirem a carreira acadêmica, a CAPES, Coordenação de Aperfeiçoamento de Pessoal de Nível Superior, criou o programa Aurora.
1: A iniciativa é voltada a professoras vinculadas a programas de pós-graduação que sejam gestantes ou mães de crianças de até 2 anos.
0: Em outra frente, estudantes indígenas também estão sendo estimulados na pós-graduação a seguirem na pós-graduação após concluírem o ensino superior.
1: Sobre esses programas, nós conversamos com a presidente da CAPES, Denise Pires de Carvalho. Acompanhe.
0: Oi, presidente, como vai? Vamos começar falando do estímulo que a CAPES vem oferecendo para que as cientistas que são mulheres consigam continuar suas pesquisas. Qual que é o problema que existe hoje em relação à maternidade e que estímulo é esse?
13: Olá, Mariana, um prazer estar contigo e com o Nazi na Voz do Brasil. As mulheres, elas são maioria entre as mestres e as doutoras do nosso país há mais de 20 anos. E nós temos no Brasil 49% de mulheres cientistas. No entanto, elas atuam menos no corpo docente da pós-graduação. Então, há um gargalo, há um impedimento no ingresso e permanência das mulheres como professoras na pós-graduação.
0: Presidente, assim como as mulheres, a CAPES também tem investido em outras ações aí para a promoção da diversidade, com um programa voltado para jovens indígenas, né? O que, que é esse programa? Como que ele vai ajudar a ampliar a participação dessas diversas etnias no ambiente de produção científica?
13: É o novo programa de desenvolvimento acadêmico indígena, porque os nossos estudantes indígenas têm sido incluídos no ambiente da educação superior. Quando eles terminam os seus respectivos cursos, eles querem ingressar, muitos deles, nos cursos de mestrado e doutorado. No entanto, a seleção para esses cursos acontece muitas vezes longe da localidade onde eles moram. Então, esse novo programa, ele vem para que aconteça uma seleção dos estudantes indígenas de uma maneira nacional. Eles podem aplicar a seleção do local onde eles estão, muito semelhante ao que fazemos com os estudantes que vêm do exterior para estudar no Brasil. Então, um estudante que está em São Gabriel da Cachoeira, que acabou a sua graduação, ele pode tentar a seleção para o mestrado ou doutorado na Unicamp, na UNB, na UFRJ, ou mesmo na Universidade Federal do Amazonas, sem precisar sair de São Gabriel da Cachoeira. Ele faz a seleção e ele só vai para a região para onde ele é selecionado depois dele ser selecionado.
1: Agora, presidente, como é que a CAPES identificou a necessidade desse estímulo aos indígenas, né? E que benefícios a maior diversidade de culturas e origens dos cientistas pode trazer para as pesquisas brasileiras?
13: Foram os próprios estudantes indígenas que trouxeram essa demanda para a CAPES, junto com os professores que atuam na educação escolar indígena, que vieram nos propor que nós fizéssemos um programa específico para que esses estudantes provenientes de povos originários que estão em regiões mais isoladas do país possam continuar os seus estudos, fazendo a seleção das suas localidades. E eles vão migrar para seguir os seus estudos no mestrado, no doutorado, somente após serem selecionados.
0: Mas é como o Nazi disse, né? Tem um benefício para a própria produção científica brasileira, para o tipo de pesquisa que vai ser feita?
13: Com toda certeza, porque nós a educação dialógica é aquela que leva melhores resultados. E esses estudantes, com certeza, terão muito a contribuir no ambiente da pós-graduação, porque eles trazem todos os saberes que existem nos povos originários, toda aquela troca de experiência entre a produção de conhecimento do ambiente da universidade, que é internacional agora passa a contar também com o conhecimento que vem dos povos originários. E essa educação dialógica certamente aumentará a produção de conhecimento no nosso país e será uma produção de conhecimento que tem possibilidade de atender muito mais às demandas da nossa sociedade, nos diferentes territórios da nação.
0: Agora, presidente, para além desses grupos específicos que a gente mencionou aqui, as mulheres, os indígenas, o governo do Brasil tem também feito um movimento de valorização da produção científica como um todo, teve inclusive reajuste das bolsas, da CAPES, e a gente vê outros estímulos aí. Eu queria que a senhora falasse um pouco mais para a gente do que foi feito nesses últimos anos.
13: No ano de 2023, quando assumimos, houve um aumento de pelo menos 40% no valor das bolsas, mestrado e doutorado, e esse aumento no valor das bolsas foi acompanhado também de um aumento no número de bolsas. É importante que tenhamos cada vez mais pós-graduandos com acesso à bolsa, porque a bolsa garante permanência do pós-graduando nos cursos e a conclusão do mestrado e do doutorado. Mas, para além disso, a CAPES tem seguido no caminho de contratos com as editoras, através do portal de periódicos da CAPES, que completou 25 anos, nós estamos investindo não somente no acesso à leitura pelos programas de pós-graduação. Então, há 25 anos, a CAPES propicia o acesso à leitura dos periódicos internacionais. Agora, a CAPES financia também a publicação da ciência brasileira, a publicação dos artigos da produção de conhecimento nacional nessas revistas internacionais. Com isso, nós temos aumentado muito o número de artigos publicados pela pós-graduação brasileira nas revistas internacionais. Certamente o Brasil vai ficar melhor colocado no futuro próximo entre os países que mais produzem conhecimento no mundo. Para além de produzirmos mais, termos o nosso trabalho aceito para publicação, o que comprova a excelência da ciência brasileira, porque é muito difícil publicar nessas revistas, somente artigos de qualidade são aceitos. Agora, com o pagamento que é feito pelo Ministério da Educação através da CAPES, nós temos um aumento no número. E esse artigo, que é publicado internacionalmente em acesso aberto, ou seja, todo mundo vai poder ler a produção científica nacional, nós teremos um aumento da citação dos trabalhos que são originários da pós-graduação e da ciência brasileira. Portanto, uma ciência que produz mais, publica mais e tem maior visibilidade.
1: Certo, muito bom. Nós conversamos com Denise Pires de Carvalho, presidente da CAPES, que é a Coordenação de Aperfeiçoamento de Pessoal de Nível Superior. Presidente, muito obrigado pela participação na Voz do Brasil.
13: Prazer é todo meu.
0: Recorde de exportações do agronegócio brasileiro no primeiro trimestre desse ano eleva o setor à posição de destaque no comércio internacional.
1: As vendas no exterior somaram mais de 38 bilhões de reais, um aumento de 0,9% em relação ao mesmo período do ano passado.
0: De acordo com o Ministério da Agricultura e Pecuária, o principal destino das exportações do agro brasileiro é a China.
1: Os números, segundo o Ministério da Agricultura, refletem a competitividade dos produtos brasileiros no comércio internacional.
0: E também são fruto da ampliação do mercado. Já são 601 aberturas de mercado do agronegócio desde 2023.
1: Quem explica é o secretário de Comércio e Relações Internacionais, Lucas Rua.
14: Aproximadamente 30% de tudo que nós exportamos é do complexo soja, mas eu queria chamar a atenção aqui também para as proteínas animais. Nós tivemos um acréscimo de aproximadamente 22% nas exportações, um destaque para recordes em carne bovina, também na carne suína, e a gente vê efetivamente um trabalho de diversificação de mercado. Veja o caso do açaí, das castanhas e alguns produtos básicos como feijão, a partir de uma série de ferramentas que nós temos, por exemplo, aqui no Ministério da Agricultura, como o Agro Insight, Passaporte Agro, a participação em feiras internacionais em conjunto com a Apex, a gente gera oportunidade, a gente gera renda e a gente gera emprego, especialmente onde mais precisa, que é no interior do nosso país.
0: Serviços públicos em um clique. Está cada vez mais fácil e simples resolver e acessar as políticas de governo sem sair de casa.
1: No início de maio, o gov.br registrou mais de 500 milhões de assinaturas eletrônicas.
0: E pela primeira vez, mais de 80 milhões de brasileiros acessaram o gov.br em um único mês.
1: O número de acessos únicos foi registrado em março e supera a população de países como a Alemanha e França.
0: Para garantir a segurança no acesso, o gov.br conta com níveis de proteção.
1: E dentro da ferramenta é possível encontrar serviços que ajudam a evitar golpes virtuais.
15: Acessar serviços do INSS, do SUS ou até assinar um documento sem sair de casa já é uma realidade no Brasil. Tudo isso é possível com a conta gov.br. Ela funciona com um login único que reúne mais de 4.600 serviços digitalizados do governo federal. Hoje, mais de 175 milhões de brasileiros já utilizam a plataforma, entre eles o vendedor Pedro Vieira.
16: Uso para carteira, uso para curso também, para acessar documentos, imposto de renda também, tudo, uso Gov para tudo.
15: E Pedro Vieira destacou a segurança ao usar a ferramenta.
16: É muito seguro, bem confiável. Tem acesso biométrico, tem acesso digital também.
15: Para dar mais segurança ao cidadão, a conta gov.br funciona com diferentes níveis de proteção. O bronze concede o acesso básico, o prata é feito com avaliação bancária e o ouro com biometria. E quanto maior o nível da conta, mais seguro é o acesso. Além disso, o usuário pode ativar a verificação em duas etapas, que funciona como uma segunda barreira contra invasões, como explica Hudson Mesquita, diretor do Departamento de Identidade Digital do Ministério da Gestão e da Inovação em Serviços Públicos.
17: Após ele entrar com o CPF e a senha, é solicitado um código que ele mesmo gera ali no aplicativo gov.br. Então, imagina um cenário onde o fraudador consegue roubar a senha do cidadão, ele não teria acesso a esse código, não teria como acessar a conta, né? Então, a segunda camada ali de segurança.
15: Com a conta Gov protegida, você pode acessar na plataforma serviços digitais que vão ajudar a proteger seus dados contra golpistas. A proteção do CPF impede que empresas sejam abertas no seu nome sem autorização. O BC Protege Mais bloqueia a abertura de contas bancárias indevidas. E o Registrato permite consultar contas, dívidas e chaves Pix vinculadas ao seu CPF. E tudo isso sem precisar enfrentar filas ou sair de casa. É o caso do educador físico Felipe Cavalcante.
18: Porque antigamente a gente tinha que ir lá na hora, né? E presencialmente, toda aquela burocracia, e hoje na nossa mão a gente consegue resolver esse problema.
15: Em caso de dúvidas, as pessoas podem acessar o gov.br/conta. Também é possível receber atendimento presencial sobre a plataforma. Para encontrar uma unidade do balcão gov.br, vá em gov.br/presencial. Reportagem Cleide Lopes.
0: Essas foram as notícias do Governo do Brasil.
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1: Fique agora com as notícias do Poder Judiciário e do Congresso Nacional. Uma boa noite.
0: A gente volta segunda-feira. Boa noite para você e até lá.
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21: STF fixa regras para o pagamento de verbas indenizatórias e reafirma o teto constitucional.
22: STJ define que oferta de imóvel em plataformas como o Airbnb exige aprovação do condomínio.
21: Justiça Eleitoral atinge 158 milhões de eleitores e 88% de biometria.
22: Boa noite, eu sou Carlos Eduardo Cunha.
21: E eu sou Walter Lima.
22: O STF publicou um conjunto de decisões sobre o regime remuneratório do Judiciário e do Ministério Público.
21: As decisões estabelecem medidas para unificar critérios nacionais de pagamento, restringir a criação de benefícios e ampliar a transparência na folha de pagamento do setor público. Arthur Filho.
3: Entre os principais pontos definidos pelo Supremo Tribunal Federal está o reforço de que o subsídio dos ministros da Corte continua sendo o teto remuneratório da administração pública. O tribunal também reafirmou a equiparação entre os regimes remuneratórios da magistratura e do Ministério Público, desde que observados os limites constitucionais. Outro ponto central é a regra de que verbas indenizatórias só podem ficar fora do teto quando houver previsão expressa em lei nacional, além de unificação de critérios pelo Conselho Nacional de Justiça, o CNJ, e pelo Conselho Nacional do Ministério Público.
22: O uso de imóveis residenciais para estadias de curta duração, como em contratos na plataforma Airbnb, depende da aprovação do condomínio.
21: Essa definição é do STJ. Fátima Ochoa.
4: A proprietária de um apartamento em Minas Gerais pretendia destiná-lo a estadias de curta duração sem necessidade de aprovação em assembleia, mas o condomínio alegava que isso, além de não estar previsto em convenção, afastava o caráter residencial do prédio. No STJ, o voto que prevaleceu no julgamento foi o da ministra Nancy Andrighi. A segunda sessão manteve acórdão do Tribunal Estadual e considerou que o uso dos imóveis para exploração econômica ou profissional descaracteriza a destinação residencial e, por isso, deve ser autorizado por, no mínimo, 2/3 dos condôminos. Essa definição uniformiza o entendimento do próprio STJ sobre o tema.
22: Justiça Eleitoral atinge 158 milhões de eleitores e 88% de biometria.
21: Dados foram consolidados após o fechamento do cadastro eleitoral. Fábio Ruas.
5: O fechamento do cadastro 150 dias antes das eleições é uma forma da Justiça Eleitoral organizar o pleito. E com isso, o Corregedor-Geral da Justiça Eleitoral, ministro Antônio Carlos Ferreira, divulgou as informações durante sessão plenária. São mais de 158 milhões de eleitoras e eleitores, sendo 140 milhões com a biometria registrada. A presidente do TSE, ministra Carmen Lúcia, lembrou que a biometria traz mais segurança para as eleições.
22: Nos próximos dias 13 e 14, o TST sedia um encontro sobre boas práticas de conciliação e mediação.
21: O evento é uma etapa preparatória para a Semana Nacional da Conciliação Trabalhista 2026. Ana Paula Souza.
23: O encontro antecede a Semana Nacional da Conciliação Trabalhista 2026, que acontece de 25 a 29 de maio, com um slogan inspirado na Copa do Mundo, um acordo muda o jogo, já que o trabalhador pode procurar o Centro Judiciário de Conciliação de Conflito antes mesmo de ajuizar uma ação e resolver o problema sem precisar seguir com o processo nos tribunais.
22: Justiça Federal condena a União e INSS a reduzir prazo de perícias médicas no norte do Piauí.
21: A ação foi proposta pelo MPF, Vanessa Pereira.
24: Segundo o MPF, o tempo médio de espera para perícia na região norte do Piauí, especificamente nos municípios de Parnaíba, Cocal e Piracuruca, chega a mais de 6 meses. Tempo muito maior que a média nacional e o prazo fixado pelo STF. Agora, segundo a sentença, o INSS terá até 3 meses para realizar os agendamentos, perícias e avaliações sociais. Para isso, foi autorizado o atendimento de segurados em outras agências do INSS, perícias remotas, mutirões e convênios com entidades públicas ou privadas. Em caso de descumprimento injustificado, a multa estipulada é de R$5 milhões. Ainda cabe recurso da decisão.
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22: Boa noite.
21: Bom fim de semana e até segunda-feira.
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26: Eu sou Ricardo Nakaoka e estes são os destaques de hoje do Jornal do Senado, que começa agora. Congresso promulga a lei que reduz penas dos condenados pelos atos de 8 de janeiro. Senado vai analisar redução do tempo de serviço para aposentadoria de policiais e bombeiros militares. Projeto torna inafiançável homicídio no trânsito cometido por motorista embriagado. Boa noite. O presidente do Congresso Nacional promulgou nesta sexta-feira a Lei da Dosimetria. A nova legislação, que reduz as penas dos condenados pelos atos de 8 de janeiro, passa a valer após a publicação no Diário Oficial da União. Repórter Maurício De Sante.
2: O projeto da dosimetria, com o objetivo de reduzir as penas para os condenados pelos atos do 8 de janeiro, foi aprovado pelo Senado e pela Câmara no ano passado, mas sofreu um veto integral do presidente Lula. Esse veto, no entanto, foi derrubado no dia 30 de abril por decisão da maioria dos deputados e dos senadores. Pela Constituição, o presidente do Senado pode promulgar uma lei quando o presidente da República deixa de sancioná-la em até 48 horas. E foi o que aconteceu. Para o senador Carlos Viana, do PSD de Minas Gerais, a lei da dosimetria é uma questão de justiça.
6: As pessoas que foram condenadas em 8 de janeiro, aquelas que depredaram, que cometeram crimes, elas têm que responder de acordo com a sua responsabilidade. Nossa obrigação é fazer essa correção para que as pessoas respondam, mas dentro sim da responsabilidade, dentro do que cometeram.
2: Já o líder do governo no Congresso, o senador Randolfe Rodrigues, do PT do Amapá, tem um entendimento diferente e questiona a legalidade da redução de penas.
7: Se trata de crime contra o Estado Democrático de Direito. Então, claramente, são insuscetíveis de redução de pena, de anistia ou de indulto, conforme prevê a Constituição.
2: Com a publicação do ato de promulgação, a lei da dosimetria entra em vigor. Agora, cada um dos réus interessados precisa

0: motivados por divergências entre as versões da Polícia Federal brasileira e das autoridades dos Estados Unidos. Segundo o senador, o diretor-geral da PF teria afirmado à imprensa que a detenção de Ramagem foi fruto de uma cooperação bilateral, versão que teria sido negada pelos americanos logo em seguida.
1: O delegado de uma instituição respeitada, que nós amamos, respeitamos, que é a Polícia Federal do Brasil, dando declarações desastrosas. E acima de tudo, ele mentiu, ele inventou, ou tem acordo, nós não sabemos. O Brasil precisa saber.
0: O delegado Marcelo Ivo de Carvalho, que atuava junto ao Serviço de Imigração e Alfândega dos Estados Unidos, foi desligado da função após o ocorrido.
2: O Senado vai discutir o projeto da Câmara dos Deputados que reduz o tempo mínimo de atividade militar exigido para aposentadoria integral de policiais e bombeiros. A proposta permite que os estados diminuam em até 5 anos as regras aplicáveis a esses profissionais. Repórter Douglas Castilho.
3: A regra atual prevê que os militares, para fazerem jus à aposentadoria com o valor integral de seus vencimentos, devem trabalhar por 35 anos, sendo ao menos 30 deles como militar. Com a proposta, os estados passariam a ter a liberdade de reduzir o tempo necessário na atividade militar de 30 para até 25 anos. A medida é uma forma de reconhecer as dificuldades inerentes a essas profissões. O senador Stevenson Valentim, do Podemos do Rio Grande do Norte, afirmou ser favorável à discussão do projeto no Senado e explicou suas razões.
4: Você sabe que é trabalhar na escala 24x24, 24x32, não, e lidando com situações de estresse, passando o dia todo lidando com coisas que ninguém quer lidar, que é a segurança pública, que é trocar tiro com bandido, que é subir morro, que é ir atrás de traficante, de bandido. Eu acho que é justo a gente discutir isso aqui.
3: O texto também afeta a regra de transição daqueles que ingressaram na carreira antes de 2020. Os estados terão a permissão para baixar o requisito mínimo de 25 para 20 anos de serviço militar, embora os profissionais ainda precisem arcar com um pedágio proporcional ao tempo que faltar.
2: E foi sancionada a lei que permite aos médicos residentes o fracionamento das férias anuais, mas a medida só vai entrar em vigor 180 dias depois da publicação oficial. Repórter Lana Dias.
5: Uma nova lei permite o fracionamento das férias para médicos residentes. O texto sancionado pelo presidente Lula diz que, a pedido, os profissionais na especialização poderão dividir os 30 dias de repouso anual em períodos de, no mínimo, 10 dias cada. O parcelamento também vale para os residentes em outras áreas da saúde, com regras a serem definidas em regulamento. Quando a medida esteve em discussão no plenário do Senado, o senador Nelsinho Trade, do PSD de Mato Grosso do Sul, que é médico, explicou que a proposta favorece a formação do profissional.
6: Você já com aquele pique entrando numa cirurgia atrás da outra, dali a pouco você entra de férias, fica 30 dias sem pegar num bisturi, sem pegar nas pinças cirúrgicas. Você regride, é uma coisa natural. Ao passo que se você puder fracionar suas férias, você vai conseguir de uma forma bem equilibrada colocar o seu descanso para ser exercitado sem perder o tempo do seu aprendizado.
5: Também médica, a senadora Zenaide Maia, do PSD do Rio Grande do Norte, defendeu a iniciativa.
7: A residência médica é uma força de trabalho em qualquer hospital e escola desse país. Então, querer fracionar suas férias é justo.
5: O fracionamento de férias começará a valer 180 dias depois da publicação da lei, ou seja, em meados de novembro. Até lá, o médico continua com direito a 30 dias consecutivos de férias, sem possibilidade de divisão. De acordo com a pesquisa Demografia Médica no Brasil, o país contava com 47,7 mil médicos residentes em 2024.
2: Estamos na campanha Maio Amarelo, que busca conscientizar a população da importância do trânsito seguro. Um dos projetos no Senado sobre esse assunto torna crime inafiançável o homicídio no trânsito quando o motorista está sob efeito de álcool. Repórter Márcio Maturana.
8: Começou a campanha Maio Amarelo para um trânsito mais seguro. O Senado analisa vários projetos sobre o assunto. Um deles, na Comissão de Constituição e Justiça, torna o bafômetro obrigatório para motorista envolvido em acidente. O texto é do senador Fabiano Contarato, do PT do Espírito Santo.
9: Se hoje um motorista, mesmo bêbado, mata alguém e fica no local, o delegado está impedido de lavrar o auto prisão em flagrante, porque não se imporá prisão em flagrante nem se exigirá fianças ao condutor que prestar pronto integral socorro à vítima ou que não fugir do local. Então, todos ficam, se recusam a submeter ao teste.
8: Outro projeto aprovado recentemente

0: Ente já transformado em lei, criou o Dia Nacional da Mobilização em Memória das Vítimas de Trânsito, a ser celebrado no terceiro domingo de novembro.
1: E a senadora Damaris Alves, do Republicanos do Distrito Federal, destacou a importância da campanha Maio Laranja de enfrentamento à violência sexual contra crianças e adolescentes. A parlamentar defendeu a intensificação das ações de prevenção, denúncia e responsabilização diante da recorrência dos casos no país. Também afirmou que a subnotificação compromete a formulação de políticas públicas eficazes. Damaris Alves também alertou que meninos estão entre as vítimas de abuso sexual e precisam de maior visibilidade nas ações de proteção.
2: E às vezes o menino não fala porque ele acha que foi uma brincadeira. E às vezes o menino não fala porque a vergonha para o menino é muito maior do que para a menina. Mas a gente precisa observar os comportamentos.
1: Com edição de Paula Groba e trabalhos técnicos de João Lira, o Jornal do Senado fica por aqui. Acompanhe agora as notícias do Tribunal de Contas da União e da Câmara dos Deputados. Boa noite e um bom fim de semana.
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5: Câmara aprova aumento da proteção legal para vítimas de crimes sexuais.
6: Presidente garante a votação da proposta que altera a jornada de trabalho.
5: Deputados defendem ações para a promoção do desenvolvimento regional.
6: Boa noite. Gilson Daniel, do Podemos do Espírito Santo, rebate declarações de gestores que criticam o repasse de recursos a municípios. De acordo com o parlamentar, é nas cidades que os investimentos públicos se traduzem diretamente em serviços essenciais, como água e energia.
5: Segundo Gilson Daniel, administrações municipalistas promovem impactos concretos na infraestrutura e na qualidade de vida da população. Ele alerta os capixabas para a importância de políticas que garantam apoio financeiro contínuo aos municípios.
6: Daniel Almeida, do PCdoB, registra a realização de programa do governo da Bahia que busca ouvir moradores, lideranças e representantes da sociedade civil para reunir propostas voltadas ao planejamento público do estado. Ele ressalta que a abertura da ação ocorreu no início do mês em Irecê.
5: Daniel Almeida sublinha que o modelo funciona como espaço de prestação de contas sobre compromissos assumidos anteriormente pelo Executivo Estadual. Ele assinala que a mobilização deve percorrer outros territórios baianos, ampliando a participação na definição de prioridades para a Bahia.
3: Agricultura.
6: Preocupado com a crise financeira dos produtores rurais, Afonso Rando, PP do Rio Grande do Sul, cobra a votação do projeto que prevê o alongamento das dívidas agrícolas. Ele explica que a medida pode ser viabilizada com recursos do Fundo Social e dos royalties do petróleo.
5: Segundo Afonso Ram, os produtores precisam de condições mais favoráveis que as atuais, como prazo de até 10 anos para pagamento e carência de 3 anos. O deputado avalia que o setor precisa de R$180 bilhões para garantir a produção de alimentos e a sustentabilidade no campo.
3: Meio ambiente.
6: Marina Silva, da Rede de São Paulo, destaca encontro internacional sobre a redução da dependência dos combustíveis fósseis realizado na Colômbia no final de abril. A deputada afirma que os países precisam construir planos nacionais de transição para reorganizar as fontes de energia.
5: Marina Silva ressalta que o Brasil participa desse debate com ações de desenvolvimento sustentável. Ela avalia que a instabilidade geopolítica ligada ao petróleo reforça a urgência de alternativas tecnológicas capazes de proteger economias nacionais e ampliar a segurança climática.
3: Economia.
6: No entendimento de Sidney Leite, do PSD do Amazonas, a manutenção das altas taxas de juros pelo Banco Central prejudica o trabalhador. Ele argumenta que o custo do serviço da dívida e os juros do cartão de crédito rotativo pressionam a economia e favorecem apenas o setor financeiro.
5: Sidney Leite alega que programas econômicos como o Desenrola e o fim progressivo do cartão de crédito consignado são insuficientes sem uma redução na taxa básica de juros. Para ele, o Brasil apresenta índices econômicos que não justificam taxas superiores às de países em guerra.
6: Welter, do PT do Paraná, enaltece o programa Desenrola, que, segundo ele, vai ajudar milhões de brasileiros endividados. O deputado explica que a iniciativa do governo busca reduzir juros e facilitar a renegociação de dívidas, aliviando o orçamento das famílias.
5: O deputado afirma que o aumento do acesso ao crédito levou muitas pessoas ao endividamento e o programa surge como alternativa para reorganizar a vida financeira. Para ele, a medida deve ampliar o poder de compra e melhorar as condições de vida da população.
6: Patrus Ananias, do PT de Minas Gerais, defende que o Brasil reduza a dependência da exportação de matérias-primas. Segundo o deputado, o avanço da industrialização nacional, especialmente no setor de minérios, é fundamental para ampliar a autonomia econômica do país.
5: Patrus Ananias propõe a criação de uma empresa pública nos moldes da Petrobras para gerir a exploração de terras raras e outros recursos minerais. Na avaliação dele, o Estado deve assumir o papel principal na geração de tecnologia e riqueza no país.
3: Trabalho.
6: Presidente da Câmara garante a votação da proposta que altera a jornada de trabalho 6x1. Acompanhe na reportagem de Luiz Gustavo Xavier.
7: O presidente da Câmara dos Deputados, Hugo Mota, afirmou nesta quinta-feira que a proposta de mudança na escala de trabalho 6x1 será votada pela Casa e diz que não votar essa matéria não está em questão. Hugo Mota participou de entrevista coletiva na Paraíba após o evento Câmara pelo Brasil, na Assembleia Legislativa do Estado. Segundo ele, o tema já entrou na agenda prioritária do Congresso e deve avançar nas próximas semanas, com expectativa de análise ainda no mês de maio.
8: Queremos que todos compreendam que há uma decisão política de se caminhar nesse sentido. É muito melhor sentar à mesa e negociar o texto, que é quando a gente tem, na verdade, o horizonte já de data para que essa matéria seja votada.
7: Hugo Mota também declarou que há um ambiente favorável à aprovação da proposta e comparou o debate atual a outras mudanças trabalhistas ocorridas ao longo da história brasileira, como o fim da escravidão, a criação da carteira de trabalho e do 13º salário. Da Rádio Câmara de Brasília, Luiz Gustavo Xavier.
5: Lídice da Mata, do PSB da Bahia, é favorável à proposta que reduz a jornada de trabalho, destacando a importância do debate em curso na Câmara. Segundo a parlamentar, a medida pode melhorar a qualidade de vida dos trabalhadores e deve avançar ainda neste mês.
6: Lídice da Mata também rebate críticas sobre possíveis impactos na produtividade, afirmando que o desempenho econômico depende de fatores como tecnologia e políticas públicas. Para ela, a redução da jornada contribui para a dignidade e a saúde dos trabalhadores.
5: Luiz Carlos Mota, do PL de São Paulo, participou da 5ª edição do 1º de Maio dos Comerciários, realizada em Avaré. O deputado informa que o evento reuniu mais de 4 mil trabalhadores que aprovaram 12 propostas em defesa da categoria.
6: Luiz Carlos Mota parabeniza a Federação dos Comerciários do Estado de São Paulo pela organização e reafirma apoio às pautas de valorização profissional e direitos trabalhistas.
3: Transportes.
5: Câmara aprova a renovação de carteira de motorista com mais facilidade para condutores sem multas. O repórter Antônio Vital tem detalhes sobre a medida.
9: A Câmara dos Deputados aprovou medida provisória que torna mais simples a renovação da Carteira Nacional de Habilitação, a CNH, se o motorista estiver inscrito no Cadastro Positivo de Condutores. O cadastro, criado em 2020, contempla os motoristas que não cometeram infrações de trânsito nos últimos 12 meses. A proposta original, editada pelo governo, dispensava os condutores sem multa de fazer os exames do DETRAN para renovar a CNH ou autorização para conduzir ciclomotor. O relator da medida provisória na comissão mista, composta por deputados e senadores, senador Renan Filho, do MDB do Alagoas, alterou o texto e manteve a exigência de exames de aptidão física e mental para renovação da carteira, mesmo para aqueles sem multas. A mudança foi pedida pelo senador Dr. Irã, do PP de Roraima. Ele argumentou que, caso a pessoa não tivesse multas de trânsito, poderia ficar 30 anos sem fazer qualquer exame, o que seria um risco. A medida provisória determina ainda que os custos dos exames de aptidão física e mental e da avaliação psicológica têm que obedecer um teto máximo nacional a ser fixado pela Secretaria Nacional de Trânsito. O governo, ao editar a medida provisória, argumentou que 20 milhões de motoristas dirigem sem habilitação devido aos custos elevados da carteira. A medida provisória, que torna mais simples a renovação da Carteira Nacional de Habilitação, a CNH, se o motorista não tiver multas em um período de 12 meses, seguiu para análise do Senado. Da Rádio Câmara de Brasília, Antônio Vital.
6: Pompeu de Matos, do PDT, celebra a decisão do governo de anular mais de 3 milhões de multas aplicadas pelo sistema de pedágio Free Flow. O deputado ressalta que apenas no Rio Grande do Sul foram registradas mais de 1 milhão e 200 mil autuações indevidas.
5: Pompeu de Matos sugere a aprovação de um projeto que permite a vinculação de débitos de pedágio ao IPVA, sem aplicação de penalidades. Ele afirma que a tecnologia, que deveria facilitar a vida do motorista, acabou gerando transtornos para cidadãos e caminhoneiros.
3: Política.
6: Tadeu Venere, do PT do Paraná, critica lideranças de direita e de extrema-direita que acusam a esquerda de incoerência, mas que migram de partidos para viabilizar candidaturas, mesmo quando essa mudança signifique estar ao lado de pessoas a quem combatiam antes.
5: Ao citar a derrubada do veto ao projeto da dosimetria, Tadeu Venere questiona a inconsistência entre discursos rigorosos contra crimes e votos que podem resultar na soltura de milhares de presos. Para ele, por não ter propostas reais para a vida dos brasileiros, a oposição se limita a atacar a esquerda.
3: Justiça.
6: Otone de Paula, do PSD, reafirma sua tese de que gestões fluminenses autodeclaradas de direita foram responsáveis por episódios de corrupção no Rio de Janeiro. Ele cita irregularidades na Fundação CEPERJ, contratações de funcionários fantasmas e desvio de recursos da privatização da SEDAI.
5: Otone de Paula critica o uso da pauta ideológica como forma de encobrir problemas administrativos. Ele afirma que operações policiais recentes em secretarias estaduais levantam questionamentos sobre a condução do poder público no Estado.
6: Talíria Petrone, do PSOL do Rio de Janeiro, aponta uma relação entre a família Bolsonaro e o crime organizado. A deputada menciona a nomeação de familiares de milicianos como exemplos de uma trajetória questionável.
5: Talíria Petrone cita ainda aliados políticos ligados à família Bolsonaro, envolvidos em investigações como casos de funcionários fantasmas no CEPERJ. Para ela, o Brasil deve manter o foco no combate à corrupção.
3: Segurança Pública.
6: Anne Ortiz, do PP do Rio Grande do Sul, defende a urgência de a Câmara votar a redução da maioridade penal para crimes hediondos e de extrema violência. Ela cita pesquisa feita pela Real Time Big Data, segundo a qual entre 80% e 90% dos brasileiros são favoráveis à proposta.
5: A congressista opina haver falhas no sistema socioeducativo, onde passa o infrator sem ser corrigido e sem que seja feita justiça às vítimas. Anne Ortiz cita países nos quais as punições a jovens criminosos são compatíveis com a gravidade dos atos e pede revisão da legislação nacional.
6: Vinícius Carvalho, do PL, defende a redução da maioridade penal em casos de crimes graves cometidos por adolescentes. O deputado cita um caso recente de violência sexual contra crianças em São Paulo para cobrar do Congresso Nacional uma resposta mais rigorosa na responsabilização dos envolvidos.
5: Vinícius Carvalho também defende a aprovação de proposta que impede a não persecução penal em crimes de pornografia infantil e pedofilia. Ele argumenta que esse tipo de acordo pode resultar em punições brandas para pessoas que divulgam imagens criminosas contra crianças e adolescentes.
6: Capitão Alden, do PL da Bahia, defende o projeto que aumenta as penas para crimes cometidos contra profissionais de segurança privada. A proposta aprovada pela Câmara, na visão do deputado, busca garantir mais proteção a vigilantes que atuam em situações de risco no cotidiano.
5: Capitão Alden anuncia que o texto também amplia a proteção aos familiares e estabelece tratamento mais rigoroso aos criminosos. De acordo com o parlamentar, a medida tem o potencial de inibir a violência e reforçar a valorização desses profissionais.
6: Helder Salomão, do PT do Espírito Santo, alerta sobre a possibilidade de anistia a quase 200 mil detentos, incluindo agressores de mulheres e pedófilos, após a derrubada do veto ao projeto da dosimetria. Para ele, a possibilidade é estarrecedora frente ao recorde de feminicídios no país.
5: Helder Salomão cita dados do Ministério da Justiça, segundo os quais, no primeiro trimestre do ano, a cada 5 horas e 25 minutos, uma mulher foi morta no país. Para ele, o machismo e o discurso de ódio são as principais causas dessa violência. E o Congresso não pode abrir brechas para a impunidade.
3: Votação.
6: O plenário da Câmara aprovou o aumento da proteção às vítimas de crimes sexuais. O repórter Marcelo Larcher traz as informações.
10: A Câmara dos Deputados aprovou o projeto que aumenta penas para crimes como estupro, assédio sexual e divulgação não autorizada de conteúdo íntimo. No caso do estupro, a pena passa de 8 para 12 anos de prisão, podendo chegar a 32 anos e resultar na morte da vítima. A proposta cria uma lei da dignidade sexual e altera regras do Código Penal, do Estatuto da Criança e do Adolescente e do Código Civil para ampliar a proteção às vítimas de crimes sexuais e endurecer as punições. A pena máxima para assédio sexual aumenta de 2 para 4 anos de prisão. O mesmo vale para o crime de registro não autorizado da intimidade sexual, que tem pena máxima de 1 ano e passa para 3. O texto prevê ainda aumento de até 2/3 das penas se os crimes forem cometidos contra pessoas idosas ou com deficiência, ou se ocorrem em escolas, hospitais ou estabelecimentos policiais ou prisionais. O texto também aumenta punições para crimes relacionados à pornografia infantil e exploração sexual de crianças e adolescentes previstos no Estatuto da Criança e do Adolescente. Dependendo da conduta, as penas poderão chegar a 10 anos de prisão. Além do aumento das penas, o projeto também amplia situações em que a justiça poderá determinar a perda do poder familiar, incluindo casos de crimes graves e crimes sexuais praticados contra filhos e outros integrantes da família sob responsabilidade do agressor. O texto também prevê que condenados por crimes sexuais possam perder cargos públicos em alguns casos. O texto foi apresentado pela deputada delegada Catarina, do PSD de Sergipe, e sofreu alterações da relatora, deputada delegada Ione, do Avante de Minas Gerais, que justificou as medidas.
11: No presente projeto, a incidência mais gravosa do poder punitivo do Estado para esse tipo de delito odioso também repercute em sanções acessórias a serem impostas a criminosos sexuais, a exemplo da perda da tutela e curatela e da inabilitação para os cargos públicos. Ademais, procura-se garantir proteção às vítimas nas órbitas jurídicas e assistencial, além de investir esforços públicos na educação e conscientização coletiva para a mudança social, construção de espaço público de convívio saudável, respeitoso e seguro.
10: O projeto ainda garante às vítimas de crimes sexuais atendimento psicológico e jurídico prioritário, proteção de dados pessoais e acolhimento humanizado durante o atendimento. O projeto que cria a Lei da Dignidade Sexual e amplia punições para crimes sexuais seguiu para análise do Senado. Da Rádio Câmara de Brasília, com informações de Daniele Lessa, Marcelo Larcher.
3: Saúde.
5: Diego Garcia, do União do Paraná, defende a aceitação de exames solicitados por nutricionistas em laboratórios e hospitais. Relator da matéria na Comissão de Constituição e Justiça, ele afirma que a medida amplia o acesso dos pacientes e reduz a dependência de encaminhamento médico.
6: Segundo Diego Garcia, a iniciativa valoriza o papel do nutricionista e diminui a burocracia no atendimento. O deputado acrescenta que a proposta deve agilizar o acesso aos serviços, especialmente no SUS, além de fortalecer a prevenção e melhorar a qualidade do cuidado em saúde.
12: Então agora nós vamos desburocratizar esse sistema e facilitar, porque basta passar por esse profissional de nutrição, ele já vai ter acesso tanto à receita para os suplementos, como também à receita, o encaminhamento para a realização de exames. Então é mais facilidade, menos burocracia e melhorar a qualidade da saúde da população brasileira. Atuar na prevenção e valorizar os profissionais de nutrição.
5: Dr. Zacarias Calil, do MDB de Goiás, denuncia desperdício de quase 300 milhões de reais com o descarte de 10 milhões de doses de vacinas da Coronavac vencidas e que, por falha logística, não chegaram à população, segundo a auditoria do Tribunal de Contas da União, citada por ele.
6: Dr. Zacarias Calil lamenta o desperdício milionário enquanto a saúde pública passa por carências básicas, como a falta de exames e estrutura hospitalar. Ele defende que o parlamento cobre respostas sobre as compras e pela ineficácia da redistribuição.
3: Educação.
5: José Rocha, do União da Bahia, apresentou proposta de emenda à Constituição que integra o ensino médio à formação técnico-profissional. O deputado afirma que a medida pode ampliar a qualificação dos jovens, reduzir a evasão escolar e preparar estudantes para o mercado de trabalho.
6: José Rocha acredita que a educação técnica é necessária para aumentar a produtividade do trabalhador brasileiro. Ele ressalta que o modelo permite ao jovem ingressar mais cedo em uma profissão sem impedir o acesso posterior ao ensino superior.
5: Soraya Santos, do PL do Rio de Janeiro, fala sobre a importância da educação inclusiva aliada ao trabalho de escolas especializadas. Segundo ela, o sistema público deve garantir inclusão, mas precisa do apoio dessas instituições para atender alunos com necessidades específicas.
6: Soraya Santos também alerta para desafios enfrentados nas salas de aula, como a sobrecarga de professores e a falta de estrutura adequada. Ela destaca ainda a importância de assegurar às famílias o direito de escolher o modelo educacional mais adequado para seus filhos.
5: Termina agora o Jornal Câmara dos Deputados com trabalhos técnicos de Wellington Teles e a apresentação de Luciana Vieira e Tércia Guimarães. Boa noite para você.
6: A Voz do Brasil está de volta na segunda-feira. Uma boa noite e um bom fim de semana.
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0: Minha gente do Brasil, são 20 horas mais 3 minutos. Com a graça de Deus e Nossa Senhora, nós estamos aqui mais uma vez para mandar para todos vocês o Eu de Cá, Você de Lá, ao som dessa música bonita, na véspera do Dia das Mães. Eu quero saudar a todas as mamães do mundo, né? No dia em que saí de casa, como é importante a mãe na vida dos seus filhos, né? Dedico o programa de hoje para minha mãe, a dona Gasparina Rabelo, que está lá em Tocantins, lá em Formoso do Araguaia. É, parece que eu estou lembrando do dia em que eu saí de casa e ela me abençoando, mandando eu ir com Deus, né? O meu pai também, mas no princípio meu pai não queria que eu estudasse, que eu voltasse a estudar, e minha mãe lá, minha advogada o tempo todo: não, vá, estude e não perca essa oportunidade, e vai, vai. E minha mãe tá lá nos ouvindo agora. Obrigado, minha mãe. Valeu, valeu demais. Dona Gasparina Rabelo, a senhora está aqui no meu coração e estará sempre. Hoje eu falei com ela quase uma hora ali, conversando, lembrando de coisas boas do passado, das dificuldades que a gente enfrenta, né? Minha mãe, muito obrigado por tudo, pela vida, pelo amor, pelo carinho que a senhora sempre dedicou aos seus filhos, a mim também. Muito obrigado, minha mãe, um beijo grande. Dedicar o programa também para a mãe dos meus filhos, a dona Madalena Rabelo, que está em casa nesse momento nos ouvindo, ela que me deu de presente três pessoas especiais, né? A Priscila, a Raíssa, o Galber. Então, muito obrigado. Feliz Dia das Mães para você, minha mulher, minha companheira de 40 anos, dona Madalena Rabelo. Mandar um beijinho para minha filha, Priscila Rabelo, que já é mamãe também, mãe do José Marcos, tão bonito, nasceu há poucos meses atrás, já é alegria da família inteira. Muito obrigado. Dedicar para dona Maria do Rosário de Fátima de Araújo Silva, que é uma grande mãe, uma grande avó também, uma grande companheira, é o programa dedicado a você também, viu, minha nossa produtora Maria do Rosário? Boa noite.
1: Boa noite, Maurício. Boa noite, Anderson. Boa noite, Celso, que está nos ouvindo também. Boa noite para todos os ouvintes, todas as mães. Obrigado, Maurício, aí, pela homenagem. Opa. É homenagem a mim, né? O programa, e também a todas as mães, né? Ouvintes do nosso programa, do Brasil, que estiver nos escutando. Que realmente, como você falou, mãe é tudo, é amor, é paixão, é perdão,
0: é dedicação total, né?
1: Total, é total. Diz que não há amor mais puro, mais forte e mais bonito do que o amor de mãe, né?
0: Exatamente.
1: A minha mãe não está aqui assim, fisicamente, mas está sempre no coração.
0: Né? Isso, nas lembranças.
1: Nas lembranças, né? Nas na coisas gratidão, boas.
0: Né? Isso.
1: É que você falou de quando veio para cá, também quando vim para cá.

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0: Em Santa Rita são 20 horas e 9 minutos, hoje sexta-feira, dia 8 de maio de 2026, voltando aos microfones desta grande emissora da FM Líder 100.5 aqui na cidade de Santa Rita, o poeta Paulo Cruz, como de costume. Hoje na mesa de som eu fico surpreendido e com certeza o público que está do lado de lá, o ouvinte, ficará muito mais ainda, porque quem está hoje aqui me auxiliando é o próprio Osmar, é o próprio garotinho do rádio, rapaz, que maravilha, né? E hoje choveu de tarde várias vezes, várias pancadas de chuvas, mas moderadas, né? Não como a semana passada. Semana passada a gente sabe que foi difícil aqui para a grande cidade de Santa Rita. O rio Paraíba transbordou e foi uma coisa que causou medo, né? Aliás, que a chuva ela se alastrou pelo Pernambuco, Goiânia, Pedras de Fogo, aquela região ali da Zona da Mata. Eu viajei no final de semana com o poeta Oliveira de Panelas e foi uma chuva intensa, né? Mas, com a graça de Deus, com o apoio também das autoridades, a situação voltou a se normalizar, né? E por isso eu estou aqui agradecendo a Deus, né, pelo dom da vida, pela saúde. Peço que Deus abençoe a todos vocês, santarritenses, né? Pessoas maravilhosas, trabalhadores, ao poder público, ao gestor, ao prefeito, ao secretário de cultura, enfim, toda a cúpula, porque todos vocês, todos os senhores merecem aplausos, né? Pois é, para iniciar o programa de hoje está sendo aquela coisa, é como se fosse tudo ao vivo e a cores, né? Mas do lado aí da mesa de som tem uma grande figura, tem um grande homem que é Osmar. Osmar é um grande técnico, é um grande comunicador e é uma pessoa hábil, que tem sua capacidade para trabalhar na técnica do som, na sonoplastia, né? E também nos microfones da rádio, esse é um cara que apresenta muito bem e tem sua performance, né? Muito bem, então, 20 horas e 11 minutos, eu quero dedicar o programa de hoje para o meu sobrinho, para minha sobrinha, para meu cunhado, na cidade de Campina Grande, para os internautas de todo o universo, porque a emissora é uma emissora potencializada e ela tem também o alcance em quase 80 municípios, né, da Paraíba, mas quem está conectado na internet pode ser em qualquer parte do Brasil, pode ser em qualquer parte do globo terrestre. Hoje não tem essa desculpa de a gente dizer assim, eu só escuto o rádio se estiver bem pertinho ali da cidade, não. Então, se você estiver em qualquer parte do universo, você vai ouvir este programa Cânticos da Natureza, que tem como objetivo de divulgar o repente, divulgar a canção, divulgar a cultura popular, trazendo essa essência, essa coisa maravilhosa. Pois é, eu quero também dedicar o programa de hoje para um casal maravilhoso lá no município de Sobradinho, que fica ali na grande cidade de Lavras da Mangabeira, cidade do Ceará. Então vai o meu forte abraço aqui para o seu Expedito Machado, para a dona Margarida, para a Betinha, sua filha, para Francisco, seu genro, também para Maria Pereira, lá em Gazeiras de Aurora. Um forte abraço para ela, para a Fanca, todos que estão ouvindo este programa. Em São Paulo, hoje tem cantoria, lá em Santo André, com a poetisa Graça Pereira, e, se eu não me engano, parece que é com o poeta Bentivi. Pois é, são 20 horas e 2 minutos, vamos trazer aqui neste repertório até as 21 horas. Eu quero iniciar o programa de hoje trazendo aqui a canção Mãe Rainha, né? Mãe Rainha, e depois eu vou trazer uma das canções dos Nonatos, trazendo também aquela canção que tem como título Coração Turista, né? Então vem aí Mãe Rainha e em seguida Coração Turista com os Nonatos. E eu quero dedicar aos ouvintes deste programa. Você, meu amigo, que está em Mangabeira, você que é lá do Rangel, você que é também aqui do Intel Santiago, do Tibiri 1, Tibiri 2, sintam-se abraçados pelo poeta Paulo Cruz.
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1: São 20 horas e 18 minutos. Eu quero dedicar o programa de hoje também para a superintendente desta grande emissora, a doutora Raquel Maroja, né? Sinta-se abraçado pelo poeta Paulo Cruz. Quero dedicar o programa de hoje ao meu amigo Josué Diesel, mecânico de qualidade e homem que defende a cultura, que já apoia tanto aos festivais como às cantorias, também promove as ações sociais e é uma grande figura, né? Dedicar o programa de hoje também para Betânia Frios, lá no Rangel, uma grande empresária sertaneja, gente de primeira qualidade, conheço muito bem a família dela lá de Pombal, né, do Alto Sertão. Pois é, e o programa de hoje tem essa característica de divulgar a canção, o aboio, o repente, as toadas, tudo dentro desta característica, desta temática da cultura nordestina com o poeta Paulo Cruz. E o telefone para você interagir, caso você queira entrar no ar, interagir aqui com o poeta Paulo Cruz, é o 3229-1005. Cantoria, apresentação, declamação, é com o poeta Paulo Cruz. E também eu quero dar o meu recadinho. De repente um amigo tem aí seu estabelecimento comercial, de repente você é dono de um restaurante, um bar, né? Uma mercearia, e que pode fazer aquela cantoria. Então a gente pode marcar, rapaz, agendar aí para fazer a qualquer momento. Tem um ouvinte no ar. Alô, boa noite.
2: Boa noite, poeta Paulo Cruz.
1: Com quem eu falo?
2: É João Batista de São Miguel de Itaipu, rapaz. Prazer, primeira vez participar.
1: Eita, que maravilha.
2: Aí da boa poesia, rapaz. E aí, como é que tá chovendo por aí?
1: Rapaz, tem chovido, graças a Deus.
2: Hoje, tá chovendo aqui agora.
1: Hoje mais moderado. De tarde, no início, choveu bastante. Chuva forte, né? Mas depois afinou. Mas não foi como a semana passada. Quer dizer, você é de São Miguel de Itaipu?
2: São Miguel de Itaipu. Eu sou ouvinte fiel aí da 100.5.
1: Muito obrigado.
2: E agora o seu programa é a primeira vez, né? Faz muito tempo que você apresenta esse programa aí, rapaz. Esse programa é belíssimo.
1: Meu amigo, já vai caminhando para 90 dias.
2: 90 dias, 3 meses, né?
1: É porque é o seguinte...
2: Rapaz, o programa é bom demais, cultura, né, rapaz?
1: Esse programa...
2: A cultura nordestina. Olha, eu também quero parabenizar, né? Todas as mães, todo dia é dia das mães, né, cara? Né, meu irmão? E uma mãe, você, viu? Mãe, a paz de Deus é tudo na vida de um filho, de uma filha, né? E valorize sua mãe enquanto ela está viva, né? Porque depois que ela se for, né? Aí o cara vai ficar aí, né? Ressentido. Por quê? Porque devia ter feito algo por ela enquanto ela estava viva. Eu fiz tudo pela minha mãe, né? Ela fez tudo por mim. Então, gratidão, né? A dona Estefânia, que é mãe, né? É avó. E todas as mães aí de Santa Rita, Dona Graça, esposa de Everaldo. A minha irmã Alice, né? Que é mãe, já é avó também. A minha ex-esposa, né? Porque o relacionamento acabou, mas é a mãe do meus filhos, né? E Deus abençoe ela, né? A vida continua. E dizer que eu gostaria de mandar um alô para os amigos aí também, né? Galinho da Prote, Mário do Gesso, aí do Alto da Cozinha, Marinha do Relógio, a mãe dela, Dona Maria Cardoso, a nossa amiga doutora Diandra, Feixa, que é a mãe dela, que mora aí na Vila Estávora. Gostaria que você tocasse, se possível, da Odete Bandeira, Capim Verdão, tá bom? E obrigado, Paulo Cruz, esse programa é espetacular, meu irmão. Parabéns aí para você também, né? Você já tem sua mãe viva?
1: Não, meu amigo, a minha mãe, ela
2: tá com Deus.
1: Já partiu há 17 anos atrás. Mas é
2: sua esposa, né?
1: É como você citou. Quando eu mandei tocar a canção Mãe Rainha, atribuindo primeiramente a nossa mãe santíssima, né? A mãe do Senhor Jesus, que é a mãe soberana. E
2: é
1: todas
2: verdade,
1: as mães, todas mãe, as mães, né? Merecem ser aplaudidas, que seja no nosso Brasil, na Paraíba, né?
2: Muito bem.
1: Pois é, Rubatê, eu fico feliz com o carinho da audiência,
2: obrigado,
1: viu?
2: Deus te abençoe, bom final de semana. E esse programa é espetacular, viu? Gostei, tô gostando. Esse programa é show. Um abraço.
1: Obrigado, obrigado.
2: Boa noite, Paulo Cruz.
1: E qualquer dia desses eu vou conhecer São Miguel Itaipu. São 20 horas e 22 minutos, que maravilha, né? Nós tivemos aqui a participação de Rom Batista, lá de São Miguel do Taipu. Mas tem outro ouvinte na linha. Alô, boa noite.
3: Boa noite, meu caro amigo Paulo Flores.
1: Quem está falando, meu amigo?
3: Quem está falando aqui é o radialista Vilzinho de Andrade, da difusora Correia, de São Miguel do Taipu, né? Para mim é um prazer muito grande aí, né? Escutar aí a cultura nordestina. O importante, né, para o Paulo Cruz? Para mim é um prazer muito grande, né, meu amigo?
1: Muito bem, rapaz. E eu fico regozijado, viu? Eu fico regozijado com o carinho da audiência de vocês.
3: Isso, é verdade, garoto. E aproveitamos dar um abraço para Estefânia Maroja, né? Henrique Maroja, né? E o irmão Bandeira Cabral, a irmã Josa. E nosso amigo Luiz Vieira, né? Um abraço para Mano Costa e Adriano Souza, né? E mandar um abraço para o Aloysio Alves e meu vizinho que é o Zé Teixeira, Renata, Graciela, Dequinha, né? Ô amigo, você toca aí cachimbi ou não?
1: Toco.
3: Aquela terra tem o boi amarobar. O vaqueiro encorado, mandei chamar pra pegar. Já sabe qual é, né?
1: Veja só, eu vou ver se eu encontro aqui essa faixa de cachimbi que era do Bolzinho, viu? Mas se não tiver essa faixa, eu mando tocar outra deles, viu? Beleza?
3: Se não tiver, vaca ali. Quem sabe quando o velho é bonito, fica no velho, fica feio, é esquisito. Bom, aí eu apresento, vai pra Dona Maria Cardoso, Maria do Relógio, Mariquinha da Rodoviária, vai pro nosso amigo, né? O rapazão aí, né? Elias do Padre, e vai pra toda a Santa Rita, né? Vai pra o Oeste Tibiri, e vou deixar aqui meu contato lá, amigo. Quem tá lá no programa aí, anota aí, meu caro amigo Paulo Cruz. Pode, o telefone do tiozinho aí.
1: Pode falar.
3: É o 996-22-31-62. Anota aí, ó. 996-22-31-62. Falou diretamente de São Miguel do Taipu para o estúdio da 105 do programa Cultura Nordestina. Falou o radialista Bilzinho de Andrade. É você, Paulo Cruz.
1: Valeu, meu amigo Bilzinho de Andrade. Qualquer dia desses eu vou conhecer aí São Miguel do Taipu. E quem sabe a gente não fazer uma cantoria, né? Fazer um show de viola de repente. Pois são 20 horas e 25 minutos e eu quero dedicar o programa de hoje também para os taxistas, para os motoristas de Uber, você, meu amigo, motorista de aplicativo. Alô, meu amigo herói da estrada, você que é caminhoneiro, carreteiro, você que corta as estradas do Nordeste, do Sudeste e de todo o Brasil, né? Tem mais um ouvinte na linha. Alô, boa noite.
4: Paulo Cruz.
1: Boa noite, com quem eu falo?
4: Everaldo aqui da Rua do Colégio.
1: Everaldo?
4: Da Rua do Colégio aqui.
1: Eita, rapaz. Sinta-se abraçado pelo poeta Paulo Cruz, meu amigo. Como é que está aí a audiência? Você está gostando do programa, né?
4: O programa está um show, viu, Paulo Cruz? Toda sexta-feira a gente...
1: É verdade.
4: Tipo, o Sim que é nossa, né?
1: Exato.
4: É de Santa Rita, da Paraíba toda, né? E muita gente nesse momento, nessa chuvazinha, né? E em casa relaxando. Escutando o programa, né, Paulo?
1: É verdade. E hoje, como diz a história, sextou, né? Amanhã já é sábado.
4: Hoje é sexta-feira, né?
1: E domingo é dia das mães, né? Dia 10 de maio, né?
4: Domingo, Paulo, dia das mães. Desejar um dia das mães, para todas as mães. Porque tem cara, Paulo, tem filho que não conhece o que é que uma mãe faz. Tem um cara aqui, Paulo, que deu na mãe dele. Você hoje é um safado, rapaz. Entendeu, Paulo Cruz? Quem sabe o que é uma mãe é quem tem sua mãe ainda, viu, Paulo? Eu não tenho mais a minha, né?
1: É verdade, eu também perdi a minha
4: há
1: 17 anos atrás.
4: Eu não tenho mais a minha, mas eu tenho uma que cuida muito de mim. É a Dona Graça aqui, viu, Paulo Cruz?
1: Muito bem, meu amigo, muito bem.
4: É a guerreira. 35 anos de convivência, viu, Paulo Cruz?
1: É verdade.
4: Você não é agora, brincadeira, não.
1: Você agora citou uma coisa importante, porque veja só, a esposa, ela é mãe, ela é filha, ela é irmã, ela é conselheira, é auxiliadora, é tudo, né? Então,
4: é esposa, é tudo, né, Paulo?
1: É cúmplice da vida conjugal.
4: Esposa,
1: né?
4: fica no lugar da sua mãe, entendeu,
1: Paulo? É verdade, verdade. E do outro lado, ó, é a costela abençoada que Deus fez para compor, para completar a vida do homem, viu?
4: É verdade.
1: Pois é, meu amigo, eu fico feliz com o carinho da audiência,
4: viu? Eu fico olhando só para o que tem ser humano, tem filho, que dá no pai, dá na mãe, velho. Eu fico muito revoltado com a situação dessa, né?
1: É verdade.
4: Mas só um agradecimento aí, Paulo Cui. Você tá de parabéns, esse programa, né? É muita gente nesse momento sintonizado com você, Paulo Cui. Às vezes eu participo, sabe?
1: Muito
4: conheço
1: bem.
4: Conheço muita gente, Paulo, que escuta o programa, mas não participa, né? Tem vergonha, tem alguma coisa, né?
1: É verdade. E o entendeu? Programa, o programa aí, ele tá iniciando, né? Agora, né? O programa
4: João Batista, né, viuzinho? João Batista, né, que entraram agora aí.
1: É verdade.
4: E quem tá na sintonia aqui, minha vizinha Creide, né? Tem Neide, tem Zilândia, tem Carol. Tudo ligadinho, viu? Toda sexta-feira com você, viu, Paulo Cui? Coloca aí uma música aí pra gente curtir aí nessa chuvinha boa.
1: Com certeza, com certeza.
4: Escutando a 6.5 e nosso amigo Paulo Cui. Paulo Cui, você é um luxo, um abraço, boa noite, Paulo Cui.
1: Muito obrigado, obrigado. Eu sinto-se abraçado. Pois é. E agora a gente vai fazer o seguinte, vai trazer aqui com os Nonatos, Coração Turista, né? E em seguida, Daldete Bandeira canta Capim Verdão. Para os ouvintes deste programa Cânticos da Natureza.

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1: São 20 horas e 32 minutos, você acabou de ouvir com os Nonatos, Coração Turista, né? É, ainda agora tem um ouvinte ligando, pois é. Temos um ouvinte no ar. Alô, boa noite.
2: Boa noite.
1: Com quem eu falo?
2: Marinha do Relógio, de Santa Rita.
1: Marinha do?
2: Relógio.

Capim Verdão, né? E esta faixa especialmente eu quero oferecer para Kelps, né? Kelps é filho de Daldete, a quem eu mando um grande abraço, uma boa noite também para Diana, sua esposa, enfim, para Dona Lúcia e para Marciano. Então, tocar aqui com ênfase, né? Capim Verdão, esta maravilhosa canção. E dedicar ainda ao poeta Nascimento, lá em Cabo Branco, dedicar também ao poeta Jatobá. Poeta Jatobá é uma grande figura, é um homem inspirado. A poesia brota no seu pensamento e jorra na sua caneta. Então, 20 horas e 34 minutos.

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1: São 20 horas e 36 minutos, a gente acabou de ouvir com Daudete Bandeira, Capim Verdão, né? Que canção maravilhosa. É sexta-feira, dia 8 de maio de 2026. É, temos um ouvinte no ar. Alô, boa noite.
2: É, boa noite, meu caro amigo Paulo Cruz. Eu escutei nosso amigo Everaldo Aldo Palmeiras dar um alô pra mim, né? Um alô pra Biozinho de Andrade, né? E só que só agradecendo, né? É, ele também, é, Marinha do Relógio, né? Marinha, a mãe da dona Maria Cardoso. Muito obrigado pelo alô aí. E aí, você achou aí o cachimbinho? Aquele, naquela serra tem um boi amarubá, o vaqueiro encorado mandei chamar pra pegar. Pode botar que não pega o boi até quando... Você achou aí?
1: Eu vou tocar uma faixa de cachimbinho, viu?
2: Pô, beleza? Tá certo. Muito obrigado aí. Eu tô escutando, viu? E o telefone do Biozinho tá aqui, ó.
1: Beleza, beleza, beleza. São 20 horas e 37 minutos. São 20 horas e 38 minutos, cantoria, declamação, aboio, é com o poeta Paulo Cruz. Se de repente você tem seu estabelecimento comercial, sua chácara, é, seu restaurante, sua pizzaria, e você diz assim, ah, eu gostaria de promover uma cantoria, como é que eu faço? Então você pode entrar em contato com o poeta Paulo Cruz e marcar

0: aquele dia específico, pode ser no sábado à noite, pode ser numa sexta-feira à noite, pode ser no domingo à tarde, né? A famosa domingueira. Cantoria é uma coisa espetacular, é uma coisa essencial para família de qualidade. É, cantoria não é só aquela cultura que atrai multidão de pessoas idosas, atrai também jovens, né? Tem muitas moças, tem rapazes que gostam da poesia, que gostam das canções, e então a gente pode ir aí no seu estabelecimento e fazer aquela cantoria para toda a plateia. Então, 20 horas e 38 minutos, antes de tocar aqui Cachimbinho Gerardo Mouzinho, eu vou trazer aqui como emblema, não só do repente da cultura popular, mas do Nordeste, um trabalho específico de Ivanildo Villanova, cantando aqui com ênfase Nordeste Independente. Esta faixa eu quero oferecer a todos os ouvintes do programa Cânticos da Natureza. E eu quero mandar um boa noite também para a doutora Zezé, na cidade de Mamanguape. Doutora Zezé é praticamente minha conterrânea, ela é de Bananeiras, eu sou de Solânia, que coisa maravilhosa, né? Figura espetacular, gosta da poesia e é grande incentivadora e admiradora.
1: Esses que deveriam resolver, se empenhar em resolver, em solucionar os problemas sérios e definitivos do nosso país, eles permanecem em Brasília, nos gabinetes. Quando se aproxima o ano das eleições, eles saem de Brasília, não é? Vão lá. Eles pegam um avião, vão lá no Nordeste, sobrevoam a região, né? Se certificam de que há seca realmente no Nordeste e entra ano, sai ano, nada vem e o sertão continua ao Deus dará. Então, diante dessas circunstâncias todas, é que o poeta popular já está fazendo música, coisas engraçadas, evidentemente.
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1: São 20 horas e 47 minutos e por aqui já chegou Sávio Maroja. Sávio também é grande técnico da mesa de som, sonoplasta de primeira qualidade, né? Então, eu fico maravilhado de divulgar este programa, programa eclético, programa nordestino, programa que tem como emblema a cultura popular do repente. E desde já eu quero agradecer aos ouvintes, aos amigos que contribuem para que a cantoria de viola permaneça viva na alma dos adeptos, dos fãs clubes, né? Pois é, vamos trazer agora mais poesia, mas tem um ouvinte no ar. Alô, boa noite. São 20 horas e 48 minutos. Temos um ouvinte no ar. Alô, boa noite.
2: Oi. Você achou Geraldo Bozinho é de pandeiro, sabe? Que é o pandeiro embolado. Achou aí?
1: Eu achei uma faixa aqui de Geraldo Mozinho Caxinil, vou tocar agora, viu?
2: Pronto, tá certo. Muito obrigado. É de Vicente Andrade que tá falando, viu?
1: Beleza, meu amigo, beleza.
2: Tá certo, tudo bom pra você aí.
1: Vou tocar agora, viu? Ok, beleza.

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São 20 horas e 54 minutos. É, nós acabamos de ouvir aqui com o amado Edilson cantando uma belíssima canção. É, já que domingo é o Dia das Mães, e desde já eu ofereço todo o carinho, toda a dedicação a todas as mães do Brasil, né? Pois é, programa Cânticos da Natureza, todas as sextas-feiras, das 20 às 21 horas, na apresentação do poeta Paulo Cruz, divulgando aqui a cantoria de viola, o aboio, a canção, o repente, tudo isso dentro desta manifestação folclórica cultural. A quem eu mando um boa noite para os amigos lá de Sapé, sintam-se abraçados, você que é ouvinte de Mari, de Sapé, de Ailandra, de Pedras de Fogo, vai aqui o meu abraço. Um abraço aqui do poeta Paulo Cruz, também de Sávio Maroja, que está aqui na sonoplastia, né? Pois é, eu vou trazer aqui mais uma faixa. Desta vez agora a gente traz com Moacir Laurentino cantando aqui o café que mãe fazia. Quem é que não se lembra daquele café gostoso? É, a mãe, ela tem a missão importantíssima, né? De acarinhar seu filho. Já começa pela questão da gestação, que não é fácil. É uma das missões importantíssimas, né? E eu me lembro que minha mãe se acordava cedo para fazer o café para meu pai. Eu ainda na minha adolescência, mas eu presenciava ali meu pai muitas vezes lendo uma história geral, uma história universal, até mesmo a Bíblia, durante a madrugada. E quando era 4 horas da manhã, meu pai colocava o rádio nas rádios locais ouvindo a cantoria. Então eu me criei nessa fonte de conhecimento dessa cultura autêntica nordestina. Então a gente vai trazer agora com Moacir Laurentino e Sebastião da Silva o café que mãe fazia, e eu dedico a todos vocês que estão ouvindo este programa.